0: do INSS ou pela Central de Atendimento à Mulher, o Ligue 180. Reportagem Luana Karen.
1: E quando o assunto é proteção e garantia de direitos da mulher, o dinheiro que chega todo mês também faz diferença.
2: E por isso que o Pix Pensão foi criado, para facilitar o pagamento e o recebimento da pensão de um jeito mais simples e seguro.
1: Vamos entender mais sobre a medida que começa a valer no ano que vem.
3: O Pix Pensão entrará em vigor em julho do ano que vem. A medida altera o Código de Processo Civil para permitir o pagamento de pensão alimentícia de forma automática, via Pix, conforme decisão judicial. Antes da sanção da lei, o pagamento dependia exclusivamente de quem devia a pensão, que podia optar entre transferência manual, boleto ou desconto em folha de pagamento, no caso dos assalariados. Juliana Hernandes Cores, coordenadora-geral de Políticas de Cuidado da Secretaria Nacional de Autonomia Econômica e Política de Cuidados do Ministério das Mulheres, detalha a mudança.
4: A gente tem números que mostram que as mulheres, principalmente mulheres, ficam sem a garantia dos seus direitos, como é exercido o direito hoje. 90% dos pedidos de execução de alimentos não são constantes, então a gente entende que o Pix Pensão vai facilitar aí não só a tramitação judicial, mas a tramitação bancária também.
3: As mães ou responsáveis legais que detenham a guarda de crianças e adolescentes beneficiários de pensão alimentícia poderão solicitar o Pix Pensão a qualquer momento do cumprimento da sentença. Para isso, será preciso procurar um advogado ou defensor público, acessar o processo judicial onde a pensão foi definida e pedir o Pix automático. O interessado precisa informar nos autos os dados bancários, agência, conta e chave Pix cadastrada, tanto de quem recebe quanto de quem deve pagar. E só então o juiz vai expedir a ordem eletrônica para que o sistema bancário agende o pagamento, como explica o advogado especialista em direito de família, Marcelo Lucena.
5: Então, a parte devedora, independente de sua vontade, ela vai receber uma ordem judicial em sua instituição financeira e naquela data que o juiz determinar ou no acordo que foi feito e homologado pelo judiciário, naquela data fixa, será cadastrada uma ordem judicial para que se transfira de forma automática o valor referente à pensão pelo tempo que ficar determinado.
3: Por se tratar de decisão judicial, o Pix da pensão alimentícia só poderá ser cancelado ou alterado a partir de nova manifestação da Justiça. Reportagem Graziele Bezerra.
2: E a partir de hoje, o pagamento via Pix por aproximação pode ser feito para valores acima de R$500.
1: Para mudar esse limite, a pessoa deve procurar o banco onde realiza a transação e solicitar a nova quantia máxima que o cliente vai permitir.
2: Essa nova regra foi autorizada pelo Banco Central em junho e passa a vigorar a partir de hoje.
1: O Clube Esportivo fecha acordo para a ocupação de um patrimônio público.
2: É o Centro de Treinamento Rei Pelé, uma referência no cenário do futebol brasileiro.
1: Entenda o que representa para os dois lados o acordo assinado hoje em Brasília.
6: O Santos Futebol Clube negociou um acordo com a União para garantir a permanência no Centro de Treinamento Rei Pelé por 20 anos, renováveis por igual período. Por meio desse acordo, o clube ganha segurança jurídica sem que a área deixe de ser patrimônio público. Como disse a ministra da Gestão e da Inovação em Serviços Públicos, Esther Dueck.
7: A gente tem uma propriedade da União que vai ser preservada, vai ser cuidada. É um imóvel na área muito importante, muito valiosa. O patrimônio vai deixar de ser um motivo de litígio para cumprir sua função social.
6: O Centro de Treinamento Rei Pelé tem cerca de 40 mil metros quadrados e fica no bairro do Jabaquara, em Santos, São Paulo. O complexo foi inaugurado em outubro de 2005 e se tornou uma referência no cenário do futebol brasileiro profissional. As negociações foram conduzidas pela Advocacia Geral da União e, segundo o Jorge Messias, o advogado-geral, representam mais que uma transação econômica.
8: Nós entendemos que este patrimônio da União, ele tem um trabalho e um serviço que transcende a uma equação econômica. Nós estamos falando do valor imaterial que ele representa não só para a sociedade santista, mas para toda a sociedade brasileira.
6: A partir do acordo, o Santos Futebol Clube assume uma série de compromissos relacionados a ações sociais, investimentos nas categorias de base e conservação da área. Reportagem Luciana Colares de Holanda.
2: Hoje é dia do idoso, uma data para lembrar que cuidar da saúde também é uma forma de garantir mais qualidade de vida e proteção na terceira idade.
1: E entre esses cuidados, a imunização tem um papel importante. Manter as vacinas em dia ajuda a prevenir doenças e complicações que podem ser mais graves em pessoas idosas.
9: Envelhecer com saúde também passa pela vacinação. Manter a caderneta em dia é uma das formas mais simples e eficazes de prevenir doenças graves, reduzir internações e garantir mais qualidade de vida. No Sistema Único de Saúde, pessoas com 60 anos ou mais têm acesso gratuito às vacinas previstas no Calendário Nacional de Vacinação. Em Brasília, a aposentada dona Gilmara Teixeira tem a caderneta de vacinação completa. Aos 70 anos, ela não esconde a preocupação de ficar livre das doenças.
10: A vacina em dia, a gente livra da doença. Não quero ficar doente. Eu sou com 70 anos e eu quero ter uma vida saudável.
9: O exemplo da dona Gilmara é a recomendação para todos os idosos. Entre as principais vacinas estão a da gripe, aplicada todos os anos, o reforço contra a Covid-19 a cada 6 meses, além das vacinas contra hepatite B, tétano e difteria. Dependendo da situação de saúde, do histórico vacinal, também podem ser indicadas vacinas como a da febre amarela e a pneumocócica, que protege contra formas graves de pneumonia e meningite. A diretora substituta do Programa Nacional de Imunizações do Ministério da Saúde, Ana Catarina de Melo Araújo, explica a importância da vacinação para os idosos.
11: A criança e o idoso, ele é mais vulnerável. Então, às vezes, uma doença que na fase adulta ela não teria uma complicação tão importante, mas na fase do idoso ela pode complicar e até levar ao óbito, deixar alguma sequela.
9: Com o avanço da idade, o organismo fica mais vulnerável às infecções. Por isso, manter a vacinação atualizada ajuda a evitar complicações, internações e até mortes provocadas por doenças que podem ser prevenidas. Para a dona Gilmara, do começo da reportagem, a vacina é proteção e vida longa.
10: Vacina salva vidas e muitas vidas. Vamos confiar. A ciência está aí para poder estudar e ensinar para gente que a vacina é fundamental na nossa vida.
9: A recomendação é não esperar uma doença aparecer para procurar proteção. Atualizar a caderneta é simples. Basta procurar a unidade básica de saúde mais próxima, levando um documento de identificação e o cartão de vacinação. Mesmo quem perdeu a caderneta deve buscar a unidade para que os profissionais avaliem o histórico e indiquem quais vacinas ainda precisam ser aplicadas. Reportagem Pablo Mundim.
2: E idosos podem contribuir também para salvar vidas.
1: Novas regras autorizam que pessoas com 70 anos ou mais sejam doadoras de sangue.
2: O regulamento também reduziu o tempo de espera para que pessoas temporariamente impedidas possam voltar a doar.
1: A coordenadora geral de sangue e hemoderivados do Ministério da Saúde, Luciana Carlos, explicou pra gente essas mudanças. Acompanhe a entrevista. Coordenadora geral de sangue e hemoderivados do Ministério da Saúde, Luciana Carlos. É um prazer ter a senhora com a gente aqui na Voz do Brasil. Vamos falar então sobre essas mudanças nessa parte de doação de sangue que foram anunciadas recentemente. A doação de sangue passou a ter então novas regras para coleta, armazenamento, isso, transporte, não é isso? Entre essas isso mudanças está o prazo, por exemplo, para quem fez tatuagem, piercing, endoscopia. Explica pra gente então quais essas mudanças.
12: Bom, eu queria agradecer inicialmente, né, a oportunidade de estar conversando com o Brasil inteiro sobre isso. E, na verdade, essa atualização do regulamento técnico da hemoterapia no Brasil é uma coisa que a gente esperava há muito tempo. Está sendo muito bem recebido e saudado por toda a hemoterapia brasileira, porque a gente tinha algumas regras que datavam de 2014. Então, eram regras e normas que já estavam um pouco defasadas e distantes da necessidade de segurança dos serviços. Então agora a gente tem realmente uma atualização desse regulamento técnico e isso faz com que a gente tenha mais segurança para doadores e pacientes, porque a gente, vamos dizer assim, a gente melhorou, né, a segurança desses regulamentos ou desses critérios que são aplicados, né, para que as pessoas possam ou não fazer a doação de sangue com segurança.
2: E por que foram feitas essas atualizações, então?

0: informatizadas dentro do serviço para atendimento ao doador. Então, várias oportunidades de atualização que foram feitas, né? E sempre voltadas para a segurança dos doadores, porque o que a gente precisa é que os doadores, as pessoas que podem doar, elas realmente façam a doação com segurança e tranquilidade e continuem saudáveis e até voltem a doar, né? Como doadores regulares. E para a segurança também dos pacientes que vão receber esse sangue ou esses componentes que são produzidos a partir do sangue doado.
1: Agora, só pra gente deixar mais claro, né? Eu cheguei a mencionar aí os prazos para quem fez tatuagem, piercing. A senhora pode dizer pra gente, então, quais são as principais mudanças, principalmente as que mais impactam os doadores?
0: Uma das coisas que mudou e que a gente fica muito tranquilo e feliz com essa mudança é o tempo máximo de doação. Então, a idade máxima para fazer a doação. A gente tem vários doadores regulares que chegavam a 70 anos e que não podiam mais doar por causa do corte que a gente tinha no regulamento anterior. Agora, essas pessoas, se saudáveis, avaliadas pelo médico do serviço, elas podem continuar fazendo a doação. A tatuagem, a gente tinha um tempo de inaptidão longo. Agora, a tatuagem feita em serviços regulamentados e fiscalizados pela Anvisa, o tempo é de 7 dias. E aquelas tatuagens que são feitas sem a gente saber como, o tempo é de 4 meses. Então, as endoscopias, que eram 6 meses, passaram a 4 meses. Então, assim, são muitas alterações que a gente incorporou ao texto, mas sempre garantindo que essa incorporação ou essa alteração não vai significar mais risco, nem para os doadores, nem para os pacientes. Então, a gente passa a ter pessoas que antes eram inaptas, agora podendo fazer a doação e ampliando, né, também o número de potenciais doadores no país. Então, a gente espera que isso tenha uma repercussão muito boa. Principalmente essa questão da tatuagem, porque a gente tem hoje, a população mais jovem usa muito tá todo mundo se tatuando e lindos e maravilhosos, mas a gente então a gente perdia muito doador com isso, né? E agora não, agora a gente vai poder realmente, a partir até da melhoria dos serviços que fazem a tatuagem, né? A gente tem agora agulhas descartáveis, as tintas que são também alicotadas, então a gente tem segurança e a partir dessa segurança na forma como a tatuagem é feita, a gente vai poder flexibilizar isso. Então, isso traz muitos doadores para os serviços.
2: Falando sobre a doação de sangue em si, por que que a doação regular é tão importante para manter os estoques no país e em que situações os estoques costumam ficar mais baixos ao longo do ano?
0: O doador regular, ele é importante porque ele é uma pessoa que já entendeu o processo como um todo, então ele já sabe o que é que acontece, ele já se compromete com a segurança do processo ao estar sensibilizado para ter as respostas corretas às perguntas que são feitas na triagem, ele já foi testado anteriormente, então a gente já tem várias informações desse doador e ele é uma pessoa que já está comprometido com o sistema, então os homens podem doar até 4 vezes por ano, as mulheres 3 vezes por ano, e esse doador que volta, né, ele tanto é mais seguro, como ele já é uma forma da gente ter um número regular, né, de doações.
1: Muito bem, nós conversamos com Luciana Carlos, coordenadora geral de sangue e hemoderivados do Ministério da Saúde. Coordenadora, muito obrigada pela sua entrevista aqui à Voz do Brasil.
0: Nós que agradecemos. Obrigada.
2: A disputa mundial por minerais críticos usados na fabricação de baterias de celulares e carros elétricos já é uma realidade.
1: Mas a ciência brasileira está de olho em uma alternativa sustentável, a partir de uma matéria-prima que tem a cara do Nordeste do país, o coco.
2: Pesquisadores da Universidade Federal de Sergipe estão transformando os resíduos do fruto em uma peça-chave para uma nova geração de baterias.
1: Os detalhes dessa inovação você acompanha agora no quadro Ciência na Prática.
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4: Sergipe é um dos maiores produtores de coco do país. E depois de consumido, o fruto pode virar lixo. Mas essa realidade vem mudando graças a uma pesquisa realizada no estado. A casca e o pó residual do coco têm se tornado um material de alto valor tecnológico, conhecido como biocarvão.
5: Meu nome é Yara de Fátima Jimenez e eu sou do Departamento de Química da Universidade Federal de Sergipe. Produção e consumo de coco é muito importante aqui no estado, né? Então gera um grande volume de resíduos.

0: E um dos produtos que podem ser obtidos são os materiais carbonáceos, ou conhecidos popularmente como os biocarvões. Que tipos de bioprodutos nós podemos obter? Em filtros, como absorventes, também como suportes para catalisadores. E uma das aplicações, né, que nos chamou a atenção são as aplicações em energia.
1: Atualmente, as baterias dependem do lítio, um mineral caro e que pode se tornar escasso no futuro. A solução encontrada pelos pesquisadores foi substituir o lítio pelo sódio, usando o biocarvão de coco para fazer a bateria funcionar.
0: O íon lítio, ele sofre oscilações de preço e disponibilidade no mercado mundial. E nesse contexto, o estado de Sergipe, ele tem reservas de potássio e de sódio. As baterias de íon sódio são biocarvões preparados a partir de biomassa a temperaturas altas.
1: A pesquisa ainda está sendo desenvolvida em laboratório, mas promete colocar o Brasil em um mercado promissor, criando uma alternativa viável e sustentável para o futuro da energia global.
0: A China, ela está privilegiando muito os tipos de pesquisas no desenvolvimento de baterias de íon sódio. Em escala ainda de laboratório, a gente conseguiria, entre 4 a 5 anos, ter uma linha de desenvolvimento até a otimização desse carbono.
1: Acompanhe a pesquisa na página da Universidade Federal de Sergipe. E esse foi o Ciência na Prática, com produção de Warby Calil e edição de Edinaldo Júnior. E nosso encontro com o Saber Científico volta na próxima semana. Até lá.
2: Instrumentos musicais, microfones e máquinas de costura agora podem ser importados sem o pagamento de imposto.
3: A importação desses produtos estava sujeita à alíquota de 18%.
2: No caso das máquinas de costura, a medida que já valia de forma provisória e com restrições de cotas, agora é definitiva.
3: A redução tarifária consta em resolução da Câmara de Comércio Exterior, que incorporou decisões do Mercosul.
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3: E agora com as notícias do Poder Judiciário e do Congresso Nacional. Boa noite.
2: Boa noite para você e até amanhã.

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2: STF envia conciliação do caso sobre a aplicação do Estatuto da Pessoa Idosa a contratos de planos de saúde.
3: Justiça do Trabalho vai fazer um mutirão de conciliação em processos que envolvem pessoas a partir dos 60 anos.
2: Tribunal Superior Eleitoral define relatores para recursos relacionados à apuração das eleições 2026.
3: Boa noite, eu sou Marcela Luiza.
2: E eu sou Walter Lima.
3: Em nota publicada nesta quinta-feira, a presidência do Supremo Tribunal Federal firmou o compromisso com a democracia e a liberdade de escolha de brasileiros e brasileiras em ambiente de paz.
2: O voto é a expressão máxima da cidadania, segundo o presidente do STF, ministro Edson Fachin, e a garantia de que a vontade popular define o futuro do Brasil. Na nota, o ministro ressaltou que isso só é possível graças ao empenho incansável da Justiça Eleitoral brasileira.
3: TSE define relatores para recursos relacionados à apuração das eleições 2026.
2: Os ministros ficarão responsáveis pela análise de processos relativos aos cargos de presidente e vice-presidente da República. Fábio Ruas.
4: O ministro Sebastião Reis Júnior vai ser o relator da apuração dos resultados eleitorais do Amazonas, Alagoas, São Paulo e Tocantins. A ministra Estela Aranha ficou com Minas Gerais, Mato Grosso, Espírito Santo e Mato Grosso do Sul. Já o ministro Floriano de Azevedo Marques será o responsável pelo Ceará, Sergipe, Maranhão e Goiás. Os processos de apuração dos votos dos estados do Rio de Janeiro, Paraná, Pará e Piauí ficarão sob a relatoria do ministro André Mendonça. O ministro Ricardo Vilas Boas Cueva vai atuar nos processos da Bahia, Pernambuco, Paraíba e Santa Catarina. E o ministro Dias Toffoli ficou com o Distrito Federal, Rio Grande do Sul, Rio Grande do Norte, Acre, Amapá, Roraima e Rondônia. A distribuição garante a organização e a celeridade dos trabalhos da Justiça Eleitoral durante a totalização dos votos.
3: O Supremo suspendeu o julgamento sobre a aplicação do Estatuto da Pessoa Idosa a contratos de planos de saúde firmados antes de 2004.
2: A discussão envolve reajustes das mensalidades em razão da idade.
3: O estatuto proíbe a cobrança de valores diferenciados em razão da idade. Com a lei entrou em vigor em 2004, o Supremo discute se essa proteção também se aplica aos contratos firmados antes dessa data, inclusive nos casos em que o beneficiário completou 60 anos após a entrada em vigor do estatuto.
2: A questão é discutida em dois processos diferentes, que começaram a ser julgados por composições distintas da corte. Na sessão de hoje, o ministro Dias Toffoli propôs o envio do caso ao Núcleo de Solução Consensual de Conflitos do Supremo para tentativa de conciliação. A sugestão foi acolhida pelo plenário.
3: Hoje, 1º de outubro, é o Dia Nacional e Internacional da Pessoa Idosa.
2: De olho na data, a Justiça do Trabalho vai fazer um mutirão de conciliação em processos que envolvem pessoas a partir dos 60 anos. Rocine Gomes.
5: É isso mesmo. A ação em todo o país será de 5 a 9 de outubro. Chamada Em Pauta a Melhor Idade, a iniciativa vai dar preferência aos processos de pessoas idosas. Para participar e adiantar a sua vida, basta procurar seu advogado, ir ao Tribunal Regional do Trabalho e pedir que o processo seja priorizado. É o seu processo em cima da pilha.
3: O STJ recebeu o primeiro recurso especial da história, autuado de acordo com os novos critérios da sistemática da relevância da questão federal.
2: O chamado filtro de relevância entrou em vigor em 3 de setembro. Fátima Uchoa.
6: Nesse novo sistema, só serão julgados pelo STJ casos com relevância econômica, política, social ou jurídica que ultrapassem os interesses das partes, além dos que já têm relevância presumida, como previsto na lei que regulamenta o filtro. O primeiro recurso com relatoria do ministro Herman Benjamin, da primeira turma, teve origem em execução fiscal ajuizada pelo Conselho Regional de Engenharia e Agronomia do Paraná para cobrar dívida decorrente de infração à lei que rege a categoria. Vale destacar que o STJ começou e deve concluir até 7 de outubro as primeiras sessões virtuais para analisar propostas de submissão de recursos especiais ao filtro da relevância.
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3: Uma boa noite.
2: E até amanhã.

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1: Eu sou Humberto Pinheiro e estes são os destaques de hoje do Jornal do Senado, que começa agora. Senado debate projetos para ampliar a inclusão e qualidade de vida dos idosos. CCJ analisa a criação da Universidade do Vale do Juruá, no Acre. Nova lei do seguro rural amplia a proteção de produtores contra grandes perdas. Boa noite. 1º de outubro é o Dia Nacional do Idoso, data dedicada à reflexão sobre os direitos e as condições de vida dos brasileiros com 60 anos ou mais. O Senado analisa projetos para ampliar a inclusão digital e incentivar a participação das pessoas idosas em atividades turísticas. Repórter Rodrigo Rezende.
2: Uma lei sancionada em 2006 determinou que 1º de outubro é o Dia Nacional do Idoso. Em 2003, 3 anos antes, o país ganhou seu primeiro conjunto de leis específicas para essa parcela da população, o Estatuto do Idoso, hoje denominado Estatuto da Pessoa Idosa, como destaca o senador Paulo Paim, do PT do Rio Grande do Sul.
3: O Estatuto garantiu algo fundamental: reconheceu a pessoa idosa como sujeito de direitos, com prioridade nas políticas públicas, proteção à saúde, à moradia, à previdência, ao trabalho, à assistência social e, acima de tudo, à dignidade.
2: O Senado debate diversos projetos para melhorar a vida dos idosos brasileiros. Um deles, apresentado pela senadora Damaris Alves, do Republicanos do Distrito Federal, quer promover a acessibilidade, inclusão e segurança da pessoa idosa nos ambientes digitais. Já o senador astronauta Marcos Pontes, do PL de São Paulo, é relator na Comissão de Direitos Humanos de uma proposta que incentiva a participação dos idosos em atividades turísticas.
1: A Comissão de Constituição e Justiça analisa o projeto de lei que autoriza o Poder Executivo a criar a Universidade Federal do Vale do Juruá, UFVJ, com sede em Cruzeiro do Sul, no Acre. A proposta tem o objetivo de interiorizar a oferta de ensino superior público na Amazônia Ocidental e impulsionar o desenvolvimento científico e socioambiental da região. A reportagem é de Bruno Lourenço.
4: A proposta prevê a criação de uma fundação pública federal sediada em Cruzeiro do Sul, no oeste do Acre, com atuação em outras localidades do Vale do Juruá. O senador Hamilton Mourão, do Republicanos do Rio Grande do Sul, defendeu a importância de expandir o ensino superior público para além das capitais.
5: A interiorização do ensino superior público, especialmente em territórios com as peculiaridades socioambientais e os desafios logísticos do Vale do Juruá, é medida de inegável e urgente interesse público.
4: A Universidade Federal do Vale do Juruá deverá ter como foco suas vocações regionais e priorizar áreas como bioeconomia, agricultura familiar, biotecnologia, saúde e conservação ambiental.
1: O Brasil e os Estados Unidos anunciaram a criação de um grupo de trabalho para negociar o tarifaço. O objetivo é avaliar possíveis soluções e avançar nas negociações sobre um eventual acordo. No Congresso, aguarda análise uma MP que destina crédito subsidiado a exportadores e setores estratégicos. Repórter Pedro Pincer.
6: O governo norte-americano deve apresentar nas próximas semanas uma proposta para definir os assuntos das negociações. As conversas ocorrem enquanto os Estados Unidos mantêm sobretaxas sobre parte das exportações brasileiras. Em julho, foi anunciada uma tarifa adicional de 25% sobre determinados produtos brasileiros. No Congresso brasileiro, aguarda a instalação a comissão mista que vai analisar a medida provisória que prevê R$18,5 bilhões em crédito subsidiado para exportadores e setores estratégicos. O presidente do Senado, Davi Alcolumbre, afirmou que o Legislativo está unido na defesa dos interesses nacionais.
7: Nós vamos defender a soberania nacional, vamos defender os empregos dos brasileiros, defender os empresários brasileiros que geram a riqueza para o Brasil, e tenho convicção também que esse processo tem que ser liderado pelo Poder Executivo. Buscar estreitar os laços e fazer as coisas acontecerem defendendo os brasileiros. O Parlamento está integralmente à disposição da defesa dos interesses do Brasil.
6: A partir de um documento que será enviado pelos Estados Unidos, o grupo de trabalho vai buscar um entendimento entre os dois países.
1: O Executivo sancionou uma lei aprovada no Senado que muda as regras do seguro rural para proteger produtores e seguradoras em caso de grandes perdas no campo. Repórter Patrícia Oliveira.
8: O dinheiro que o governo federal destina para ajudar o produtor a pagar o seguro rural não poderá ser bloqueado ou congelado durante a execução do orçamento. A nova lei também tira do papel o chamado Fundo Catástrofe, criado em 2010 para auxiliar as seguradoras a cobrirem prejuízos extraordinários na produção rural, como os causados pelas mudanças climáticas. A proposta que deu origem à lei é da senadora Tereza Cristina, do Progressistas de Mato Grosso do Sul.
9: O seguro rural, ele representa um instrumento essencial de gestão de risco, pois protege o produtor rural contra perdas decorrentes de eventos aleatórios e não controláveis.
8: A lei prevê ainda que os produtores que têm seguro terão prioridade nas linhas de crédito para prorrogar ou renegociar dívidas.
1: O plenário pode votar em breve um projeto que estabelece condições de trabalho específicas para mulheres com câncer de mama, incluindo aquelas em tratamento ou em período de remissão. A proposta autoriza a adoção de medidas para flexibilizar as condições de trabalho, como teletrabalho, redução da jornada, horários flexíveis e apoio psicossocial sem redução salarial. Além disso, institui o selo rosa para reconhecer empresas que adotarem práticas inclusivas e não discriminatórias. Durante a leitura do relatório na Comissão de Assuntos Sociais, o senador Flávio Arnes, do PSB do Paraná, ressaltou que o trabalho pode contribuir efetivamente para a saúde mental de quem enfrenta o câncer de mama.
10: É comprovado que se manter ocupado e produtivo representa um grande apoio psíquico aos pacientes de câncer ao obstar ou ao menos dificultar o advento de depressão que muitas vezes os acomete.
1: A Comissão de Constituição e Justiça do Senado pode votar o projeto de lei do senador Chico Rodrigues, do PSB de Roraima, que muda a contagem de prazos para manifestação da Fazenda Pública, do Ministério Público e da Defensoria Pública em processos de inventário. Pela proposta, os prazos passam a ser contados em dias corridos, incluindo sábados, domingos e feriados. Atualmente, a contagem é feita apenas em dias úteis. O relatório do senador Jorge Cajuru, do PSB de Goiás, recomenda a aprovação do projeto.
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1: Na hora de votar, além do celular, o eleitor precisa deixar outros equipamentos eletrônicos fora da cabine, como relógio inteligente e óculos com câmera. A proibição vale até para aparelhos desligados e foi reforçada pela Justiça Eleitoral para garantir o sigilo do voto. Repórter Marcela Cunha.
14: Não é só o celular que deve ficar fora da cabine de votação. Com o avanço de dispositivos cada vez menores e mais conectados, a Justiça Eleitoral detalhou as regras para impedir que novas tecnologias comprometam o sigilo do voto. A proibição também vale para máquinas fotográficas, filmadoras, relógios e pulseiras inteligentes, óculos conectados, fones de ouvido, câmeras corporais e microcâmeras. A medida busca evitar que equipamentos capazes de registrar ou transmitir informações sejam usados para revelar a escolha do eleitor. Também ajuda a combater a compra ou a coação de votos ao impedir a produção de uma prova da opção registrada na urna, como lembrou a senadora Damares Alves, do Republicanos do Distrito Federal.
15: A legislação é muito clara, o voto ele é secreto.
14: Quem se recusar a entregar o equipamento aos mesários não poderá votar até cumprir a orientação. O caso será registrado em ata e, se necessário, a força policial poderá ser acionada. Já equipamentos de acessibilidade e tecnologias assistivas continuam permitidos.
1: Com trabalhos técnicos de Eliseu Caires, o Jornal do Senado fica por aqui. Acompanhe agora as notícias da Câmara dos Deputados. Boa noite e até amanhã.
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17: Mulher que delatar violação de medida protetiva poderá ter escolta policial.
18: Deputados esclarecem a atuação do Ministério Público em pedido de pensão.
19: Escolas devem informar suspeita de trabalho infantil ao Conselho Tutelar.
20: Avança projeto que aumenta a punição para corridas ilegais em vias públicas.
21: Boa noite. A Comissão de Viação e Transportes aprovou penas mais rígidas para quem participar de corridas ilegais em vias públicas. A repórter Kate Nayane traz mais detalhes sobre o que agora será analisado pela Comissão de Constituição e Justiça.
22: O projeto de lei que aumenta as punições para os chamados rachas foi aprovado pela Comissão de Viação e Transportes da Câmara dos Deputados. Pela proposta, a multa pela prática de corridas ilegais em vias públicas passa de 2.934 para 4.402, além da suspensão do direito de dirigir e apreensão do veículo. O aumento do valor da multa também se aplica para quem promover ou participar de eventos que envolvam manobras perigosas, corridas ou disputas em vias públicas sem a permissão da autoridade de trânsito. O texto aprovado também agrava as penas. Caso a infração ocorra próximo de escolas, hospitais, locais de embarque e desembarque de passageiros, ruas estreitas ou onde exista grande concentração de pessoas, as penas passam de 3 a 6 anos para reclusão, de 4 a 8 anos em caso de lesão corporal grave e de 6 a 12 anos em caso de morte. O relator da proposta, deputado Hugo Leal, do PSD do Rio de Janeiro, defende que infrações como estas não devem ser tratadas como acidentes.
23: Inclusive, no caso de lesão corporal ou morte, aí sim, responsabilidade por homicídio. Homicídio, essa é nossa principal mudança, principal alteração, é que quando uma prática ilegal dessa natureza, o resultado dela é o homicídio, nós temos que tratar esse indivíduo como um homicida, não como um acidente de trânsito.
22: Em seguida, o projeto de lei que aumenta as punições para quem pratica corridas ilegais em vias públicas será analisado pela Comissão de Constituição e Justiça. Da Rádio Câmara de Brasília, Kate Nayane.
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25: Economia.
26: Afonso Mota, do PDT do Rio Grande do Sul, destaca a importância da lei que reduz as alíquotas do PIS/PASEP e da COFINS para a indústria química e petroquímica. O deputado ressalta que o setor recolhe aproximadamente 40 bilhões de reais por ano em impostos.
27: Afonso Mota avalia que a redução dos tributos tem fortalecido uma atividade estratégica para a economia brasileira diante da concorrência internacional. O parlamentar reitera que a medida cria condições para que o setor continue contribuindo para o desenvolvimento do país.
26: Marcos Aurélio Sampaio, do MDB do Piauí, defende o projeto que acaba com a cobrança pelo uso da rede de distribuição de energia elétrica para microgeradores de energia solar. O texto garante isenção permanente aos consumidores que injetam energia excedente na rede.
27: A proposta estende a isenção a todos os usuários de fontes renováveis, independentemente da data de adesão. No entendimento de Marcos Aurélio Sampaio, a medida garante segurança jurídica e incentiva a democratização da energia limpa.
25: Agricultura.
26: O projeto de Renilson Nicodemos, do MDB do Pará, estabelece um período de paralisação temporária na colheita do açaí e cria um seguro para os extrativistas do fruto. A ideia é pagar aos trabalhadores um salário mínimo por até 4 meses no ano para permitir a regeneração natural das palmeiras.
27: Na visão de Renilson Nicodemos, a medida garante a sustentabilidade ambiental e assegura renda às famílias extrativistas no período de entre-safra. A proposta prevê ainda ações para diminuir os acidentes de trabalho na subida dos açaizeiros e modernizar as técnicas de manejo.
25: Relações Exteriores.
26: Felipe Martins, do PL Tocantinense, apoia a criação da Frente Parlamentar Mista pela Integração Continental e Desenvolvimento Sul-Americano. O objetivo do colegiado é elaborar iniciativas de conexão produtiva, digital e institucional entre os países do continente.
27: De acordo com Felipe Martins, o grupo vai articular com governos estaduais, municipais e a sociedade civil para ampliar o protagonismo do Brasil na América do Sul, promovendo o intercâmbio tecnológico e o crescimento socioeconômico.
0: Segurança Pública.
26: A Comissão de Segurança Pública aprovou uma escolta policial para mulheres vítimas de descumprimento de medida protetiva. O repórter Luiz Cláudio Canuto explica a questão.
2: A Comissão de Segurança Pública e Combate ao Crime Organizado aprovou o projeto que prevê escolta policial para mulheres que denunciarem descumprimento de medida protetiva. Pela proposta, a escolta deveria ser concedida quando houvesse risco à integridade física. A proposta muda a Lei Maria da Penha e também a lei que disciplina a proteção de vítimas e testemunhas ameaçadas. O colegiado aprovou a versão da relatora, a deputada delegada Ione, do Avante de Minas Gerais. Segundo ela, o objetivo é fortalecer a proteção das vítimas no momento em que procuram as autoridades para comunicar que o agressor desrespeitou a decisão judicial. O texto aprovado amplia o alcance da proposta original e incorpora a proteção da escolta a um conjunto mais amplo de medidas protetivas na Lei Maria da Penha. A proposta original da deputada Rogéria Santos, do Republicanos da Bahia, previa a obrigatoriedade de escolta policial para a mulher que comparecesse à delegacia para denunciar o descumprimento de medida protetiva de urgência. Pelo texto aprovado, a adoção de escolta policial deixa de ser uma medida automática e passa a depender de avaliação técnica do risco enfrentado pela vítima. Entre os critérios poderiam ser considerados o histórico de violência praticada pelo agressor, a gravidade das ameaças e a possibilidade de novas agressões. Segundo o Conselho Nacional de Justiça, a cada 45 segundos, uma mulher recebe a proteção judicial. O projeto tramita em caráter conclusivo e aguarda indicação de relator na Comissão de Defesa dos Direitos da Mulher. Em seguida, passará pela Comissão de Constituição e Justiça. Da Rádio Câmara de Brasília, Luiz Cláudio Canuto.
27: Franciane Baier, do Republicanos do Rio Grande do Sul, apoia projeto que destina 30% da arrecadação de apostas de cota fixa ao Fundo Nacional de Segurança Pública. A proposta também reserva, no mínimo, 30% do fundo para o combate à violência contra a mulher.
26: Franciane Baier informa que os recursos vão financiar ações como monitoramento eletrônico de agressores, patrulhas especializadas e casas de acolhimento. Para a deputada, a medida garante orçamento contínuo para interromper os ciclos de agressão às mulheres.
27: Projeto de lei quer proibir a nomeação ou contratação de pessoas condenadas por crimes sexuais contra crianças e adolescentes para cargos ou funções públicas. De autoria de Júnior Lourenço, do MDB do Maranhão, a medida valeria para órgãos públicos, empresas estatais e contratos de prestação de serviços.
26: A proposta determina ainda que a proibição só será aplicada após condenações definitivas. De acordo com Júnior Lourenço, a iniciativa reforça a proteção de crianças e adolescentes e a integridade da administração pública.
27: Misael Varela, do PSD de Minas Gerais, apoia a proposta de emenda à Constituição que reduz a maioridade penal de 18 para 16 anos. A mudança visa punir com mais rigor menores envolvidos em crimes hediondos e em casos de violência extrema contra pessoas e animais.
26: Misael Varela pondera que a responsabilização penal vai depender de laudo técnico que comprove a capacidade do jovem de entender a gravidade do ato. Para o deputado, a proposta evita a impunidade em casos de extrema violência.
27: Exigir vídeo monitoramento e punir a omissão de casos de agressão contra crianças e adolescentes em creches e escolas é a proposta de delegado Bruno Lima, do Podemos de São Paulo. O texto ainda impõe pena para os dirigentes que deixarem de notificar casos suspeitos.
26: Delegado Bruno Lima argumenta que crianças pequenas muitas vezes não conseguem relatar abusos, o que exige provas objetivas. O parlamentar pondera que as câmeras devem ficar restritas às áreas comuns, prevendo penas mais duras para maus tratos em creches.
27: André Fernandes, do PL do Ceará, apresentou o projeto que determina a queima completa como o único método para destruir entorpecentes apreendidos e plantações ilícitas. Pela proposta, a destruição deve ser gravada em vídeo com registro de geolocalização.
26: Na avaliação de André Fernandes, métodos atuais como enterramento não garantem a destruição total dos materiais apreendidos. Para o deputado, a incineração evita que drogas e lavouras voltem ao mercado ilegal por falhas no descarte policial.
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25: Justiça.
27: Os deputados aprovaram um projeto que esclarece a atuação do Ministério Público em pedido de pensão alimentícia. A repórter Paula Bittar explica os detalhes.
4: A Comissão de Constituição e Justiça da Câmara aprovou uma proposta que inclui no Estatuto da Criança e do Adolescente uma regra autorizando o Ministério Público a pedir judicialmente pensão alimentícia em favor de crianças e adolescentes. Pela proposta, isso poderá ocorrer mesmo que os pais continuem exercendo seus direitos e deveres legais em relação ao filho, que a criança ou adolescente não esteja em situação de risco e que exista defensoria pública na comarca. O objetivo é transformar em texto legal um entendimento que já é adotado pelo Superior Tribunal de Justiça. A relatora na CCJ, deputada Maria Arraes, do PSB de Pernambuco, destacou que a proposta não traz uma inovação substancial, mas confere maior precisão ao texto legal ao incorporar orientação jurisprudencial já consolidada, promovendo segurança jurídica, uniformidade interpretativa e previsibilidade na atuação dos órgãos responsáveis pela tutela dos direitos infanto-juvenis. De acordo com o Estatuto da Criança e do Adolescente, o Ministério Público pode promover ações de alimentos em favor de crianças e adolescentes, mas a lei não explicita que essa atuação independe da situação familiar da criança ou adolescente, da existência de situação de risco ou da disponibilidade da Defensoria Pública. A autora do projeto, deputada Laura Carneiro, do PSD do Rio de Janeiro, explicou que parte da doutrina tem uma visão distorcida sobre o tema e seu objetivo foi deixar a regra bem clara.
5: O Ministério Público precisa poder pedir alimentos quando eles são de interesse do menor, quando as crianças estão em vulnerabilidade, quando as crianças precisam dessa ajuda do Estado. Na prática, o que a gente faz é colocar agilidade numa rede de proteção que é muito importante para as crianças. Porque a gente sabe que a justiça tem o seu próprio tempo, ela demora, mas a fome, essa não tem tempo.
4: A proposta, que inclui no Estatuto da Criança e do Adolescente uma regra autorizando o Ministério Público a pedir judicialmente pensão alimentícia em favor de crianças e adolescentes, pode seguir agora para a análise do Senado, a menos que haja recurso para votação antes pelo plenário da Câmara. Da Rádio Câmara de Brasília, Paula Bittar.
25: Ciência e tecnologia.
26: Aliel Machado, do PV do Paraná, defende a regulação e o combate ao abuso de poder de grandes empresas de tecnologia. Ele explica que a ideia é permitir que o governo federal imponha regras de transparência e evite privilégios para produtos das próprias plataformas.
27: Aliel Machado argumenta que o mercado digital exige uma área especial dentro do Conselho Administrativo de Defesa Econômica para proteger o direito do consumidor. Ele ressalta que as regras devem focar apenas nas chamadas Big Techs, garantindo mais espaço para pequenos concorrentes.
26: Dr. Ismael Alexandrino, do PSD de Goiás, quer estabelecer diretrizes mais rigorosas para a classificação indicativa de desenhos e animações digitais. A proposta obriga emissoras e serviços de streaming a barrar produções com cenas de violência, humilhação ou duplo sentido.
27: Dr. Ismael Alexandrino lembra que o uso indiscriminado de telas por bebês e crianças pequenas traz prejuízos ao desenvolvimento cognitivo e emocional. Ele defende que as plataformas de vídeo auditem seus catálogos sob pena de multas milionárias e suspensão da empresa.
26: Pastor Eurico, do PSDB de Pernambuco, cobra do governo explicações sobre denúncias de interferência na eleição do Conselho Regional dos Técnicos Industriais da Terceira Região. Ele quer saber se o Ministério da Ciência, Tecnologia e Inovação apoiou uma das chapas concorrentes em Pernambuco e na Paraíba.
27: Pastor Eurico pede detalhes sobre agendas, manifestações públicas e uso de recursos do Ministério em favor de candidatos. Segundo o parlamentar, denúncias apontam quebra dos princípios da impessoalidade, neutralidade, além de possível abuso de poder político.
25: Direitos Humanos.
26: A comissão aprova projeto que obriga as escolas a comunicarem suspeitas de trabalho infantil ao Conselho Tutelar. A reportagem é de Agui Pontes.
6: A Câmara dos Deputados debate fazer com que as escolas sejam obrigadas a comunicar ao Conselho Tutelar suspeitas de trabalho infantil. A proposta, apresentada pelo deputado Amon Mandel, do Republicanos do Amazonas, insere a mudança no Estatuto da Criança e do Adolescente. Segundo a proposta, já aprovada pela Comissão de Educação, a suspeita ou comprovação da prática de trabalho infantil precisa ser apontada pela instituição de ensino, especialmente se envolver uma criança de até 12 anos. A Constituição já prevê o contato da escola com o Conselho Tutelar, em caso de maus tratos ou faltas excessivas e injustificadas à escola. Segundo a relatora na comissão, deputada Franciane Baier, do Republicanos do Rio Grande do Sul, a escola é estratégica para dar esse primeiro alerta.
7: A escola é muitas vezes o primeiro lugar onde os sinais de exploração aparecem. E ao tornar essa obrigação expressa na lei, damos mais agilidade para que o Conselho Tutelar seja acionado e as medidas de proteção sejam tomadas o quanto antes.
6: A Constituição proíbe o trabalho para menores de 16 anos, salvo na condição de aprendiz, que o jovem pode desempenhar a partir dos 14 anos. Segundo um estudo recente do Fórum Nacional de Prevenção e Erradicação do Trabalho Infantil, 1 milhão e 650 mil crianças e adolescentes estão tendo sua força de trabalho explorada no Brasil. A proposta que prevê a denúncia do trabalho infantil pelas escolas ao Conselho Tutelar será analisada pela Comissão de Previdência, Assistência Social, Infância, Adolescência e Família. Da Rádio Câmara de Brasília, Agui Pontes.
27: Márcio Alvino, do PL de São Paulo, enaltece o trabalho da APAE, Associação de Pais e Amigos dos Excepcionais, na inclusão e na defesa dos direitos das pessoas com deficiência. Ele ressalta a atuação de profissionais, voluntários e famílias no apoio a milhões de brasileiros.
26: Márcio Alvino defende o fortalecimento das APAEs por meio de mais recursos e de políticas públicas voltadas às pessoas com deficiência. Vice-presidente da Frente Parlamentar em Defesa das APAEs, o deputado reafirma o compromisso de apoiar as instituições presentes em todo o país.
25: Educação.
27: Projeto de Geraldo Mendes, do União do Paraná, prevê o abono de até 3 dias de faltas escolares por mês para alunas com deficiência durante o período menstrual. A medida dispensa atestado médico, bastando a notificação da família à instituição de ensino.
26: Geraldo Mendes argumenta que dores intensas tornam a frequência escolar dolorosa para muitas adolescentes com deficiência. Para ele, a dispensa de laudo mensal evita filas desnecessárias nos postos de saúde e assegura o direito à educação sem reprovação por falta.
27: Fomentar o hábito da leitura e ampliar o financiamento de bibliotecas públicas é o objetivo de projeto de Amaro Neto, do PP do Espírito Santo. O texto permite que empresas e pessoas físicas usem deduções no imposto de renda para apoiar a compra de livros, feiras literárias e acervos digitais.
26: Amaro Neto argumenta que o país ainda enfrenta gargalos no acesso à literatura e na preservação de espaços culturais. Ele diz ainda que a proposta estimula a cooperação entre a iniciativa privada e o governo para modernizar estruturas de bibliotecas públicas do país.
27: Termina agora o jornal Câmara dos Deputados, produzido pela Rádio Câmara com trabalhos técnicos de Wellington Teles e apresentação de Luciana Vieira e Val Monteiro. Boa noite.
26: A Voz do Brasil volta amanhã. Uma boa noite para você.
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15: Notas 10 da noite. O Tribunal de Contas do Estado do Rio suspendeu por 45 dias a análise da representação que questiona a taxa de turismo sustentável de Angra dos Reis. A cobrança, a partir de R$23,75 aos visitantes, continua em vigor enquanto o tribunal aguarda uma decisão do Tribunal de Justiça sobre a constitucionalidade da lei. O TCRJ também determinou que a Prefeitura apresente documentos sobre a cobrança, a destinação dos recursos e a contratação de empresa responsável pelo sistema. A taxa está em vigor desde junho. A Anvisa ampliou as funcionalidades para a emissão e controle eletrônico de receitas médicas. A medida permite, entre outras novidades, a emissão digital de notificações de receita, como as de cores azul e amarela, que antes eram feitas apenas em papel. O sistema também passa a ampliar o controle eletrônico de receitas de controle especial, incluindo antimicrobianos e medicamentos agonistas de GLP-1, conhecidos como canetas emagrecedoras. Segundo a Anvisa, a mudança é gradual e não elimina nem torna obrigatórias as receitas em papel. Eleições 2026. O Metrô Rio anunciou um esquema especial para o próximo domingo, dia 4, primeiro turno do pleito. As estações serão abertas às 6 da manhã, uma hora mais cedo do que o habitual, e o funcionamento seguirá até às 11 da noite. A tarifa será gratuita até às 8 da noite para facilitar o deslocamento dos eleitores aos locais de votação. As linhas 1 e 4 vão operar entre Uruguai e Jardim Botânico, enquanto a linha 2 fará o trajeto entre Pavuna e Botafogo. Do Departamento de Jornalismo, Marcos Caetano Júnior.
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2: Muito bem, a partir de agora está no ar Gerando Vencedores, um programa da IGV, do meu amigão Pastorzão Valdir Brasil, de quem eu trago aquele grande abraço nesta noite de quinta-feira. E já anuncio, tem mensagem de Deus, do coração do Senhor, para edificar a sua noite aqui pela Rádio 93 e também você que está me ouvindo pela sua plataforma de streaming predileta. Estamos na Apple Podcasts, Deezer, Amazon Music e também Spotify. E você pode agora acompanhar o Gerando Vencedores em qualquer uma destas plataformas de streaming. Daqui a pouquinho, então, eu trago a mensagem com o pastor Valdir Brasil e também vamos orar, vamos falar com Deus. Está no ar, Gerando Vencedores.
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2: Eu e minha casa, Juliane Souza e Léo Brandão, eu ofereço essa canção pra você. Boa noite.

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1: Que a paz de Cristo invada o seu coração.
2: Amém.
1: E nós temos uma missão, a nossa missão é gerar vencedores. Eu quero compartilhar com você desentulhando a mente para desentulhar os poços. Abra comigo a sua Bíblia, por favor, livro das Lamentações de Jeremias, capítulo 3, apenas o verso 21. Jeremias escreve e diz: disto me recordarei na minha mente, por isso esperarei. Tem uma outra tradução que diz: quero trazer à memória só o que pode me dar esperança. Quem foi o homem que fez essa declaração? Um camarada que vivia chorando. Por isso o nome do livro, Lamentações de Jeremias. Uma hora preso dentro do calabouço, outra hora na cadeia, outra hora desprezado, preso no pátio. Mas Jeremias tomou uma decisão. Jeremias assumiu uma posição diante de Deus. Ele disse: eu não vou ficar remoendo esse passado que me faz chorar, eu não vou ficar trazendo à memória só o que me traz tristeza, não, eu quero trazer à memória só o que pode me dar esperança. Disto me recordarei na minha mente, ou seja, a minha mente vai trazer recordações de coisas boas. Ele disse: por isso esperarei, por isso eu tenho esperança. Estamos no início de um novo ano. Tanta gente que saiu de 2021 está já quase na metade do mês de janeiro de 2022, mas ainda arrastando memórias de anos passados, né? Porque está fazendo 10 anos, né? Tem 10 anos, 28 dias de tantas horas e tantos segundos, fazem questão de memorizar até segundos, vivendo ainda a tristeza do passado. Eu aprendi com Jeremias e eu estou praticando isso na minha vida. Eu não quero relembrar de memórias negativas, eu não quero me lembrar de coisas que me fizeram chorar no passado. Eu quero encher a minha mente, eu quero encher a minha cabeça, porque a minha mente cheia vai encher o meu coração, porque eu falo e aquilo que eu falo enche o meu coração, e o que enche o meu coração é aquilo que eu vou falar. Eu quero fazer como Jeremias, eu quero lembrar

tudo que me fazia sofrer, tudo que me fazia chorar, tudo que me fazia, ó Deus, triste, eu quero repreender em nome de Jesus toda a memória do passado. E aí quando a gente faz essa oração, irmãos, sabe o que acontece? A gente deleta um monte de coisa ruim. De vez em quando meu celular trava, aí eu já sei, encheu o cabeçote dele, tem que deletar. Essa hora, é isso que Deus quer fazer com você. Deus quer deletar toda a memória do passado, apagar de uma vez por todas aquilo que te fazia triste, aquilo que te fazia desesperançoso, aquilo que tirava a sua motivação, aquilo que tentava trazer a tristeza, a angústia para você. Eu estou profetizando que hoje você está livre de toda essa memória negativa, no nome de Jesus. Há uma lei da física que diz que dois corpos não podem ocupar o mesmo espaço, assim como um corpo não pode também estar em dois espaços ao mesmo tempo. Ou eu estou aqui, ou eu estou em Niterói. Na verdade, o único onipresente é o Senhor. Ele sim pode estar em todos os lugares ao mesmo tempo. Dois corpos não podem ocupar o mesmo espaço. Como, meu irmão, que você vai trazer memória boa e memória negativa junto? Como que a cabeça vai poder ocupar dois corpos, um corpo negativo e um corpo espiritual? Não, você tem que mandar esse corpo negativo embora. E nós já dizemos, não, eu não aceito. Na minha vida eu não aceito mais carregar ressentimento do passado. Tem gente chorando, irmãos, por coisas que aconteceram 20 anos atrás. Tem gente que não é feliz porque, em vez de se encher da felicidade, está trazendo ainda memória negativa. E eu estou aprendendo que a cada dia eu tenho que deletar, fazer uma reciclagem. Quando a gente viaja, não é isso? E aí, chega lá no aeroporto, quando já não tem que pagar qualquer quilinho. Mas quando a bagagem está incluída, você tem um limite de peso. E aí quando você vai arrumar bagagem, o que você faz? Opa, isso aqui não dá para levar, vai pesar. Então você começa a separar o que você vai levar para a viagem, não é isso? Quero te dar esse conselho. Separa o que você vai levar para 2022. Tira o que não interessa. Desocupa a bagagem, irmão, vai esvaziando. Não, isso aqui eu não quero mais comigo, não. Essa bagagem aqui já passado, isso aqui já foi. Não vou levar essa calcinha rasgada, não. Nem essa cueca aqui descosturada, não. E essa meia furada vai pro lixo agora. Esse sapato aqui que botou lá um preguinho pra dar um jeitinho, não quero mais, não. Eu quero viver o meu melhor agora. Eu quero viver.

que eu quero encher de coisa boa, aleluia. Oh, glória a Deus, aleluia, aleluia, aleluia. E aí o limite de peso que você pode levar é só aqui.

que eu só quero o grande, que eu só quero o melhor. Aí Jesus disse para ele, o melhor é esse. Jesus disse, amarás o Senhor teu Deus de todo o teu coração, de toda a tua alma, de todo o teu pensamento. Isso é o melhor, irmão. Porque quando a gente ama Deus, a gente não dá espaço para o pecado. Quando a gente ama Deus, a gente não dá espaço para o ódio, para a vingança, para o revanche. Tem gente que começou 2022 dizendo, não, esse ano eu vou provar, esse ano eu vou mostrar, não, esse ano vai ver comigo, não, esse ano, meu irmão, esse ano é para você viver o novo de Deus. Se é o ano de desentulhar poços, o que é o poço? O poço é a fonte, irmão, o poço onde jorra água limpa para você. Tem gente que não está produzindo água porque está entulhado de coisa ruim. Esse ano é para você tirar tudo que tentaram entulhar. Eu não sei se você que entulhou ou se alguém entulhou, mas esse ano é um ano profético, a sua fonte vai jorrar, a sua fonte vai produzir água limpa, água cristalina, a sua fonte vai gerar mais do que você.

e água limpa vai jorrar para a glória do nome do Eterno. Aleluia, aleluia, aleluia. Ama o Senhor teu Deus de todo o coração. E quando Jesus diz que é de todo o coração, é porque tem que ser de todo, irmãos. Deus não aceita 99%. Deus quer 100%. Pastor, mas quem consegue ser 100%? Meu irmão, não estou falando de perfeição. Eu estou te falando de dedicação no seu coração. Eu não quero trazer à memória o que me faz pecar. Eu não quero trazer à memória o que me faz chorar. Eu quero trazer à memória a presença de Deus. E quando eu trago à memória a presença,

é o legítimo e verdadeiro amor. Aleluia! Louvado seja o nome do Senhor. E aí Jesus explica para esse doutor, dizendo: este é o primeiro e grande mandamento. Aí Jesus fala para ele: o segundo é semelhante a esse, é: olha que riqueza, amarás o teu próximo como a ti mesmo. Há quanto tempo você não se abraça? Há quanto tempo você não faz um elogio para você? Há quanto tempo você não para na frente do espelho para fazer um elogio para você, irmão? Que isso, pastor? Pirou, não é? Jesus está falando aqui, ó, que o segundo mandamento é semelhante ao primeiro. Eu só consigo amar alguém quando eu me amo. Tem gente que não ama ninguém porque não se ama. Primeiro você tem que aprender a se amar. Para de falar mal do cabelo, para de falar mal do nariz, para de falar mal da altura, para de falar mal do airbag, ué? É. Eu durante muitos anos eu tinha um complexo na minha vida. Falei aqui nessa igreja, né? Chegava na escola, os caras ficavam zoando. Ô, oh, narigão, narigão. Eu chegava e pegava o senhor. Que é, garoto? Você já tá com essa cara reganhada outra vez. Lá na escola, mãe. Mãe, não quero estudar mais não, mãe. Que é, meu filho? Aí ficam falando que meu nariz é grande, mãe. Mamãe fala: nada, meu filho. Seu nariz é lindo. Igual do seu pai. Papai tinha uma lapa de um nariz, né? Você tá rindo porque não era com você, rapaz. Fizeram até musiquinha pra mim, irmãos. Você imagina você chegar na escola e aquele grupo cantando: Valdir, você é um desespero, onde você vai, seu nariz chega primeiro. Um dia a mamãe começou a falar assim: meu filho, essa é a marca do seu pai. Todo mundo que olha pra você sabe que você é filho de Valdir Brasil, porque você é parecido com seu pai. Eu comecei a me aceitar. Eu falei: não é que o bicho é... E graças a Deus que não tem que pagar imposto de oxigênio, senão eu estava lascado, porque uma cafungada dessa aqui é 10 vezes mais do que você consegue. Mas eu comecei a aprender a me amar, comecei a me elogiar, falei: se você

0: você é filho do Deus Altíssimo. E o diabo dizendo, você não tem valor, você vai morrer. Eu vou acabar com a sua vida. Eu te enfiei na droga, você é vergonha da sua família. E o diabo só me trazia palavras negativas. Mas quando eu conheci Jesus, Jesus falou assim, por sua causa, eu fui pendurado na cruz do Calvário. Por sua causa eu derramei o meu sangue. Por sua causa eu estendi as minhas mãos, te peguei lá no charco de lama, te lavei no meu sangue, te purifiquei, escrevi o teu nome no livro da vida. Você é nova criatura, eu habito através do meu Espírito Santo dentro de você. Eu pude entender que eu sou uma pessoa feliz, irmãos. Aprenda a se amar, porque se você não se amar, você não vai conseguir amar ninguém. Você já deu um abraço hoje em você? Eu paro na frente do espelho e dou um abraço e falo assim, eu te abraço, Valdir Brasil. Eu te amo, Valdir Brasil. Deixa quem quiser falar que eu sou maluco. Eu estou cuidando da minha autoestima. Eu estou cuidando do meu coração. Então quando alguém diz assim, não, você está repreendido, irmão. Eu aprendi a trazer à memória o que me dá esperança. O que me dá esperança é que eu sou feliz. É que eu tenho a presença de Deus. É que o meu nome está escrito no livro da vida. É que um dia eu vou entrar no céu pelas portas. É que eu fui chamado e escolhido pelo Senhor para viver um tempo de alegria, um tempo de prosperidade, um tempo de crescimento, um tempo de unção de Deus sobre a minha vida. É isso que eu quero trazer à memória. Agora, quem não ama pessoas não é filho de Deus, porque vocês serão meus discípulos quando vocês amarem uns aos outros. Sabe qual o desejo do meu coração, irmãos? E quem me conhece, quem anda comigo sabe, o desejo do meu coração é abençoar pessoas. Meu desejo é só abençoar pessoas, é fazer pessoas felizes, é fazer pessoas sorrir. Eu fico feliz quando eu vejo alguém feliz. É, eu vi a história, botaram um videozinho aí na internet do camarada que era o cara mais extraordinário do mundo. É, um sensacional. Aí o cara falou, o que que ele fez? Ele de manhã cedo entrou no helicóptero, ele mesmo dirigiu, pilotou o helicóptero. Fez uma reunião em quatro línguas, acabou daquela, foi para outra, um cara bem sucedido, um cara rico, um cara milionário, era um cara incrível. A outra falou, mas eu conheci um mais incrível do que esse ainda. E esse incrível, o que é que ele fazia? Rapaz, quando eu fui lá entrevistar, ele quis perguntar, como é que é seu nome? Você é casado? Qual o nome da sua esposa? Você tem filhos? Qual o nome dos seus filhos? O que é que você sonha? Qual é o teu sonho? O que é que você precisa? Caramba! Eu vim entrevistá-lo, ele que está perguntando, quer saber de mim. O que que falta para você ser mais feliz? O que que falta para te realizar? Aí depois esse cara falou assim, aí quando ele foi comigo para a rua, ele falou, escolhe aí no estacionamento, qual desses carros você quer ir? Para você dirigir, você que vai dirigir para mim hoje, escolhe qual carro você tem vontade de dirigir. Aí o cara falou, caramba. E quando chegou lá na empresa dele, ele falou, ah, isso aqui é fulano, deu detalhes, falou, é fulano, casado com fulana, tem tantos filhos, o nome dos filhos é esse, gosta disso, o hobby é esse. Eu sabia a minha vida toda. E depois esse cara disse, no final do dia, o que está faltando para você realizar tudo que você mais quer? Eu estou interessado em ver você feliz. Esse, eu quero ser um cara incrível assim. Porque quando eu amo pessoas, eu amo a Deus, porque Deus não mandou Jesus por causa de prédios, Deus não mandou Jesus por causa de ouro, aliás, eu dono de todo ouro e toda prata, Deus mandou Jesus melhor, o único filho que ele tinha, por causa de pessoas. Quando nós amamos pessoas, nós amamos o que Deus ama, como nós realizamos sonhos de pessoas, nós cumprimos o que Deus faz, porque Deus é especialista em realizar sonhos. É por isso que você tem que encher a memória de Deus, você tem que se encher de Deus, porque quando você se enche de Deus, Deus realiza os teus sonhos. Aleluia. E aí quando eu me amo, eu posso amar os outros. Quando eu me amo, eu posso amar mais alguém, amar o que realmente tem valor. Porque tem gente amando o que não tem valor, tem gente amando coisas perecíveis, irmãos, tem gente amando dinheiro, tem gente amando carro, tem gente amando casa, tem gente amando roupa, né? Tem gente amando coisas que não valem nada. Mas se você amar pessoas, você vai amar o que é imortal, porque pessoas são imortais.
1: Amém. mensagem que você ouviu pode mudar a história da sua vida. 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
3: E amanhã eu trago outra mensagem poderosa com o meu amigão Pastor Valdir Brasil. Mas preste atenção nisso aqui, ouvinte da Rádio 93 FM, você também, ouvinte da RVI. 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Vamos orar?

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1: Senhor nosso Deus e nosso Pai, em o nome do Senhor Jesus, nós entramos agora diante da tua presença gloriosa para colocar diante das tuas mãos cada ouvinte do Gerando Vencedores. Esta pessoa que agora no seu carro me ouve, através da rádio, através dessa plataforma de streaming, aonde quer que a minha voz venha chegar, chegue a tua bênção, a tua unção, a tua provisão, a tua glória. A tua palavra diz que a tua bênção, ela enriquece e não acrescenta dores, prejuízos, desgostos. Estende as tuas mãos, cura o doente, liberta o cativo, prospera aquele que está em escassez. Levanta, meu Senhor, o ânimo dessa pessoa para ela colocar em prática o que ela aprendeu hoje na sua palavra. Nós pedimos a tua bênção nesta noite e que a alegria venha ao amanhecer. Em nome de Jesus. Amém.
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1: Gerar vencedores, há mais de 12 anos aqui pela noite da 93 FM, juntinho com você. 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Amanhã, nesse mesmo horário, estaremos de volta com mais uma mensagem do Pastor Valdir Brasil, porque a nossa

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13: Quinto! Boa noite! Que eu tô com tudo. Boa noite, Marcelo Araújo.
14: Boa noite, Cláudia Matos. Estamos juntos mais uma vez aqui no Resenha no Rádio.
13: Sabe por que eu tô com tudo?
14: Por quê?
13: Porque hoje é 1º de outubro,
14: boa,
13: garoto.
14: Olha, dia...
13: Já virou mês.
14: Já virou. Olha, virou. A gente tá outubro, 3 meses de final do ano. Gente,
13: desculpa,
14: tá voando.
13: Eu já tô quase cantando aquela musiquinha. Já é Natal.
14: Já chegou lá. Não sei como não chegou ainda. Ainda existe aquele lugar. Nem sei. Tá tudo
13: não,
14: mudando tanto.
13: Acho que
14: já
13: fechou,
14: foi.
13: Cara.
14: Meu Deus.
13: A gente canta.
14: Até hoje, não, vou ficar velhinho e vou cantar.
13: Eu acho que, inclusive, agora, em mês de outubro, o pessoal já começa a catar a caixinha do Natal.
14: É verdade.
13: Aquela caixa com os enfeites.
14: Ai, meu Deus, aí você vai no posto e tem que botar nas árvores. Aí o pessoal já começa a pedir coisinha no posto. É, se prepara aí que tá chegando o Natal!
13: E a gente tá chegando aqui com Resenha do Rádio. Bom demais ter você com a gente. Já vai mandando o seu alô. Fala aí, Marcelo.
14: Isso, 998-004021. Se joga no WhatsApp, manda seu alô, manda seu recado, manda um beijo pra aquela galera que você curte, pra tua igreja, participa do Resenha com a gente.
13: É isso aí, olha, você que deve estar notando aí a ausência do nosso mano, de repente passou quase que um mês ou mais fora, ele ligou hoje, mas cadê Alexandre Esquerdo? Alexandre Esquerdo, né, como ele vem a candidato a deputado estadual pelo Rio de Janeiro, em detrimento à legislação eleitoral, teve que se ausentar, tá de volta aí, né, logo depois das eleições, depois
14: semana
13: de domingo.
14: Semana que vem
13: já deve estar de volta aí
14: já,
13: com a
14: é
13: gente.
14: Rápido.
13: E a gente dá esse segmento aqui, eu, Marcelão Araújo,
14: isso,
13: com você, e é pra gente uma alegria, né,
14: uma honra.
13: Tá com ele aqui durante todo esse período e
14: saudade.
13: Com você também, manda aí esse seu alô e a gente já começa
14: muito
13: bem demais assim, o nosso
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16: Fala, galera, aqui quem tá falando é Yuri Norá e eu quero compartilhar uma palavra ao seu coração.
4: Diz o texto, porque nós somos de ontem e nada sabemos. Jó 8:9. A ideia aqui é mostrar que muitas vezes o nosso conhecimento é limitado. Nós estamos diante de alguns cenários na nossa vida, algumas coisas que acontecem, que nós perdemos o controle diante de uma frustração, diante de uma perda, diante de uma porta fechada. E às vezes, diante daquela notícia ruim, nós nos preocupamos e nos desesperamos, porque nosso conhecimento é limitado, porque nós somos de ontem, porque não conhecemos os pensamentos de Deus. Só que por mais que a nossa informação acerca do futuro seja limitada, o profeta Isaías, no capítulo de número 46, diz que Deus conhece o final desde o começo. Então, Deus que nós servimos, ele já está no amanhã e ele tem um controle de todas as coisas. Então, talvez você não esteja entendendo o que está acontecendo com você, mas por hora te basta saber, Deus é fiel. Eu compartilho com você aquilo que Deus compartilhou comigo.
13: Amém. Nossa, pastor Yuri Norá tem sempre uma palavra tremenda, né, Marcelo?
14: É verdade, é verdade.
13: Foi abençoado? Então continua com a gente. Esse é o seu Resenha no Rádio. Vamos recordar então,
14: o Evanilson? É, hoje é dia de recordar.
13: Bom demais, vamos lá.

0: comigo.
1: Fala comigo.
2: Fala comigo.
3: Boa noite, meu nome é Rosane.
4: Boa noite,
3: São Cristóvão, na comunidade do Tuiuti.
4: Fala, Tuiuti.
3: Eu gostaria de pedir uma música com Thales Roberto, uma história escrita por
4: Deus. Vou anotar aqui, essa música é incrível.
5: Alô, meus amigos desse programa abençoado.
4: Amém.
5: Prazer no rádio, estamos aqui, meu nome é Osés Brito, motorista de aplicativo, estou todas as noites com vocês.
4: Que legal.
5: Um abraço, sou de Duque de Caxias, Deus na frente sempre.
1: Amém.
4: Amém, Osés, boa viagem pra você aí, hein.
6: Aqui é Michel Lovac, Resenha no Rádio.
1: Opa.
6: Melhor programa da rádio do Brasil.
4: Também acho.
1: Valeu.
6: Hashtag Resenha no Rádio, uma hora de programa.
1: Opa!
4: Eita, glória, concordo.
6: Deus abençoe a todos.
1: Valeu.
6: A todos
1: ouvintes, que é na paz. Deus abençoe a paz. É a família do Resenha fortalecendo aqui, ó. Uma hora de programa, Claudinha. Uma hora de programa. Todo o Rio de Janeiro ligado e fora do Rio de Janeiro também, através do aplicativo da 93FM. Você ouve o Resenha de qualquer lugar do planeta.
4: É, leva a gente aí na palma da sua mão. Beleza?
1: Essa é pra matar a saudade, hein?
4: Como?
1: Essa é da minha época.
4: Poxa, que saudade, hein? Pastor Ademar de Campos, tributo a Yehoa.
1: Já chorei muito ouvindo isso aí.
4: Essa música é top, hein?
1: Vamos lá. Vamos junto.

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3: Boa, e agora todo mundo, toda a família que se jogou aí no WhatsApp, tá mandando seu recado, seu alô no 998004021. Alô pra Amanda de São Gonçalo.
4: Oi, Amanda.
3: Sempre ligadinha no resenha.
4: Ei, coisa boa. Fernanda de Rocha Miranda também tá aqui, ó, pedindo a Jesus. Com a Juliane Souza oferecendo pra todos os ouvintes do resenha.
3: Boa. Gisele da Penha, manda um alô pra todas as suas filhotas, hein?
4: E a Lusandra. Lusandra de Deodoro oferecendo a próxima música pra toda a sua família. Deodoro inteiro.
3: Geral, né? É todo geral. Mundo juntinho, todo mundo ligado nas ondas da 93 FM, curtindo o seu resenha no rádio. Você sabe, de 10h30 às 11h30, de segunda a sexta, a gente tá aqui fazendo a sua noite ainda mais abençoada nas ondas da 93 FM.
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4: Momento de você ser abençoado aqui no Resenha no Rádio, sempre com uma palavra de Deus pro seu coração. Hoje com o pastor Silas Malafaia e o tema Deus supre necessidades impossíveis. Vamos ouvir.
6: Deus, quando quer abençoar, quando ele quer dar provisão, ele supre necessidades impossíveis. Ah, Lucas 1:37 diz que para Deus nada é impossível. Jeremias 32:17 diz: Ah, Senhor Jeová, tu fizestes os céus e a terra com teu braço estendido e com mão poderosa. Coisa nenhuma te é maravilhosa. Não tem nada maravilhoso para Deus. Ele pode fazer o que ele quer na hora que ele quer. Salmo 115, versículo 3 diz que o Senhor está nos céus e faz tudo o que lhe apraz. Tudo o que ele quer, ele faz. Olha, meu irmão, esse Deus que nós servimos, poderosíssimo, do Salmo 113, a partir do versículo 5. Quem é como o Senhor que habita nas alturas, encurva-se para ver o que há nos céus e na terra, que do pó levanta o pequeno e do monturo ergue o necessitado e faz a

0: pode abrir para você. Em Gênesis capítulo 18, versículo 14, Abraão já estava velho, a mulher estéril, velho. Deus manda dois anjos, mas diz, ó, tua mulher vai ter um filho. Sarah.
1: Como? Já tá ficando morocochô, meu velho. O ciclo menstrual dela já estava cancelado, porque a mulher precisa ovular para gerar filhos.
0: O versículo 14 vai dizer, haveria alguma coisa difícil para o Senhor? Tem alguma coisa que diga, Deus, aqui tu não passa, aqui tu não pode. Segundo Crônicas 26 diz, pois tu és dominador sobre todos os reinos das gentes, ninguém há que te possa resistir. Quem é que vai impedir Deus de

0: Deus, ele nos surpreende sempre. Que palavra linda, né? Pastor Silas Malafaia. E duplamente, que eu ouvi lá, vim correndo lá da DEVEC, junto com ele, com Samuel Etaério, menino. Marcelo, foi bom demais.
1: Bom demais, bom, né? Demais. Bom demais. A gente tá buscando a presença de Deus. É sempre bom também a gente tá em volta de pessoas que busquem a presença de Deus. Então é muito importante, às vezes, na tua vida, você buscar estar junto de pessoas que querem estar junto de Deus.
0: Amém. E na sequência você ouviu Davi Sasser, o Deus que surpreende. Música boa pra você colocar aí também na sua playlist, tá? Já criou a sua playlist? Vê aí, né, na sua plataforma preferida. Já bota, por exemplo, aí minha playlist Resenha no Rádio, porque aqui a gente tem sempre uma dica super bacana pra você, né? Aproveitar, ó, segue o Resenha nas redes sociais, @ Resenha no Rádio, no YouTube, também no Instagram, vai em tudo quanto é lugar.
1: Isso aí,
0: segue
1: também, aproveita, segue a Claudinha Matos aí. Isso. No Instagram. Claudia Matos com dois T's, né,
0: dois
1: Claudinha?
0: T's.
1: Dois T's. Claudia Matos.
0: E vai ver lá 93 FM, uma mulher de cabelo vermelho abençoada. E é essa, pronto.
1: É isso aí,
0: segue.
1: Aí tu já corre dela, entendeu?
0: Segue
1: não,
0: esse
1: não,
0: mano.
1: Segue sim.
0: Faz isso não, garoto. Segue esse mano aqui, DJ Marcelo. Ainda
1: isso
0: tá com
1: aí.
0: DJ.
1: DJ Marcelo, Marcelo Araújo. Tamo junto.
0: E segue a gente também, o Gospel Night.
1: Gospel Night. É um pouquinho mais difícil, mas se você seguir o Marcelo e a Cláudia, você vai seguir o resto, vai aprender
0: a
1: rapidinho.
0: A gente tem sempre dica pra você bacana. Vai lá nas mixtapes do DJ Marcelo Araújo, que você vai curtir de montão. Falando em dica, nesse domingo acontece a Santa Ceia na DEVEC Sede, às 9:30 da manhã e também às 6:30 da noite. Mensagem com o pastor Silas Malafaia. Boa. A sede fica na rua Montevidéu 900 Penha. E eu quero trazer para a igreja agora, porque nesse domingo, né? Geralmente é primeiro ou segundo domingo de cada mês. É Santa Ceia de muitas igrejas. Não deixe de cear. Não deixe de estar em
1: fazendo
0: comunhão.
1: Fazendo parte do corpo.
0: Isso, leva a tua família. De repente você passou aí um mês trabalhando muito. Poxa, vou descansar. Descansa depois, irmão. A gente vai descansar no Senhor.
1: Eita,
0: vai
1: Jesus.
0: Pra igreja. Isso mesmo, vai pra igreja.
1: Boa.
0: E você que é da sede, não perca esse momento de comunhão do corpo de Cristo. E eu tenho certeza que você vai ser ministrado por uma palavra de poder que vai mudar a tua perspectiva, vai mudar aquilo que você precisa receber de Deus de resposta, porque nesse momento Deus está derramando chuva de felicidade sobre a tua vida.
1: Eita!
0: Aí, Serravel, vamos viajar no tempo?
1: É, faz tempo, hein?

0: Serra Velha.
1: Rapaz, não é da minha época, gente, desculpa.
0: Ó, beijo enorme no teu coração, Deus te abençoe. Amanhã estamos de volta e amanhã é Gospel Night.
1: Opa, amanhã é dia de festa. Vai ser diferente. Semana começa mais cedo, hein?
0: Opa! Beijo pra todo mundo e não esqueça, o melhor de Deus está por vir! Levanta a mãozinha aí, vambora.

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12: Órgãos e entidades públicas do Rio de Janeiro deverão implementar salas de apoio à amamentação. A medida foi estabelecida por decreto publicado nesta quinta-feira pelo governo do estado e busca facilitar a continuidade do aleitamento materno após o retorno das mulheres ao trabalho. Os espaços deverão ter estrutura adequada, com local para coleta, ponto de água e equipamento exclusivo para armazenar o leite. As unidades também deverão divulgar informações sobre doação para bancos de leite humano. O decreto entra em vigor 180 dias após a publicação. Um estudo realizado com tartarugas verdes no litoral do Rio de Janeiro identificou que os animais compartilham tipos de bactérias encontradas em resíduos de plástico no ambiente. A pesquisa foi conduzida por pesquisadores da UF, da UFRJ e do projeto Aruanã, em Itaipu, Niterói. Os cientistas compararam micro-organismos presentes nas tartarugas com os encontrados em plásticos, na água do mar e em algas. O resultado mostrou maior semelhança entre as bactérias das tartarugas e as presentes nos resíduos plásticos, indicando uma possível fonte de exposição a micro-organismos. Na Bolívia, o procurador-geral Roger Mariaca foi preso durante uma operação policial. Segundo o governo boliviano, ele é investigado por organização criminosa, lavagem de dinheiro e tráfico de drogas. A prisão ocorreu após os Estados Unidos acusarem Mariaca de receber subornos para facilitar o narcotráfico e ajudar criminosos a escapar da justiça. Ao todo, 14 pessoas foram presas, entre elas 4 procuradores e 6 funcionários do Ministério Público. Do Departamento de Jornalismo, Marcos Caetano Júnior.
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2: Olá, graça e paz, sejam todos bem-vindos ao programa da Igreja Evangélica Cristo Vive, Missão Apostólica da Graça de Deus. Eu sou Bispa Ana Caroline, estou aqui em nome do meu pai, o Apóstolo Miguel Ângelo, da Bispa Rosana, que são os bispos primazes do nosso ministério. Quero saudar você. Sejam todos bem-vindos. Hoje é mais um dia especial, porque nós vamos compartilhar a palavra do Senhor, vamos ouvir a respeito de um tema muito, muito, muito importante para os nossos dias. Olha, mais do que nunca as pessoas têm vivido angustiadas, amedrontadas, com tantas notícias ruins, tantas situações que têm acontecido. Olha, quem vive no Rio de Janeiro diariamente é bombardeado por notícias ruins, por situações difíceis. Em muitos países do mundo, neste momento, estão acontecendo também situações que, se nós permitirmos, se nós internalizarmos, nós vamos ser paralisados pelo gigante do medo. Se você permitir que o medo seja maior do que a fé, você não vai nem sair de casa. Você vai desistir. Mas Deus não nos tem dado espírito de covardia. E eu tenho certeza que é por isso que Ele colocou você hoje aí diante dessa programação, porque Ele não quer que você viva amedrontado, Ele não quer que você, eleita do Senhor, pense, não vou mais sair de casa, tenho medo de ir à rua, tenho medo de fazer qualquer coisa, tamanha violência, tamanha o desespero que está acontecendo na população. E as pessoas têm vivido aprisionadas pelo medo, mas Deus não quer isso. Deus quer que você viva com fé, crendo, não olhando para as circunstâncias, porque realmente, se nós olharmos para as circunstâncias, nós vamos afundar. Como aconteceu com Pedro, quando os discípulos ficaram assustados, viram Jesus andando sobre as águas, perguntaram, será que é um fantasma? Quem será? E quando Jesus disse que era ele, Pedro disse, Senhor, se és tu, manda-me ter contigo por sobre as águas. E diz a Bíblia que Pedro foi, começou a andar sobre as águas, mas de repente ele parou para reparar na força do vento. Nós podemos fazer uma analogia. O que é a força do vento nas nossas vidas atualmente? São todas essas situações que eu comentei aqui, a violência da nossa cidade, tudo aquilo que tem acontecido no mundo. Se você para reparar na força do vento, o que acontece? Foi o que aconteceu com Pedro. Ele começou a afundar. Deus não quer que você afunde. O Senhor não quer você para baixo. Ele quer te levantar. Ele quer que você olhe para Ele e não olhe para a força do vento. Não repare na força do vento. O apóstolo Paulo escreveu aqui aos Hebreus 12:2, olhando firmemente para o autor e consumador da fé, Jesus. É assim que nós temos que viver. É dessa forma que nós nos livramos deste sentimento tão ruim e paralisante, que é o medo. Olhando firmemente. Se Pedro tivesse olhado firmemente apenas para Jesus, ele não teria afundado. E é assim que nós temos que viver. A despeito das circunstâncias ao nosso redor, nós vencemos o medo quando olhamos para o autor e consumador da nossa fé. Amém? Daqui a pouquinho estarei de volta.
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4: A Bíblia diz que há muitas vozes, todas elas têm um sentido, mas há uma voz, a voz de muitas águas, a voz do Espírito Santo, que nós vamos agora ouvir através das cordas vocais do apóstolo. Abra sua Bíblia, por favor, 2 de Timóteo, capítulo 3, versículos 16 e 17. O tema de hoje diz que a graça torna o homem perfeito em Cristo. Paulo escreveu a um jovem pregador chamado Timóteo, seu filho na fé. Timóteo vinha de uma herança espiritual, sua avó e sua mãe eram pessoas de fé. E Paulo escreve dizendo: toda a escritura, toda, é inspirada por Deus e é útil para o ensino, para a repreensão,

0: tenho expressado os sentimentos que vão no meu coração, de amor, de gratidão a Deus, porque um dia o Senhor me encontrou. Eu era aquela dracma perdida lá em África, depois de um acidente terrível no exército, lá naquele hospital militar. A dracma perdida foi encontrada, a ovelha ferida foi resgatada, e tu investiste em mim o teu espírito, tu me selaste para o dia da redenção e tornaste os meus lábios e a minha vida como um pregador que anuncia boas novas. Tu não me chamaste para más notícias, tu me chamaste para pregar boas novas de grande alegria. E aqui estou para pastorear a igreja, ensinar a igreja, apascentar a igreja, cuidar das tuas ovelhas, das tuas, e amá-las, acima de tudo, com amor verdadeiro. Em nome de Jesus Cristo, usa agora a mensagem para a edificação da igreja. Em nome de Jesus. E todo o povo de Deus diga amém, amém e amém. Muito obrigado, meu bispo. Vamos pegar a Bíblia na mão, assim? Levante a sua Bíblia e diga: Senhor Jesus, eu creio que a Bíblia é a palavra de Deus, é a semente que será semeada na terra do meu coração. Ela vai germinar, vai dar frutos a 30, a 60 e a 100 por um. E eu creio, Deus, que estando aberto à palavra, eu nunca mais serei a mesma pessoa. Em nome de Jesus, serei luz a brilhar no meio das trevas deste mundo. Serei sal para dar sabor às pessoas. Em nome de Jesus. E todo o povo de Deus diga amém, amém e amém. Graças a Deus.
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0: Meus amados irmãos, minha família, selo do meu apostolado, meus filhinhos em Cristo Jesus, Bíblia diz: dispenseiros dos mistérios de Deus. Meus filhos, meus amados, a Bíblia Sagrada é um livro de vida. Tudo que está aqui na Bíblia é para nos proteger, é para o nosso bem, é para a nossa saúde. Por isso o Senhor colocou na Bíblia não um livro de regras e leis, mas um livro de vida. Jesus disse: eu vim para que tenham vida e tenham em abundância. Agora ouça, ignorar a Bíblia é trazer estragos e sofrimentos para a vida. Por que, apóstolo? Porque a Bíblia é a autoridade para a nossa vida. Nós costumamos, os velhos pregadores dizem, a Bíblia é a nossa regra de fé e vida. Nós regemos a nossa vida pelas regras estabelecidas na Bíblia Sagrada. É assim que Deus quer que vivamos. E olha só como é que Paulo ensinou a igreja. Isso é uma carta, é uma epístola pastoral, o cuidado com a igreja. Diz assim: toda a escritura. Então nós temos aí uma biblioteca de 66 livros, 39 chamados do Antigo Testamento, 27 do Novo Testamento. Mas nós temos especificamente, como igreja de origem gentílica, 14 epístolas que governam a nossa vida. São as 14 epístolas de Paulo, do livro de Romanos ao livro de Hebreus. Então Paulo diz que toda a escritura, toda, não há nada aqui apócrifo, não há nada aqui falso. Aqui é

0: tudo chamada escritura diz que é inspirada por Deus. Então você sabe, quando você começa a conhecer a Bíblia, espero que você siga o meu ensinamento de primeiro dominar as 14 epístolas, para depois você conhecer onde estão as evidências da graça no Antigo Testamento. Porque se você começar a estudar por segunda de Crônicas, Deuteronômio, você vai se assustar um pouco. A Bíblia diz que há um evangelho da incircuncisão para os gentios, aqueles que não nasceram com o sangue de Israel, e há um evangelho da circuncisão para os judeus. Nós não temos nada de judaísmo na nossa vida, nem queremos. Então diz que a palavra é inspirada. E essa palavra inspirada vem do grego, do original grego, theo, Deus, pneustos, quer dizer, palavra que foi soprada por Deus. Então, quando homens escreveram a Bíblia, eles não escreveram por intuição própria, por inspiração própria. Foi porque Deus, theo, pneustos, Deus soprou, disse isto, e eles escreveram. E sabe uma coisa? Foi este sopro que Deus soprou no coração e na mente de quem escreveu a Bíblia, que depois foi infundido em nossa vida. Nós temos o sopro de Deus, da palavra que nos inspira. Somos inspirados pela palavra. Veja como é que disse, 2 Pedro 1:21, nunca jamais qualquer profecia foi dada por vontade humana. Nada do que está na Bíblia tem a ver com os pensadores gregos, com a autoajuda americana, com os pensadores da época passada. Não, diz que nenhuma, nunca, jamais, qualquer profecia foi dada por vontade humana. Entretanto, homens, e a sociedade bíblica colocou ali entre parênteses, santos, falaram da parte de Deus, movidos pelo Espírito Santo, movidos por uma inspiração, por um theo pneustos, um sopro de Deus. Quer dizer que eu não posso ter dúvidas a respeito da Bíblia. Eu não posso dizer, não, este versículo aqui tudo bem, mas este aqui não. Toda a palavra foi inspirada por Deus, e quem escreveu foi movido pelo Espírito Santo. Agora veja o que esta inspiração faz na nossa vida. Dizem, 1 Pedro 1:23, fostes, passado, regenerados, não de uma semente corruptível, mas de uma semente incorruptível. Quer dizer que esta palavra que Deus, theopneustos, soprou para que fosse escrita, diz que essa palavra é uma palavra incorruptível. Toda palavra humana muda, se corrompe, envelhece, se esquece, mas a palavra de Deus não é incorruptível. Diz que mediante a palavra de Deus, a qual palavra vive. Quer dizer que a Bíblia não é uma palavra morta? Não, é uma palavra viva. E diz que é, e isto que para mim é fundamental, é permanente. Ou seja, uma vez Deus estabeleceu algo, está estabelecido. Se a Bíblia diz, por exemplo, que das mãos de Jesus ninguém pode arrebatar, ponto. É permanente, é para sempre. Não é que uns arrebatem e outros não arrebatem. Não pode arrebatar. Quando a Bíblia diz que fomos selados para o dia da redenção, esta palavra é viva e é permanente. Fomos. Diga amém por isso. Agora veja uma coisa interessante. É que se não fosse pela palavra, ninguém seria salvo. Então nós damos uma importância sagrada à palavra. Os estudos aqui na igreja são profundos, intensos, intrigantes, instigantes, longos, porque nós entendemos o que disse Tiago. Olha lá, pois segundo o seu querer, não foi segundo o livre-arbítrio do homem, até porque a palavra ou expressão livre-arbítrio sequer está na Bíblia. Isto é um mito, isto é um roubo à glória de Deus. Diz, segundo o seu querer, ele é soberano, diga, ele é soberano. Ele, o Senhor, nos gerou como? Pela palavra da verdade. Quer dizer que se eu não ouvisse a palavra da verdade, eu não seria gerado por ele. Quer dizer que eu posso aprender toda a filosofia humana, todos os pensadores, eu não sou salvo. Mas quando alguém ouve a palavra da verdade, você tem que dizer comigo, palavra da verdade. Diz que nós somos gerados. Para quê? Para que fôssemos como primícias das suas criaturas. Quer dizer que a pessoa, para ser salva, tem que ouvir a palavra? Tem que ouvir a palavra. Senão não é salvo, não. Porque quem gera Deus na nossa vida é a palavra. Então isto é fundamental. A senhora, o senhor, o abençoado, a abençoada, entender por que razão a nossa igreja fala da Bíblia, prega a Bíblia, insta com a Bíblia. Temos um cuidado tremendo com esse assunto. Porque é a palavra que gera a pessoa, a salvação. O que que disse Paulo? Disse que se você crer com o coração e confessar com a boca que Jesus é o Senhor, que ressuscitou dentre os mortos, serás? Mas tem que crer primeiro. Crer em quê? Olha, essa terra é cheia de filosofias. Todas as religiões dizem que são a verdade. Mas não tem gente que se mata dizendo, oh Deus, Alá, a verdade. Você sabe, só existe uma verdade. Um dia perguntaram a Jesus, ouça, me diga uma coisa, o que é a verdade? Ele disse, a verdade é a palavra. Então você não pode ter medo de amar esta palavra, de viver esta palavra, de aplicar esta palavra na sua vida. Em Gálatas, Paulo disse, eu não recebi nem aprendi de homem algum o que eu prego, mas foi uma revelação, foi um teopneustos, foi uma inspiração. Tudo que Paulo diz foi uma revelação, foi uma inspiração de Deus. Ele foi levado ao terceiro céu e lá Deus lhe revelou o pacto todo. Ele disse, um homem no corpo, fora do corpo, não sei, subi lá ao terceiro céu e ouvi coisas tão inefáveis. Que eram essas coisas inefáveis? O pacto da graça de Deus. Ele disse, olha, o que eu prego não tem nada a ver com a lei. Não é uma inspiração do homem. Eu não aprendi de homem algum. Eu tive uma revelação. Isso é muito importante, porque depois, no livro do Apocalipse 1:3 diz assim, bem-aventurados aqueles que leem, os que ouvem a palavra da profecia, guardam o que está escrito. Lê, ouve e guarda. Por quê? Porque é exatamente quando eu ouço a palavra que a salvação é gerada em mim, a transformação é gerada. Então, quanto mais palavra você ouvir, quanto mais conhecimento você tiver, mais você se identifica com Deus, mais Cristo vai sendo gerado em você. Lembra como é que Paulo disse? Paulo disse, oi, eu sofro dores de parto até que Cristo seja formado em vós. Então, a mensagem forma Cristo dentro de nós. Isso é muito bonito. 2 Pedro 3:16 diz, ao falar acerca desses assuntos, como de fato costuma fazer em todas as suas epístolas, está Pedro falando de Paulo, nas quais há certas coisas difíceis de entender. Então Pedro reconhece que há coisas na Bíblia ditas por Paulo que são difíceis de entender. Por isso é que tem que haver um apostolado. Por isso é que tem que haver um mensageiro. Por isso é que o mensageiro tem que ter teopneustos, inspiração. Porque isto não é por vontade humana. Você não está aqui porque você decidiu. Você está aqui porque você foi gerado por Deus. E ele disse, ah, são coisas difíceis. Agora ele usa aqui uma terminologia. Ele diz assim, que os ignorantes e instáveis deturpam, como também deturpam as demais escrituras para a própria destruição. Então nós não podemos permitir, nunca na vida, que uma pessoa ignorante, instável, que deturpa as escrituras, que não entende nada, nos leve a palavra, porque não é palavra da verdade. Milhões de pessoas têm se alimentado de letra morta. Paulo disse que Deus nos habilitou para sermos ministros de uma nova aliança, não da letra, porque a letra, quer dizer, letra, lei, quer dizer que se eu me alimentar da lei, eu estou comendo sopa de letra morta. Ele disse, mas do Espírito que dá vida. Isso é maravilhoso. Então disse, são coisas difíceis de entender. Portanto, a Bíblia não existe para especulações. A Bíblia existe porque ela é útil. É útil quando aplicada, quando vivida. É útil quando um marido segue as regras da Bíblia, no trato com a esposa no trato com a mulher, com o marido, os filhos, os pais. Só é útil quando aplicada, senão é um livro, está lá guardado na prateleira. Ela é útil quando ela é aplicada. Por quê? Porque quando você aplica a Bíblia, vive a Bíblia, você passa a ter a mente e o coração cheios da palavra. E esta palavra, amada, é uma bússola, é um guia. Para mim tem sido a minha bússola, o meu guia, porque ela ensina, ela repreende, ela corrige, ela educa. Você conhece alguma palavra que faz isso? Eu conheço gente que confunde, deseduca, mas que educa, que ensina, que é útil, só a Bíblia. Agora vem o foco da mensagem, porque diz que quando você é ensinado, corrigido, você é educado na palavra, você é inspirado pela palavra, diz que no 2 Timóteo 3,17 diz, a fim de que, então ouça, para dizer a fim de que, pensa no versículo que acabamos de ler. A palavra é útil, é inspirada por Deus, ela educa, ela ensina, ela corrige, enfim, a fim de que, quer dizer, uma vez que você aprendeu a palavra, foi repreendido, ensinado e educado pela palavra, você sabe, a fim de que, quer dizer que a palavra tem uma utilidade. O homem de Deus, leia-se a mulher de Deus, a pessoa de Deus, que foi inspirada, ensinada, repreendida, corrigida, educada, ela se torna perfeita.
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3: Graças a Deus por esta mensagem maravilhosa. Diga isso, eu não permitirei que o medo me impeça de avançar, que o medo me impeça de conquistar, de realizar. Alguns têm que lutar, como eu disse no início do programa, com o medo, simplesmente para sair de casa. A proporção de situações terríveis e amedrontadoras que a nossa sociedade tem vivido. Mas você tem que lutar. Você tem que olhar para o autor e consumador da sua fé. Como eu disse no início do programa, não fazendo como Pedro, quando começou a andar sobre as águas e reparou na força do vento e começou a afundar. Não. É olhar para Jesus. É meditar na palavra. É viver com fé, crendo nas promessas do Senhor. E crendo que se Deus é por nós, quem será contra nós? Esta mensagem e todas as outras estão no nosso site, igrejacristovive.com.br. Você pode acessar gratuitamente, imprimir a sua apostila, ouvir também os programas de rádio, as mensagens, todo o material de mídia do nosso ministério está disponível dentro do nosso site. É importante que você sempre nutra os seus pensamentos com a palavra do Senhor, porque quanto mais distante você estiver da palavra, dos ensinamentos, mais perto você estará de dar lugar a sentimentos destrutivos, pensamentos que não devem estar na sua mente, pensamentos que paralisam. Então, alimente a sua vida espiritual, cresça na graça e no conhecimento. Pedro, depois, bem mais velho, ele escreveu antes, crescei na graça e no conhecimento. Ele já na sua maturidade, depois de ter vivido tantas experiências com Deus, ele deixou este conselho importante. Crescei na graça e no conhecimento. Que é dessa forma que a nossa vida espiritual se torna forte. Nós nos tornamos ativos, nos tornamos pessoas corajosas, pessoas que enfrentam, né? Que ativam a sua fé através da confissão. Então visite o nosso site, igrejacristovive.com.br, e lá dentro você terá muito material para o seu crescimento espiritual. Amém? Eu estarei de volta na próxima semana, em nome de Jesus. Tenham todos um fim de semana abençoado, em perfeita vitória, e até o próximo programa. Graça e paz.
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9: Olá, queridos, é muito bom chegarmos junto com você com o programa da Comunidade da Zona Sul. É um privilégio poder chegar até a tua casa com uma mensagem de fé, de ousadia. Você tá ligado aqui conosco, o Espírito Santo tá ligado também aqui para mover e para tocar o teu coração. Deus vai falar com você. Estamos juntos, o programa da Comunidade da Zona Sul tá só começando. Se prepare. Deus vai mover na tua vida. Hoje é o dia do teu milagre. Hoje é o dia realmente de Deus fazer algo novo em você.

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1: Continuando. Então Deus tirou Ezequiel do raso e o levou para as profundezas. Quantos estão a caminho das profundezas? Deixa eu ver. Aleluia. Fala para o teu irmão, você vai chegar lá. Tem crente que briga com anjo, irmão. O anjo está falando, mas mil. Não, aí está de brincadeira comigo. Eu te falei que eu tenho medo de água. Eu te falei que eu tenho trauma de água. Eu te falei, até aqui tá bom, mas mil não vou. E hoje, rapaz, depois tu vai experimentar um negócio legal. Nada, tu quer me matar. Não. Não tenha medo. Os valores espirituais não matam. Eles trazem vida. A outra coisa que a gente encontra aqui, podemos tirar como lições, é que tem pessoas que têm potencial, mas não saem do raso. Tem potencial, mas não sai do raso. Porque estão dando volta. Estão no raso, andando para lá e para cá. Ah, mas eu estou andando. Tá, mas está dando, está girando. Que nem Israel, 40 anos em círculo andando. Não, é prosseguir. A vida cristã não é parada. A vida cristã é de aventura. É de emoção. Nosso Deus é emoção, irmãos. Resultado das profundezas de Deus na nossa vida. Aleluia. Resultado das águas crescerem na nossa vida. Quando as águas crescem. Versículo 6 diz: me levou e me tornou a trazer às margens do rio. Você pode até voltar, desde que seja Deus que te trouxe. Não volte por conta própria. Não volte porque tu acha que tem que voltar. Continue prosseguindo no rio de Deus, nas profundezas do Senhor, e só volte quando Ele te trouxer. Por que que Deus tornou a trazer Ezequiel à margem? Para que Ezequiel pudesse, na volta, ver algumas coisas que ele não tinha visto. Mas não tinha visto por quê? Porque não existia, não tinha, não havia. Mas quando Ezequiel correspondeu e entrou naquele rio, foi caminhando, ao voltar, voltando ele, às margens do rio havia algo tremendo, às margens havia o quê? Grande abundância de árvores. Era um túnel de árvores que nasceram à margem dos rios. A margem do rio produziu árvores. Ezequiel agora, ele estava vendo então alguma coisa que não tinha antes. Ezequiel agora está prestando atenção e vendo que isso aqui não existia, mas agora passou a existir. Ou seja, as árvores cresceram na margem do rio. Em outras palavras, enquanto Ezequiel correspondeu a Deus, enquanto Ezequiel está caminhando, está indo para as profundezas de Deus, Deus está mudando o coração dele. Deus está levando ele a entrar numa inundação do seu espírito. O próprio Espírito Santo está levando ele. Quando ele volta, ele já experimentou do que, irmãos? Das profundezas de Deus. Ele já experimentou e agora ele pode voltar. Quando ele volta, o seu caminho de volta não é mais o mesmo. Em nome de Jesus, eu quero declarar para essa igreja: vá até as profundezas de Deus, porque na volta o teu caminho não estará mais como estava antes. O teu caminho vai ter prosperidade, provisão, bênçãos extraordinárias. Vai haver maravilhas de Deus por tudo que há no teu redor. Aprendemos uma outra coisa aqui muito importante, é que quando Deus nos muda, tudo ao nosso redor vai ser mudado também. Nós somos guiados pelo nosso redor. Nós reclamamos da crise, reclamamos do problema, reclamamos das dificuldades, reclamamos o tempo todo. Quando nós temos mudança dentro de nós, as coisas ao nosso redor vão mudar, porque eu tenho visão agora, eu tenho perspectiva nova. Eu não vou ser manipulado pelos problemas e dificuldades. Eu vou contribuir para mudar os problemas e as dificuldades. Em outras palavras, quando você conhece o Senhor nas profundezas de Deus, o próprio Deus se encarrega de transformar as coisas ao seu redor. Aqui foi Deus quem mudou a paisagem, foi Deus quem mudou. A tua paisagem de crise vai ser mudada para frutificação em nome de Jesus. andar nesse rio. É o que Deus estava querendo mostrar para Ezequiel. Tem que ter quebrantamento, tem que se deixar ir pelo fluir de Deus até onde Deus quer conduzir e levar. Amém? Em outras palavras, Deus pode fazer coisas rápidas da sua vida que levaria anos e anos para ser construída. Imagina Ezequiel agora olhando aquelas árvores. Gente, não tinha, eu lembro, não vi isso aqui. Como é que isso tem agora? Como é que está agora? Deus mudou ele e mudou o que está ao redor. E outra coisa, se Deus plantou aquela árvore, a árvore agora está frutífera, deve ser uma árvore bonita. É ou não é? Se é mangueira, estou tendo aqui, pode ser videira, pode ser outra coisa qualquer, uma árvore bonita, porque tudo que ele faz, faz de bom gosto. Deus tem bom gosto. Versículo 8 diz: o rio entra no mar morto e ele se torna o quê? Por quê? O encontro das águas mortas com águas vivas. Que coisa linda. Versículo 9 diz: haverá vida por onde esse rio passar. Vamos ser o leito desse rio maravilhoso, hein? Por onde esse rio passar, você é responsável por conduzir as águas deste rio nos lugares que você convive. Não se acostume com a palavra de Deus, não se acostume com o mover de Deus. Creia que você é um canal para conduzir este rio, e por onde ele passar, vai ter cura, vai ter salvação, vai ter a presença de Deus manifestando na vida das pessoas que estão sedentas. Glória a Deus. E diz que vai ter então vida por onde esse rio passar, e haverá muitíssimo peixe. Muitíssimo peixe. Duas vezes ele fala sobre muitíssimo peixe. Versículo 10: será como o peixe do mar grande, em multidão excessiva. Olha as palavras, irmãos. São palavras usadas assim para mostrar algo extraordinário, algo muito grande. Não são coisas pequenas, são coisas enormes. Agora vamos ler o versículo 12. Ezequiel 47, versículo 12. Vamos ler: junto ao rio, as ribanceiras de um e de outro lado, nascerá toda sorte de árvore que há fruto para se comer. Não fenecerá a sua folha, não vai secar, nem faltará o seu fruto. Nos seus meses produzirá novos frutos, porque as suas águas saem do santuário, e o seu fruto servirá de alimento e a sua folha de remédio. Essas águas deste rio não surgem em qualquer lugar. As águas deste rio não acontecem da hora para outra. As águas deste rio não caem do céu como chuva. As águas deste rio fluem do templo, do santuário. É daqui, é da casa de Deus, é da igreja do Senhor, que está espalhada por esse Brasil, pelo mundo afora. É da igreja que sai águas deste rio, que cura, que salva, que sara. Aleluia.
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8: Olá, ovelhas, meu amigo, minha amiga, está entrando no ar o programa O Clamor da Meia-Noite, um programa da Igreja Evangélica Palavra Viva, que fica aqui na Estrada Pós 3027 em Campo Grande, e esse que vos fala, seu pastor amigo, pastor Luciano Costa, e neste fim de noite, início de madrugada, Deus tem uma palavra do céu para o seu coração e para a sua família. Eu já convido você para estar conosco nas redes sociais, me procure lá no Instagram, no Facebook, será um prazer compartilhar com você momentos especiais de nossas vidas e ministério. E ainda, eu convido você para diariamente estar conosco, nesta mesma emissora e nesse mesmo horário, sempre levando uma palavra de fé, uma palavra amiga para o seu coração e para a sua família. Fique com essa chamada toda especial, Rio de Janeiro, eu aguardo você aqui.
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11: Disse mais o Senhor a Moisés, no verso 1: vai, sobe daqui tu e o povo que fizeste subir da terra do Egito, a terra que jurei a Abraão, a Isaque e a Jacó, dizendo: a tua semente a darei, e enviarei um anjo adiante de ti, e lançarei fora de ti os cananeus, os amorreus, os heteus, os fariseus, os heveus, os jebuseus. E uma terra, a uma terra que mana leite e mel, porque eu não subirei no meio de ti, porquanto és povo obstinado, para que não consuma eu no caminho. E ouvindo o povo esta má notícia, entristeceram-se, e nenhum deles pôs sobre si os seus atavios. Muito bem, pulando aí, verso 12: e Moisés disse ao Senhor: eis que tu me dizes, faze subir este povo, porém não me fazes subir saber a quem há de enviar comigo. E tu disseste: conheço-te por teu nome, também achaste graça aos meus olhos. Agora, pois, se se tenho achado graça aos teus olhos, rogo-te que agora me faças saber o teu caminho, e conhecer-te-ei, para que ache graça aos teus olhos, e atenta que a nação é o teu povo. Disse, pois, irá a minha presença contigo, para te fazer descansar. 15 e último, então disse-lhe: se a tua presença não for conosco, não nos faças subir daqui. E as ovelhas digam amém, digam graças a Deus. Diga: fala comigo, Senhor, nesta noite, em nome de Jesus. Amém. Por favor, toda atenção é pouca. Não há presente maior do que o presente. Analido, pastor. Bom te ver, minha filha. Não há presente melhor do que o presente. Não entendi. Não há presente de presentear melhor do que o presente de agora. 20 horas e 2 minutos na cidade do Rio de Janeiro. Nada é melhor do que o presente. No presente que eu posso fazer acontecer. O que passou, eu não posso mudar nada. O que está por vir, eu não sei, é uma surpresa. É uma caixinha de surpresa. Um avião sobe, o helicóptero sobe, como subiu dezenas de vezes, e ele não pousou, ele caiu. Quem está entendendo? Quem está entendendo? Sempre, sempre subiu, sempre desceu. Dessa vez, subiu e caiu, não desceu. Ou seja, não sei o que vai acontecer daqui a 2 minutos, 1 minuto. Então o melhor presente, é o já, é o agora. Se tem alguma coisa que eu preciso aproveitar, é o já. Quem está ouvindo, ovelhas? E hoje eu quero aqui entregar essa mensagem para as ovelhas, o aprisco, diante desta campanha que está por vir, dessa visão de Ezequiel 37, que fala sobre o vale de ossos secos, no qual Deus manda Ezequiel profetizar. E você, como eu preguei na festa da igreja, na revelação, no terceiro domingo de dezembro do ano passado, na revelação que eu preguei, e toda a festa da igreja, você é o Ezequiel da sua vida. Você é o Ezequiel do

fé, é o teu, a tua ousadia que vai fazer acontecer as coisas segundo a soberania de Deus. Mas você é um Ezequiel. Quem faz é Deus, mas cabe você profetizar. Cabe você crer que Deus é poderoso para fazer infinitamente mais do que pedimos, ou? Deus vai te surpreender. Fala aí, fala para o ouvido. Deus vai te surpreender. Fala, até dia 5 de dezembro. É, ó, até dia 5 Deus vai. Tu vai ficar surpreso, boca aberta. Meu pastor, não estou entendendo nada. Tu vai entender. Tô pregando, ovelha. Deus vai te surpreender, porque Deus é um Deus de surpresa, ovelha. Você crê, ovelha? Eu sei o que eu estou falando. Deus é um Deus de surpresa, ovelha. Deus é tremendo. Eu amo esse Deus. Eu quero que você creia nisso. Deus nos surpreende. Ele

A palavra diz que tu faz a lei, oh glória, oh aleluia, isso é coisa para Deus, ovelha. E é isso que vai acontecer aqui durante 7 quartas-feiras, começando agora dia 30, em nome de Jesus. Vai acontecer coisas extraordinárias, miraculosas, sobrenaturais, sobre a palavra de Ezequiel 37, aqui na IEPV. Agora, vem a parte doída. Eu sei que vai vir pedrada. Eu sei que vai vir retaliação. Eu sei que virão lutas, porque quando o povo de Deus se levanta para profetizar, vem retaliação de lá para cá, vem a atuação do inimigo contra a nossa vida. Então a minha

cheios da presença de Deus. Por quê? Porque a luta, a batalha será longa. Quem disse isso? Deus disse isso para Daniel. Daniel 10. Você vai entrar nessa batalha de 21 dias de jejum. E a batalha será o quê? Prolongada. Nós vamos entrar 7 quartas-feiras. Vamos não, né? Já estamos. Já está aqui. Começou hoje. São 7, mas a preparação já está valendo para o inimigo. Já está furioso. Então, a partir de hoje, ovelha, até o corredor dos milagres, no 7º dia, muitas coisas vão acontecer. E nós precisamos, sabe de quê? De

tem poder, não tem influência, não tem nada, somente o Espírito Santo para nos sustentar. Sobre o texto, as ovelhas sabem que Moisés foi o mediador, foi aquele que Deus levantou, porque foi Deus que levantou. Moisés não se ofereceu. A obra de Deus é tremenda, ovelha. Moisés levanta um homem para fazer a sua representação na terra, dá ele os 10 mandamentos e dá ele autoridade espiritual para conduzir esse povo. Moisés tinha uma limitação na dicção, no intelecto, a nível de expressividade. Aí Deus levanta o irmão dele, que tinha uma boa oratória, Arão, e passa a ser o interlocutor, para que o povo entendesse com clareza o que Deus falava através da vida de Moisés. E tudo que Deus falava só com Moisés, exclusivo para Moisés. A missão foi para Moisés, e para Moisés eu vou conduzir o povo. E assim acontecera naquela época. Dentre tantas maravilhas, você sabe, Deus fala com ele no meio da sarça, um pequeno arbusto, e aquele arbusto não se consome no meio da sarça. Era Deus falando com Moisés. Coisa linda, tira a sandália dos teus pés, porque a terra que tu está é santa. Quando Deus manda tirar a sandália dos pés, aquelas sandálias eram sandálias egípcias que ele tinha recebido lá no Egito. Certamente muito bonita, certamente muito bem feita,

0: fora. Ah, pega isso para sua vida. Quer vitória? Quer profetizar e Deus responder? Deixa lá fora, lá atrás, aquilo que você viveu no Egito, e viva o novo de Deus, cheio, cheia do Espírito Santo. Vida nova, as coisas velhas se passaram, eis que tudo se fez novo.
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2: Soberano Deus e eterno Pai, Pai de nosso Senhor e Salvador Jesus Cristo, uma vez mais, ó Pai, nesta noite, início de madrugada, nós levantamos a nossa voz de oração no clamor da meia-noite, intercedendo e clamando pela cidade do Rio de Janeiro, pelo estado do Rio de Janeiro e por nossa nação. Toma o Brasil em tuas mãos, as famílias, os lares, os casais, ó Pai querido, esta pessoa especial que comigo está nesta hora, orando, Senhor, clamando a Deus por uma causa que para ele é impossível. Mas há um Deus onipotente que pode todas as coisas, e a esse Deus estamos orando. Ó Pai, estende a tua mão, sustenta, renova, abençoa, restaura a fé do teu filho, levanta o caído, fortalece o fraco, liberta o oprimido. Ah, Deus querido, faz, Senhor, a reviravolta, exalta o teu filho nesta noite. Pai querido, Pai amado, eu levanto a minha voz de oração e declaro sobre cada ouvinte a vitória total para a glória de Deus, em nome de Jesus Cristo. Amém e amém, Senhor Jesus. Louvado seja Deus e para sempre seja louvado. Deus abençoe sua vida, ovelha. O nosso horário já está avançado. Que Deus te abençoe. Amanhã, no mesmo horário, estaremos com todos vocês aqui, declarando vitória no clamor da meia-noite. E esse que vos fala, seu pastor amigo, pastor Luciano Costa. Um grande abraço a todos. Fiquem todos com Deus. Fiquem todos na paz.
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6: A Via Light, no centro de Nova Iguaçu, na Baixada Fluminense, ganhou um novo espaço gratuito de lazer aos domingos. A Arena de Lazer funciona das 6 horas da manhã às 2 horas da tarde, entre as ruas Oscar Soares e Coronel Francisco Soares, com atividades esportivas, culturais e recreativas. A programação inclui corrida, caminhada, dança, skate, recreação infantil, arena gamer, ações de saúde, vacinação antirrábica e feira de empreendedores. O DETRAN iniciou o agendamento da primeira prova prática de direção para candidatos treinados por instrutores autônomos. Inicialmente, o serviço é oferecido apenas no município do Rio. O prazo do pedido feito pelos instrutores termina hoje. As aulas e o exame também poderão ser realizados em veículos automáticos. Quem optar pelos carros manuais também contará com essa possibilidade. Os moradores de Engenhoca, em Niterói, na região metropolitana, passaram a contar com uma unidade do DETRAN na administração regional. O posto oferece serviços de identificação civil, incluindo a emissão de identidade, com atendimento das 9 horas da manhã às 4 horas da tarde. O serviço é realizado mediante agendamento prévio no site niterói360.niterói.rj.gov.br. 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
1: Nós vamos fazer uso que é a oração da fé. A oração da fé. E nós vamos unir o nosso coração nesta oração. Cada um de per si, que estiver na sua alma, nos seus sentimentos, nas suas emoções, coloque diante de Deus. É o altar da fé, é a expressão da fé neste altar tão virtuoso que é o altar de um homem de Deus, de uma mulher de Deus. Oremos ao Senhor.
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a sabedoria e o entendimento aos entendidos. É o Senhor quem revela o profundo e o escondido. É o Senhor que conhece o que está em trevas e o que mora na luz. És tu, Jesus. Aqui está a tua igreja. Tu nos revelas, Pai, o profundo e o escondido, Pai. Tu estás revelando à tua igreja esta segurança que vem de ti, Senhor. Porque tu és a única fonte de sabedoria e de poder. Tu és de eternidade em eternidade. Tu és bendito. Então, Senhor, és tu que mudas o tempo, as estações, que removes reis, estabeleces reis, dás sabedoria aos sábios e entendimento aos entendidos. E nós estamos agora, Senhor, liberando esta sabedoria e este entendimento, porque nós conhecemos o profundo de Deus. Nós conhecemos o profundo de Deus. E nós sabemos, Senhor, que neste profundo de Deus está a nossa provisão, está a nossa paz, está a garantia do cumprimento das tuas promessas. Essas promessas que não falham, que são nossa herança, como herdeiros segundo Abraão e co-herdeiros com Cristo. E neste momento, Pai, das profundezas do teu coração, nós recebemos agora instruções do Espírito Santo para que não temamos, para que não temamos, porque tu és Deus e só tu és Deus. Teu nome está acima de todo nome. Este nome é poderoso. Este nome é rocha eterna. Então, Deus, do profundo do teu coração, conscientiza a tua igreja de que nada será abalado, nada falhará, que temos uma âncora segura e firme, e temos um refúgio. Já corremos para este refúgio, Pai. A tua verdade é pavês e escudo. Poderão até cair 1000 a nosso lado e 10000 à nossa direita, nós não seremos atingidos. Tu já deste ordens aos teus anjos a nosso respeito, Pai, para que nos guardem e nos livrem de tropeçarmos em alguma pedra. E nesta hora nós pisamos a cabeça da serpente, esmagamos o escorpião, anulamos todo sofisma, fortalezas e altivezes, dizemos que armas forjadas não prevalecerão, Pai, e que sobre o teu povo, Pai, está a marca do sangue do Cordeiro, Deus. Tu disseste que nós o vencemos pelo sangue do Cordeiro, porque amamos a tua palavra, e mesmo em face da morte, nós não tememos o mundo, Deus. Porque tu estás conosco, Deus. Isto é do profundo, isto é do escondido, Senhor, do teu coração. Aqueles que moram na luz, nada nos faltará. A saúde está sendo renovada, Pai. A provisão daquele carneiro no meio.

0: e dos arbustos chegará à nossa vida a cada dia. O Senhor proverá. Os nossos lares estão debaixo deste manto sagrado da graça de Deus. Sossega o teu coração. Sossegai. Não há encantamento que prevaleça. Não há seta, não há dardo, não há peste, não há praga, não há terror noturno, não há vírus que te derrote. Que nesse momento o vento se acalme, Deus. Sossegai. Recebemos a provisão dos céus. Recebemos a provisão dos céus. Eu creio, Deus, que os céus estão abertos. Recebemos a provisão dos céus. Eu creio, Deus, que os céus estão abertos. A bênção da saúde eu recebo. A bênção da provisão financeira eu recebo. A bênção da abundância eu recebo. A bênção dos céus eu recebo. A bênção da terra eu recebo. A bênção de debaixo da terra eu recebo, Deus. Onde há raízes profundas da tua palavra, Deus. Então, oramos por cada família, Deus. Homens, mulheres, anciãos, jovens. Aqui da sede nacional da igreja, de todas as nossas igrejas locais, oramos pelos bispos, pelos líderes, pelos pastores, Senhor. Oramos por cada família, Cristo vive. Por cada lar, Cristo vive. Mas oramos também, Senhor, pelo povo de Deus, desta nação e do mundo. E nesta hora, Senhor, oramos pela igreja de Portugal, a igreja de Angola, igrejas de Moçambique, da Guiné, de Cabo Verde, de Timor, aonde, ó Deus, no leste, Pai, temos tanta gente que te reconhece como ressuscitado, Deus. Oramos pelo Brasil, Deus. Oramos pelo presidente da República, os ministros de Estado, os três poderes, Deus. Oramos pelos governadores, Deus, os prefeitos, os senadores, deputados federais, estaduais, vereadores. Oramos, Pai, para que haja vitória no Rio de Janeiro e no Brasil, Senhor. Oramos para que haja vitória em cada país, Pai. Calma-te, sossega, não temas. Ele está no comando. Ele está no comando. Em nome de Jesus. Em nome de Jesus.
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0: A porta do crescimento sobrenatural. Apocalipse 3:8. Conheço as tuas obras. Você sabe que Deus conhece toda a nossa vida? Conheço as tuas obras. Eis que tenho posto diante de ti uma porta aberta, a qual ninguém pode fechar. Tens pouca força,

0: Entretanto, guardaste a minha palavra e não negaste o meu nome. Que esta palavra abençoe todos os corações. Desejo muito que Deus lhe fale. Aliás, eu preciso que Deus me fale. Eu quero ter uma convicção irrestrita, incondicional, porque este é o nosso ano, amado. Vamos orar a Deus. Pai amado e bendito, a igreja já te louvou, já engrandeceu o teu nome, já cantamos, já aplaudimos, já servimos, já honramos a tua palavra, já escolhemos e decidimos escolher o caminho da instrução. Mas agora, Deus, precisamos de ouvir mais do que a voz de um homem. Precisamos de ouvir a voz do Espírito Santo. Então, Senhor, usa as minhas cordas vocais, usa a minha mente, usa o meu coração para pastorear estas ovelhas que aqui estão, homens e mulheres chamadas, escolhidas, separadas, trazidas pela mão de Jesus. Quantos outros, Pai, pelas mídias sociais, pela internet, pelo satélite, aqui no Rio de Janeiro, no Brasil, no mundo. Que momento precioso, Pai. Que hora sobrenatural. Diz que a terra silencia quando o Espírito fala. Fala-nos, Deus, em nome de Jesus, e o povo do Senhor diga amém, amém e amém.
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0: Meus amados irmãos, minha família, santos preciosos, povo eleito, ovelhas de Jesus, família de Deus, meus filhinhos em Cristo Jesus. Só lembrando a igreja, o que eu tenho explicado, como é que se forma uma profecia ou uma visão no coração do profeta. Sempre, isto já é tradição há 40 anos, a partir do mês de julho, agosto, eu começo a viver uma expectativa muito grande para o próximo ano. E foi no mês de outubro que o Senhor me deu uma visão, e durante 3 dias eu sonhei até chegar a ouvir uma voz nos meus sonhos dizendo: vós sois uma geração de conquistadores. Recebemos então, no Réveillon, uma série de profecias que eu chamo de armas potentes contra o mundo, o pecado, o inimigo. Serão usadas por todos nós durante os próximos 12 meses, porque isto foi fruto de uma visão profética. Eu me vi em visão subindo um grande monte, milhares e milhares de pessoas me seguindo, e ouvi esta voz 3 noites de sonho, amado. Geração de conquistadores. E aquela voz uníssona daquelas milhares de pessoas respondiam: somos uma geração de conquistadores. Aquele monte, no meu sonho profético, estava todo coberto de pessoas orando, algumas chorando, clamando, batendo palmas. E aquela voz dizia: esta é a minha noiva, a minha amada, o meu povo, que eu separei para o louvor da glória. E disse a profecia, e eu já lhe contei isto, só estou rememoriando para você guardar, que quando eu cheguei lá em cima, no cume do monte, dessa montanha, eu encravei uma bandeira e ergui uma espada flamejante. Já mostrei à igreja que isso tudo tem um significado bíblico. Não pode uma profecia contradizer a palavra de Deus. Então, quando eu mostrei essa bandeira, lembrando as palavras lá do livro de Êxodo, dizendo: o Senhor é nossa bandeira, sempre que Israel, o povo hebreu, tinha uma vitória, havia uma garantia de proteção com a manifestação de Jeová Nissi, que quer dizer: Deus é a nossa bandeira. Então, esta bandeira era, na realidade, uma prova que Deus estava nos dando da sua liderança, da sua proteção e da sua vitória. E essa espada? A espada é a arma mais eficaz contra o mal. A espada é a palavra. E Deus me disse: eu vou fazer com que pessoas tenham ousadia em decretar a palavra, dizendo: assim diz o Senhor. Ousadia. Então, chegamos ao dia de hoje com esta revelação no nosso coração. Somos uma geração de conquistadores. Diga: eu sou parte de uma geração de conquistadores. Então lembre-se, foi um ano de proclamação da soberania de Deus. Não deixamos de crer nisto. Não. Nem deixamos de crer nas profecias anteriores. Porque a Bíblia diz, Isaías 41, fala das outras profecias para ver se se cumpriram. Lá nos quadros das profecias, o bispo Sérgio vai colocar a nova placa: somos uma geração de conquistadores. E você pode ir lá e ver ano por ano como tudo se cumpriu em nosso ministério. Então, agora o nosso foco é 2020, uma nova década de mudanças tremendas. Olha o que diz a palavra, vamos voltar em Apocalipse. Eu conheço as tuas obras, eu pus diante de ti uma porta aberta, ninguém pode fechar. Ninguém. O que significa esta porta? É uma porta de oportunidades que ele abriu para haver um crescimento incomum e inesperado. Um crescimento incomum. E você sabe que nessa caminhada, não se esqueça do que eu mostrei há pouco, da mangueirinha, do nó, nós vamos desatar isso tudo para nos conquistarmos em primeiro lugar. Então, barreiras cairão. E sabe o que Deus me mostrou? Que Deus já mapeou cada uma das nossas vitórias. Já está escrito. É como um mapa. O caminho cheio de vitórias. Então, Deus já mapeou o sobrenatural. Ele disse: Miguel, serão conquistas extraordinárias. O Senhor me disse: como nunca. Diga: como nunca. Se é como nunca, é o incomum. Então você tem que estar com o seu canal livre, aquela mangueirinha que eu mostrei, para que flua isto tudo na vida, porque se não houver integridade, se não houver verdade, se não houver santidade, se não houver pureza, Deus não age desta forma. Deus age pelo cumprimento da palavra. Então, eu tenho experimentado ao longo da minha vida ministerial coisas maravilhosas. E muitas vezes eu perguntei: mas como pôde acontecer isto? Como pôde? Eu já lhe contei isso aqui muitas vezes. Eu não tenho nenhum constrangimento de tocar nesse assunto. Desde a Ilha do Governador, eu era um garoto de 26 anos. Todo mundo dizia: isso aí é fogo de palha. É? Fogo de palha. Isso aí vai acabar, nem 10 meses ele vai ficar lá, né, criando igreja. Ele vai voltar para ser diretor de igreja. Você sabe que eu vi Deus agir desde o local da igreja, que foi nos permitido pelo Ministério de Educação e Cultura, o distrito da Ilha do Governador. Como é que nós juntamos recursos para comprar um terreno, construir o primeiro templo? Lembra-se que eu contei de uma senhora que chegou cega, sem ver, uma ferida na perna, diabética, ela tinha encostado a perna num escapamento de um carro, queimou, não fechava. E quando, no segundo culto que ela veio, eu orei, a senhora abriu os olhos na hora e a ferida fechou. E esta senhora vinha todos os cultos, queria falar comigo. Eu tinha um gabinetezinho pequenininho. Agora não, agora nós temos um gabinete grande, com chão, com pedra preta e branca. Ah, não tem nada a ver com maçonaria, mas foi o que restou da fachada, colocamos no meu gabinete. Meu Deus, nego insiste com isso. Nem tem eu cara do maçom, meu irmão. Eu tenho cara de Miguel Ângelo, agora tem cara de maçom. Então, ela chegava e dizia, está aqui $5,000, não fala para o meu velho. Ela saía, entrava o senhor e dizia, não fala para a minha velha. Disse assim, amado, era um trazendo $5,000, o outro $5,000. Amado, em pouco tempo, compramos o terreno, pagamos, era uma fábrica, eu destruí uma parte da fábrica, construí um prédio de 3 andares. Se você me perguntar, como é que isso sucedeu? Onde está esse casal? Não sei. Sabe quando os corvos levavam alimento para Elias? Deus fez isso. Quando foi lá na Piedade, mano, num cinema, aquilo era um cinema infernal. Tinha cultos que eu perdia 1,5 kg de tanto calor, mano. Estava sempre lotada a igreja. Tinha briga, às vezes, para entrar na igreja, não tinha mais espaço. Como é que Deus fez, trazendo pessoas de todos os lugares? Até que chegamos aqui, compramos esse terreno, só havia um terreno de 10 mil metros. Não havia mais nenhum. Como é que Deus usou pessoas? Uma senhora católica que estava lá no Monte das Oliveiras em Jerusalém, rezando, viu um rosto de um homem rindo para ela e Deus disse a ela, ajuda este homem. Quando ela chegou ao Rio de Janeiro, ligou a televisão, era eu, Monte das Oliveiras. Me pergunta-se como? Não sei. Esse é o incomum de Deus. Aqui nós investimos muito, porque não é a catedral, mas só o telhado dessa catedral, a estrutura metálica e as telhas, isso custou muito dinheiro. Tudo é sanduíche, a prova de som, a prova de calor, não sei o que, a termoacústica. Gastamos muito dinheiro, investimos nesses prédios, cortamos rocha aqui que vinha lá de cima até aqui no meio. Como é que isso tudo sucedeu em tão pouquinho tempo? Não sei. É Deus. É o Senhor. Então eu aprendi que nada termina até Deus dizer que terminou. E quando Deus diz está terminado, é porque chegou a vitória. Então, será maior do que todo o tempo que vivemos nesta terra. E o Espírito hoje manda dizer à igreja, Gênesis 9:27, ele disse, engrandeça Deus haja fé. E habita nas tendas de Sem, engrandeça. Quem é Jafé? Jafetitas, são os gentios predestinados, somos nós. E quem é Sem? São os semitas. Diz que nós temos o direito de viver com a bênção que tem os semitas, os judeus, os hebreus. Significa então o quê? Que nós seremos engrandecidos, amado. Engrandecidos. Como nunca antes. Todas as pessoas vão ver, vão se surpreender com o que Jesus vai engrandecer em tua vida. Olha, Deus está falando ao teu coração. Não deixa a tua mente lá fora no pátio do estacionamento. Será um salto muito grande que todos nós daremos. Quem é que vai impulsionar isso tudo? Jesus. A parte de Deus, só Ele pode fazer. Mas há uma parte que eu tenho que fazer. Eu tenho que estar disponível. Amado, sem ser prolixo, mas eu tenho que ser esta mangueira sem nós. É que se você tem um nó na vida, sabe, Deus não age, não age. E nós estamos aqui para aprender a viver o evangelho das insondáveis riquezas de Cristo. Então eu creio, amado, que haverá realmente grandes conquistas. O Senhor já mapeou a nossa vitória. Há uma nova porta. Em Apocalipse 3:8 disse, uma porta que ninguém pode fechar, fui eu que abri. É uma porta que nenhum de nós até hoje entrou. Nenhum de nós. Pastor, eu já conquistei, eu já viajei, eu já tenho uma carreira, eu já sonhei. Mas há uma porta que nunca entramos. Nada sequer parecido como antes. Ouça o Espírito falar. Espírito de Jesus.
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Amadíssimo, com o diabo, queridos, graça e paz. Aqui é o Bispo Sérgio Nonato, da Catedral Metodista Ebenezer, e eu estarei contigo nas madrugadas, tendo uma palavra forte para você. Eu quero que você pegue agora uma caneta, ou pegue o teu celular, ou pegue um papel, pegue alguma coisa aí para anotar o telefone do revoltado, para você ligar agora para os revoltados, que vai orar contigo, que vai te dar uma palavra. O telefone é 21 990 24 8723. Eu disse 21 990 24 8723. Ligue, passe o zap, peça oração, diga o teu problema, mas só liga, pelo amor de Deus, se você estiver revoltado. Se não tiver, não adianta ligar, sabe? Eu não quero falar com pessoas que estejam acomodadas, não. Eu quero pessoas que querem mudança na vida. Então ligue agora, 21 990 24 8723, e fale com Carla Vacani e Lucas Vacani. Eles vão estar te atendendo lá para falar contigo. Vamos iniciar com esse louvor.

Eu tenho uma palavra forte para a tua vida. Eu quero que você entenda bem a leitura para esse tempo. Segundo Samuel capítulo 6, do 1 em diante, vai falar de novo: Davi reuniu os melhores guerreiros de Israel, 30 mil ao todo. Ele e todos os que o acompanhavam partiram para Baalá de Judá para buscar a arca de Deus, a arca sobre o qual é invocado o nome do Senhor dos Exércitos, que tem o seu trono entre os querubins acima dela. Puseram a arca de Deus num carroção novo e a levaram da casa de Abinadab, na colina. Uzai e Aiô, filho de Abinadab, conduziram o carroção. Com a arca de Deus, Aiô andava na frente dela. Davi e todos os israelitas iam cantando e dançando perante o Senhor ao som de todo tipo de instrumentos de pinho, harpas, liras, tamborins, chocalhos e címbalos. Quando chegaram à eira de Nacon, Uzai esticou o braço, segurou a arca de Deus, porque os bois haviam tropeçado. A ira do Senhor acendeu-se contra Uzai por seu ato de irreverência. Por isso, Deus o feriu. E ele morreu ali mesmo, ao lado da arca de Deus. Davi ficou contrariado, porque o Senhor, em sua ira, havia fulminado Uzá. Até hoje, aquele lugar é chamado Pérez Uzá. Naquele dia, Davi teve medo do Senhor e perguntou: como vou conseguir levar a arca do Senhor? Por isso, ele desistiu de levar a arca do Senhor para a cidade de Davi. Em vez disso, levou-a para a casa de Obed-Edom, de Gate. A arca do Senhor ficou na casa dele por 3 meses. E o Senhor o abençoou e toda a sua família. E disseram ao rei Davi: o Senhor tem abençoado a família de Obed-Edom em tudo que ele possui por causa da arca de Deus. Então Davi, com grande festa, foi à casa de Obed-Edom e ordenou que levasse a arca de Deus para a cidade de Davi. Quando os que carregavam a arca do Senhor davam 6 passos, ele sacrificava um boi, um novilho gordo. Davi vestiu de colete sacerdotal de linho fino, foi dançando como todas as suas forças perante o Senhor, enquanto ele, todos os israelitas, levavam a arca do Senhor ao som dos gritos de alegria e de trombetas. Glória a Deus. Queridos, o que está acontecendo aqui é que muitas pessoas não entendem que Deus se importa com detalhes. Aquilo que o homem chama de pequeno detalhe, Deus muitas vezes trata como questão de honra, obediência e santidade. Varas e argolas são detalhes que Deus não dispensa. Muita gente pensa: se o coração está certo, os detalhes não importam. Mas na Bíblia vemos algo diferente. A arca da aliança não era um objeto qualquer. Ela representava a presença, a glória e o governo de Deus. Eu tenho visto muitas discussões nas redes sociais com detalhes que as pessoas estão desprezando. Por causa de jogo, de Copa do Mundo, as pessoas estão deixando de ir para o culto e falando: mas é só um culto. E falando: as pessoas estão se importando com 4 paredes de ir à igreja. Escuta, varas e argolas são detalhes que Deus não dispensa, tá? Entenda isso. A arca de aliança não era objeto qualquer, representava a presença e a glória do governo de Deus. Às vezes a gente pensa e começa a banalizar o momento do culto, a igreja, o templo, as 4 paredes. E quando nós falamos disso, talvez essa madrugada eu seja chamado de religioso, tá bom? E talvez aquela situação toda que Davi prepara para carregar a arca, ele tenha sido chamado de religioso. Hã? Os filisteus estavam devolvendo a arca após terem sido feridos pela mão de Deus. Uma arquinha qualquer estava ali na casa, no templo de Dagom. Hã? Nada, era só uma arquinha. Hã? Só que aquilo levou problemas para o templo, para Dagom. Trouxe feridas, trouxe hemorroidas. Hã? Eles perceberam uma coisa: não se brinca com aquilo que é santo. A igreja é santa, o culto é santo, a presença de Deus é santa. Então pare, pastores, de banalizar aquilo que Deus leva em conta
pare pessoas, pare irmãos, parem varões e varoas de entrar por um caminho que não deve andar. Eu quero ligar esse texto a algo muito profundo. Deus já havia dado instruções específicas sobre como carregar a arca, como ela deveria ser transportada. Era com varas e argolas bem colocadas, não era enfeite, não era opcional, não era ordem de qualquer um, era uma ordem divina. As varas e as argolas nos ensina que Deus não dispensa detalhes. Aí as pessoas: não, tem jogo da Copa, vamos cancelar o culto. Tu tá de brincadeira, não tá não? Você tá de brincadeira, não tá não? Hein? Vamos cancelar o culto, vamos ficar em casa, vamos ligar o telão da igreja para passar o jogo. Um telão que tem que ser consagrado ao Senhor, um lugar que é santo. A igreja continua sendo santa, os instrumentos, os utensílios da casa de Deus continuam sendo santa. Oh gente, as argolas mostram que Deus estabelece a estrutura. Êxodo 25:12, Deus manda colocar 4 argolas de ouro na arca. As argolas ficavam fixas, elas representam aquilo que Deus já definiu. Oh gente, para de banalizar as coisas de Deus. Há coisas na nossa caminhada que Deus não deixou para improviso. Santidade, obediência, reverência, temor, fidelidade. O que eu estou vendo é que está faltando reverência, está faltando temor. Pessoas chamando o templo, a igreja, de 4 paredes. Oh, só se for a tua igreja que é 4 paredes. Não, o templo que foi construído para Ebenezer foi um templo consagrado, um lugar separado, um lugar que é lugar de adoração a Deus. Não é lugar de ver jogo, não é lugar de ver futebol, é lugar de adoração, é lugar de reverência, de temor, de fidelidade à palavra. Oh querido, o homem moderno quer remover as argolas, quer carregar a presença de Deus de qualquer maneira, mas Deus continua dizendo: existe uma estrutura. Eu vim te falar nessa madrugada: igreja sem estrutura espiritual vira emoção. Emoção, pode tocar bonito, pode cantar bonito, mas na verdade é só emoção. Culto sem reverência vira espetáculo. O que nós temos visto ultimamente é espetáculo. Ministério sem ordem vira confusão. Vamos passar o jogo no telão, vamos fazer um churrasco na igreja, vamos comemorar, é comunhão. Tu tá de brincadeira. Onde Deus colocou argolas, ninguém deve arrancar. As varas, elas mostram que existe uma forma certa de carregar a glória, filho. As varas, elas estão mostrando que tem uma maneira certa. Êxodo 25, do 13 ao 15, leia lá. Deus ordenou fazer varas de madeira coberta de ouro. Se fosse de qualquer maneira, tira ali uma vara, coloca aí, vai. Mas por quê? Porque a arca não podia ser tocada diretamente. Isso revela algo forte, algo muito forte. Nem tudo que é santo pode ser tratado de qualquer maneira. Tem gente tratando as coisas de Deus de qualquer maneira. Isso vai ver, a conta vai chegar, hein? Escuta, o boleto vai chegar, hein? Tá pensando que não chega o boleto, não? Vai chegar, tá bom? O Senhor vai falar, Jesus vai falar: aquele que não larga pai, mãe, ou ame mais, aquele que ama mais pai, mãe, filho, filho, esposo, esposa, não é digno de mim. Como é que vai amar mais futebol, Copa do Mundo? Tu tá de brincadeira. Nem tudo que é santo pode ser tratado de qualquer maneira. Muitos querem hoje pregar sem oração, cantar sem consagração, tocar com o instrumento que toca na igreja, toca no pagode, com o instrumento que
que usa na igreja a caixa de som, usa na festinha mundana com funk, cantar sem consagração, é liderar sem altar, é tocar nas coisas de Deus sem santificação, é no telão da igreja passar futebol, mas existe, isso é idolatria, tá bom? Idólatra, você é idólatra, mas as varas diziam, há distância entre a carne e a glória. Escuta, carne não sustenta a presença, vaidade não sustenta unção, orgulho não sustenta altar, mundanismo não pode andar junto com a igreja. Aquele que ama o mundo torna-se inimigo de Deus. Quando detalhes, quando escuta isso aí, filho, escuta, vai. Quando detalhes são ignorados, tragédias acontecem, Gabriel. Lembre-se disso. Você vai ler lá, no 2 Samuel capítulo 6, Uzá tocou na arca. Sabe por que ele tocou? Só para tentar ajudar. Só para tentar ajudar. Uzá tocou na arca. Humanamente, parecia certo. Mas Deus o feriu. Sabe por quê? Porque de boa intenção o inferno está cheio. Tá bom? De boa intenção o inferno está cheio. Porque boa intenção não substitui obediência. Não. É o pragmático. E esse é um dos maiores erros da igreja contemporânea, da igreja moderna. Mas eu fiz com boa intenção. Boa intenção sem obediência ainda é desobediência, tá bom? Deus nunca disse, faça aí do teu jeito, vai. Ele disse, faça conforme eu mandei. Pequenos detalhes, gente, revelam grandes corações. Muitos caem, não em pecados grandes, mas em negligências pequenas. Ô, gente, é a oração negligenciada, é o jejum abandonado, é uma vigilância perdida, é o não tem nada a ver, tem nada a ver, nada a ver. Aí hoje quem ainda trata com temor, com reverência as coisas sagradas é chamado de religioso. Tu toma brilho nessa face, rapaz. Pequenas rachaduras afundam grandes navios, tá bom? Escuta isso, hein? Tá bom? É compromisso quebrado. Não, cancela o culto. Aí vim com argumento, cancela o culto pra poder ter vigilância por causa da violência. Tem que então fechar o culto todo dia, porque o Rio de Janeiro tá cheio de violência. Não abre mais igreja. Ah, tu tá de brincadeira. Vou repetir. Pequenas rachaduras afundam grandes navios. Pequenos detalhes derrubam grandes ministérios. Sansão não caiu com dia. Caiu com pequenas concessões. Tá bom? Salomão não se desviou em um culto. Ele desviou em pequenos acordos. Um acordo aqui, outro acordo ali, outro acordo ali. Desviou. Deus honra. Deus honra quem honra seus detalhes. Eu honro os que me honram. É isso que ele diz. Davi errou na primeira tentativa de transportar a arca. Veja, os filisteus estão querendo devolver a arca. Olha aqui que situação. Aí Davi, tentando ajudar, colocou num carro novo. Parecia bonito, não? Davi, prepara uma carruagem. Parece bonito. Bonito. Parecia bonito, parecia moderno. Mas estava errado! Depois ele entendeu. Ele vai falar: não buscaremos segundo a ordenança. Aí ele corrigiu os detalhes. Corrigiu os detalhes. E quando corrigiu, a glória voltou. Tem gente pedindo avivamento, mas ignorando princípios. Aí depois quer fogo no altar. Acabou de ver o jogo no telão da igreja, depois quer avivamento.
Vai viver avivamento, eu sei aonde. Eu sei aonde que tu vai viver avivamento. Quer fogo, eu sei qual fogo que tu vai ver. Eu sei qual é o fogo que tu vai ver. Tá legal? Mas sei mesmo o fogo que tu vai ver. Né? Quer fogo sem lenha. Quer presença sem santidade. Quer unção sem cruz. Hã? Pergunte aí a si mesmo. Hã? Pergunte. Que detalhes Deus está me cobrando? Tu vai ter que perguntar isso daqui a pouco. Hein? Hã? Talvez voltar à retidão, à oração, consertar um altar, pedir perdão por essas besteiras de 20 e poucos dias de copa. Hã? Consertar, fechar brechas. Hã? E talvez você esteja pensando que eu não gosto de futebol. Eu gosto de futebol, gosto de ver futebol, gosto de ver jogo. O problema é que eu gosto muito mais de estar na presença de Deus, tá bom? E não negociar o que é santo, é, não ter dificuldade de discernir entre o santo e o profano. Aquilo que você chama de detalhe pode ser exatamente o que está travando a sua próxima estação. Escuta, um avião pode cair por causa de um parafuso, querido. Ele não precisa faltar uma asa não, tá? Às vezes um pequeno componente compromete tudo. Assim também é a vida espiritual. Deus está procurando homens e mulheres que entendam isso. Detalhes que importam no reino. As varas importavam, as argolas importavam, a forma importava, os passos importavam, o sacrifício importava, porque quando se trata da glória de Deus, nada é só um detalhe. Volte aos detalhes que você abandonou. Volte ao altar, volte à oração, volte à santidade, volte à obediência, volte à reverência, volte ao temor, porque onde há obediência e temor, a glória repousa. O que muitos chamam de detalhe, Deus chama de honra. Quem cuida dos detalhes da presença, carrega o peso da glória. Eu quero orar contigo, nessa hora, em nome de Jesus. Tá bom? E repreender esses incircuncisos que estão indo para a internet ficar querendo bater em quem está preservando o culto ao Senhor. Tá bom? Oremos. Pai, no nome de Jesus, eu quero colocar diante do Senhor o teu povo, para não ser ludibriado, enganado por palavras persuasivas. Eu repreendo todo mal na autoridade do nome de Jesus. Eu peço a tua bênção sobre a vida dessa pessoa que está abrindo mão de deixar de ir para o culto, para poder, meu Deus, estar diante do Senhor. Eu coloco diante do Senhor. Honra aqueles que não abrem mão. Honram aqueles que querem estar na tua presença. Honra aqueles que não são idólatras, trocando futebol pela tua presença e pelo culto. Eu entrego nas tuas mãos e peço a tua bênção, em nome de Jesus.

você, pegue agora uma caneta, ou pega o teu celular, ou pega um papel, pega alguma coisa aí para anotar o telefone do revoltado, para você ligar agora para os revoltados, que vai orar contigo, que vai te dar uma palavra. O telefone é 21 990 24 8723. Eu disse 21 990 24 8723. Ligue, passa o zap, peça oração, diga o teu problema, mas só liga, pelo amor de Deus, se você estiver revoltado. Se não tiver, não adianta ligar, sabe? Eu não quero falar com pessoas que estejam acomodadas, não. Eu quero pessoas que querem mudança na vida. Então ligue agora, 21 990 24 8723. 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Então, se você quer milagre, você vai vir na rua Cosmorama, número 800. E você vai vir e vai ter, com certeza, um milagre na sua vida. Também, domingo pela manhã, às 10 horas da manhã, Escola Bíblica Dominical. 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Eu quero também lembrar vocês que nós temos as nossas filiais. 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Baruch Haba, Mishadonai!

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3: Eleições 2026. Escolas no estado do Rio vão receber eleitores no domingo, no primeiro turno. Terão mudanças na rotina das aulas a partir desta sexta-feira. Em algumas unidades, as atividades serão interrompidas na parte da tarde, principalmente onde há ensino noturno. Na segunda-feira, algumas escolas também poderão ficar sem aulas pela manhã para limpeza e a reorganização dos espaços. Os horários de suspensão e retorno variam de acordo com cada unidade. As pessoas com 70 anos ou mais e em boas condições de saúde poderão doar sangue, desde que sejam aprovados na avaliação clínica. As novas regras do Ministério da Saúde também reduzem o prazo de espera para doação após tatuagens, piercings e alguns procedimentos estéticos. Dependendo da restrição, o tempo de espera, que era de 6 meses a 1 ano, passou para apenas 7 dias, diante da comprovação sanitária. Entre outras medidas de segurança anunciadas, o Brasil passa a exigir teste de malária em todas as triagens. A Prefeitura de Queimados, na Baixada Fluminense, abriu um concurso público com 463 vagas para cargos de nível médio, técnico e superior, incluindo contratação imediata e cadastro de reserva. As oportunidades são destinadas a diferentes áreas de administração municipal, com destaque para monitor de alunos, agente de apoio à inclusão e agente administrativo. As inscrições seguem até o dia 13 de outubro, exclusivamente pelo site portal.ian.org.br. 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
4: Isso não significa que um casamento deve ficar firme o tempo todo se alguém pratica pedofilia, se uma pessoa casada, na verdade, tem desejos fortes ligados à homossexualidade.
3: Ouvinte Transmundial, e agora para você, Rota 66, o casamento perfeito entre a pesquisa e a devoção. A série Cartas está explorando 1 Coríntios e hoje é a vez do capítulo 7 com o tema: será que antes só do que mal acompanhado? O problema do casamento são as diferenças de expectativas. A mulher acha que o homem vai mudar após o casamento, enquanto que o homem acha que a mulher não vai mudar após o casamento. Será? Não fique preocupado, ouvinte transmundial. O professor Luiz Saião tem uma palavra especial para você que é casado e um conselho para quem está preocupado em ficar solteiro. Confira.
4: É, prezado ouvinte, muita gente tem dúvida. Afinal de contas, casar ou não casar, eis a questão. Como é que a gente lida com o problema na hora em que começa a confusão? Pois então, vamos ver elementos práticos da palavra divina no capítulo 7 da carta de Paulo aos Coríntios, que nos dão bastante orientação sobre o assunto. É interessante observar logo no início que, na verdade, Paulo está respondendo a uma carta anterior enviada pelos próprios coríntios. Ele diz quanto aos assuntos sobre os quais vocês escreveram. E aí ele surpreende e diz: é bom que o homem não toque em mulher, mas por causa da imoralidade cada um deve ter sua esposa e cada mulher o seu próprio marido. Paulo começa a falar das circunstâncias difíceis que acontecem em sua época. Isso é bastante perceptível quando nós lemos mais adiante, por exemplo, verso 26 vai dizer: por causa dos problemas atuais, penso que é melhor o homem permanecer como está. Você está casado, não procure separar-se. Está solteiro, não procure esposa. E também verso 29, onde ele diz que o tempo é curto. Em função das circunstâncias e em função da possibilidade de servir a obra de Deus diretamente e intensamente, é que Paulo diz que ser solteiro, né, a optar pelo celibato é uma possibilidade. Mas veja bem, isso não é uma coisa que deve ser feita por qualquer pessoa, porque a pessoa que se coloca nessa posição e não tem como controlar-se, certamente entrará em problemas. Por isso ele diz que é bom que cada um tenha a sua esposa e cada uma das mulheres tenha o seu marido. E uma vez casado, tem que se entender direito o que está se fazendo. Então, é muito claro que o relacionamento de interdependência está bem definido. É interessante como as escrituras têm uma visão muito clara, objetiva e realista da sexualidade. Veja o verso 4, diz o texto que a mulher não tem autoridade sobre o seu próprio corpo, mas sim o marido. E o marido não tem autoridade sobre o seu próprio corpo, mas sim a mulher. Não se recusem um ao outro, exceto por mútuo consentimento durante certo tempo para se dedicarem à oração. Depois unam-se de novo, para que Satanás não os tente por não terem domínio próprio. Interessante como a responsabilidade conjugal é bem enfatizada para que ninguém cometa erros sérios no casamento, falhando na responsabilidade conjugal e assim trazendo problemas para o próprio relacionamento. E Paulo prossegue e vai dizer o seguinte: que seria bom se muitos seguissem o seu exemplo, ou seja, de viver sem estar casado. Paulo não tinha mulher, e a razão porque isso tem bastante

bastante sentido, é porque essa pessoa poderia dedicar-se a Deus. E fica bem claro nesse texto que cada um tem o seu próprio dom da parte de Deus. Um de um modo, outro de outro, diz o verso 7. Então, podemos observar que ser solteiro e ter o celibato como alternativa é uma espécie de dom de Deus que não deve ser forçado, mas a pessoa deve perceber se de fato tem essa condição, essa capacidade. É tão claro e objetivo que Paulo tem a nos ensinar que ele diz: se não conseguem controlar-se, devem casar-se, pois é melhor casar-se do que ficar ardendo de desejo, diz o verso de número 9. E pensando no assunto do relacionamento entre os casados, será que é melhor mesmo ficar só em vez de estar mal acompanhado? Qual é a resposta para lidar com este problema tão complicado? É, prezado ouvinte, nós vamos ver claramente o texto dizendo: aos casados dou este mandamento, não eu, mas o Senhor, que a esposa não se separe do seu marido. Paulo faz referência ao que Jesus já tinha ensinado lá em Mateus capítulo 19, que o divórcio, a separação era proibida a um cristão, a não ser que houvesse um motivo suficientemente capaz de quebrar essa união, que era o caso do adultério, da imoralidade sexual. Mas se a mulher o fizer, que permaneça sem se casar, ou então reconcilie-se com o marido e o marido não se divorcie da mulher. Isso significa que o casamento deve ser sustentado, deve ser permanente. Por que que Paulo está levantando essas questões? O problema aqui, diferente de Mateus 19, tem a ver com a dúvida que as mulheres e os maridos cristãos têm se eles devem continuar casados com quem não é cristão e que não tem o pensamento igual deles. Paulo diz: olha, não se preocupe, se um irmão tem mulher descrente e ela se dispõe a viver com ele, não se divorcie dela. E se uma mulher tem marido descrente e ele se dispõe a viver com ela, não se divorcie dele. Pois o marido descrente é santificado por meio da mulher, e a mulher descrente é santificada por meio do marido. Se assim não fosse, seus filhos seriam impuros, mas agora são santos. Veja que a pergunta é respondida. Você que não que é casado com alguém que não compartilha da fé cristã, não tem autoridade e liberdade de afastar-se, de querer o divórcio, porque a pessoa, o cônjuge, não é cristão. Não faz sentido. Se ele ou ela convive, quer conviver com você, portanto, não se preocupe. No entanto, veja bem o verso 15: se o descrente separar-se, que se separe. Em tais casos, o irmão ou a irmã não fica debaixo de servidão. Deus nos chamou para vivermos em paz. Ou seja, a pessoa naturalmente fará de tudo para manter a sua união conjugal conforme a orientação da palavra de Deus. No entanto, o que que acontece? Se o descrente resolve ir embora, essa pessoa pode ir embora, e aquele que conhece e serve a Deus não pode fazer nada para evitar tal situação e fica livre de servidão, conforme nós observamos aqui. Possivelmente, esse versículo significa que essa pessoa está livre para casar uma segunda vez, já que foi abandonada e não está sujeita à servidão mais, conforme podemos entender no texto aqui. Paulo enfatiza a situação difícil da sua época e diz o seguinte: cada um deve prestar atenção e tentar estar no estado em que foi chamado, especialmente focalizando a época da dificuldade que eles estavam. Então ele diz: foi alguém chamado sendo já circunciso, não desfaça a sua circuncisão. Foi alguém chamado sendo incircunciso, não se circuncide. Não procure mudar a situação, especialmente em função do contexto que eles enfrentavam naquela época. E assim, ele, mantendo a mesma linha de raciocínio, é importante perceber que a questão contextual tem muito peso aqui, ele vai dizer: por causa dos problemas atuais, penso que é melhor o homem permanecer como está. Está casado? Não procure separar-se. Está solteiro? Não procure esposa. Claro que esse mandamento não é absoluto, mas tem a ver com a circunstância de perseguição e dificuldade que o cristianismo primitivo estava enfrentando. E ele prossegue e diz: se vier a casar, porém, não comete pecado, e se uma virgem se casar, também
não comete pecado, mas aqueles que se casarem enfrentarão muitas dificuldades na vida e eu gostaria de poupá-los disso. É interessante observar o bom senso aqui. Há certas pessoas, por exemplo, que querem dedicar-se a Deus de uma maneira muito especial, e ao mesmo tempo querem casar-se e ter uma grande família. Não dá para a pessoa dedicar-se intensamente à família e ser um missionário de tempo integral no interior das selvas da Índia. Fica muito difícil manter as duas realidades lado a lado. Portanto, este bom senso aparece com bastante atenção, especialmente a partir do verso 32. Gostaria de vê-los livres de preocupações. O homem que não é casado preocupa-se com as coisas do Senhor, em como agradar ao Senhor. Ou seja, tem um ministério específico de dedicação integral à obra de Deus, como era o caso do próprio apóstolo Paulo. Mas o homem casado preocupa-se com as coisas deste mundo, em como agradar sua mulher, e está dividido. Isso não o coloca numa posição inferior, mas especifica o seu ministério. Se você é casado, o seu envolvimento com certas atividades está naturalmente limitado. Nós não podemos aqui criar qualquer confusão com isso. Tanto a mulher não casada como a virgem preocupam-se com as coisas do Senhor para serem santas no corpo e no espírito, mas a casada preocupa-se com as coisas deste mundo em como agradar seu marido. Estou dizendo isso para o próprio bem de vocês, não para lhes impor restrições, mas para que vocês possam viver de maneira correta, em plena consagração ao Senhor. Pois é, prezado ouvinte, como podemos ver, a carta de Paulo aos Coríntios dá uma orientação muito nítida para aqueles que têm o dom para ficarem solteiros, para aqueles que estão casados, como devem conduzir o seu casamento, para aqueles que estão enfrentando alguma ameaça de separação e até mesmo para as pessoas que se tornam viúvas. Veja o final do capítulo 7, a mulher está ligada a seu marido enquanto ele viver. Mas se o seu marido morrer, ela estará livre para se casar com quem quiser, contanto que ele pertença ao Senhor. Em meu parecer, ela será mais feliz se permanecer como está, e penso que também tenho o Espírito de Deus. Paulo, então, dá um conselho para as pessoas viúvas que podem se casar, mas também podem aproveitar a sua parte final da vida, se for o caso, para dedicar-se exclusivamente a Deus, mas ele não fecha a questão. Pois é, nesse mundo estranho e complicado, a grande pergunta, muitas vezes, é: será que antes só do que mal acompanhado? Pois é, prezado ouvinte, a resposta da palavra de Deus é: devemos viver em quaisquer circunstâncias, desde que bem orientados.

0: 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Não esqueça, participe escrevendo para a Caixa Postal 18.113, CEP 04626-970, São Paulo, capital, ou correio eletrônico, rota66@transmundial.com.br. Está com dúvidas? Vamos às perguntas.
1: Voltamos com o nosso estudo na primeira carta de Paulo aos Coríntios, capítulo 7. Você acompanhou a aula do professor Luiz Saião. As perguntas são inevitáveis. Professor, que texto difícil de ser entendido. Será que Paulo está ensinando estas coisas com base em sua vida solitária, professor? Devemos, então, hoje praticar o celibato? Olha onde estamos chegando.
2: Muita gente, talvez, à primeira vista, imagine que Paulo está aqui sendo muito influenciado por sua própria situação. Há uma discussão entre os estudiosos, porque não tem dúvida que Paulo vive sozinho. A questão é que se ele é viúvo, se ele é solteiro ou se ele é separado. Nós não temos nenhuma conclusão definitiva a respeito disso. Algumas pessoas até sugeriram que Paulo fosse solteiro, mas isso é muito pouco provável. A sua função, a sua pessoa dentro do judaísmo, a sua posição e no contexto judaico, era inaceitável que alguém solteiro tivesse a projeção que Paulo tinha. Portanto, essa probabilidade é muito pequena. Ou ele era viúvo, ou uma outra possibilidade, a sua esposa talvez o tivesse abandonado por ele ter se convertido ao cristianismo. E então Paulo naturalmente fala com base na sua própria experiência, como quem tem autoridade para falar o que é viver uma vida solitária, mas nós não devemos entender que Paulo está orientando as pessoas para ficarem solteiras porque ele não conseguiu a ter um outro casamento ou coisa assim. Não é que Paulo seja alguém que deva ser entendido dessa maneira. A questão do celibato, se ele deve ou pode ser praticado hoje, claro que sim, não tem dúvida. O celibato é um dom espiritual, conforme apresentado em 1 Coríntios 7 mesmo. A diferença é que o celibato não pode ser forçado. O celibato tem que ser uma convicção da pessoa, e muitas pessoas servem a Deus e ao próximo de coração numa vida solitária para a qual eles têm dom e vocação. Mas alguém que não tem esse dom, Paulo deixa bem claro, essa pessoa não deve caminhar nessa direção.
1: Olhando o verso 5, muitos casais assim olham e ficam preocupados. Professor, que tipo de tentação é essa que Satanás traz sobre a vida dos casados?
2: Pois é, pastor Alberto, é muito interessante, né, dar atenção ao texto. O texto diz com bastante clareza que nós não devemos permitir que Satanás nos tente por causa da nossa falta de domínio próprio. A tradução antiga da Bíblia confunde um pouco, porque diz que usa a palavra incontinência, que pode talvez confundir um pouco. A ideia, pastor Alberto, é muito clara, né? A Bíblia é muito realista. Duas pessoas que servem a Deus e que são dedicadas à Bíblia, à oração, precisam entender que elas precisam cuidar da vida conjugal. Então, se o marido e a mulher, eles não atendem às necessidades íntimas um do outro, eles estão expondo o outro a uma situação de perigo e de tentação. E aí é que Satanás entra. Portanto, todo cuidado, toda atenção aí nesse aspecto é muito importante, e muitas pessoas, às vezes, dedicadas à igreja, não prestam atenção muito a isso, né, achando que é uma coisa assim pouco espiritual. Mas isso não é o ensino que a palavra de Deus nos apresenta.
1: Como entender se estas palavras, estas considerações de Paulo são inspiradas ou não. Verso 6, o verso 10, o verso 12 e 25 do capítulo 7 de Coríntios, Paulo está ensinando a palavra divina ou são apenas suas opiniões pessoais?
2: Excelente questão, pastor Alberto, e olha, muita gente tem bastante dúvida a respeito desse assunto. Por quê? Porque, de fato, aparentemente, né, a coisa assim é um pouco difícil. Nós vamos ver que Paulo diz, por exemplo, no verso 6, isso aqui é uma concessão e não um mandamento. Mas aí não há nenhum problema. Paulo não está dizendo que aquilo é uma obrigatoriedade, é um conselho. No verso 10, aí é que a pessoa se confunde um pouco mais, porque ele diz, aos casados dou este mandamento, não eu, mas o Senhor. E no 12 ele diz, aos outros eu mesmo digo isso e não o Senhor. Dá a impressão que uma hora ele diz, olha, isso aqui é Deus que diz, agora sou eu que estou dizendo. Nada disso, é muito importante entender. O que Paulo está querendo dizer? Quando ele diz, não eu, mas o Senhor, ele está dizendo, eu estou trazendo um ensinamento que já foi dito pelo Senhor Jesus lá, por exemplo, em Mateus capítulo 19. Lá nos evangelhos sinóticos está registrado. Quando ele diz essas coisas, eu estou dando e não o Senhor, quer dizer que o Senhor Jesus não falou sobre este assunto diretamente nos evangelhos, mas eu estou falando como autorizado por Deus, como apóstolo para vocês. Então, nós não podemos rejeitar a autoridade da epístola, da carta e o ensino de Paulo como se fosse uma ideia particular dele. Não é isto que o texto quer dizer, e por isso nós precisamos entender todos esses textos, inclusive o verso 25, dessa maneira também.
1: Pensando em separação, a mulher está impedida de separar-se em qualquer que seja a situação? Como entender então o verso 10 que apresenta este assunto, professor?
2: É, pastor Alberto, essa questão é muito fundamental para a nossa vida, a nossa compreensão. Quando a gente lê o verso 10, o texto diz, né, que a esposa não se separe do marido, e parece ser uma declaração absoluta. Mas como a gente deve entender isso em face de Mateus 19? Lá o texto diz que a pessoa pode separar-se, né? E no contexto do Novo Testamento as indicações são claras que essa separação incluía também o divórcio, quando alguém recebia a carta ou o documento, né? A certidão de separação, o documento de divórcio já abria para um segundo casamento. Lá está bem claro que quando há porneia, a imoralidade sexual, o casamento então pode ser desfeito. Não é obrigatório, mas isso pode acontecer. Agora aqui diz que ela não deve se separar, por quê? Porque a pergunta aqui é outra. A pergunta que está sendo feita aqui no capítulo 7 é se eu devo me separar do meu marido ou da minha esposa porque eles não são cristãos. Nesse caso, não se separa de modo nenhum. Isso não significa que um casamento deve ficar firme o tempo todo se alguém pratica pedofilia, se uma pessoa casada, na verdade, tem desejos fortes ligados à homossexualidade, se uma pessoa quer viver em promiscuidade, se uma pessoa pratica o adultério. É outra história, então não podemos confundir. Nesse caso, a separação aqui é proibida. Em casos quando a imoralidade perdura, aí sim a separação e o divórcio são, com muita dor no coração, mas permitidas no Novo Testamento.
1: Agora o apóstolo Paulo, ele coloca dois grupos, né? O sozinho, o solteiro parece que está em vantagem. Será que as pessoas casadas estão numa posição espiritual inferior, já que cuida das coisas do mundo, de como agradar a sua família, etc.?
2: Pois é, olhando à primeira vista, dá essa impressão, né? Puxa, dá a impressão aqui que ser solteiro é alguém que não tem condições de servir a Deus direito, né? Mas a maneira de entender não é corretamente assim pensada. Por quê? Porque Paulo está dizendo o seguinte, que existe um ministério, vamos assim dizer, dos solteiros e o ministério dos casados. O que não pode ser feito é bagunçar a situação. A pessoa, por exemplo, quer se dedicar a Deus, né, dia e noite, e quer ter família ao mesmo tempo, vai ser prejudicado. Quantos filhos de líderes espirituais têm dificuldades porque essa dimensão não é muito bem percebida, né? Então, não é que o casado, pelo contrário, o casado, ele tem uma posição tão importante, tão séria, que é a mulher e a família, né? E a mulher, o marido e a família, que Deus lhe dá uma licença dizendo: olha, você não deve se dedicar demais a essas atividades, porque família é prioridade. Deve ser entendido dessa maneira e não de outra forma.
1: Bom, para terminar aqui as perguntas, o verso 14 chama atenção num quesito só, professor. Filhos impuros são santificados. Que situação essa que se apresenta numa casa onde alguns são fiéis, cristãos, outros não? Como então desatar este nó, professor?
2: Olha, pastor Alberto, olhando para o texto aqui, a gente vai ter que focalizar uma situação que nem sempre é muito entendida, né? A gente pensa muito individualmente. A ideia que vem do Antigo Testamento, né? Quando os filhos fazem parte da comunidade, né? A convivência do cristão com o descrente traria uma influência positiva sobre o descrente, de modo é que o filho seria considerado parte dessa comunidade eleita, dessa comunidade escolhida do próprio povo de Deus. Então, este é o raciocínio, né? O filho não seria impuro nesse sentido, como se percebia essa realidade a partir da perspectiva do Antigo Testamento.
1: Obrigado, Senhor, pelas respostas. E você que está acompanhando, vamos agora então à conclusão desse estudo.
2: Hoje no Rota 66, você estudou conosco 1 Coríntios capítulo 7. Você viu, o nosso tema foi: será que antes só do que mal acompanhado? Pois é, seja solteiro, viva sozinho, casado ou divorciado, você pode confirmar que por meio da palavra de Deus você é bem orientado. A palavra nos mostra aquilo que Deus tem a nos dizer em todas as situações. A grande verdade, meu prezado ouvinte, é que na vida solitária e na vida conjugal, para podermos desfrutar corretamente cada momento, é preciso seguir os conselhos de quem criou o homem e o casamento.
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1: Querido amigo, você que nos acompanha continuamente, sabe que estamos estudando a vida dos patriarcas que deram origem ao povo de Israel. Gênesis 29, 1 a 30. Jacó e suas esposas. Vimos a vida de Abraão, vimos a vida de Isaac, e agora estamos estudando sobre a vida de Jacó, o filho mais novo de Isaac, aquele que Deus escolhera desde o ventre de sua mãe. Você se lembra que ao terminarmos o nosso último estudo, constatamos que Jacó, apesar da experiência que teve com Deus, quando viu uma escada até os céus e os anjos subindo e descendo por ela, não tinha mudado seu coração ainda. Jacó não tinha ainda recebido, não tinha ainda experimentado uma transformação completa. Você se lembra disso? Muito bem. Você também deve se lembrar que essa transformação não foi evidenciada porque percebemos uma maneira duvidosa com que ele se dirigiu a Deus. Você se lembra das palavras de Jacó? Eu vou repetir para você. Se Deus for comigo e me guardar nessa jornada que empreendo e me der pão para comer e roupa para vestir, etc., etc., então o Senhor será o meu Deus e eu lhe darei o dízimo. Recorde-se disso? Então, veja só, apesar de obter as mesmas promessas que Deus tinha dado a Abraão e Isaac, Jacó tentou fazer uma negociação com Deus. Você se recorda disso? Mas não é assim que se trata com Deus. Enquanto Jacó ia para Padan Aram, percebendo Deus que o coração de Jacó ainda não tinha mudado completamente, e desejando Deus que o seu caráter fosse exemplar, então ele permitiu que esse terceiro patriarca fosse experimentando uma situação bem delicada na sua vida para trazer lições, para desenvolver o caráter que Deus queria. E ele então colocou Jacó numa escola, na escola do engano. Ele que era enganador, conforme o significado do seu próprio nome, agora enfrentaria essa escola, a escola do engano, e seria enganado de modo inquestionável por Labão, seu tio, irmão da sua mãe Rebeca. Querido amigo, antes de começarmos a analisar o capítulo 29, vale a pena lermos Gálatas, capítulo 6, versículos 7 e 8. Nos diz assim a palavra de Deus: não vos enganeis, de Deus não se zomba, pois aquilo que o homem semear, isso também ceifará. Esse capítulo vai nos mostrar que ninguém escapa dessa lei. Aqui nesse capítulo, Jacó começa a colher, começa a ceifar aquilo que ele mesmo havia plantado. Todo mal que se semeia aqui, colhe-se aqui, a não ser que haja um arrependimento profundo e verdadeiro. Colher o que se semeia é uma lei universal, da qual o único meio de escaparmos é um arrependimento profundo e sincero. Essa é uma verdade que a Bíblia ensina com muita clareza. Isso é verdade em todos os campos da vida. Lendo a Bíblia, encontramos alguns exemplos. Faraó mandou matar todos os filhos do sexo masculino pertencente aos judeus. E o que foi que aconteceu depois? Vemos que depois de várias pragas, o anjo do Senhor mandou matar, matou na verdade o próprio filho de Faraó e todos os filhos primogênitos dos egípcios. Lemos também que o rei Acabe mandou matar Nabote para satisfazer as suas ambições. E o que vemos depois? O profeta Elias lhe apareceu dizendo que o que ele fez, iriam fazer com ele também. E tudo se cumpriu literalmente como havia dito o profeta. Olha, até mesmo o apóstolo Paulo sentiu o peso dessa lei. Ele deu consentimento para que Estevão fosse apedrejado e morto antes, logicamente, dele ser convertido. Paulo não era convertido ainda. Mas o que aconteceu com o apóstolo Paulo depois? O apóstolo Paulo mais tarde foi levado para fora da cidade de Listra e foi ali apedrejado a tal ponto que pensaram que ele estivesse morto. Mas o exemplo clássico dessa lei, da aplicação dessa lei, nós vamos encontrar exatamente aqui na pessoa de Jacó. Jacó se orgulhava da sua capacidade de enganar. Conseguia tudo com grande facilidade. Ele era um suplantador, um enganador. Portanto, Jacó tinha que aprender exatamente essa lição. E Deus o matriculou na escola do engano. Em Labão, Jacó encontrou um competidor à altura. Na verdade, em Labão, Jacó encontrou um duro professor. Em Labão, Jacó encontrou sua escola de disciplina. Quando vemos no capítulo 31, versículo 41, que Jacó foi enganado por Labão depois dos primeiros 7 anos e que teve que trabalhar 14 anos por suas esposas, percebemos que todo engano que tinha feito em sua vida contra o seu irmão Esaú, contra o seu pai Isaac, agora estava recaindo sobre ele. Mas ao mesmo tempo, é possível percebermos também que Jacó demonstrou sempre muita objetividade naquilo que ele queria. Veja só, desde o seu nascimento, ao segurar o pé do irmão, pois queria nascer em primeiro lugar, e posteriormente trabalhou para conseguir o direito, na verdade não trabalhou, na verdade enganou o irmão para conseguir o direito da primogenitura, passando pela experiência de Peniel, quando então não parou de lutar com o mensageiro divino até que ele fosse abençoado. Toda essa demora de 14 anos para conquistar aquilo que ele mais queria, isto é, casar com Raquel, demonstram a sua atividade, a sua tenacidade, a sua grande determinação. Embora esse homem fosse enganador, ele também tinha características bem firmes. E ele estava sendo forjado por Deus para se tornar o terceiro patriarca nessa linha de sucessão. O terceiro patriarca que daria origem à nação de Israel. Querido amigo, então vemos no texto do versículo 1 a 12, encontramos ali Jacó caminhando para o Oriente à procura da família da sua mãe, da família de Labão. Provavelmente cansado pela noite mal dormida, diante da especial visão que tivera por volta já do entardecer, vemos Jacó chegando a um poço. Um bom poço que estava tampado com uma grande pedra, que só era aberto depois que todos os rebanhos ali chegassem para serem dessedentados. Logo ao chegar, ele travou uma conversa com os pastores que ali estavam para identificá-los, identificar também o local onde estava. Confirmando que era o local certo, ele perguntou por seu tio Labão: vocês conhecem Labão? E descobrindo que ele estava próximo do final da sua viagem, então ele ficou muito contente, muito animado. Depois de algum tempo, quando Raquel chegou com seu rebanho, num ato de firmeza e até de uma demonstração de força, ele tirou a grande pedra que tampava o poço e deu água ao rebanho que ela conduzia. Jacó, então, identificou-se para com Raquel e, ao confirmar que estava diante de uma prima sua, ele a beijou, chorou e contou-lhe toda a aventura pela qual passara até chegar ali. Raquel, então, imediatamente foi a seu pai Labão dizer o que estava acontecendo e como surpreendentemente encontrar a Jacó. Querido amigo, dois destaques devem ser feitos até esse ponto. Em primeiro lugar, a remoção da grande pedra que tampava o poço foi um feito incomum. Isso demonstra que Jacó deveria ser um jovem muito forte para realizar tal façanha. Assim, aquela ideia que talvez tivéssemos de que Jacó fosse mais frágil, mais débil, porque era um rapaz mais caseiro, é desfeita com essa atitude. Em segundo lugar, também destaca-se o choro de Jacó ao encontrar Raquel. Percebemos nele, então, um homem aliviado por chegar num lugar de segurança. Por estar passando a primeira noite fora de casa, por estar fugindo do seu irmão que queria matá-lo, por estar viajando por lugares desconhecidos, certamente o seu coração estava muito ansioso, estava temeroso. Então, ao encontrar Raquel, identificá-la como sua prima, sentiu-se profundamente aliviado e protegido pelo Senhor. O Senhor, mais uma vez, dava prova da sua fidelidade. Tinha prometido e agora cumpria sua palavra. Querido amigo, a bênção do Senhor em nos fortalecer de modo sobrenatural nas diversas ocasiões e circunstâncias pelas quais nós passamos e a alegria que temos ao nos encontrarmos com familiares, queridos, são lições que podem nos ajudar a olhar para as nossas próprias vidas, pedindo essas mesmas experiências ao Senhor, a sua companhia e a alegria de convivermos em família. Mas o texto prossegue, e nos versos 13 a 20, encontramos o relato do encontro de Jacó com Labão. Tão logo Labão soube da história de Jacó através de Raquel, foi encontrar o seu sobrinho e o trouxe para sua casa. Jacó contou toda a sua experiência para Labão, mas certamente não relatou somente as aventuras da sua viagem. Provavelmente relatou também toda a sua vida e o porquê que estava chegando à casa de Labão lá em Padan Aram. Podemos admitir que enquanto ouvia o relato, o longo relato de Jacó durante o jantar, Labão, ainda impressionado com a força que Jacó demonstrara no poço, ficou imaginando então de que maneira Jacó poderia ser mais um braço forte no trabalho das suas propriedades. Querido amigo, o texto nos diz que Jacó ficou hospedado com Labão durante um mês. Ficou na casa do seu tio durante um mês. Mas diz também que depois desse tempo, sutilmente Labão, aproximando-se de Jacó, lhe fez ver que aquela situação não era melhor. E diz o verso 15. Depois disse Labão a Jacó: acaso por seres meu parente irás servir-me de graça? Dize-me qual será o teu salário. Amigo, você consegue perceber o tom sutil de Labão mostrando a Jacó que depois de um mês de folga, agora era a hora dos dois conversarem, resolverem como ficariam as coisas? Labão via que Jacó estava muito interessado na sua filha mais nova, a bela Raquel. Labão percebeu então que era aquela uma boa hora de aproveitar o sentimento de Jacó por Raquel e enredar Jacó numa situação em que ele ficasse trabalhando produtivamente. E o texto então descreve brevemente as duas filhas de Labão. Lia, que significa vaca selvagem, a mais velha, ela tinha seus olhos baços, que quer dizer ternos ou tenros, e significando que eram olhos fracos, tanto na visão como na cor. E Raquel, que significava ovelha, era mais nova, era formosa de porte e era linda de semblante. Raquel era uma bonita moça, disposta ao trabalho duro pelo fato de ser uma pastora. Raquel conquistara o coração de Jacó e, por seu amor para tê-la como esposa, ele se dispôs a trabalhar durante 7 anos para Labão. O costume daqueles dias era que o noivo deveria pagar um dote pela jovem com quem queria se casar. E assim, Jacó, sem ter o que oferecer, ofereceu o seu trabalho como pagamento para se casar com Raquel. E Labão, que pretendia o seu trabalho, rapidamente aceitou. Essa porção termina então com o versículo 20, que nos relata em resumo o efeito do amor. Assim, por amor a Raquel, serviu Jacó 7 anos. E esses lhe pareceram como poucos dias pelo muito que a amava. Temos aqui alguns destaques a fazer. Primeiro, a sutileza de Labão em dizer a Jacó que ele deveria tornar-se produtivo e que suas férias, seu descanso, depois de um mês, já havia terminado. Segundo, a descrição das duas moças, uma mais bonita e mais disposta do que a outra, lembrando-nos a responsabilidade de todos nós para com o trabalho. E, em terceiro lugar, o efeito do amor é constatado de modo inequívoco, mostrando que, por amar Raquel, 7 anos de serviço pastoril não afugentaram Jacó. Até aquele momento, ele era um rapaz mais caseiro, mas quando comparado com seu irmão, que era um homem do campo, ele era uma pessoa mais tímida, mais delicada. Mas vejam só que, pelo amor a Raquel, ele estava disposto a 7 anos de um trabalho muito sério, de um trabalho pastoril. Querido amigo, encaminhando-nos agora para o final do programa, nos deparamos com os versículos 21 a 30. E nesses versos, creio, temos as mais contundentes situações experimentadas por Jacó. Encontramos aqui, em primeiro lugar, no versículo 21, Jacó, depois de 7 anos de trabalho, pedindo a Labão que fosse concretizado aquele acerto anterior. Jacó queria casar. Número 2. Encontramos a festa que Labão preparou, convidando todos os seus amigos, tudo preparado e devidamente planejado. 3. Encontramos a atitude enganadora e mentirosa de Labão, entregando Lia e não Raquel a Jacó. Número 4. Vemos que depois de relacionar-se sexualmente, na manhã seguinte, tendo percebido que estava casado com Lia e não com Raquel, Jacó foi reclamar duramente com Labão que tinha sido enganado. 5. Encontramos Labão, o enganador, enganando a Jacó. O enganador dando-lhe uma boa desculpa para o seu ato de esperteza. Olha, o costume do local me levou a fazer isso. Número 6. Vemos Labão propor um novo trato com Jacó. Daria a Raquel, depois de uma semana, para ser sua esposa, para ser esposa de Jacó, quando acabassem as festividades do casamento. Mas o preço seria por mais 7 anos de trabalho nas suas terras. E número 7, encontramos, conforme os versículos 28 e 30, a afirmação de que Jacó amava mais a Raquel do que a Lia. E mais uma vez, Jacó demonstrou seu amor por Raquel, submetendo-se a mais uma jornada de 7 anos de trabalho para tê-la como esposa. O texto ainda diz que Labão deu às suas filhas as suas servas, isto é, Zilpa como serva de Lia e Bila como serva de Raquel. Essas seriam moças não só ajudantes de Lia e de Raquel, mas também, como veremos posteriormente, elas também seriam mães de alguns dos filhos de Jacó. Querido amigo, você percebe que situações delicadas Jacó teve que enfrentar? São situações complicadíssimas, não é mesmo? O verso 22 menciona o banquete que Labão deu aos seus convidados. Além do banquete celebrar o casamento de uma de suas filhas, certamente celebrava a astúcia e a esperteza do próprio Labão e a humilhação de Jacó. Durante uma semana, como de costume, foram realizadas as comemorações. E o que deveria ser para Jacó uma ocasião de alegria e de conquista de um alvo tão almejado, pelo qual ele tinha trabalhado durante 7 anos, se tornava aquela situação um motivo de gozação, de escárnio, enfim, uma piada de mau gosto. Jacó deve ter se lembrado de suas atitudes passadas. Mas o irônico em tudo isso é que a explicação que Labão deu a Jacó mostrava a ele claramente o seu passado. Jacó tinha roubado de Esaú a bênção costumeiramente reservada ao irmão mais velho, conforme nós vimos quando estudamos o capítulo 27. E agora Labão engana Jacó ao defender exatamente um costume semelhante. Alguns têm dito que se Jacó fosse explícito pedindo Raquel a Labão, esse não teria desculpas para lhe entregar Lia. Eu não creio que tenha sido essa a razão de Labão ter enganado a Jacó. A razão do engano residia, sim, no coração avarento e cobiçoso de Labão. E era, na verdade, uma lição que Deus queria que Jacó experimentasse, que Jacó aprendesse. Jacó estava pagando o preço, estava colhendo aquilo que ele mesmo tinha plantado. Estava pagando o preço das suas condutas anteriores. Aquela primeira manhã após o casamento, certamente foi uma manhã terrível para Jacó. Certamente ele voltou a pensar no seu passado quando enganou seu irmão e seu pai com mentiras, com truques. Foi porque enganou seu pai e seu irmão que ele foi obrigado a deixar o lar. Ele havia obtido o direito de primogenitura e a bênção por meios escusos, por meios mentirosos. Mas Deus não aceita tal prática. Deus não aceita esses métodos para que consigamos as suas bênçãos ou consigamos os nossos objetivos. Deus havia prometido a ele a bênção, o direito de primogenitura, mas Jacó procurou obter tudo isso usando meios errados. Para ele, os fins justificavam os meios, mas Deus não aceitou e não aceita essa prática. Jacó estava agora colhendo aquilo que ele tinha semeado. Jacó estava matriculado numa boa escola, colhendo tudo aquilo que ele havia semeado. A sua experiência estava sendo muito dura, muito difícil, mas era somente assim que ele poderia aprender essa importante lição. Às vezes, se demora um pouco para se colher o que se semeou, mas como diz a lei divina, a lei universal, tudo que o homem semear, isso também se fará. Querido amigo, que Deus nos proteja de usarmos meios ilícitos para conquistarmos os nossos alvos, para conquistarmos as suas bênçãos. Que não tenhamos que passar por essa escola de engano, por essa escola de Labão, para sermos enganados, como foi Jacó. Que essa lição possa ser aprendida e praticada de tal maneira que nossas vidas sejam sempre agradáveis a Deus. Um grande abraço a você e que Deus te abençoe.
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5: Hoje é 2 de outubro. O título do Presente Diário: Insensibilidade. Leitura bíblica em 1 Reis, capítulo 11, do versículo 1 até o versículo 13. Versículo-chave: 2 João, capítulo 1, versículo 6a. Nisto consiste o amor: que andemos em obediência aos mandamentos de Deus. O rei Salomão foi o homem mais sábio que existiu. Teve em seu reino prosperidade e paz, até o dia em que se tornou insensível aos mandamentos de Deus. Havia uma regra e um mandamento especial que deveria ser cumprido por todos os israelitas. Não era permitido aos homens se casarem com mulheres moabitas, amonitas, edomitas, sidônias e hititas, uma vez que corriam o risco de se desviarem do Deus de Israel e se apegarem a outros deuses. Muitas vezes pensamos ser tão fortes e donos da situação que temos a convicção de dar conta do recado e de ter o controle em nossas mãos. Dessa forma, passamos a ser insensíveis à voz do Todo-Poderoso, que sempre deseja o melhor para nós. Todos os seus conselhos e mandamentos são para o nosso bem, e por isso sua palavra deve ser obedecida e respeitada. Mas ao acreditar que somos fortes o suficiente, nos tornamos insensíveis aos seus mandamentos e pecamos. Foi assim com Salomão, que se deixou levar pela vontade de suas mulheres, que eram muitas, 700 esposas e 300 concubinas. O resultado desse consentimento foi a construção de altares em diversos pontos da nação para que suas esposas pudessem cultuar seus deuses, o que foi abominação para o Deus de Israel. Em consequência dessas escolhas, o reino foi dividido. Que esses exemplos nos sirvam de lição. Sejamos obedientes à voz do Altíssimo. No início, a desobediência pode nos satisfazer e ser até agradável ao nosso coração, mas no final das contas, somos levados a experimentar decepção, frustração e uma vida distante do Senhor. Sejamos sensíveis ao amor de Deus em nossa vida. Aprendamos a obedecer e a seguir os seus conselhos e mandamentos. Com certeza, a obediência é o melhor caminho para vivermos bem e em paz, além de ser a melhor maneira de demonstrarmos nosso amor a Deus. A insensibilidade para ouvir e obedecer à voz de Deus nos leva a caminhos distantes de sua presença em nós. 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

0: o cumprimento das medidas protetivas. As visitas deverão ocorrer pelo menos uma vez ao mês, conforme a gravidade de cada caso. O projeto ainda precisa passar por uma segunda votação na LERJ. O Festival do Rio segue até o dia 11 de outubro, com 359 filmes, curtas e séries nacionais e internacionais em diferentes espaços da capital fluminense. Alguns locais oferecem sessões gratuitas, como o Centro Cultural de Justiça Federal e a Estação Claro Rio. É preciso chegar com cerca de 30 minutos de antecedência para retirar o ingresso diretamente na bilheteria, respeitando a capacidade de cada espaço. A Secretaria de Saúde da Prefeitura de São Gonçalo, no Leste Fluminense, promove ações de conscientização sobre a prevenção e diagnóstico precoce de cânceres de mama e do colo de útero no mês de outubro. As orientações serão realizadas nas unidades de saúde com incentivo à mamografia. Os exames podem ser realizados mediante agendamento prévio em 10 clínicas municipais gonçalenses que podem ser consultadas no site saogonçalo.rj.gov.br. Outras notícias estão no nosso site, radio93.com.br.
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1: Olá, aqui estou de novo com vocês, meus queridos amigos e irmãos, sempre comprometido com a palavra da graça de Deus e em linha com o novo pacto, a nova aliança de melhores e superiores promessas. Somos o povo da graça de Deus, somos o povo que comeu o pão da vida e viveu. Os da lei comeram o maná do deserto e morreram. Assim diz a palavra do Senhor, comeram o maná e morreram. Nós comemos o pão da vida e vivemos. Bem-vindos sejam todos ao programa do Apóstolo com a sua igreja. Fazemos isto para termos um momento de reflexão sobre o que Deus inspira o apóstolo à igreja. E mais uma vez, antes da meditação, a minha gratidão a Deus por aqueles que amam o nosso ministério, acreditam nos propósitos desta igreja, celebram a seriedade e o respeito da igreja que tem para com as ovelhas. Obrigado você que voltou para o ministério e obrigado a você que está amando esta volta de tantos irmãos que me amam, amam a bispa da igreja, amam os bispos, amam os pastores e amam o corpo de Cristo. Meu carinho, meu amor para você.
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3: Esse programa que está no ar agora é feito com o objetivo de trazer a você, aonde você estiver, ter um encontro com Deus. Quando nós convidamos você para estar na igreja, é para ter o exercício da comunhão com Deus. 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Tá tudo dando errado. 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Deus tem uma vida nova para você, mas você precisa se esforçar e reagir e vir para a igreja, estar na igreja. 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
1: Hoje eu quero conversar com você sobre uma palavra de Paulo aos Gálatas. Ele diz assim no primeiro capítulo, versículo 10: porventura procuro eu agora o favor dos homens ou de Deus? Ou procuro agradar a homens? Se agradasse a homens, não seria servo de Cristo. Interessante. Eu tenho ensinado e isto é parte da revelação da graça de Deus, que a igreja é de Jesus, o rebanho é do Senhor. Foi ele que comprou pelo sangue de Jesus Cristo derramado na cruz. A igreja não tem nada a ver com homens, a igreja não tem nada a ver com carne, a igreja tem a ver com Deus. É uma instituição soberana, é instituída por Deus, é criada por Deus, é gerada por Deus. E quando Deus institui a igreja é uma igreja o quê? Você já sabe, apostólica. Apostolon quer dizer enviado. Então, quando Deus envia, Deus levanta, Deus ergue, Deus respalda, Deus dá o povo, Deus chama as ovelhas, é a igreja dele. Então, eu tenho ensinado ao longo destes anos de revelação que toda honra, louvor e glórias pertencem a Deus. Que você não está seguindo homens, que você não está seguindo doutrinas humanas, você não está seguindo rudimentos nem filosofias. Você está seguindo aquilo que é segundo Cristo. E Paulo tinha esta convicção. Quando ele fundou a igreja dos Gálatas e escreveu esta carta tão importante pastoral, ele disse: eu procuro agora o quê? O favor dos homens ou de Deus? O que nós buscamos todos? O favor de Deus. Nós não procuramos o favor dos homens, nós procuramos o favor de Deus. E Paulo disse: agrado a homens ou agrado a Deus? Porque se eu apenas agradar a homens, eu não sou servo de Cristo. Então nós vamos pensar juntos que a igreja, na nossa relação espiritual, pastor, ovelhas, ovelha, ovelha, ovelha, pastor, nós temos uma relação espiritual e social. Quando você ouve uma pessoa dizer assim: ah, eu não vim aqui para servir a homens. Não, você veio para servir a homens. Você não serve Deus sem ver. Você vê Deus na vida dos homens. Você vê Deus na vida do seu irmão, da sua irmã, do altar, da igreja, do pastor. Você tem que servir. Aliás, o próprio Cristo disse isso: eu não vim para ser servido, eu vim para servir. Então nós temos um chamado para servir ao próximo, para servir à igreja. Então, esta relação social e espiritual é fundamental. Nós sabemos nos agradar, nós sabemos como estabelecer relações onde agradamos uns aos outros. O que é bom? Eu, quando estou em Portugal, e depois quando eu volto para casa, eu pego lá o meu queijinho, o meu pai, o meu presunto, o meu chouriço, os bolinhos. Eu digo: Deus, este povo nos ama tanto. Eu digo: Nani, este povo nos ama tanto. Eles sabem amar, eles sabem agradar. Mas nas questões espirituais, atenção, Paulo disse: eu sou servo de Cristo. Eu coloco Deus em primeiro lugar. Eu não me deixo arrastar por homens. Eu não busco o favor dos homens, eu busco o favor de Deus. Até que homens passam, instituições passam, mas a Bíblia permanece. Até os céus e a terra passarão, mas a palavra não. A palavra ficará, permanecerá. Então vamos aprender. Nós temos um chamado a nos amarmos, a servirmos uns aos outros, a sermos servos uns dos outros. Nós somos um corpo. Imagina lá, se eu tiver a capacidade de dizer assim: dói-me a mão esquerda, e a mão direita pode ajudar, e eu disser: não, não quero saber de você, sofra sozinho. Nós não fazemos isto. Qualquer coisa que te doa no teu corpo, você procura imediatamente solucionar, porque você cuida do corpo. Nós cuidamos do corpo de Cristo. A igreja é sem mácula, é sem ruga, é sem defeitos, é santa, é preciosa. É uma igreja lavada no sangue de Jesus. E nós temos que cuidar, sim, da igreja, das ovelhas. Buscar o favor de Deus, a proteção com as nossas orações. Porque nós temos este chamado a servir. Mas Paulo disse: eu agrado a homens ou a Deus? No fundo ele estava dizendo: eu sigo homens ou sigo Deus? Eu sigo apelos dos homens ou eu sigo apelos de Deus? Eu sigo o que Deus diz na sua palavra ou eu sigo o que as tradições religiosas dizem ou evangélicas neste país? Não se esqueça que os da lei comeram o maná e morreram. Os da graça comem o pão da vida para viver. Então, no que diz respeito às coisas espirituais, nós temos um chamado para nos submetermos a Jesus, para agradarmos a Jesus, quando nós dizimamos, quando nós ofertamos, quando nós resgatamos uma alma, quando nós evangelizamos, quando nós damos o nosso testemunho, nós estamos provando que somos servos de Cristo e servimos ao Deus vivo. Os apelos dos homens são para te tirar deste foco. Por isso é que Paulo disse, eu vou agradar homens ou a Deus? Em primeiro lugar, eu quero agradar a Deus, porque o favor vem dele, as benesses vêm dele, os benefícios vêm dele, a glória vem dele. Então, eu agrado a Deus, e eu agrado a Deus quando eu o sirvo. Eu estou agradando a você. Graça e paz, em nome de Jesus. Você que é um servo de Cristo, agrada ao Senhor em primeiro lugar. Graça e paz.
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2: Olá, graça e paz da parte daquele que vive e reina para todo sempre, o nosso único e soberano Senhor Jesus Cristo. Eu sou a bispa Ana Caroline, você está assistindo ao programa Posso Crer no Amanhã, Família Bendita. Este programa que tem a cada dia ensinado as famílias a dedicarem tempo, a dedicarem cuidado, a dedicarem as suas vidas no investimento do conhecimento da palavra, porque nós compreendemos que é desta forma que nós vamos ter famílias verdadeiramente benditas, abençoadas. Então, eu louvo a Deus pela vida do meu pai, o apóstolo Miguel Ângelo, e da bispa primaz, doutora Rosana, que permitem com que nós estejamos hoje aqui, mais uma vez, para compartilharmos a palavra do Senhor em relação às famílias. E aqui comigo nos estúdios, meu esposo, bispo Sérgio Costa. Seja bem-vindo mais uma vez, meu amor.
3: Graça e paz, meu bem. Graça e paz, eleitos e eleitas do Senhor.
2: Amém.
3: É sempre uma grande alegria poder compartilhar com vocês sobre a palavra da graça de Deus, o Evangelho de Cristo.
2: Amém.
3: Assim como sempre falamos, só a palavra de Deus transforma.
2: Amém.
3: Só o Evangelho de Deus é capaz de gerar raízes profundas para que nós possamos edificar de forma forte, sólida, a nossa família. Portanto, fique ligado, fique atento, anote tudo aquilo que estará sendo comentado neste dia, porque com certeza fará bem a sua vida. É um prazer. Graça e paz.
2: Amém. Olha, nós queremos saudar aos nossos irmãos que nos assistem em todos os países. Este programa, ele é transmitido também via satélite para a Europa, para a África, parte da Ásia, também através do YouTube, nós estamos no mundo inteiro, do Facebook, da nossa página.
4: Nós temos programação durante toda a semana. O nosso apóstolo Miguel Ângelo, meu amado pai, faz os programas de segunda a quarta-feira. Durante toda a semana temos ministrado a graça de Deus aos corações e também estamos através da rádio 93 FM. Esta programação vai ao ar às 3 horas da madrugada.
3: Amém.
4: Então você que nos ouve através da 93 FM, graça e paz em nome de Jesus.
2: Bem, nós temos falado ao longo de diversos programas a respeito de situações, de circunstâncias que são vilões dentro de um lar, vilões dentro de uma família. No último programa, nós falamos a respeito da necessidade da verdade dentro dos lares, de não haver mentira, de não haver hipocrisia. E olha, durante toda a semana, após nós gravarmos o programa, me vinha à mente as palavras de Jesus, quando ele disse aos seus discípulos: acautelai-vos do fermento dos fariseus, que é a hipocrisia. Deus não quer que nós vivamos na hipocrisia, não é verdade, meu amor?
3: Amém.
2: Deus quer que nós vivamos vidas verdadeiras.
3: Verdade, porque a palavra de Deus é verdade. A palavra nos ensina que o inimigo, Satanás, ele sim é o pai da mentira.
2: Uhum.
3: Portanto, se nós mantivermos um relacionamento falso, mentiroso, ali não está o Espírito Santo de Deus a se manifestar, a operar. Não. Aí está o espírito da mentira, da confusão. Por isso é importante nós vivermos sempre a verdade, porque só a verdade liberta.
2: Amém.
3: Independente da situação que nós vivemos dentro do nosso lar, de alguma situação que surge e que precisamos de agir com verdade, ainda que doa, sempre a verdade tem que prevalecer. É melhor que você tenha esta atitude de você explicar aquilo que realmente está acontecendo e mostrar os seus sentimentos. Uhum. Mostrar que você é uma pessoa comum e que está sujeito a passar por situações difíceis, mas que você sempre se use da verdade. Uhum. Mostrando ao seu cônjuge, ao seu esposo, à sua esposa, aos seus filhos, aquilo que realmente está acontecendo. Porque eu tenho a certeza de que Deus vai fazer com que ambos se ajudem e se consertem para que vivam um lar tranquilo, um lar pacífico, um lar em paz. Eu creio que é assim que Deus faz.
2: Com certeza. E nós precisamos entender, não só dentro do lar, mas naquilo que nós mostramos aos outros.
3: É verdade.
2: Não é? Porque Deus não quer que nós sejamos hipócritas quando
3: alguma.
2: Nos apresentamos com as nossas famílias, seja na igreja, seja num ambiente familiar, quando envolve outros familiares, seja em qualquer lugar. Deus não quer que sejamos hipócritas. A nossa família não pode ser uma família de Instagram e de Facebook, onde todo mundo parece feliz o tempo inteiro, parece que nada de ruim acontece. Não. Todos nós passamos por situações difíceis.
3: É verdade.
2: Todos nós enfrentamos desafios na nossa vida familiar e precisamos ser verdadeiros. Não precisamos mentir, fingir algo. Devemos resolver as situações para que não haja a hipocrisia, que é algo que desagrada o coração de Deus. Era algo que acontecia no meio dos religiosos dos tempos de Jesus. Os fariseus eram um grupo religioso. O que acontecia com eles é que eles queriam mostrar uma coisa ao povo que, na verdade, eles não viviam.
3: Viviam de aparência.
2: Viviam de aparência. Se mostravam belos, felizes, corretos.
3: Religiosos. Espirituais.
2: Mas lá no fundo, Jesus sabia, olha, vocês estão cheios de podridão, vocês estão cheios de coisas ruins no interior. E Deus conhece o coração. Então, nós falamos sobre isso no programa passado, quis trazer um pouco mais a respeito deste assunto, porque foi algo que ficou no meu coração durante esta semana. E hoje nós vamos falar a respeito de algo que realmente pode destruir também um relacionamento, que é quando as pessoas lançam sobre o seu cônjuge, principalmente, né? Às vezes é sobre um filho também, sobre um parente que se relaciona mais de perto, as suas frustrações. Vamos falar um pouquinho hoje a respeito de frustrações, porque é importante nós trazermos este assunto. Quando as pessoas têm frustrações, o que são frustrações? São desejos não realizados,
3: né?
2: São desejos, sonhos que as pessoas têm que não realizaram.

0: algo em prol da sua família, ou em prol do relacionamento, ou em prol de alguma outra situação, jamais lance a culpa de você não ter realizado algo sobre o seu cônjuge, sobre o seu filho, porque, amor, isso realmente gera tristeza dentro do lar.
1: E é interessante, meu bem, você comentar sobre este assunto, porque nós vemos pessoas, né, e pedirem gabinetes falando justamente sobre este assunto. Situações que aconteceram no passado e que às vezes o cônjuge joga, né, traz à tona algo que já aconteceu, que passou. Ou que não aconteceu, né? Sonhos que não foram alcançados. Mas o engraçado, o interessante é que muitas vezes se condiciona essa frustração a uma herança familiar hereditária, né? Começam a dizer, olha, você não conseguiu porque você é igual ao seu pai, ou você é igual à sua mãe. E aí começam as confusões. Então, o que nós entendemos é que nós devemos apoiar o nosso cônjuge. Nós devemos lutar pelo sucesso dele, porque lutar pelo esposo ou pela esposa ou pelos filhos é lutar pela própria família. E quando você lança, né, este sentimento de frustração, né, sobre a tua família, você acaba por gerar raiva, gerar sentimentos ruins que fazem com que o relacionamento se torne pior, se torne cada vez mais difícil de ser convivido. E nós vemos quando a pessoa realmente não consegue alcançar, ela faz um plano, ela tem um planejamento, ela sonha com coisas, mas ela não consegue alcançar, ou por causa da condição financeira que ela se encontra, ou pelo seu status quo, a sua educação, seu nível cultural. Mas o fato é que quando você apoia o seu cônjuge, quando você fala, não, vamos lutar, você não conseguiu agora, mas você foi chamado para vencer, para ser um vencedor, para ser cabeça e não cauda. Deus está contigo, a tua família está com você, nós vamos lutar até conseguirmos, até conquistarmos. A coisa muda, as coisas passam a acontecer. E a pessoa que estava com aquele sentimento de frustração acaba por se sentir motivada. Não, eu não vou desistir, eu vou continuar, vale a pena, minha família está me ombreando. Então, meu bem, eu vejo que esta questão da frustração, ela tem que ser lidada, tratada com carinho, com amor, não com acusação, não com condenação, porque quando você age desta forma, eu volto a dizer, a família se torna enfraquecida. O peso da frustração se torna muito mais pesado e a pessoa não consegue realmente chegar ao lugar que gostaria. Portanto, a nossa posição é de incentivarmos, é de lutarmos e, é claro, buscarmos, junto com nossa família, com o nosso cônjuge, a vitória, a conquista, o sucesso.
0: Entendermos que, se em algum momento nós tomamos alguma decisão, essa decisão é nossa responsabilidade. As decisões que você toma são de sua responsabilidade. Se você optou em algum momento por fazer algo ou deixar de fazer algo, a responsabilidade é sua. Nós não podemos lançar sobre o outro a responsabilidade das minhas escolhas. Ah, bispa, mas eu fiz porque na época eu achava ok, mas você fez ou deixou de fazer e a responsabilidade é sua. Veja que interessante, o apóstolo Paulo disse em Romanos, no capítulo 14, versículo 12, ele diz assim, assim pois, cada um de nós dará contas de si mesmo a Deus. Olha, cada um de nós dará contas de si mesmo a Deus. Então isso quer dizer que aquilo que eu faço é minha responsabilidade. Eu não posso lançar sobre o outro a culpa. Às vezes, mães fazem isso com os filhos. O filho não pediu para nascer, o filho não teve a opção de dizer quero ou não vir para a terra, e as mães têm que abrir mão de alguma coisa para criarem bem os seus

0: filhos, em algum momento da vida, lançam sobre os filhos a culpa de terem deixado de fazer algo. Não faça isso. Isso gera feridas. Isso gera marcas profundas no coração de um filho ou de uma filha. Se você deixou de fazer algo em prol do seu filho, da sua filha, você o fez por amor.
1: Amém.
0: E o amor é o que deve ser fundamento das nossas vidas. Se nós fazemos algo por amor, não há preço que pague.
1: Amém.
0: Não é? Então, temos que ter muito cuidado e muita delicadeza para lidar com este assunto. Eu sei que é um assunto difícil, porque neste momento eu sei que há pessoas que estão pensando em situações de 20 anos atrás, 30 anos atrás, mas olha, nós não queremos que você se entristeça, queremos que você peça ajuda a Deus para administrar as suas emoções, para administrar os seus sentimentos. E é claro, renovar a sua mente todos os dias com a palavra. Porque se você fizer isso, você não vai dar espaço para ficar pensando em coisas que não devem ser pensadas, não é? Você
1: vai
0: não
1: ocupar a mente com aquilo que gera somente esperança.
0: Com certeza, é isso,
1: né?
0: Que a
1: palavra de Deus nos diz, nos fala sobre isso. Que nós devemos nos alimentar, alimentar a nossa consciência e a nossa mente daquilo que é bom, daquilo que é agradável, daquilo que é perfeito. E a vontade de Deus é assim. Por isso você tem que estar conectado, seja através dos programas que nós temos de televisão, rádio, conectado através dos nossos cultos ao vivo, procurar a nossa igreja, vir crescer nesta graça e no conhecimento, para que você possa saber administrar esses momentos de tensão, momentos em que você não sabe como lidar com uma situação como essa que nós estamos falando hoje, a respeito de transferência de responsabilidade, de culpa. Você tem que aprender que aquilo que você escolhe para a sua vida foi uma decisão sua. Olha, meu bem, e nós temos visto isso, é outro caso a respeito disso, de frustrações, quando os pais transferem para os filhos um sonho que eles não realizaram. Aquela mãe que sonhava em ter uma profissão e aí quer que o seu filho ou a sua filha exerça aquela função, seja uma médica porque ela não conseguiu ser, sem deixar os filhos escolherem aquilo que eles desejam, aquilo que eles sonham para o seu futuro. Pense nisso. É importante, nós, na nossa casa, nós sempre incentivamos os nossos filhos a crescerem, a escolherem aquilo que eles gostam, aquilo que eles desejam. É importante. É desta forma que nós devemos agir. E isso nós só conseguimos fazer quando nós temos a Bíblia Sagrada como base, como um ensinamento para nos direcionar a dizermos, a ensinarmos aquilo que é certo.
0: Uhum. E nós devemos orar como Davi orou, né? Para sabermos se há algo nós estamos fazendo que está gerando prejuízos às emoções da nossa família, dos nossos familiares, do nosso cônjuge, dos nossos filhos. Ele fez uma oração muito interessante, muito importante, e é isso que nós devemos fazer também. Ele diz em Salmos 139, 23, ele fala: Senhor, sonda-me, ó Deus, e conhece o meu coração. Prova-me e conhece os meus pensamentos. E olha aqui o mais importante. Versículo 24. Vê se há em mim algum caminho mau e guia-me pelo caminho eterno. Quando você se coloca diante de Deus e diz: Senhor, sonda o meu coração, vê se há algo em mim que não está sendo bom para a minha própria vida, para a vida da minha família. Mostra-me o caminho, sabe? Aquela pessoa que tem humildade para se colocar diante de Deus e falar: Senhor, eu sei que eu gostaria de ter feito isso ou ter feito aquilo e por não ter feito, hoje eu tenho lançado frustrações sobre o meu marido, sobre a minha esposa, sobre os meus filhos, mas ajuda-me, Senhor, a superar essa situação e seguir em frente. Vê se há em mim. Essa deve ser a nossa oração. Vê se há em mim algum caminho mau e coloca-me no caminho da retidão.
1: Amém.
0: Guia-me pelas tuas veredas, que são veredas de justiça. Assim disse Davi também. Esse deve ser o nosso posicionamento. Porque se nós agirmos desta forma, nós vamos conseguir enxergar as oportunidades que o Senhor tem para as nossas
1: Amém.
0: Vidas. Foi o que meu esposo falou agora há pouco. Talvez você não tenha conseguido realizar, mas a vida não acabou. Você ainda tem muita vida pela frente. Receba isso em nome de Jesus.
1: Amém.
0: Não importa quantos anos você tenha, você ainda tem muita vida pela frente. E você pode sim buscar novas oportunidades, buscar outras situações que venham a preencher talvez este pequeno espaço que ficou por você não ter realizado algo no seu passado. Todas as oportunidades estão à nossa frente e nós temos um Deus que nos favorece.
1: Amém.
0: Temos um Deus que tem graça para derramar diariamente sobre as nossas vidas, para fazer com que nós tenhamos forças para conquistarmos.
1: Glória a Deus.
0: Você deve ampliar os seus horizontes, você deve acreditar que Deus pode fazer coisas novas virem à luz.
1: Amém.
0: Deus pode colocar oportunidades na sua vida que vão fazer com que você se sinta tão feliz, tão realizado, que não vai mais pensar nas coisas passadas e antigas. Porque é fato, amor, que as pessoas que vivem no passado não conseguem viver o presente e, pior ainda, não conseguem planejar o seu futuro. Então, nós não podemos ficar no nosso passado, que passou,
1: passou. Elas acabam ficando presas ao passado. E quando você está preso ao passado, você não consegue olhar para frente, você não consegue planejar, sonhar.
0: Uhum.
1: Os seus pensamentos ficam paralisados e presos às frustrações. Por isso que nós estamos desenvolvendo esse exercício junto com você. De esquecer, a Bíblia diz que as coisas velhas passaram, tudo se fez novo. Significa que Deus a cada dia te dá uma chance, uma nova oportunidade para que você recomece. Não importa a sua idade, não importa o quanto você já viveu. A velhice, ela não está na idade, ela está na mente.
0: Não, é verdade.
1: E se você é uma pessoa que tem a mente renovada na palavra, você é jovem. Então pense desta forma, comece a sonhar, comece a desejar algo para a sua vida que ainda não aconteceu, mas de forma diferente, de forma sábia, edificando esses sonhos, como nós temos aprendido através do altar desse ministério, edificando os sonhos de forma certa, ou seja, através da palavra de Deus. E aí você vai alcançar, aí você vai realmente sonhar com os pés no chão, sonhar algo que é possível de acontecer, porque a sua trajetória foi bem alicerçada. A sua vida, a sua trajetória, ela foi uma trajetória de sucesso, de conquistas, uma trajetória que é segundo os ensinamentos de Deus e que não tem como haver frustração. A palavra de Deus diz que quando você constrói bons fundamentos na sua casa, que é a sua vida, imagine a casa, a nossa vida, diz que independente dos rios subirem, das chuvas caírem, os ventos soprarem, a sua vida permanece inabalável. Crises sempre vão acontecer, mas a diferença está como você está edificando a sua vida.
0: É verdade. E eu creio também que algo que nós podemos cultivar na nossa mente e nos nossos corações, devemos cultivar, é que nós servimos a um Deus que é soberano.
1: Amém.
0: Nós servimos a um Deus que tem o controle das nossas vidas,
1: Amém.
0: Que tem propósitos perfeitos para as nossas vidas. E se nós temos a certeza e a convicção que o nosso Deus é soberano, podemos pensar também que algumas coisas não aconteceram nas nossas vidas por algum propósito, não é? sabe, você recebeu um livramento de Deus que talvez você nunca tenha imaginado por não ter feito algo, não é? Por não ter entrado em alguma situação, não é? Aqueles casos onde a pessoa se atrasa para o aeroporto, chega atrasada, perde o voo e o avião cai. Isso é um exemplo que eu estou citando aqui para que você possa compreender. Assim são as situações na nossa vida. É, se você pensar, olha, eu creio num Deus soberano, eu sirvo a um Deus soberano, eu creio que a minha vida está debaixo do controle de Deus, e se isso não aconteceu, e a palavra do Senhor diz que todas as coisas cooperam para o bem daqueles que amam a Deus, daqueles que são chamados segundo o seu propósito, é porque foi o melhor para mim naquele momento, não é? Mas isso não quer dizer que você não possa planejar, sonhar e desejar. Você tem uma vida inteira pela frente, volto a dizer. Não desista de sonhar, porque quem desiste de sonhar, desiste de viver.
1: É verdade.
0: E Deus quer que nós vivamos, Deus Amém. Quer que nós aproveitemos a nossa vida, Deus quer que nós usufruamos a nossa vida juntamente com a nossa família, com aqueles que nós amamos, com aqueles que o Senhor colocou para que nós pudéssemos cuidar com amor, com zelo, com diligência. Amém? Então, esta é a palavra que nós deixamos hoje para o programa Família Bendita. Este foi o recado de Deus para a sua vida. Esqueça as frustrações. Não dê espaço para isso. Não coloque a responsabilidade das suas decisões sobre um familiar, sobre o seu cônjuge, sobre os seus filhos. Assuma a responsabilidade pela sua vida e viva feliz.
1: Amém.
0: Viva olhando para frente. Viva focado no autor e consumador da sua fé, da nossa fé, que é o nosso Senhor Jesus. Amém? Nosso programa está chegando ao fim. O tempo passa muito rápido, mas nós estaremos de volta. Mais uma vez, agradecemos ao meu pai, o apóstolo Miguel Ângelo, e a Bispa Rosana, por esta oportunidade. Meu amor, suas palavras finais para os nossos...
1: Olha, que esta palavra possa ter gerado no seu coração e na sua vida paz, tranquilidade, Amém. Graça e paz. Uma semana abençoada, Amém. Em nome de Jesus.
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6: Deus falou a um profeta que isto aqui iria acontecer, e agora você vê o testemunho do que aconteceu com Paulo, que o profeta soube. Então, amado, tudo é de uma perfeição com Deus. Olha, não fora assim, nós não teríamos as misericórdias do Senhor na nossa vida. Eu não tenho medo de nada, eu não tenho medo de ninguém, eu não tenho medo do passado, do presente, do futuro, porque eu sei em quem tenho crido. Diga, eu sei em quem tenho crido. A Bíblia diz que Ele é poderoso para levar este vaso até o final. Ele é poderoso. Ele é poderoso. Então, veja, diz que de repente, talvez você, quem sabe alguém está aqui esta noite, ou alguém está assistindo pelo satélite, TV web, rádio web, em alguma mídia, talvez você esteja tão angustiado, tão amedrontado. Você foi ao médico, o médico leu para você um diagnóstico e disse câncer, e você está se entregando. Amado, câncer é mentira. Você tem que buscar a vida. Jesus disse, eu vim para que tenham vida, e vida em abundância. Você sabe, agora num instante Deus pode mudar a tua vida. Diz que subitamente, uma luz, tudo isto é profético. Uma luz brilhou, ele caiu do cavalo, eu ouvi uma voz, Saulo, por que que você me persegue? Olha o que que é a predestinação. Ele poderia ter dito, eu acho que eu sou ocultista, que eu estou ouvindo uma voz. Deve ser espiritismo. Mas como ele era um eleito de Deus, olha o que, que ele disse. Quem és tu? Diga, Senhor. Quem és tu? Porque ninguém pode dizer que Jesus é o Senhor se não for pelo Espírito. Na realidade, Deus mudou a vida dele. Que o Espírito Santo entrou na vida de Paulo. E agora o Saulo perseguidor compreendia que havia um Senhor soberano que tinha domínio sobre tudo e sobre todos. Um Deus de perfeição, um Deus irretocável, um Deus perfeito, que disse, tudo está consumado. Agarra-se a essas verdades, não tenha medo, não titubeie, não procrastine, erga-se, brilhe, Deus é contigo. Amado, eu disse, Deus é contigo e você não se entusiasmou. Quer que eu diga o quê? Que o Flamengo é com você, que o Vasco é com você? Deus é contigo! Aí essas mãos para o céu, amar. Deus é comigo, amar. Quem és tu, Senhor? E ele diz, eu sou Jesus. Você veja, quando Jesus aparece, se manifesta numa vida, muda tudo. O fracassado torna-se um vencedor. O doente físico, emocional, torna-se saudável. O cego passa a ver, as trevas desaparecem, fica dia claro, diz que brilha, brilha, brilha até ser dia claro. Isso é maravilhoso. Quem és tu? Eu sou Jesus. Eu sou Jesus. Então, na realidade, Paulo estava dizendo, Senhor, o que que tu queres da minha vida? Eu fui um perseguidor da igreja até há pouco tempo, até 30 segundos atrás, agora eu estou cego. Ninguém viu esta luz, sou eu. Amado, os encontros de Deus são encontros pessoais. Deus não se encontra com uma congregação. Deus se encontra você, ele, eu e ele. O encontro é pessoal, a salvação é pessoal. O plano que Deus tem para mim não é o plano que Deus tem para você. Cada um tem um plano. Os encontros não são congregacionais, os encontros são pessoais. Quem és tu? Sou eu, Jesus. Subitamente mudou, mas isto tudo era profético. E aí Paulo começou a receber os alicerces, os fundamentos para o seu apostolado. Porque em Atos 12, 22, 12 a 15, ele disse, um homem chamado Ananias, piedoso conforme a lei, tendo um bom testemunho de todos os judeus que ali moravam, veio procurar. Veja os planos de Deus perfeitos. Paulo achava que era dono, rei da cocada preta, e Deus mostrou, não, eu subitamente mudei, você caiu do cavalo, você veja, você é pó, Paulo, você está lutando contra mim, nunca ninguém pode prevalecer lutando contra Deus. E Paulo chegou a dizer, dura coisa, Deus chegou a dizer a Paulo, dura coisa é recalcitrares contra os aguilhões. Amado, não resista a Deus, você está perdendo tempo na vida. Deus tem um plano, Deus te ama, Deus te trouxe aqui para refazer a tua vida, teres um novo começo, perspectiva de vida, vida bem sucedida, vida vitoriosa. Agarre-se a essas verdades, amado. Então ele diz: veio um homem procurar-me, pôs-se junto de mim e disse: Saulo, irmão, receba a vista. Mas ele foi ter com Saulo, Ananias, porque Deus já tinha falado. E depois a palavra de Deus: receba a vista. Na mesma hora recobrei a vista, olhei para ele. Então ele me disse: o Deus dos nossos pais. Ananias dizendo a Paulo: o Deus dos nossos pais. Não é uma história que começa numa mesa de três pés, mesa branca ou preta. Isto é um processo de predestinação. É um processo histórico. É um processo que tem a raiz desde antes da fundação do mundo. Então ele disse: o Deus dos nossos pais de antemão te escolheu. Então Ananias começa a revelar o que a Paulo? A sua soberania, a soberania de Deus. Ele te escolheu, ele é o Senhor, ele é o soberano. Vais conhecer a sua vontade, vais ver o justo, vais ouvir uma voz da sua própria boca. Ele falou de soberania, ele falou de eleição, ele falou de predestinação num versículo. Olha a perfeição das coisas de Deus. E aí você sabe, depois de Jesus Cristo, o personagem da Bíblia que mais influenciou o cristianismo foi Paulo. Oi, a igreja sequer tinha fundamentos. A igreja se reunia na sinagoga. Você sabe que até Antioquia, os cristãos eram chamados do caminho. Em Antioquia, eles foram chamados pela primeira vez de cristãos. E quem é que estava lá ministrando em Antioquia? Paulo. Então foi Paulo que trouxe o ministério. Ele disse: eu, como prudente construtor, lancei os fundamentos. A igreja até Paulo, enquanto era Pedro e Marcos e Tiago e João, não tinha fundamentos. A igreja era a sinagoga. E um dia Deus disse: sinagoga para os judeus, igreja para os gentios. E separou, foi em Antioquia. Então, você tem que ser minha testemunha diante de todos. Você tem que ser, terás que ser sua testemunha. Então não é o que nós queremos ouvir, é o que Deus tem a falar. Porque o que nós queremos ouvir às vezes nos trai. Você sabe, o coração do homem é complicado. Tanto que é complicado que Deus disse que ele circuncida o coração com a palavra. E ele cria um novo homem, criado segundo Deus. Não mais o homem que o senhor Amílcar e a dona Laura criaram. Agora estou aqui um homem criado segundo Deus. Essa é a obra do Espírito. Tudo isso é perfeito. Veja só, eu era um católico. Tive um acidente no exército, estava lá numa cama apodrecendo e morrendo. Deus mandou um anjo, disse: você vai ser um pregador. Deus me levantou. Depois, na consagração, o Espírito Santo revelou meu ministério. Amado, por isso é que esta igreja é a igreja perfeita de Deus. Por quê? Porque o único soberano desta igreja é Jesus Cristo. Deus fala, Deus está falando ao teu coração. Deus está se revelando ao teu coração. Então, qual foi basicamente a chamada de Paulo? Revelar a graça de Deus para os gentios. É verdade que ele fez algumas coisas reprováveis. Quando ele andava com os judeus, ele fazia de judeu. Você sabe que Paulo chegou a dizer: eu me fiz fraco com os fracos. Eu me fiz de louco com os loucos. Porque eu queria ganhar os meus patrícios. Então ele consentiu uma série de coisas, inclusive batizou duas casas. Mas ele diz: não, mas este não é o meu chamado. Meu chamado é para os gentios, aqueles que não têm sangue de Israel nas suas veias. Então, olha qual era basicamente o ministério, Atos 18, 13. Este homem, estavam falando de Paulo, persuade os homens a adorar a Deus de modo contrário à lei. Aqui está o foco da mensagem da graça. Fazer com que os homens adorem a Deus de modo contrário à lei. Como é que a lei adora a Deus? Sacrifícios, jejuns, vigílias, paga o preço, batismos nas águas, sobe no monte, sofre de joelhos, maldição, acusação, intimidação. Isto é a forma dos judeus adorarem a Deus. A mim me faz muita espécie no meu coração. Como é que eu vejo hoje pessoas dizendo evangélicas usando um solidel de judeu e uma mantilha de judeu? Isso pode ser muito bonito, mas isso está contradizendo a Bíblia? Ou é judeu ou é gentio? Paulo não disse isso aos Gálatas? Ô Pedro, como é que você, um judeu, vive como um gentio e obrigas os gentios a viverem como judeus. Isso é o que a igreja de Jesus faz hoje em dia. É obrigar o povo de Deus, que deveria viver a fé e graça, a viverem como judeus. Paga o preço, sacrifício, o jejum, o batismo. Você vê, o batismo nas águas. Deixa eu lhe explicar mais uma vez. Vamos abrir um parênteses. Nós não temos nada contra batismos. Aliás, nós não temos nada contra ninguém. Esta igreja não é uma igreja que se mete em politicagens. Isso é uma igreja de Deus. Pode acreditar nisso. Puro Deus. Por que que nós não batizamos? Não batizamos, primeiro, que o batismo é uma cerimônia judaica. Não tem nada a ver com o novo pacto. Você sabe quantas pessoas Jesus batizou? Quantas? Nenhuma. Então por que que João Batista batizava? Porque ele era de uma tribo chamada dos Essênios, e nessa tribo se batizava. Uma única tribo. Mas batismo não é parte do novo pacto, é uma cerimônia judaica. E o que que o senhor crê mais, apóstolo, à luz da Bíblia? É que a Bíblia diz que ele carregou sobre si os nossos pecados, para que nós, mortos aos pecados, vivamos para a justiça. Então a pergunta é: ele carregou ou não carregou os nossos pecados? Carregou. Agora, como é que o pastor vem e diz: você é um pecador, tem que ir aqui dentro nas águas para tirar o pecado da tua vida? A Bíblia diz que pelo sangue derramado ele nos deu eterna redenção. Agora, o que que as pessoas não entendem? É que o nosso chamado é para adorar a Deus de modo contrário à lei. Na lei é pagando o preço, é sacrificando, é confrontando o diabo. Na graça, o justo vive por fé.
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6: Então diz que Paulo ensinava o povo a adorar a Deus do modo contrário. Eu vou lhe dizer uma coisa, esta tem sido a minha luta desde 1986. É explicar às pessoas que a nossa forma de viver o cristianismo não tem ligação com Moisés. Mudou o sacerdócio, mudou a lei. Não é Moisés, não são os mandamentos, sacrifícios, abluções, batismos, vigílias, paga o preço, sofre, chora. Agora é Jesus, o sumo sacerdote da nossa confissão. Agora a doutrina chama-se a graça de Deus. Quer dar um aplauso? Vamos lá. Por favor. Então ele mandava o povo adorar de modo contrário à lei. É o que eu faço aqui. E você sabe como é que disseram a Paulo que era o ministério dele? Em Atos 21:19 diz assim: e tendo-os saudado, contou minuciosamente o que Deus fizera entre os gentios através do seu ministério. Ouvindo deles a glória de Deus, disseram: bem vês, irmãos, quantas dezenas de milhares há entre os judeus que creram, e todos são zelosos da lei. Foram informados a teu respeito que tu ensinas todos os judeus entre os gentios a apostatarem de Moisés, dizendo-lhe que não devem circuncidar os filhos, nem andar segundo os costumes da lei. Este é o ministério da graça. A graça de Deus apostata, ou seja, se afasta de Moisés. Se aqui nesta igreja nunca haverá ninguém pagando o preço de nada, porque o preço já foi pago. Aqui não há um altar acusatório, um tribunal acusatório, onde as pessoas são acusadas de pecadores. O sangue de Jesus nos lavou de todo o pecado, nos justificou, nos glorificou. A obra está completa. Ele já carregou o pecado, eu não tenho que carregar. Ele se fez maldição para que a maldição não ficasse na minha vida. Pastor, o que é maldição? Três coisas. Maldição é distância de Deus, é pobreza e é doença. Pastor, e quem gera maldição na vida das pessoas? A lei. Quem está debaixo das obras da lei está debaixo de... maldição. Pastor, e um crente da graça de Deus pode começar a escorregar e entrar nessa questão? Claro, um pouco de fermento, veja que Paulo chamou a lei de fermento, né? Um pouco de fermento leveda a massa toda. Então nós estamos entendendo que Paulo mandava o povo adorar a Deus do modo contrário à lei, exatamente como nós fazemos. Mandava apostatar de Moisés, eu mando apostatar de Moisés. Moisés olha para mim e diz, você é um apóstata, você não faz o que eu faço. Claro, o sacerdócio mudou, mudou a lei, eu não tenho compromisso com Moisés. O meu Senhor se chama Jesus Cristo. Você sabe que esta mensagem criava um espectro de revolta no coração dos judeus, que em Atos 24, 5, porque tendo nós verificado que este homem é uma peste, promove sedições entre os judeus em todo o mundo, ele é um agitador, chamavam de peste, por quê? Porque você sabe, a peste é como uma bactéria, um vírus, que quando pega na pessoa, é um problema, não é verdade? Eu vou lhe dizer uma coisa, o meu ministério é uma peste, no bom sentido, claro, porque quando eu contagio alguém com uma mensagem da graça de Deus, amado, acabou, aquela pessoa é cortada do alto a baixo, cortada pela graça e nunca mais na vida quer a lei. Então, nós ensinamos a adorar do modo contrário à lei, é por fé. A Bíblia diz que Deus procura os verdadeiros adoradores, o que adora em espírito e em verdade. É o que nós estamos fazendo, espírito, seguindo a vontade de Deus e a verdade da palavra. Ele mandou apostatar de Moisés, se você não tem que fazer os preceitos da lei, não tem que circuncidar os filhos, não. Ele disse, finalmente, você é um agitador, você é uma peste, você contagia as pessoas, você faz as pessoas serem felizes, vitoriosos, reinam em vida, quando a lei quer vir e vai condenar e matar. Paulo disse, o ministério da lei é um ministério de condenação e de morte. O ministério da graça é espírito e é vida. Diz que a lei, o ministério da lei, a glória que estava sobre Moisés, desvanecia. Ele vinha com um véu lá do monte e depois desvanecia. Diz que a glória da graça de Deus é excelente, é eterna, é para sempre. Uma vez filho, filho para sempre. Uma vez ungido, ungido para sempre. Uma vez perdoado, perdoado para sempre. Uma vez em Cristo, Cristo para sempre. Uma vez ovelha, ovelha para sempre, amado. Então, Deus sempre se manifestou e Deus sempre falou. Deus não é mudo. Deus não está morto. Ele está vivo e viverá eternamente. Ele é o alfa, ele é o ômega, ele é o princípio e o fim de todas as coisas. Pastor, mas quem criou Deus? Imagina-te quem criou Deus. Ele é Deus. Ele é o eu sou. Ele é Deus. Ele é o criador de todas as coisas. Pastor, então agora no novo pacto, o Senhor já mostrou como é que é a perfeição. Deus usou um profeta, Deus usou outro profeta, Deus já tinha os desígnios todos estabelecidos. Agora, como é que ele faz nos dias de hoje? Efésios 4:11 diz, ele mesmo, eu gosto de ler nas entrelinhas, entende? Ele mesmo, não tem nada de humano. Ele mesmo concedeu uns para apóstolos, outros para profetas, outros para evangelistas, outros para pastores e outros para mestres. Qual foi o objetivo de dar estes cinco ministérios à igreja? Versículo número 12. Com vistas ao aperfeiçoamento dos santos. O santo não é aperfeiçoado se não tiver ministração do apóstolo, do profeta, do evangelista, do pastor e mestre. Para que o santo tenha um desempenho, aperfeiçoamento dos santos, para o desempenho do seu serviço, para a edificação do corpo de Cristo. Veja, a igreja só se move com os ministérios. Por isso é que o Salomão, o sábio, diz, onde não há profecia, onde não há ministério, onde não há visão, o povo se corrompe. Pastor, o que é um apóstolo? Porque eu sempre ouvi dizer, não, apóstolos não existem. Apóstolo era do Pedro e João, Paulo. Não, amado. Paulo disse que agora para a igreja Deus deu os ministérios. O apóstolon, da palavra grega apóstolon, é enviado de Deus. Aquele que proclama as boas novas. A igreja de Jesus tem que ser apostólica. mesmo que o líder não saiba o que é um apostolado.

0: apostolado. Não existe igreja se Deus não enviar. Se não houver ministério apostólico, não há fundamento de igreja. E se você é curioso, estuda a Bíblia, por exemplo, no King James Version, a versão do King James, do rei Tiago, a Bíblia original, faz um comentário interessante. Ele diz que a igreja que não é apostólica é um ministério vagabundo. Ou seja, não tem norte, não tem rumo, não tem segurança, não tem governo. Então, apóstolon, o enviado para proclamar a verdade. Quem é o profeta? O profeta é o que aponta o caminho, é o que consola, conforta, edifica, levanta, ergue. É só ministério profético. Apóstolos, profetas, evangelistas. Quem são os evangelistas? São os que proclamam o fogo de Deus. Aqui ao sábado sai um grupo aí pela rua, glorificando, exaltando, pregando. São evangelistas. Quem é o pastor? É o que cuida da ovelha. Você sabe que a ovelha precisa do pastor. Até as ovelhas do campo, se não tiver um pastor, o lobo entra na vida delas. Dilacera, mata, come a ovelha, desfaz a ovelha, acaba com o rebanho. Então a ovelha, ela tem pouca acuidade visual, a ovelha vê pouco. Ela precisa ter um pastor. O pastor é que dirige. O pastor, às vezes, no campo, não sei se você já teve alguma oportunidade, eu já estive em Portugal e eu vi, o pastor bate com o cajado no chão e as ovelhas seguem. Ele tem um assobio. As ovelhas vêm todas, amado. Por quê? Elas dão ouvidos ao pastor. Jesus disse isso. As minhas ovelhas ouvem a minha voz e me seguem. Por isso é que Deus construiu o pastor para cuidar. A pessoa vem angustiada, com problemas na vida. Nós temos hoje aqui na igreja os irmãos que fazem parte de uma equipe que diz: posso ajudá-lo? Pastores e bispos. A pessoa chega antes do culto, após o culto, ele tem sempre alguém para apoiar. Esse é o ministério pastoral. Pastor e o mestre, quem é o mestre? O mestre é o professor. O mestre é a pessoa que sabe usar encadeadamente, cria uma mensagem com exegese, com hermenêutica, né? Ele explica, ele interpreta, ele prega, homilética, né? Explicação, interpretação e pregação. Este é o mestre. Para pregar uma mensagem, amado, eu vou dizer: você sabe hoje em dia quantas horas eu preparo um recado que eu entrego em 45 minutos? No mínimo eu tenho 5, 6 horas para preparar uma mensagem que eu prego em meia hora, 40 minutos. Porque eu não posso me sentar na minha mesa de trabalho, rodeado de milhares de livros e de centenas de livros, já tive milhares. Hoje tenho centenas, que eu fiquei só com os da graça. Eu não posso chegar e dizer: Senhor, eu hoje acho que eu devo falar sobre... Eu não posso fazer isso. Eu temo demais a Deus. Eu sendo na minha mesa e digo: Senhor, o que tu queres falar à igreja? Tu sabes quem vai estar nos cultos. Eu não sei. O que tu tens para este povo? O que queres falar? E aí, eu vou lhe dizer uma coisa. Eu faço isso há muitos anos, 40 e poucos anos. É uma angústia. É uma angústia. A passagem do ano, você não imagina, a partir de outubro, novembro, é uma angústia no meu coração, cada palavra profética. Porque o nosso ministério não é só o nosso ministério que vive da graça de Deus e da palavra profética. Do outro lado, há centenas de ministérios que esperam eu pregar para depois pregar nas igrejas deles. Esperam a palavra profética na nossa igreja para profetizarem as igrejas deles, amado. Tem uma grande responsabilidade. Então, o ministério para se mover no novo pacto é o ministério que precisa dos 5 dons ministeriais: apóstolos, profetas, evangelistas, pastores e mestres. São estes que aperfeiçoam, são estes que ensinam o povo de Deus a desempenhar o seu serviço. Agora eu tenho 10 minutos, infelizmente, eu queria ter mais tempo, alguns não iriam suportar por causa da hora, mas eu quero lhe mostrar como é muito importante haver esse discernimento. Foi Deus que falou, é a voz de Deus, eu devo seguir essa voz ou não? Porque no meio das vozes, assim como foi com o rei Josafá, que eu preguei quarta-feira, e com Acabe, Josafá foi vitorioso porque seguiu a voz do profeta, Acabe morreu porque contradisse o profeta. Nós temos que estar atentos, porque nós vivemos num caos espiritual. Os últimos dias são dias muito difíceis, disse Paulo. Veja, ele disse isso há 2000 anos atrás. Os últimos dias serão dias difíceis. E nós estamos vivendo exatamente os últimos dias. Muito difíceis. A nossa sociedade está perniciosa, está corrupta. Hoje temos um Brasil esfacelado. Um povo que era querido no mundo inteiro, hoje é escarnecido. Uma sociedade que já foi tão poderosa, que foi a sexta potência do mundo, hoje é desqualificada. Você sabe por quê? Por causa da guerra política entre populista, direita, de esquerda, e se atacam e se comovem. Amado, você sabe, milhares de pessoas foram mortas o ano passado. Ninguém quis saber de ninguém. Tinha uma doutora que vinha de fazer um trabalho maravilhoso em Nova Iguaçu, de graça, levou 2 tiros de fuzil, ninguém falou nada. Ah, paciência, tem que morrer menos, porque esta é a nossa sociedade. A esquerda brigando com a direita, o comunismo, o populismo, e nós estamos hoje com uma sociedade fragmentada. Então, no meio deste caos, o diabo se aproveita e lança as vozes malignas para confundirem a igreja de Jesus.
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2: Você crê realmente que as promessas do Senhor são incomparáveis? Nada se compara ao amor do nosso Deus por nós. Nada se compara àquilo que Ele preparou para as nossas vidas. Amém? Bom dia, Igreja Cristo Vive! Bom dia, eleitos do Senhor! Graça, paz, misericórdia e amor nos sejam multiplicados da parte daquele que vive e que reina para todo sempre, nosso Senhor, o amado da nossa alma. Jesus, Tu és o amado da nossa alma. Você pode dizer isso para o Senhor? Senhor Jesus, Tu és o amado da minha alma. Eu me alegro, Pai, por poder estar na Tua casa neste dia. Tire algo do seu coração para o Senhor neste momento. Agradeça a Ele porque você está vivo. Você está respirando. Você está em um lugar de paz. Sinta essa paz. A paz que excede todo entendimento. O mundo lá fora pode estar confuso, caótico, mas nós temos a paz que excede todo entendimento. Respire fundo aí no seu lugar. Sinta essa paz que está aqui, esse mover sobrenatural do Senhor, que iniciou o começo do louvor, e eu creio que até o final do culto ainda sentiremos poderosamente o mover do nosso Deus. Amém, eleitos? Amém, Igreja Gloriosa? Glória a Deus. Você quer tirar um glória a Deus aí do seu coração? Glória a Deus. Que alegria poder estar aqui sobre o altar, neste púlpito, com essa oportunidade maravilhosa de ministrar uma palavra que o Senhor colocou no meu coração e que eu creio que mudará vidas nesta manhã, neste dia. E que bom que você deu ouvidos à voz do Senhor. Que bom que você veio à casa do Senhor. Você sabe que a palavra de Deus, lá em Hebreus, tem uma exortação para a igreja de Cristo. Diz que nós não devemos deixar de congregar. Sabia? Não devemos. É importante que o povo de Deus se reúna na casa do Senhor. Ah, bispa, mas Deus não está em mim? Claro. Deus está em você, Deus está... Onde nós estivermos, a presença de Deus está. Porém, a casa do Senhor é lugar onde nós nos reunimos, temos comunhão, podemos aprender juntos, amém? Então é muito importante, você que nos assiste pela internet, quero saudar também a nuvem de testemunhas que nós temos agora nos acompanhando, você que está aqui no Rio de Janeiro, é claro, temos muitos irmãos em vários estados, em outros países, mas você que está no Rio de Janeiro, congregue, não fique apenas à distância. A internet é um meio para aqueles que estão distantes. É importante que você esteja na casa do Senhor. Glória a Deus. Então, daqui a pouco, logo mais, por que não desistir? Temos também uma livraria, Graça e Verdade, e hoje... Vida Feliz, Almas Curadas, este livro da nossa Bispa Rosana. Lembrando que os nossos livros continuam com valores promocionais, muito irrisórios, porque o objetivo do nosso ministério não é comercial, não é. O objetivo é que a palavra corra, o objetivo é que vidas sejam transformadas. Temos também O Dom da Fé, este livro que é um dos fundamentos do nosso ministério, e o nosso devocional Pense Bem, uma mensagem para cada dia do ano. Você pode ler as mensagens, elas não se repetem, você pode ler no ano que vem, continuar lendo. Eu creio que o Senhor sempre falará algo diferente ao seu coração. E ainda estamos falando a respeito do livro da nossa Igreja Cristo Vive de São Paulo, O Menino que Deus Escolheu. Este livro que é a história do nosso apóstolo, contada de forma lúdica, para que as crianças possam compreender a respeito das raízes do nosso ministério, como o nosso ministério começou, o que Deus fez, acima de tudo, na vida do nosso apóstolo. Olha, o testemunho da vida do meu pai é um testemunho muito forte, muito único, né? O que Deus fez na vida dele, Deus tirou ele da arte, né? Para os homens não havia mais jeito. Talvez muitos tenham pensado em desistir, mas Deus tinha um plano perfeito. E aquilo que para os homens parecia um ponto final, era uma vírgula para que Deus colocasse muitas outras situações depois, amém? E nosso apóstolo realmente é uma bênção, um escolhido de Deus para pregar as nações.
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2: Quero agradecer ao meu pai, ao apóstolo Miguel Ângelo, que nos assiste neste momento. Pai, muito obrigada pelo seu apoio, pelo seu amor. Como eu sempre digo e sempre direi, você é meu exemplo de homem de Deus, de guerreiro da fé, de homem que sempre priorizou o reino, priorizou o ministério. E é claro, hoje você chegou em um momento em que precisa descansar um pouco mais. Afinal, a sua carreira foi uma carreira grandiosa. Tem sido ainda, né? Porque não terminou e não terminará tão cedo. Mas você sempre foi um homem muito batalhador. E todo soldado também precisa de descanso. Então, eu te amo. Estou aqui para cumprir com excelência aquilo que aprendi com você desde criança. Bispa Rosana, um beijo, carinho, amo vocês. Quero agradecer ao meu esposo, aos nossos filhos amados, à nossa família bendita, a todos os meus familiares. Muito obrigada a todos. E, é claro, a você, ovelha do Senhor, que deu ouvidos à voz de Deus e que veio aqui nesta manhã. Você que está aqui presencialmente, você também que nos acompanha à distância. Temos muitos irmãos nos acompanhando neste momento, amém? O tema de hoje, por que não desistir? Diga, por que não desistir? Eu vou falar para você.

0: porém não destruídos. Por isso, nós não desanimamos. Diga, nós não desanimamos. Pelo contrário, mesmo que o nosso homem exterior se corrompa, contudo, o nosso homem interior se renova de dia em dia. Amém? Oremos ao Senhor. Deus amado, Deus bendito. Mais uma vez eu digo, que alegria, Pai. Que alegria poder estar neste púlpito para falar do Teu amor, para falar da Tua graça, para levar esperança aos corações desesperançados. Usa, Senhor, a minha vida, as minhas cordas vocais, todo o meu ser, Pai, para que esta palavra seja ministrada da forma como Tu queres e para que vidas sejam renovadas neste dia. Assim eu oro em nome de Jesus, para a glória do Senhor. Amém, amém e amém. Glória a Deus.
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0: Eleitos de Deus, existem momentos na nossa vida em que desistir parece sempre a opção mais fácil. E às vezes, essa vontade de desistir, ela aparece em áreas muito específicas da nossa vida. Nós podemos nos cansar de esperarmos por algo que nós idealizamos. Nós podemos nos cansar de tentarmos restaurar um relacionamento, sabe? Aquele relacionamento que você já fez de tudo, mas que você ainda não viu nenhuma mudança. Nós podemos nos cansar de lutarmos por uma mudança em alguma outra área da vida, de esperarmos uma resposta, de insistirmos em um projeto ou na realização de um sonho. Nos cansarmos de servirmos, ou simplesmente podemos nos cansar de enfrentarmos uma situação que parece que nunca vai ter fim. E eu quero começar esse estudo dizendo que existe uma diferença muito importante entre não querer mais e não ter mais forças. Forças para continuar. Há pessoas que ainda querem, que ainda acreditam, mas elas estão cansadas. Quem sabe você hoje se identifica com isso? Sabem que Deus é fiel, continuam até fazendo aquilo que precisa ser feito, mas por dentro elas começam a se perguntar, até quando eu vou conseguir continuar? Será que as coisas não vão mudar nunca? E, amados, é justamente nesses momentos que nós precisamos tomar muito cuidado. Por quê, bispa? Porque o cansaço, ele pode mudar a maneira como nós interpretamos a situação que nós estamos vivendo. Nessa passagem de 2 Coríntios 4, o apóstolo Paulo, ele estava vivendo num contexto de muita pressão. E veja que ele não começou o capítulo falando a respeito da capacidade humana de resistir aos problemas, às situações, ou ele não disse que na carne dele ele possuía forças, a força suficiente para continuar. Vamos ver lá como ele iniciou. 2 Coríntios 4:1. Ele diz assim: pelo que, tendo este ministério, segundo a misericórdia que nos foi feita, eu fui buscar no original porque essa tradução não achei muito boa, mas no original significa pelo fato de termos

0: misericórdia. Ele diz: não desfalecemos. O apóstolo Paulo, amados, ele conhecia o cansaço, ele conhecia a perseguição, ele sofreu muita rejeição, ele conhecia as suas limitações, as situações que ele passava, nas quais ele era incompreendido, e circunstâncias que, humanamente falando, poderiam ter dado a ele muitas razões para parar. Muitas razões para parar. Mas ele sabia que ele havia recebido aquele ministério pela misericórdia de Deus. E ele entendia que a graça do Senhor o sustentaria sempre, em todos os dias da vida dele. Por isso, depois dele descrever tudo aquilo que ele enfrentava, ele declarou: por isso não desanimamos. A expressão traduzida por desanimamos vem de um verbo que traz a ideia de perder o ânimo, de tornar-se cansado a ponto de recuar, ceder diante das dificuldades. Ele disse: por isso, por tudo aquilo que nós sabemos, nós não desanimamos. Amados, e ele não estava dizendo que ele nunca se sentia cansado. Ele não estava dizendo isso. Ele estava dizendo que ele não iria ceder ou permitir que o cansaço determinasse a sua desistência, fizesse com que ele desistisse. E eu sei que talvez nós não possamos escolher todas as batalhas que nós enfrentaremos e não consigamos determinar quanto tempo algumas situações durarão. Mas nós podemos aprender, pela palavra de Deus, que aquilo que nós enfrentamos não precisa nos fazer desistir. Amém? Por isso eu quero deixar neste dia algumas orientações importantes que ajudarão você a não desanimar, a não desistir diante das circunstâncias. Porque eu sei que muitos aqui têm enfrentado situações difíceis, têm enfrentado situações desafiadoras. E o primeiro ponto que eu quero falar com você a respeito nesta manhã é: não permita que a pressão que você tem sofrido defina a sua posição. Veja que o apóstolo Paulo, ele começa o versículo descrevendo a realidade que ele e os seus companheiros estavam enfrentando. E que, na verdade, nós também enfrentamos. Todos nós enfrentamos lutas. Não é verdade? Somos perseguidos, passamos por tribulações, desafios na nossa vida diária. Quem sabe alguém esteja passando neste momento pelo um desafio em relação à sua saúde, um desafio no seu casamento, na sua vida profissional, no seu trabalho. Mas veja que, eu volto a dizer, lá no versículo 8 ele diz: em tudo somos atribulados, porém não angustiados, perplexos, porém não desanimados, perseguidos, porém não desamparados, abatidos, porém não destruídos. Veja que ele admite que existiam tribulações, existia perplexidade. O que que significa isso? Na tradução do grego, significa estar sem saber o que fazer. Olha que interessante. O apóstolo Paulo falou: nós passamos por momentos em que não sabemos o que fazer, mas nós não podemos desanimar. A fé nunca fez o apóstolo Paulo viver uma realidade paralela, na qual nada doía, sabe? Nada dava errado, nenhuma situação o atingia, não. Mas a maturidade espiritual dele não permitia que aquilo que o atingia determinasse o seu fim ou desviasse ele do alvo. E veja que existe uma palavra que se repete muito aí no versículo, que é porém. O apóstolo Paulo, ele reconheceu os problemas, mas logo ele colocou um limite para aquilo que o problema poderia fazer com ele. Ele estava dizendo, olha, eu passo por tribulações, mas eu não vou ser esmagado por essas tribulações. Não vou ser destruído. Eu passo sim por momentos nos quais eu não sei o que fazer, mas isso não vai roubar a minha esperança. Eu sei que eu sou perseguido sim, e como ele foi perseguido, amados. Nós nem conseguimos imaginar o nível de perseguição, de dor, inclusive na carne que ele sentiu, foi açoitado, tentaram matá-lo. Mas ele tinha a certeza de que Deus não o desampararia. E ele podia até ficar abatido em algum momento, mas ele tinha a certeza de que jamais seria destruído pelas circunstâncias. Porque ele conhecia a posição dele, a posição espiritual. Então, amados, o que acontece conosco não possui autoridade para determinar quem nós nos tornaremos, nem para nos tirar da nossa posição espiritual. Posição essa dada pelo Senhor. Amém? Você está recebendo essa palavra? E outro ponto também que eu achei importante falar com você nesta manhã é que às vezes, quando alguma coisa começa a ficar difícil, nós interpretamos a dificuldade como um sinal de que nós estamos no caminho errado. Já aconteceu isso com você? A situação começa a ficar difícil, sabe? Parece que não anda. E você logo pensa, ah, eu acho que eu estou no caminho errado. E aí, muita gente começa a se questionar. Ah, se Deus estivesse comigo, eu não estaria passando por isso. Ah, se realmente isso fosse propósito de Deus, tudo deveria acontecer com menos resistência. Amado, eu vou deixar aqui rapidamente um testemunho da minha própria vida. Nós passamos, eu e meu esposo, por momentos muito, muito desafiadores quando estávamos tentando ter o nosso filho. Tivemos várias perdas gestacionais. O primeiro ficou até 3 meses, nós perdemos. Depois foram várias tentativas, várias perdas. E eu poderia ter pensado, ou nós poderíamos ter pensado, olha, acho melhor desistirmos. Mas nós não desistimos. Passamos por um processo doloroso. Só eu sei dizer o que eu senti na minha carne, exames. Eu chorava, sabe, com tantas situações, tanta dor. Passamos por muitos desafios, mas nós não desistimos. Imagina se nós tivéssemos pensado, ah, está muito difícil, não, isso não deve ser de Deus, não tem que acontecer. Hoje nós não teríamos nossos 2 filhos maravilhosos, abençoados, mas nós perseveramos. Nós não vimos a dificuldade como sendo, sabe, uma resposta de Deus para que aquilo não acontecesse. Então, a Bíblia, ela nos diz que nós passaríamos por momentos difíceis, mas ela também nos garante, amados, a presença de Deus e a suficiência de Deus em meio à pressão, em meio aos momentos difíceis. O apóstolo Paulo diz, perseguidos, porém não desamparados. Diga, não desamparados. Desamparados, o verbo original traz a ideia de abandonar, deixar para trás, entregar alguém à própria sorte. Ele estava afirmando que nós podemos estar enfrentando uma batalha, mas amados, nós nunca seremos deixados sozinhos em meio a esta batalha. Você crê nisso? Amém. Glória a Deus, você quer aplaudir ao Senhor? Ele é digno. Em Hebreus 13, 5, na parte B do versículo, diz assim, porque ele tem dito, ao longo de toda a história, de maneira alguma te deixarei, nunca, diga, nunca jamais te abandonarei. Amados, isso deve mudar a forma como nós interpretamos os dias difíceis. Nem toda dificuldade é indicação para parar. Nem toda resistência significa que a porta não é de Deus. Nem toda demora significa que aquilo não vai acontecer. Por isso, o Senhor declarou a Israel, e é claro, como Ele não muda, Ele é o mesmo ontem, hoje e para sempre, nós tomamos posse desta promessa que está lá em Isaías 43:2. Ele diz assim: quando passares pelas águas, eu serei contigo. Veja que ele não disse que não haveria águas. Ele disse: quando passares pelas águas, eu serei contigo. Quando pelos rios, eles não te submergirão. Quando passares pelo fogo, não te queimarás e nem a chama arderá em ti. Nós passamos por situações difíceis, mas a promessa do Senhor é que Ele estará conosco em qualquer circunstância. Pastor Renato, Deus está contigo nessa situação, Ele vai dar livramento em nome de Jesus. O irmão vai testemunhar, eu já declarei isso no outro culto que eu preguei. O irmão vai testemunhar, o irmão está passando pelo fogo, mas esse fogo não vai queimar o irmão. Amém? Assim como eu declaro para qualquer um que hoje está passando pela água, pelo fogo, pelos rios, o Senhor está com você.
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0: Por isso, amados, nós temos que saber diferenciar aquilo que nós estamos vivendo de quem nós somos em Cristo. É por isso que o apóstolo Paulo escreveu aos Romanos, após ele descrever algumas situações difíceis que ele vivia no seu cotidiano, ele disse assim: em algumas coisas, em alguns momentos. Não é isso que ele está dizendo? Não? Ah, então diga comigo: em todas essas coisas, porém, somos o quê? Mais que vencedores, por meio daquele que nos amou. Ele não diz apenas vencedores, ele diz mais do que vencedores. Ele não diz, olha, depois que essas coisas passarem, nós seremos vencedores. Não, ele diz, em todas essas coisas, nós somos mais do que vencedores. Por isso, Amá, quando você passar por um momento difícil, desafiador, ao invés de você se perguntar, quem sabe você esteja passando agora, ao invés de você se perguntar, por que que isso está acontecendo comigo? Essa é a reação normal das pessoas, quando passam por uma situação difícil. Por que, meu Deus, isso está acontecendo comigo? Mas ao invés de você se perguntar isso, comece a perceber onde e de quais formas Deus está te sustentando em meio a essa situação. Enquanto isso acontece, independentemente da situação, a nossa posição espiritual é de mais do que vencedores. E você precisa ter isso muito forte no seu coração, amar. Você não pode permitir que as circunstâncias da vida abalem essa certeza, essa confiança. Mas, bispa, não é loucura, não, é fé. É fé, é fé. E agora eu quero falar com você a respeito do nosso segundo ponto, que diz: não desista, porque você não depende apenas da sua própria força. Pouco antes do apóstolo Paulo descrever essas pressões que ele enfrentava, ele apresentou uma imagem muito interessante. Vamos ver lá em 2 Coríntios 4:7. Ele diz assim: temos, porém, este tesouro em vasos de barro. Para quê? Para que a excelência do poder seja de Deus e não de nós. Naquele tempo, os vasos de barro eram objetos comuns, frágeis, facilmente quebráveis. Veja que o apóstolo Paulo poderia ter escolhido uma imagem forte para representar o cristão, uma espada, uma fortaleza, uma coluna, mas ele escolheu justamente algo frágil. E ele fez isso para nos mostrar que Deus nunca quis que nós confundíssemos a força do conteúdo com a fragilidade do recipiente. O vaso é de barro, mas o tesouro que ele carrega é algo poderoso, amados. É o poder de Deus. Diga, é o poder de Deus. Então, a nossa humanidade, ela possui limitações, mas aquilo que Deus colocou em nós não depende das nossas limitações. Então, reconhecer as próprias fraquezas não significa fracasso espiritual. Existem momentos, sim, nos quais estaremos cansados, nos sentindo até mesmo exaustos, mas admitir o cansaço não é admitir a derrota. São duas situações diferentes. Haverá dias que nós não saberemos exatamente o que fazer. Lembra que o apóstolo Paulo falou? Perplexos. Perplexos. Quantas situações você passou na sua vida em que você pensou: meu Deus, e agora? O que eu vou fazer? Todos nós enfrentamos situações nas quais ficamos perplexos. Haverá situações em que nós perceberemos que os nossos recursos emocionais, eles chegaram ao limite. E, amados, uma das razões pelas quais algumas pessoas desistiram de algo, preste atenção, é porque elas acreditaram que precisavam dar conta de resolverem tudo sozinhas. Não entregaram nas mãos do Senhor o peso para que elas pudessem descansar no agir dele. E desistiram. Tentaram sustentar sozinhas relacionamentos, responsabilidades, expectativas, a resolução de problemas com os próprios recursos. E chegaram, infelizmente, ao ponto de não conseguirem mais continuar. Mas, amados, o Evangelho não é sobre autossuficiência. Não. O Evangelho é a revelação da suficiência da graça de Deus em nós. É a suficiência da graça de Deus em nós. Por isso, quando Paulo pediu ao Senhor que retirasse dele o espinho na carne, o que Deus respondeu para ele? Então ele me disse: a minha graça te basta, porque o poder se aperfeiçoa na fraqueza, nas limitações humanas. É aí que nós experimentamos o poder de Deus. E ele disse: de boa vontade, pois, mas me gloriarei nas fraquezas. Disse o apóstolo Paulo, após ouvir isso do Senhor: para que sobre mim, repouse o poder de Cristo. Diga isso: para que sobre mim. Você quer aplaudir ao Senhor? Glória a Deus. Diga: para que sobre mim repouse o poder de Cristo. Veja que o apóstolo Paulo, ele pediu a Deus uma mudança de circunstância. Mas não foi isso que Deus fez. Deus deu a ele a revelação da suficiência da graça dentro daquela circunstância. Então, amados, É claro que Deus pode mudar qualquer situação, e Ele muda as situações, mas a ação de Deus não pode ser medida somente pelas dificuldades que Ele tira da nossa vida. O apóstolo Paulo aprendeu a reconhecer Deus também quando a dificuldade permanecia, mas ela não conseguia vencê-lo. Você está entendendo? E ele compreendeu que havia uma força muito superior que se manifestava justamente quando ele chegava ao limite das próprias forças. E olha, amados, eu tenho experimentado isso a cada dia mais. Desde que o nosso apóstolo, meu amado pai, foi diagnosticado com burnout, nós precisamos assumir ainda mais o ministério e foram tantas coisas ao mesmo tempo, tantas situações acontecendo, momento tão desafiador, e eu acredito que nós nunca experimentamos tanto a suficiência da graça do Senhor nas nossas vidas como a partir deste momento. Sabe, em muitos momentos eu pensava assim: Senhor, na minha carne eu sou frágil, eu sou pequena, como eu vou dar conta disso? Mas em todos esses momentos, eu senti a suficiência da graça na minha vida. E é sobre isso. Então, amado, talvez você esteja tentando continuar usando apenas os seus próprios recursos. Esteja exausto por isso. Quando, na verdade, Deus quer te ensinar a depender dos recursos que vêm dEle. Que vêm dEle. E Ele quer que você pare de tentar sustentar sozinho aquilo que nunca foi projeto de Deus para que você sustentasse apenas pela sua força. Lá em Isaías 40, 29, diz assim: faz forte ao cansado e multiplica as forças ao que não tem nenhum vigor. Ele faz forte ao cansado. Amado, você não precisa acordar todos os dias se sentindo invencível para continuar. Você pode continuar dependente, reconhecendo as suas limitações e ainda assim seguir em frente, confiando e buscando a renovação das suas forças em Deus. Veja que o salmista falou algo muito, muito importante. Lá em Salmos 73, 26, ele disse assim: ainda que a minha carne e o meu coração desfaleçam, se esgotem, cheguem ao limite, é a tradução do hebraico para desfalecer especificamente neste versículo, ele disse: ainda que a minha carne e o meu coração se esgotem, cheguem ao limite, Deus é a fortaleza do meu coração e a minha herança para sempre. Ele não disse que a carne e o coração nunca se esgotavam. Ele disse onde ele encontrava forças quando isso acontecia. Lembre-se, amor, o vaso continua sendo de barro, mas o tesouro continua dentro dele. Amém? Outra orientação que eu quero deixar nesta manhã: não desista, porque o que você vê hoje não é o resultado final. Quando nós estamos cansados por causa de alguma situação que não se resolve, existe o perigo de nós transformarmos aquele momento presente em uma conclusão definitiva de que nada vai mudar. Nós começamos a olhar para o que está acontecendo hoje como se aquilo já fosse a definição do nosso amanhã. Mas veja o que Davi declara, novamente com uma palavra de fé. Ele diz assim, Salmos 27, 13: eu creio, diga, eu creio. Você crê? Está crendo mesmo, amado? Está crendo de verdade? Então diga: eu creio que eu verei a bondade do Senhor na terra dos viventes. Glória a Deus. E ele diz no versículo 14: espera pelo Senhor, tem bom ânimo, Fortifique-se o teu coração. Espera, pois, pelo Senhor. Veja que ele afirmou: eu creio. Ele ainda não estava vendo, mas ele não permitia que aquilo que os seus olhos enxergavam naquele momento determinasse o que ele acreditava. E Davi disse: na terra dos viventes, eu verei a bondade do Senhor na terra dos viventes. E ele estava falando aqui da sua expectativa da bondade de Deus durante esta vida. É claro que futuramente nós viveremos em novos céus, nova terra. A glória se manifestará totalmente nas nossas vidas. Seremos verdadeiramente como Deus é na glória, mas na terra dos viventes. Enquanto estivermos nessa vida, nós temos que pensar como salmista. Ele disse: eu creio que eu verei a bondade do Senhor na terra dos viventes, ainda nessa vida.
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0: E depois ele diz duas vezes: espera pelo Senhor, tem bom ânimo, espera, pois, pelo Senhor. O verbo utilizado aqui traz a ideia de esperar com expectativa, de aguardar confiantemente. Isso é fé, é aguardar com expectativa. Senhor, eu ainda não estou vendo, o que eu estou vendo agora parece que não vai ter fim, não estou conseguindo enxergar a solução. Mas eu creio, eu tenho a expectativa de que o Senhor vai agir nessa situação. Eu verei a bondade do Senhor na minha vida. Portanto, amados, esperar em Deus não é cruzar os braços, nem fingir que a situação não incomoda. É não permitir que a demora destrua a nossa vida. Expectativa. Sabe qual é o problema? O problema é que muitas vezes nós ficamos muito presos ao presente. Nós ficamos aflitos, ansiosos quando uma situação, sabe, parece demorada, nós não conseguimos ver o fim. Quando nós já tentamos várias vezes alguma coisa e não vemos mudança. Eu sei disso. Eu sou humana como você. Tenho os mesmos sentimentos. Mas nós precisamos aprender a descansar na certeza de que Deus continua tendo controle da nossa história. Deus continua tendo o controle da nossa história. Diga isso: Deus continua tendo o controle da minha história. Eu sei que existem períodos da nossa vida que enquanto estamos atravessando, eles parecem muito confusos. Eu falei aqui do nosso testemunho. Naquele momento específico, foi muito difícil, muito desafiador, muito doloroso. Eu não conseguia entender ao certo o que Deus estava permitindo, para quê, qual era o fim daquilo. Mas hoje eu entendo que esse é um grande testemunho que eu posso dar da fidelidade, da bondade de Deus nas nossas vidas. Eu posso falar para você: Deus realiza milagres. Ele faz, Ele é fiel, e aquilo que estiver de acordo com a vontade dEle para as nossas vidas vai se cumprir. É por isso que nós precisamos ter cuidado para não tomarmos decisões definitivas movidas por sentimentos temporários. O que você está sentindo hoje, amado, não deve decidir aquilo que você fará com o que Deus ainda está construindo para amanhã, para se manifestar na sua vida. Temos dias difíceis? Temos. Momentos de frustração? Sim. Dificuldade de esperar? A maioria tem. Mas nenhum desses momentos tem poder para definir a nossa vida inteira. São momentos. E momentos passam. Lembre, quantas coisas você já viveu na sua vida em que você pensava assim, meu Deus, parece que isso nunca vai acabar. Parece que isso nunca vai passar. Você está aqui hoje. Passou? Não passou? Estou falando para você lembrar de outros momentos. Talvez alguns estejam ainda passando por momentos. Estou falando para você pensar em momentos no passado nos quais você pensava, não vai passar. Passou. Então, Salmos 35 diz assim, ao anoitecer, pode vir o choro, mas a alegria vem pela manhã. Amado, a noite é real, o choro é real, e a fé não exige que nós neguemos isso. Só que uma noite não pode definir a nossa vida inteira. Por isso nós precisamos perseverar. Gálatas 6:9 diz, e não nos cansemos de fazer o bem, porque a seu tempo, no Kairos, no tempo de Deus, nós ceifaremos, se não desfalecermos. Aqui o apóstolo Paulo está falando dentro de um contexto de fazermos bem ao próximo, fazermos o bem, inclusive, ao próximo. Mas esse pensamento ele é muito mais abrangente. Ele significa, na essência, continuar praticando aquilo que é bom, que é correto, que é nobre. E veja que há seu tempo. No tempo apropriado, nós colheremos. E digo mais, talvez nem tudo aconteça como nós imaginamos, mas nós temos que crer que o tempo de Deus é perfeito, que Ele tem a palavra final e de que todas as coisas cooperarão para o nosso bem. Você precisa descansar nessa certeza. Quarto ponto, não desista porque Deus também está trabalhando em você. Agora nós já compreendemos melhor porque o apóstolo Paulo declara no versículo 16, por isso não desanimamos. E logo em seguida ele acrescenta, mesmo que o nosso homem exterior se corrompa, contudo o nosso homem interior se renova de dia em dia. Normalmente quando nós estamos passando por alguma situação difícil, por um desafio, por um problema, a nossa primeira oração é para que Deus trabalhe na situação, não é verdade? Senhor, muda essa situação, Senhor, age. Nós queremos que Ele mude a circunstância, que Ele abra a porta, que Ele mude pessoas, que Ele acabe com aquilo que está nos fazendo sofrer. E é claro que Deus pode, Ele faz todas essas coisas. Mas, amados, nós não podemos ignorar que enquanto nós esperamos que Deus trabalhe ao nosso redor, muitas vezes Ele está trabalhando dentro de nós. Ele está trabalhando dentro de nós. Veja que o apóstolo Paulo disse que o homem interior está sendo renovado de dia em dia. Ele percebeu que enquanto existiam coisas se deteriorando exteriormente, o interior dele estava se renovando dia após dia. Isso significa o quê? Que existe uma ação contínua da graça em nós. Eu falei muito a respeito disso na nossa série sobre as bem-aventuranças. Existe uma ação contínua da graça. Talvez ainda não vejamos todas as mudanças que gostaríamos de ver exteriormente, externamente, mas isso não significa que Deus não esteja agindo. Vamos ver em Romanos 5:3. E não somente isso, mas também nos gloriamos nas próprias tribulações. Por quê? Sabendo que a tribulação produz perseverança. E a perseverança, o quê? Experiência. E a experiência? Esperança. Veja que ele diz produz. algo sendo formado ali. Isso não significa que Deus tenha necessidade de produzir sofrimento para nos ensinar. Não é isso que ele está dizendo. Porque a verdade é que nós vivemos em um mundo sujeito a muitas adversidades. Nós passamos por elas. Mas, amados, Deus é tão soberano que até aquilo que poderia nos fazer sofrer ou simplesmente nos ferir, ele usa para nos amadurecer. Há algumas características do nosso caráter que elas não são formadas simplesmente por ouvirmos uma pregação, uma mensagem. Elas são desenvolvidas justamente quando nós precisamos viver aquilo que nós aprendemos. Por exemplo, é muito fácil falar sobre confiança quando está tudo resolvido, não é? Mas quando nós não conseguimos enxergar a solução, é aí que nós temos que mostrar confiança. É muito fácil falar sobre perseverança quando tudo acontece muito rápido, da forma como nós queremos. Mas quando as coisas demoram, é que nós descobrimos se a nossa certeza é maior do que a frustração pelo tempo da espera. Talvez você esteja vivendo alguma situação em que pensa que nada mudou. Mas olha, se você prestar um pouco mais de atenção, você vai perceber quantas mudanças interiores você já teve dentro desse processo. Talvez hoje você não reaja mais como reagia antes. Talvez tenha aprendido a esperar. Talvez tenha se tornado mais criterioso, criteriosa nas decisões que você toma. Mais sensível à direção de Deus. Menos impulsivo. Mais dependente da graça. E mais consciente daquilo que realmente importa. A situação pode ainda não ter mudado completamente, mas você, com certeza, não é mais a mesma pessoa que era antes. Tiago 1:3 diz assim: sabendo que a provação da vossa fé, uma vez confirmada, produz o quê? Perseverança. E ele continua dizendo: ora, a perseverança deve ter ação completa, para que sejais perfeitos e íntegros, em nada deficientes. A expressão traduzida como ação completa traz a ideia de uma obra que não fica inacabada. Amados, todas as situações estão convergindo para o nosso crescimento e para o nosso aprimoramento. Até aquelas nós não entendemos o porquê, mas nós temos que crer. Tudo está cooperando para o nosso bem. E em Filipenses 1:6, o apóstolo diz: eu estou plenamente certo. Você está plenamente certo também? Você tem essa convicção que o apóstolo Paulo possuía? Ele diz: estou plenamente certo de que aquele que começou a boa obra em vós há de completá-la até o dia de Cristo Jesus. Deus está trabalhando em nós, amados. E aquilo que ele começou, ele completará. Isso é obra da graça nas nossas vidas. E o último ponto: mantenha o foco no lugar certo. Isso é muito importante também. O apóstolo Paulo, ele concluiu esse raciocínio mostrando onde ele colocava os olhos quando ele enfrentava tudo aquilo. Nós vimos lá nos versículos iniciais e aqui nós vemos uma conclusão. Ele diz assim: não atentando nós nas coisas que se veem, mas nas que se não veem. Por quê? Porque as que se veem são temporais e as que se não veem são eternas. Atentando significa observar atentamente, manter os olhos dirigidos para algo, fixar a atenção. O apóstolo Paulo não estava nos ensinando a sermos alienados, a negarmos a realidade, não. Ele sabia exatamente quais eram os seus problemas, assim como nós sabemos exatamente quais são os nossos. Mas ele estava ensinando colocarmos o foco no lugar certo. Existe uma diferença muito grande entre enxergarmos uma situação, algo que está acontecendo conosco, e fixarmos o nosso olhar naquilo, naquele problema. Isso é muito importante, amados, porque aquilo que nós focamos, a nossa atenção, começa a influenciar a maneira como nós interpretamos a nossa realidade. Se nós olhamos apenas para aquilo que não aconteceu, nós ficamos presos ao passado. Ah, eu queria, mas aquilo não aconteceu, eu não consegui isso, eu não consegui aquilo. Enquanto existe uma vida diante de você, se nós ficarmos olhando, nos fixando em quem nos decepcionou, nós vamos viver amargurados. Vamos viver amargurados. Se nós focarmos apenas no tamanho da dificuldade, em algum momento, essa dificuldade vai parecer maior do que qualquer possibilidade. Em Colossenses 3:2, o apóstolo Paulo mais uma vez nos dá uma orientação muito importante. Ele diz: pensai no problema, na confusão, na conta negativa, no boleto. No... É isso que ele fala? Não. Até porque naquela época não existia o boleto. Eles eram felizes e não sabiam, né? Não existia o boleto.
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6: O farol não pode estar baixo, você tem que olhar lá na frente. O Espírito Santo está fazendo essa obra na igreja pelo momento em que nós estamos vivendo. E quinta-feira eu estava falando um pouquinho sobre essa sirene, sobre esse alarme que está tocando de preparação. Até coloquei um aqui literalmente, quando os bombardeiros alemães chegavam na Inglaterra, essa sirene tocava e a galera já sabia o que tinha que fazer. Então, assim, no mundo do espírito tem aí uma sirene, tem um alarme tocando. E eu estava vendo o conteúdo de Apocalipse. No final de cada carta, além de Deus dar um recado tremendo ali, a cada carta tem algo para nos ensinar. Se você pega as sete cartas do Apocalipse, né, você vai entender que aquele é um processo que acontece também na igreja. Né? Você pode escatologicamente pensar assim, ah, pastor, o pessoal, de uma certa maneira, existe aí uma corrente falando que nós estamos na igreja de Laodiceia. Eu também acredito. É uma maneira de falar, é a sétima igreja, é a última, é o período que nós estamos vivendo hoje. Mas você juntando tudo, o recado de Jesus, né? Aquilo que ele elogia, aquilo que ele fortalece a igreja, você vê que de sete igrejas, preste atenção nisso, cinco igrejas Jesus corrige. Ó, corrige a rota, para que você chegue. Vocês estão prestando atenção no que eu estou falando? Só duas igrejas ele fala assim, beleza? Continua nesse caminho. Então a possibilidade de a gente ficar fora de rota, por várias coisas que acontecem nesse mundo, que distraem a mim, a você, uma forma de pensar que não é a maneira correta de nós pensarmos o momento da nossa vida, eu quero te falar que a gente tem que andar bem, com o coração bem ligado com o céu, gente. Ok? Eu quero te falar aquilo que eu acredito, nós somos a igreja do fim. Contigo, o que você quer acreditar? Eu sei o que acontece e o que aconteceu com o meu coração de 2015 para cá. São só 10 anos. eu vou ficar com isso que acontece dentro de mim. Essa é a minha segurança ao longo desses anos todos, vim trabalhando e servindo a Deus com aquilo que está no meu coração. É o farol. O farol não está do lado de fora, está dentro de você. Você quer enxergar, você tem que olhar para o que está dentro de você. Nós verdadeiramente enxergaremos, porque Deus mostrará através da sua palavra e da ação viva do Espírito Santo, que é o iluminador, é o revelador das verdades e que anuncia para mim e para você coisas que virão. Então, eu vou sendo preparado para os momentos que virão. Aquilo que vai acontecer daqui a pouco, eu estou sendo preparado hoje, mas será que essa sirene aí, esse alarme, está tocando em alta? Ô Rogério, nós temos aí essa sirene aí, esse alarme aí? Vê se está aí. Vamos botar só para o pessoal ver. Eu me lembrei disso, porque eu estava meditando sobre algumas passagens, e eu creio que nada é do nada. Alguém, um profeta, falou isso aí. Aí dentro do meu espírito, você lembra daquele alarme da Segunda Guerra Mundial, né, que era tocado, e é uma máquina mesmo, né, elétrica que você põe lá. Vai dar para sair aí? Beleza? Joga aí para mim, Rogério. Presta atenção. Vai. Oi. Ó. Abaixa, abaixa.

gente, fica tranquilo, é só uma, é uma sirene, nós vamos continuar aqui. Quando tocava isso, todo mundo, ó, um alarme, para você se preparar, para você fazer algo. Eu quero te falar, nós estamos vivendo um tempo onde o Espírito Santo está assim, ó. Aí, voltando às cartas, no final de cada carta está escrito: quem tem ouvidos, ouça o que o Espírito diz às igrejas. Será mesmo que eu estou ouvindo o que Deus tem a me falar? O momento que nós estamos vivendo como igreja do Senhor. Não estou nem colocando a Academia da Fé, gente. A Academia da Fé é um pedaço de um propósito de Deus gigantesco sobre a face da Terra. E você está inserido porque Deus faz assim mesmo, né? Não tem como a célula do fígado ir para o pulmão não ir para o coração ir para o estômago, que Deus dividiu. É tudo trabalhando para um propósito comum. Aleluia. O reino de Deus chegar, pessoas serem salvas, libertas, através da minha vida e da sua. Ok? Então, no mundo do Espírito está acontecendo isso. Há uma sirene alta de preparação. Prepara, prepara. Prepara, prepara. Não só é um mover de Deus que está para vir sobre a face da Terra de uma maneira fantástica. E eu quero te falar, é o último mover de Deus sobre a face da Terra antes da finalização de todas as coisas, gente. Já parou para pensar? Que você veio a existir num propósito de Deus no final de todas as coisas. É muito lindo isso. Então Deus não conta comigo, conta com cada um de nós, para termos esse alerta em alta de preparação e estarmos enxergando, iluminando. Então quem tem ouvidos, ouça em cada uma das igrejas o que o Espírito diz às igrejas. Não é o que o mundo diz, não são as notícias que nós ouvimos, não é a interpretação meramente humana do que eu vejo de dificuldade, de um mundo falido, né? Das coisas complicadas, né? Das intimidações do inferno, falando uma opção de coisa para nos intimidar num conteúdo de ficar preso no medo ou qualquer outra coisa. A dimensão do reino de Deus é muito maior que a gente possa imaginar, gente. Nós vivemos nesse mundo físico, mas nós pertencemos ao reino de Deus. Então, diante do reino de Deus e no propósito dele, nós estamos muito bem obrigados. Só que precisamos estar alerta. Então, vim para cá quinta-feira, porque eu vou estar durante algumas quintas-feiras falando sobre esse entendimento, né? Sobre o fim de todas as coisas, sobre estar entendendo, mover ou visualizando o meu posicionamento nesse tempo de finalização de todas as coisas da obra de Deus sobre a face da Terra, gente. Está mais perto que você imagina. E eu quero te falar, é tão importante isso, porque Jesus, ele dá alguns recados, dizendo assim, ó, ele mesmo falando, dando um exemplo assim, ó, o ladrão quando chega, ele não te avisa, ó, atenção, agora eu vou tomar um café, depois eu roubo a sua casa. Não, ele vem de maneira, e esse é o conteúdo de várias parábolas de Jesus e a colocação dele, você vai ver isso, ele vem de maneira inesperada. Mas a maneira inesperada tem que ser para o mundo, porque é verdade. Mas para a igreja não. Mas Jesus também mostra um paralelo das 10 virgens sobre um conteúdo. Será que todas estavam preparadas? Ele põe num conteúdo de 50%, hein? E um tempo atrás eu brinquei aqui dizendo assim, né, olha para o teu irmão do lado, aí são dois, aí fala assim para ele, ó, eu vou, você fica. Pastor Hélio, não, de forma alguma, como assim? Eu vou, ele fica, eu fico? Não, então, você... E eu, temos que garantir isso, gente. Que nós estamos nessa porcentagem da igreja que está ouvindo esse alarme. Um alarme de preparação. Ó, falo com todo o meu coração, eu te amo. Ainda dá tempo. Nós estamos em 2026 e eu estou abismado que nós já estamos praticamente no meio do ano. Ok? Então, 2027 está chegando. E quantos anos agora, pastor? Quero te falar, gente. Está muito perto, muito de uma finalidade.

Você está inserido nele. Está debaixo de uma manifestação de proteção, de cuidado, de assistência, de força, ânimo, coragem, de iluminar você. Gente, nós estamos do lado da luz que venceu. Então será dia do Senhor, será terror para o mundo e para você glória. Não sou melhor do que ninguém. Mas é o que está escrito na palavra. O que está escrito apontando e falando sobre o fim de todas as coisas? Muita coisa. E eu quero compartilhar as quintas. Quero te falar, teu lugar não é ficar em casa, é vir para cá. Vem para esse espírito, vem para esse ambiente, vem com fome, sede, traz anotação. Medita nessas coisas e o farol vai acender. Aí você vai falar, pastor, está acendendo um negócio no meu coração. É claro, é de dentro para fora. As coisas não estão do lado de fora dizendo, o anjo não está passando assim, estou voltando, Jesus está voltando ali. É dentro, dentro do nosso coração. Então ainda dá tempo da igreja ela se preparar. E aí umas duas semanas atrás, mais ou menos, né, eu estava meditando sobre algumas coisas que eu venho lendo bastante sobre isso. Gente, eu quero te falar, o que eu mais leio é a Bíblia. Só quero te falar isso. Fala, pastor, se eu ler outros livros, leio. A Deise consome, ela é devoradora. Se chegar um livro na minha mão, ela já arranca. Que é o jeito dela. Mas eu leio a Bíblia. Eu tenho aprendido que com o depósito que eu vou fazendo no meu coração, o Espírito Santo vai pegando assim, igual um quebra-cabeça, Raquel. Ele vai lá, pega aquela passagem e pum, me ilumina, junto. Aí ali, lembra daquela? Pum, tum, ele vai puxando, aí eu vou lendo, eu vou fazendo uma composição. Aí quando você vai ler tudo, você vai ver que está tudo explicado, está na nossa frente. Ó, não tem nada encoberto, está tudo aqui, ó. O teu tesouro é isso. Essa é a verdade, é o teu tesouro. E o Espírito Santo só ilumina para você e te mostra todas as coisas. Qual é a base dele? Isso aqui. Está tudo escrito. O que João vê do Apocalipse nada mais é do que os profetas viram. O que João cita nada mais é do que citações dos profetas. E eu um dia peguei e vi lá todas as correspondências de versos que falam com o livro de Daniel, o livro de Isaías, Ezequiel, Jeremias e outros profetas que estão inseridos em Apocalipse. Então, Apocalipse nada mais é do que um descortinar daquilo que já estava escrito. Pasmem, mas é isso mesmo. Então, a base do que João viu é uma base bíblica já escrita. Quem está entendendo aí? Está me olhando assim com a cara de perdido. Então, vem para cá, quinta-feira. Eu vou começar a falar várias coisas que são importantes, gente. O tempo que nós estamos vivendo está pedindo urgentemente, como aquele alarme, para que a gente se prepare. Ó, eu estou dizendo para você, é tempo de preparar. O anjo já anotou, ele avisou. Só isso que eu tenho para te falar. Ainda vivemos num país onde temos liberdade de culto. Ninguém te ameaça, ninguém vai te prender. Hã? Porque você é cristão, a gente se reúne, eu posso ficar aqui 10 horas. Olha que ambiente gostoso, 10 horas falando da palavra e ninguém me perturba, porque os demônios estão tudo lá fora. Aqui quem manda é o arraial de Deus, é santuário dele, é a voz dele. Quem quiser aproveitar. Então, essas coisas vão crescer no nosso coração para que a gente ande em gratidão a Deus pela liberdade que a gente tem. De poder cultuar, de poder se reunir, né? De poder crescer, ouvir a verdade e se preparar para os dias que virão de restrição em todas as áreas. Restrições grandes contra a palavra. Eu falei aqui, citei, porque eu li uma reportagem recentemente que no Canadá, a galera lá já aprovou uma legislação para retirar da Bíblia aquilo que politicamente não é correto, é uma ofensa muito grande. Então eles vão repaginar a Bíblia. Quem tem a original é melhor guardar. Mas pode ser que eles comecem a caçar, ó, recolhe. Pastor, e no dia que recolher as Bíblias, como é que eu faço? Eu não tenho. Não, eu vou fazer uma pergunta. Você tem colocado ela dentro do teu coração? Eu já entendi isso. Que no dia que eu não puder ter uma Bíblia, ela está toda dentro de mim. E eu já estou pensando o que, que eu vou fazer. Pegar uma folha de papel. Um lápis aí, uma canetinha. Vai, Espírito Santo, manda. Vamos começar pelos Salmos. O que está no meu espírito sobre Salmo 1? Vou começar a escrever e vai aparecer.

0: Você pode se alimentar de um verso até o final dos seus dias. O Senhor é, não será nem foi o meu pastor. E ele, né, Pamela? Ele não me faltará. Contei quinta-feira aqui um caso de um pastor que foi para a prisão na Rússia, mas não vou te contar. Para você assistir e voltar na próxima quinta-feira, que talvez eu conte. Por causa de um verso, do qual ele se apropriou, ele abraçou. Ele abraçou e é a verdade. Então a igreja não está largada, ela não está abandonada, ela está muito bem assistida. Só que ela está com os olhos abertos só para o mundo, para as coisas naturais, as coisas que incomodam, que desafiam. Ela não se abriu ainda para a visão maior do que essas coisas naturais. Falei quinta-feira, gente, não é tempo da gente se agarrar em coisas materiais. Deus nos abençoa, isso é maravilhoso. Eu quero uma conquista melhor de trabalho, eu posso ter uma casa melhor, uma situação tal, beleza, mas não ponha nisso o teu coração. Tudo isso vai ficar, você não vai levar nada. Em tempos de movimentação, não ponha. Jesus fala sobre isso. Olha, não enche teu coração com as preocupações. O dever de casa que eu dei quinta-feira, eu vou te dar para você voltar quinta. Ó, Mateus 24, lê Lucas 21 e Marcos 13. Então, ele se compõe muito bem, porque às vezes Jesus fala algo que no outro evangelho não está. Ele cita, por exemplo, a passagem lá em Lucas 21, quando a cidade de Jerusalém é cercada pelos exércitos. Ele profetiza isso, quase 40 anos. Ele fala isso para os discípulos como um sinal. E diz a história que os discípulos que permaneceram firmes na palavra, guardando o que Jesus havia dito, olha só que legal, nenhum deles foi destruído, porque quando eles viram o cerco do general Tito, do Império Romano, chegando para destruir a cidade, morreu mais de 1 milhão de pessoas, segundo a história. Mas os cristãos que estavam vivos de coração, não estou falando todo cristão, olha só o que eu estou falando, hein? Olha as 10 virgens, eram, estava preparando, o noivo está chegando e tal. 5 ficaram para trás, por falta de preparação. Ok? Morreu mais de 1 milhão de pessoas, mas aqueles estavam vivos, eles olharam, Jesus disse isso, bora. Saíram da cidade, aqueles que estavam no campo não voltaram e tal, beleza, nenhum morreu. Todo mundo foi preservado. Então, gente, nós estamos vendo um tempo onde está ligado no mundo do Espírito e está com o farol aceso, é um tempo de preservação, é um tempo de cuidado também, de proteção. Não é um tempo para eu chegar, eu vou fazer isso, vou fazer aquilo outro e tal, estou cheio de ideias, pastor, eu já montei isso, eu vou fazer dessa maneira, aquilo outro. Gente, quem somos nós? Nós somos corpo de Cristo. Nesse final de todo um julgamento que está vindo sobre a face da terra, para eu não ficar debaixo dessa destruição, eu tenho que estar no esconderijo do Altíssimo. Salmo 91 é profético para o fim dos tempos. Vai dar uma lidinha, caiu 1.000 ao teu lado, 10.000 à tua direita, mas você que está no esconderijo do Altíssimo e habita debaixo das suas asas. Aleluia. Ó, vou repetir. Quem tem ouvidos, ouça o que o Espírito diz às igrejas. Uma jornada de busca pessoal, é tempo, o alarme está tocando, ainda dá tempo. Então, muitas pessoas destruídas, muitas situações debaixo de prejuízo, mas você que tem a sensibilidade e está com o farol ligado, você sabe para onde se movimentar, ou aonde tem que estar, ok? Porque é ali que Deus te protege, Ele faz isso. Como é que Ele me protege? Ele me protege porque eu aprendo a me movimentar com Ele. Nele nós nos movemos, neles nós nos vivemos, né, cara? E nele nós existimos, cara. Tem que aprender a viver assim, ainda mais no tempo que nós estamos vivendo. Então não é a restrição desse mundo que vai impedir o reino dos céus de te abençoar com todo o propósito que Deus tem para nós. Não é, porque quem manda é Ele. Ele é dono de todo recurso, toda prata, todo ouro, o que mais? Ele é dono das oportunidades. Ele é dono das portas abertas. Que é, mesmo que você tenha pouca força ali, eu sei, nessa humanidade sua, não dá mesmo. Mas é o seguinte, quando eu abro a porta, ninguém fecha. Eu tenho que rir. Isso é maravilhoso. Não tem nada a ver comigo, tem a ver com o propósito dele, que ele tem para a tua vida, para a vida de vocês. Vocês estão alegres, não, né? Aí eu estou olhando as muralhas na minha frente que diz que não tem emprego, que não vão conseguir um emprego, que eu estou velho, que eu vou começar a sentir isso, aquilo, outro, e não sei o que e tal. E eu estou vivendo somente esse olhar natural. Não vai dar certo. É agora que Deus quer fazer milagres. E Ele gosta disso. Eu vou tirar vocês do Egito de maneira miraculosa. Aleluia! E foi. 5 meses. 10 pragas. Aleluia, Moisés, isso aqui, vamos embora, e tal. Aí pensa que está tudo tranquilo, aí vem os inimigos, atrás de novo, eu vou matar, Moisés, nós vamos morrer aqui, e tal. Aí Deus, Moisés, eu gosto, é comigo, ok? Olha aí, manda o povo marchar, aí o mar vermelho se abre, tem cristão que não acredita nisso hoje não, hein? Meu Deus. Eu não sei quem vai ficar para trás, nem quero saber. Eu sei que o farol está aí, nós temos que caminhar. Abriu o mar vermelho, matou os inimigos e tal, passou, viu aquilo? Imagina, cara. O que é isso? Uau, não deu 3 dias. Moisés, estou com sede. Moisés, com sede. Agora trouxe para a gente morrer de sede. Aí Deus, Deus, ó. Ele gosta de fazer milagres. Um tempo atrás estava lendo uma passagem que diz assim, lá em 2 Crônicas 20, e Deus os alegrou com a vitória sobre os inimigos. Oh, prazer foi de Deus sentado no trono. Eu quero alegrar meu povo. É isso, eu quero. Isso aí. Canta louvor, chacaralá, lá baixá, chocalá, lelele, lá baixá. Por que estão tão alegres? Por causa da baita vitória que chegou na minha vida. E veio do céu. Deus fez essa obra. Mas gente, pô, ele quer alegrar e a gente, ah, não sei se ele é poderoso e tal. Olha a muralha. Aí estão dizendo que eu não vou para frente, eu não, dizendo que não tem emprego, estão dizendo que. Preste bem atenção. Aonde você está? Está no reino. Filhos do reino, está escrito que Deus alegrou. Ele se alegrou em dar o reino de Deus para nós. E eu vou assumir, cara, onde eu estou. Não tem nada a ver comigo, gente. Eu sou igual a você. Enfrento as mesmas coisas, vem na minha cabeça as mesmas coisas, nessa limitação humana de raciocinar, de pensar. E muitas vezes vem, bate o medo, bate aquilo outro e tal. Eu mando tudo para o espaço. Porque eu estou assentado em lugares celestiais, na presença de Deus. Eu vou para a presença dele. Eu vou para o esconderijo do Altíssimo, meu amigo. Lá é meu lugar. Lá é a habitação. Diga aleluia. Tem que mudar. Coisas têm que mudar. Eu vou finalizar, porque eu não estou aguentando. Ó, deixa eu falar um negócio. Vem quinta-feira, tem mais. Estou irado, no bom sentido. Porque o meu desejo, gente, é entrar dentro do teu coração e te acordar. Aí você fala, pastor, você está achando que eu estou dormindo? Eu não estou achando nada. Eu só estou declarando. Eu só estou anunciando. Assim como Jesus e os profetas. Jesus falou, ó, vai ser destruído, não vai ficar pedra sobre pedra. Não vai ficar pedra sobre pedra. 40 anos depois, o general Tito destruiu a cidade de Jerusalém. Mas quem estava vivo, ligado, uau. Esse é um sinal que Jesus falou, hein? Pula fora, preservou e cuidou. Então, eu estava umas 2 semanas atrás meditando em algumas passagens e me veio essa imagem de que daqui para frente, cada vez mais, nós vamos ter que pular algo. O pular é um posicionamento de fé diante de situações que estão na nossa frente, ou seja, eu tenho que tomar uma decisão, um posicionamento para eu poder avançar. Então, tipo assim, eu vou mostrar algo para vocês. Mas tipo assim, eu estou em 2026, eu acho que eu comentei no domingo retrasado, que semana passada eu estava em Ribeirão Preto. Mas aí, Não é assim, aqui seja o marco 2026, entrei em 2027. Não será mais assim para frente. O nosso mover com Deus vai depender de um posicionamento bem firme da nossa parte, de um posicionamento que está enxergando e é desafiado a avançar. Preste atenção no que eu quero falar. Deus está desafiando a mim e a você como igreja a avançar. Não pense que é fácil, mas é possível. É um envolvimento de fé. Envolvimento de fé não é envolvimento de, então tá. Não. É um envolvimento de revelação, de entendimento do que ele está fazendo. E aí, eu falei, mais ou menos isso. Tem uma fenda, um negócio que está impedindo uma rachadura. Aí eu estava em Ribeirão, e o pastor Rafa gosta muito de fazer as capas do YouTube dele. E ele entra lá na inteligência artificial, você sabe disso, hoje faz de tudo com a inteligência artificial, né? A gente não sabe nem o que é mais verdadeiro, mas enfim. Beleza, aí eu falei, Rafa, eu tenho isso aqui no meu coração, o que, que você pode montar? Ele foi lá, escreveu lá, da maneira dele lá, não é que o bichinho respondeu, cara? A inteligência artificial ficou pensando, eu vou montar uma imagem aqui, será daqui a pouco, pum, jogou essa imagem, bota aí para mim. E aí, joga para mim. Isso aí, ó. Aí eu falei assim, ô Rafa, esse rapaz que está pulando aí, ele está com uma roupa muito imprópria, cara. Você, por favor, me bota uma calça jeans, uma bíblia na mão e uma camisa assim. Eu não sei por que vocês estão rindo. Aí quando, rapaz, ele fez assim mesmo. Calça jeans, camisa quadriculada, bíblia na mão.
1: Muito bem, você ouviu essa mensagem. E agora eu quero fazer um convite maravilhoso para você. E isso só depende de um coração aberto. De você poder receber, se você nunca fez isso, de você poder receber a Jesus como Senhor e Salvador da sua vida. E se você fizer essa oração comigo de maneira sincera, você será transformado, como diz a palavra, numa nova criatura, de dentro para fora. Ok? Vamos fazer juntos essa oração? Se é o teu desejo e é a sinceridade do teu coração, repita comigo. Senhor, ao ouvir a tua palavra, foi gerado fé no meu coração. E com base na tua palavra e de sincero coração, eu entrego a minha vida e te recebo como Senhor e Salvador. Vem, Senhor, com teu Espírito Santo habitar em mim. Cancela o meu passado porque eu não te conhecia, mas a partir de hoje eu vou andar contigo todos os dias da minha vida. E eu declaro, com base na tua palavra, que a partir de hoje eu sou um santuário vivo da presença do Espírito Santo. Em o nome de Jesus, amém. Agora eu te convido, você recebeu a Jesus como Senhor e Salvador? A você procurar uma igreja local, perto de onde você mora, e você possa se congregar, porque é muito importante você estar no corpo de Cristo, e você crescer junto com os teus irmãos, e junto com o poder vivo dessa palavra, na qual também mudou a tua vida. Grande abraço.
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4: A Prefeitura de Duque de Caxias, na Baixada Fluminense, entregou mais 3 mil óculos de grau gratuitos pelo programa de visão caxiense. O programa oferece consultas, exames e tratamento oftalmológico, além de óculos gratuitos para pacientes que precisam de correção visual. O atendimento é itinerante. Esta semana, a equipe está no Parque Paulista, das 8 horas da manhã às 4 horas da tarde. O serviço é destinado a pacientes regulados pela Secretaria Municipal de Saúde. Os jovens de 15 a 19 anos de idade de todo o país que ainda não foram vacinados contra o HPV podem receber gratuitamente uma dose pelo SUS até o dia 31 de dezembro de 2026. A vacina está disponível nos postos de saúde e pontos de vacinação volantes. A imunização também segue disponível para crianças de 9 a 14 anos. A vacina protege contra todos os tipos de HPV relacionados a diferentes tipos de câncer e deve ser tomada antes da exposição do vírus. A Prefeitura do Rio formou mais de 300 novos agentes da Força Municipal, elevando o efetivo da unidade especial para mais de 900 guardas. Os guardas atuarão em áreas com maior incidência de roubos e furtos. Desde março, foram mais de 15 mil abordagens, 1.367 prisões, conduções e apreensões de centenas de celulares e motocicletas. 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

0: mês para nos alegrarmos e nos regozijarmos nele. Eu já quero te declarar sobre a sua vida, meu irmão. Hoje é uma sexta-feira especial. Por quê, pastor? Porque Deus se fará conhecido para aqueles que o buscam. Então, busque a sua presença. Busque estar ouvindo a voz de Deus, que eu tenho certeza que você viverá uma sexta-feira completamente diferente de todas as que já se passaram pela sua vida. Obrigado por você me receber, começar o dia ao seu lado, onde quer que você esteja. Estamos juntos, ligados aqui na 93, no programa CSN em família. Vamos adorar e daqui a pouquinho a gente volta.
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0: volta à igreja no altar de adoração. 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
3: Então, eu queria fazer uma proposta pra você. Veja bem, as pessoas dizem que nesse nosso horário de 5h30 da manhã, a gente tá aqui de segunda a sexta, 5h30 da manhã. O Ibope diz que mais de 150 mil pessoas circulam na faixa da 93 para escutar o nosso programa. E eu queria fazer uma pesquisa. Como é que eu vou fazer essa pesquisa? Você vai lá no Instagram da CSN, arroba Igreja CSN. Arroba Igreja CSN. Você começa a seguir a gente no Instagram e vai lá na mensagem e vai deixar assim escrito: eu escuto o programa CSN em família. Eu escuto o programa CSN em família. Você vai lá no Instagram da igreja, ok? Arroba Igreja CSN, vai na mensagem e vai enviar uma mensagem pra gente, para que eu possa saber quantas pessoas estão escutando o programa, quantas pessoas são abençoadas pelo programa. Se você quiser deixar seu testemunho lá, pode deixar o seu testemunho ali. Você vai nos ajudar e muito. Nós já vamos fazer 4 meses que estamos aqui, né? Nesse horário de segunda a sexta, de 5 às 5h30 da manhã, né? Compartilhando com a palavra, orando, né? Recebendo da graça, da unção. E mais do que isso, eu tenho a honra de começar o dia ao seu lado. Mas eu preciso saber se você está sendo abençoado e se você escuta o nosso programa. Então você vai lá, arroba Igreja CSN, é o nosso canal do Instagram, a nossa página no Instagram. Você vai colocar lá nas mensagens: eu escuto o programa CSN em família.
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3: Eu quero ler um texto com você que você conhece, Josué capítulo 24, versículo 15: mas quanto a mim e a minha casa, serviremos ao Senhor. Meu irmão, o Salmo de número 128, ele destaca a importância da família como parte de um plano divino. Deus não apenas abençoa o homem, mas também promete bênçãos para sua esposa e para seus filhos. Essa visão revela a intenção de Deus em ver as nossas famílias, em ver famílias inteiras prosperando em sua presença. Cada membro da família é precioso aos olhos de Deus e ele deseja que todos experimentem as suas bênçãos. A família não é um plano humano, mas uma instituição divina estabelecida por Deus desde o Éden, desde a criação. Quando a gente reconhece isso, entendemos que nossas orações e ações em favor das nossas famílias, elas são fundamentais. Deus se importa profundamente com cada um de nós e quer que experimentemos a sua abundância em todas as áreas da nossa vida. Quando colocamos nossas famílias nas mãos de Deus, nós estamos alinhando os nossos planos com o propósito divino. A família é o coração do plano de Deus e suas bênçãos fluem onde há temor e abundância. Talvez você esteja me escutando, esteja pensando assim, mas a minha família, pastor, a minha família está longe. Eu quero declarar uma palavra sobre a tua vida. Olha, presta atenção nisso. Não importa o quão distante filhos, marido, esposa estejam da presença do Senhor, o Senhor os trará de volta, porque família é promessa para sua vida. Recebe essa palavra. Vamos receber a palavra do Senhor e já já a gente volta.
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3: Eu tava falando com a pastora Marizana na segunda-feira, agora. Segunda-feira. Ela falou: meu filho, por tudo que aconteceu com a pastora Zeli, as coisas acontecem com algumas pessoas, a gente liga um alerta, né? Meu Deus do céu. Já vou dar uma olhada na minha diabetes. Vou parar de comer doce. Não pode. Meu Deus do céu. Ela falou: meu filho, se cuida. Se cuida. Eu falei: minha filha, eu só posso morrer de morte natural mesmo. Porque assim, na minha alma, eu não carrego ninguém. Tenho problema com ninguém. Isso é uma característica do sanguíneo. A pessoa sanguínea, o cachorro faz titi na tua cabeça e no outro dia você está brincando com o cachorro. Sanguíneo é assim. Eu não carrego ninguém, irmão. Ninguém. Eu sou daquela frase: falem mal, mas falem de mim. Porque Deus me conhece. Quem não pode falar mal de mim é ela. Ela não pode falar mal de mim. Ou se falar, é verdade, porque ela me conhece. Ela me conhece. Com todo carinho, amor e respeito que eu tenho por cada um de vocês, nenhum de vocês me conhece tão bem quanto ela. Ah, mas pastor Márcio, e tu? Que dizes que sou? Porque foi isso que Jesus falou para aqueles que disseram: estão te chamando de Beuzebu, Beberrão, estão falando um monte de coisa de vocês. Jesus olhou para os discípulos: eles não têm problema. Meu problema é vocês que andam comigo. E tu? O que dizes que sou? Então, não adianta dizer assim: não, eu amo Deus. E não consegue perdoar? Não consegue andar uma segunda milha? Não, que evangelho é esse? Não adianta dizer: eu tenho comunhão com Deus. Mas você está usando a internet para destruir a vida das pessoas com palavra? Denegrir a imagem das pessoas? Que isso? Como assim? Que comunhão é essa que você tem com Deus? Que você tem prazer em denegrir a imagem das pessoas? Que conversa é essa? Onde está a sua comunhão com o Senhor? Não adianta defender a fé e negar misericórdia ao necessitado. Uau! O evangelho genuíno transforma o coração e consequentemente transforma as nossas relações. Deus não quer condenar o pecador, Deus quer restaurar o pecador. Esse é o poder do evangelho. E aqui nesse texto, os músicos podem subir, por favor. E aqui nesse texto está uma das partes mais bonitas do texto. Porque depois de confrontar o pecado, Deus faz um convite: vinde. Porque Deus não ignora o pecado.
10: de uma forma muito errada, estão nos vendendo uma graça aonde a graça ignora o pecado. Não, a graça não ignora o pecado. Jesus confronta, está errado, está em pecado, não está vivendo o evangelho, mas ainda assim, vinde. Verso 18: vinde, pois, e arrazoemos, diz o Senhor. Deus poderia decretar a vingança, a sentença, irmão. Deus poderia dizer assim: ó, bando de sem vergonha, vou passar-lhe o fogo, vou passar-lhe a espada. Não, Deus diz: vinde, vinde. Eles diz: vinde, porque essa palavra revela a graça de Deus. É como se Deus estivesse dizendo: você errou, mas venha. É como se Deus estivesse dizendo para mim: você se afastou, mas venha. É como se Deus estivesse dizendo: você pecou, mas venha. É como se Deus estivesse dizendo: você se contaminou, mas venha. E o convite de Deus não é: primeiro fica limpo e depois vem. Não. O convite de Deus é: venha, porque eu vou tratar aquilo que você não consegue tratar sozinho. O sangue de Cristo é a resposta definitiva. Não olha para eles não, irmão. Olha para mim. Ei, o sangue de Cristo é a resposta definitiva para todas as nossas impurezas. O verso 18 diz: ainda que os vossos pecados sejam como escarlata, eles se tornarão brancos como a neve. Você pode colocar uma das mãos no seu coração e fechar os seus olhos e dizer comigo assim: ó,

verdade profundamente cristocêntrica. E qual é a verdade? O pecado produz a culpa. Presta atenção nisso. O pecado produz a culpa. A religião esconde a culpa. As obras humanas compensam a culpa. Mas somente Cristo remove toda a culpa. Eu vou repetir. O pecado, Anderson, produz a culpa. Porque é assim, o diabo vai te acusar. Então o pecado produz a culpa. Estar dentro da religião apenas vai esconder a culpa. Não, eu vou compensar, eu vou trabalhar, eu vou compensar. As obras humanas compensam a culpa. Mas somente o sangue de Cristo tem

0: evangelho não é melhor e para Deus aceitar você, irmão. Não. O evangelho é venha a Cristo, seja reconciliado com Deus e permita que a graça transforme a sua vida. A cruz é o lugar onde Deus demonstra simultaneamente a gravidade do nosso pecado. A cruz, cadê a cruz? Estava aqui, sumiu. A cruz, ela mostra duas coisas: a gravidade do seu pecado. Foi por causa do seu e do meu pecado que ele foi crucificado. Mas a cruz também demonstra o grande amor dele por mim e por você. Você consegue entender? Se os altares pregassem mais a cruz, teríamos menos problemas das pessoas amando os seus pecados. Porque a cruz demonstra a gravidade do nosso pecado e a grandeza do amor de Deus pela sua vida. Diga para quem está falando, ele te ama. Diga, mas ele te ama de verdade. E por causa desse amor, por causa desse amor, Deus coloca diante de nós duas escolhas. Versículo 19 e 20. Se você quiser e me ouvir, você vai comer o melhor da terra. Mas se você recusar e for rebelde, será devorado à espada. Ou seja, Deus apresenta dois caminhos: obediência ou rebeldia, rendição ou resistência, vida com Deus ou vida independente de Deus. A graça não elimina nossa responsabilidade. Deus nos chama, Deus confronta, Deus oferece perdão e Deus abre o caminho da restauração, mas eu e você precisamos responder. Deus não está procurando um culto perfeito. Deus está procurando um coração rendido. E Isaías começa dizendo, Deus dizendo, estou cansado dos seus cultos. Mas termina dizendo 20. Tô cansado dessa hipocrisia. Mas ele termina dizendo 20, porque a intenção de Deus era trazer o povo de volta. A intenção de Deus é nos trazer de volta. Deus não queria acabar com o culto. Deus queria restaurar o adorador. E essa é a grande mensagem do evangelho. Jesus não veio melhorar a nossa religião. Jesus veio nos reconciliar com o Pai. Ele não veio apenas modificar o nosso comportamento exterior. Ele veio transformar o nosso coração. Por isso a pergunta não é: você foi ao culto? A pergunta é: o seu coração está com Deus? A pergunta não é: você levantou as mãos? A pergunta é: você está disposto a entregar a sua vida? A pergunta não é: você conhece os hinos? Não, a pergunta é: você conhece a Cristo? A pergunta não é: você exerce um ministério? A pergunta é: a sua vida está debaixo do senhorio de Jesus? Talvez hoje Deus esteja dizendo para alguém aqui: pare de tentar de esconder aquilo que eu já vi. Pare de tentar maquiar aquilo que eu já conheço. Pare. Pare de tentar compensar com a religiosidade aquilo que precisa ser tratado com arrependimento. Pare de fugir de Deus. Ele está te chamando, 20. Porque ainda existe graça, ainda existe perdão, ainda existe restauração, ainda existe sangue que purifica, ainda existe uma cruz. E existe um Salvador que nos diz nessa manhã: 20. Deus não quer o nosso culto de domingo. Deus quer o nosso coração de segunda a segunda. E quando o nosso coração pertencer verdadeiramente a Cristo, o culto deixa de ser uma cerimônia e passa a ser uma expressão de uma vida completamente transformada. Pare de se esconder, irmãos, atrás de uma religião. Pare de se esconder num culto. Pare de se esconder. Se converta ao Senhor. Entregue a sua vida ao Senhor. Abra o seu coração. Abra o seu coração para ele. Ele diz: estou cansado de cultos vazios. Estou cansado de ver suas mãos levantadas e o seu coração afastado de mim. Faça da ceia nessa manhã um memorial. Faça da ceia nessa manhã um ato de reconciliação. Faça da ceia nessa manhã uma decisão. Se me ouvirdes e me obedecerdes, comereis o melhor dessa terra. Mas se recusardes e fostes rebeldes. E aí, irmãos, às vezes a gente pensa que rebeldia é alguém falar mal de mim. Não, isso não é rebeldia não, irmão. Isso é um direito. Direito. Falar mal do pastor, da liderança, isso é um direito. Rebeldia não é isso não. Rebeldia é se voltar contra Deus. Isso é rebeldia. Se voltar contra Deus. Isso é, Deus está dizendo. Se eu estou dizendo e você não me obedece, isso é rebeldia. Rebeldia. Que nessa manhã o seu coração esteja disposto a ouvir e obedecer, para que você possa comer o melhor dessa terra.
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0: Pai, obrigado por mais uma semana que termina aqui. E eu quero te pedir, Senhor, dá-nos um final de semana debaixo da tua provisão, proteção, da sua guarda, Senhor. O que seria de nós se não fosse o Senhor em nossas vidas? Queremos colocar nossa casa, nossa família diante de ti. Nós te pedimos, Senhor, que nesse final de semana os nossos cultos sejam cheios, mas não apenas de pessoas, mas cheios da tua presença e da manifestação da tua glória. Eu quero te pedir sobre os enfermos, que a tua mão poderosa possa ser estendida sobre os enfermos agora, tocando em cada corpo, tocando em cada enfermidade e dissipando as enfermidades, seja do corpo físico ou da alma. Te pedimos também libertação sobre os cativos, os que são prisioneiros, os que estão presos a vícios e a pecados. Liberta-nos, Pai. E eu te peço, na autoridade do nome de Jesus, que o teu Espírito Santo traga consolo para aqueles que perderam um ente querido, um amigo. Ô, Espírito Santo, faz a tua obra. Nós te louvamos e te agradecemos e declaramos: segunda-feira estaremos de volta aqui com o nosso coração queimando para compartilharmos desse tempo tão precioso aqui no CZN em Família. Que Deus te abençoe. Até segunda-feira. Bom final de semana. Graça e paz.
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3: Olá, eu sou Maiara Macedo do portal Pleno.News. A Justiça Eleitoral disponibilizou a nova versão do aplicativo Resultados, que permite acompanhar em tempo real a contabilização dos votos. O primeiro turno, que acontece neste domingo, começará a ter os primeiros boletins de urnas transmitidos e divulgados a partir das 5 horas da tarde, quando a votação for encerrada em boa parte do país. Saiba mais em Pleno.News.

0: bom demais a sua companhia.
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0: Um carinho especial a você que tá sempre com a gente hoje, valendo aí, ó, promoção Viva Este Momento. É um vale de R$100 pra comer muito bem no restaurante Bauru. Siga arroba Bauru Oficial. E hoje eu tô completando mais um ano de vida. Eu quero receber o seu carinho, o seu beijinho, tá combinado? Porque por aqui o lema
2: vai ser feliz.
0: E a gente é assim, ó, nessa vibe. Ô, coisa boa, hein? Daqui a pouquinho a gente ora. Hoje é oração de gratidão. Juntos, 6:13. Cadê meu galo? Bom dia, galinha.

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2: Pai querido e amado, aleluias. Glórias a Deus. Gratidão, gratidão. Gratidão, Paizinho. Graças te dou por mais um dia, por mais uma primavera. Gratidão por cada ouvinte que todas as manhãs se une a mim em oração. Pela comunhão entre nós, irmãos. Perdoa-nos das nossas faltas, Pai.

Gratidão, Senhor, até pelos inimigos tenho, pois nos promovem no teu reino, Pai. Gratidão pelas adversidades e tribulações, pois é através de cada uma delas que o Senhor forja o nosso caráter. Ah, gratidão, Senhor, por enxugar nossas lágrimas, pela tua paz que excede a todo entendimento. Gratidão, Senhor, pelo óleo da alegria, Senhor, que não nos falta e é derramado sobre nós a cada dia. Pela sua destra fiel a nos sustentar, pela tua fidelidade. Gratidão acima de tudo pela sua santa e gloriosa presença, Pai. Nunca se aparte de nós, Senhor. Para quem iremos nós, se não a ti, Pai? Hoje eu comemoro mais um ano de vida e te agradeço. Receba o meu louvor, a minha adoração, Pai. E toque em cada coração, estende a tua boa mão e abençoa cada ouvinte, Senhor. Cada pessoa que agora ora comigo, Senhor, que eles possam ter realmente, aqueles que ainda não te conhecem, possam sentir o toque de tuas mãos e se render a ti, Pai. Cuida de nós, da nossa família, do nosso bairro, cidade, estado e o Brasil, Senhor, a nossa nação pertence a ti. Que possamos ser uma nação, Senhor, conhecida cujo Deus é o Senhor. Que haja paz no Brasil, que haja paz entre as nações. Que haja paz no Oriente Médio, que haja paz em Israel. Nós oramos em nome daquele que é sobre todo nome, Jesus.

0: filhozinho.
1: O que penso?
0: É isso aí, esse é o nosso Deus. E você tem algo a agradecer? Confia, vai. Ele tem muito mais inimaginável para cada um de nós. Ouvimos ainda Marine Friesen, Gratidão ao Vivo. E começamos com Mil Graus, com Renascer Praise. Tudo de bom por aqui, hora certa. 6h29 no Rio.
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0: É, e o tempo segue instável na cidade do Rio nesta sexta-feira. O céu estará encoberto e os ventos moderados. De acordo com o Alerta Rio, há previsão de chuva fraca moderada ao longo do dia. As temperaturas estarão em declínio. Termômetros variam entre a mínima 18 e a máxima 25 graus. 93. É, a gente está com o Vanderlei na linha. Bom dia, Vanderlei. Vanderlei, olha, muita gente acha que aquelas dores incômodas nas juntas e o cansaço constante do corpo vem com a idade. Mas a verdade é outra. É, Vanderlei, fala pra gente. Será que a falta dos nutrientes certos não tá aí acelerando ainda mais esse desgaste, envelhecendo o corpo antes da hora, Vanderlei? Bem-vindo, meu querido.
3: Bom dia, Márcia. Bom dia, parabéns, feliz aniversário.
0: Ah, obrigada.
3: E eu nem vou responder a sua pergunta, porque assim, antes, tem uma intuição, assim, alguma coisa para eu falar. O que que acontece? O que acontece quando a pessoa não cuida da espiritualidade? A gente sabe, né? A gente sabe, é como se você estivesse aí naqueles redemoinhos, aqueles furacão, a vida para lá e para cá toda bagunçada. É, da mesma forma, quando a gente não cuida do corpo, o corpo entra em desequilíbrio, começa a dormir mal, a estafa, o estresse do trabalho, da preocupação, isso é estressante. Ser chefe de família, ser dona de casa, aquela rotina, preocupação, é estressante. Isso gera cortisol, é onde vai inflamando o nosso corpo. Se a pessoa não dá um jeito de cuidar, da mesma forma, vai ficar sempre em desequilíbrio. Por que que a ultracreatina, ela foi desenvolvida? Porque o povo está cansado de tomar remédio, e o problema às vezes não resolve, ele vai piorando, ou então cria um efeito colateral. Ah, você agora está com problema no fígado, problema no rim, porque isso aqui. Ah, você não está dormindo porque é o efeito do remédio. Por isso que é importante, ela vai nutrir a parte das células ali do músculo, ela dá energia, é como se ela carregasse as células de energia. Ela ajuda a manter a massa muscular. Só que essa fórmula, ela tem ainda ativos como ácido hialurônico. Por quê? Porque nas nossas articulações, o fato de você movimentar é porque está lubrificado, né? Senão a gente não conseguiria, seria igual aquele robozinho travado, assim, com dificuldade para você movimentar. Se você sente dor, não é normal. Você tomou o remédio, a dor voltou, esse processo, o remédio não está chegando lá. 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
3: 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Não vai ser perfeita. Por quê? 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Erros e acertos. 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
0: Léo Vieira, bom dia, meu querido.
6: Bom dia, Márcia Cartier. Bom dia pra você. Bom dia pra todo mundo ligado na 93 FM. Márcia, tô de olho na movimentação do trânsito nas vias expressas. Manhã já de trânsito complicado na Avenida Brasil. Para quem segue em direção ao centro, problemas entre Irajá e a chegada ao Trono da Penha. Dificuldades também a partir de Ramos até a chegada a Manguinhos. Para quem está optando pela linha vermelha, o panorama é um pouco melhor. Há dificuldades entre a saída de Caxias e a chegada ao Parque das Missões e retenções entre a Ponte do Saber e a chegada ao Caju. Entre a cabeceira da pista do Galeão e a passagem pelo Hospital Universitário do Fundão, o trânsito é apenas intenso. Para quem está circulando entre a Zona Norte e o Centro, dá para ganhar um tempinho entre a Avenida Brejo Pina, Ibiapina e Uranos, Leopoldina Rego e também Cardoso de Moraes, com trânsito mais lento na chegada à Olaria. Para quem está circulando pela Dom Helder Câmara, o panorama também é mais tranquilo na chegada à Benfica, onde o trânsito se intensifica no acesso a Senador Bernardo Monteiro. 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

0: Essa é Lani Martins, a palavra 93FM. Turma ligada. É, turma feliz, turma abençoada. Obrigado, carinho. Muita gente mandando aqui alô pra mim. Obrigada. Ei, muita gente. Valeu, sabe? Você que tá deixando um abraço, como o André, aí de Vila dos Teles. Um abraço também, um bom dia para Eliane de Marechal Hermes, da Igreja de Nova Vida Missões, em Marechal Hermes. Eunice de Paracambi, bom dia, obrigado, carinho. A Luzia Ferreira, moradora de Cosmos, amém, querida, obrigada. Deus abençoe poderosamente, tá? Valeu também a Tatiana em Vilar dos Teles, obrigada pelas palavras. Turma tá ligadinha, né? É, bom dia também, Santa Cruz. Quem é que tá ligadinho em Santa Cruz, hein? É, eu quero saber. A Selma de Santa Cruz, obrigada, tá? Um beijo pra você que tá ligada com a gente. Mandando alô e eu quero te ouvir, claro, quero te ouvir. Mandar um abraço pra vozinha Margarida também, que tá de pé. Um beijo, querida. Ângela Xavier de Gradim, São Gonçalo, obrigada. E você, hein? Bom dia.
1: Bom dia, Marcinha.
0: Oi, bom dia.
1: Sou Beto de Genho Novo.
0: Diz.
1: Muito feliz aniversário, alegria, seu ícone.
0: Obrigada,
1: querida. Deus te abençoe muito, minha querida.
0: Amém. Um beijo, tá? Valeu.
1: Feliz programação. Beijo pro povo da Igreja Batista do Sampaio.
0: Beijo, oi.
2: Bom dia, Marcinha.
0: Bom dia.
2: Jesus Cristo, pastor Hamilton, Pantanal de Isabel. Quero primeiramente parabenizar. Feliz aniversário, que Deus te abençoe grandemente. Quero oferecer o próximo voo pra minha esposa, Beatriz, minha irmã Dina, minha irmã Pedro, minha irmã Denil, minha mãe, missionária Marlene, pra todos vocês da rádio.
0: Valeu, carinho. Bom dia.
3: Bom dia, Márcia Cartier. Bom dia. Eu sou Edna de Agostinho Porto.
0: Fala, Edna.
3: Quero te parabenizar pelo seu dia hoje. Amém. Muitos anos de vida. Parabéns. Vamos ser felizes, hoje é o seu dia. Parabéns, Márcia.
0: Obrigada, querida. Ô, povo lindo. Obrigada.
4: Feliz aniversário.
0: Oi.
4: Para a apresentadora mais fashion da 93.
0: Valeu.
4: Que o senhor proporcione a você e sua
0: Amém.
4: Família um dia abençoadíssimo e especial. Parabéns, Márcia Cartier. Feliz aniversário. Um grande abraço.
0: Outro, quero mandar um beijo carinhoso aqui. Muito, muito especial. Mandar um beijo. Especial, muito especial pra minha filhota Pera. Levantou tão cedo, gente. Ela madrugou. Fez uma mesa de café linda. Um beijo, filha. Mamãe te ama, tá? Obrigado, carinho. Você é o meu maior presente. Um beijo. E a gente segue por aqui na sua 93 FM no Café com Crente. Porque o lema aqui você já sabe. Vai ser feliz.
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0: Pois é, ele tá por aqui. Ei, ele mesmo. Juliano Medeiros, bom dia. Juliana, é com você.
6: Bom dia, Márcia Cartier. Bom dia também aos ouvintes do Café com Crente. A Polícia Civil prendeu um homem suspeito de participação no assassinato de um bombeiro e de um estudante de medicina em Duque de Caxias, na Baixada Fluminense. Elias Araújo Lourenço foi localizado internado no Hospital Municipalizado Adão Pereira Nunes. Segundo a investigação, ele estava no carro usado no crime no dia 23 de setembro, no bairro Pantanal. As vítimas eram Pedro Ernesto Rodrigues, de 24 anos, soldado do Corpo de Bombeiros, e Pedro Henrique Machado, de 26 anos, universitário. A prisão é temporária. O caso continua em investigação. O velório do influenciador Lito Souza, de 59 anos, criador do canal Aviões e Músicas, terá uma cerimônia aberta ao público nesta sexta-feira em São Paulo. Os fãs poderão prestar as últimas homenagens das 9 da manhã ao meio-dia na Avenida Brás Leme, em Santana, na zona norte da capital. Lito morreu nesta quinta-feira, 41 dias depois de revelar o diagnóstico da doença rara de DCJ. Ex-mecânico de aeronaves, ele ficou conhecido por explicar temas da aviação e ajudar pessoas com medo de voar. O influenciador reunia mais de 6 milhões de seguidores. A Agência Nacional de Aviação Civil lamentou a morte do piloto. Em nota, a ANAC destacou que ele se tornou uma das principais referências na divulgação de conhecimentos sobre a aviação no Brasil. O órgão também reconheceu a contribuição de Lito para fortalecer a cultura de segurança operacional no país. 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
10: Um grande cientista ateu estava fazendo uma conferência para um grande auditório, defendendo ardorosamente a inexistência de Deus. E fazia isso com muito conhecimento científico e convencia o auditório e colocou em todos a certeza de que Deus não existe. E ao ver que o auditório tinha sido conquistado, aquele cientista, conferencista ateu, disse: agora, eu desafio a qualquer pessoa aqui neste auditório a rebater as minhas ideias. E ninguém, lógico, ninguém se apresentou. Quem teria coragem de desafiar num debate um cientista tão inteligente, um homem tão culto, tão importante, tão sábio? Ora, todos se sentiam ignorantes para tal tarefa. E ele olhava satisfeito, vendo que ninguém tinha coragem de rebater as suas ideias. Foi quando uma senhora já idosa, que andava até meio encurvada por causa dos muitos anos de vida e até de muita dor, de muito sacrifício, aquela senhora se levantou. E ele pensou consigo mesmo: pronto, a velhinha vai querer falar. Tudo bem, vou ter que ter paciência, mas eu vou despedi-la com educação e com muito jeito. E a velhinha foi caminhando enquanto todo o auditório a contemplava. E ela subiu pelo acesso e foi até o palco e se apresentou ali diante da tribuna e falou ao microfone. E ela disse: boa noite a todos, boa noite, doutor. Ouvi a sua conferência, não entendo nada de física, de química, de Big Bang, não entendo nada de astronomia, mas eu sei apenas de uma coisa. Há 30 anos atrás, eu fiquei viúva e tinha 8 filhos pequenos, todos menores. E o meu marido, falecendo, me deixou sozinha com a responsabilidade de ser pai e mãe dos meus filhos. E eu também não tinha parentes para me ajudarem. Mas, apesar de não ter nada, de não ter dinheiro, não ter herança, apesar de não ter parentes, nem sequer amigos, eu tinha uma Bíblia Sagrada. E eu me apeguei com aquele livro e passei a ler diariamente, inclusive lia para os meus filhos, dizendo que eles tinham o Papai do Céu, que eles não estavam sozinhos. E eu fui me revestindo de força, fui sustentando os meus filhos com fé, e aquela fé também foi me sustentando, e eu pude criar perfeitamente os meus 8 filhos. Um dia, o meu mais velho se envolveu com bebida e estava sendo destruído pelo vício. Mas a palavra que eu tinha semeado no coração do meu filho mais velho fez com que ele se libertasse da bebida. Depois, a minha outra filha, a segunda, se encaminhou para a prostituição. E quando ela estava naquela vida, ela se lembrou das palavras que eu tinha lhe ensinado quando era pequena, palavras que eu tinha lido na Bíblia Sagrada, e ela abandonou a prostituição, se casou e hoje é uma feliz mãe de família. que o meu terceiro filho, envolvido pelas más companhias, começou a fumar maconha e depois a cheirar cocaína e se envolveu até com o tráfico. Mas o meu filho se lembrou de todas as palavras que eu tinha lhe passado através daquela Bíblia, a palavra de Deus. E o meu filho se arrependeu, abandonou o vício, abandonou o crime e hoje é um homem trabalhador, hoje é um homem muito digno. E o meu quarto filho estava sendo destruído pelo jogo, era um viciado. Mas as palavras que ele ouviu do livro sagrado, que eu lia toda noite, fez com que ele abandonasse também o jogo. Sabe, doutor, criei os meus filhos na palavra de Deus. Mas isto não impediu que, ao crescer, eles se desviassem para o mundo. Mas a fé que eu tinha colocado dentro deles através da palavra fez com que eles tivessem forças para mudar e nascer de novo, voltar para o bom caminho. E se, ao invés desta fé em Deus, doutor, eles tivessem fé nas suas palavras, no seu ateísmo, o que teria sido dos meus filhos? E eu posso dizer ao Senhor que, apesar de pobre, Deus me deu condições não apenas de educar os meus filhos, mas de sustentá-los, e nada faltou a nenhum de nós em todos estes anos. Estou velha, é verdade. A minha vida está chegando no final, mas eu sinto dentro do meu coração um grande contentamento, porque vejo o amor de Deus na minha vida e o quanto Ele cuidou de mim. Morro na firme esperança de uma vida depois da morte, na presença do Senhor Jesus, o meu Salvador, ali na glória. Agora diga-me, doutor, o Senhor, com seu modo de pensar, com seu ateísmo, que benefícios o Senhor teve para a sua própria vida e para a sua família? E o conferencista, contrariado, disse: ora, minha senhora, eu não quero de modo nenhum desmanchar a ilusão da sua religião, mas eu penso de uma outra maneira. E a velhinha respondeu: não, não foi isso que eu perguntei para o senhor. E por favor, não desvie o ponto da nossa conversa. Eu sou velha, mas muito lúcida. Eu perguntei ao senhor qual o benefício que a sua maneira de pensar e o seu ateísmo trouxe para a sua vida e para a sua família, porque o senhor deve ter uma família também. E o homem, o grande cientista ateu, não pôde apresentar naquela hora um só benefício que o ateísmo tivesse trazido para ele mesmo e para qualquer membro da sua família. E quando o auditório viu que aquela velhinha sem estudos tinha calado a boca de um homem tão importante e arrogante, o auditório todo se colocou de pé e começou a aplaudir, porque viu que no ateísmo não há salvação, no ateísmo não há esperança, no materialismo não há qualquer esperança para o ser humano aqui na Terra, mas que valia a pena acreditar em Deus, porque ainda que o ser humano diga que Deus não existe, isso não altera nada. Deus continua existindo e continua cuidando de todos, inclusive do ateu. Deus cuida não apenas dos bons, mas cuida também dos maus. E o melhor de toda essa história é que quem acredita em Deus e acredita em Jesus Cristo parte desta vida sem tristeza, sem amargura, mas com muita alegria, porque tem a certeza e a convicção

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2: Olá, muito bom dia, queridos amigos ouvintes da 93 FM. Você está no programa Momentos de Paz e Vida. E aqui quem vos fala é o seu companheiro de todas as manhãs. Eu sou o pastor Vitor Apolinário. Hoje, manhã de sexta-feira, dia 2 de outubro de 2026. E você acabou de ouvir mais uma linda ilustração do Reino de Deus contada pelo meu pai na fé, o pastor João Ribe Palharim. E a ilustração desta manhã de sexta-feira, ela teve o tema A Velhinha e o Ateu. E eu já quero aproveitar a grande audiência desta programação para fazer um convite que tem o poder de mudar a tua vida, tem o poder de mudar a tua história. Hoje, sexta-feira, às 9 horas da manhã, às 3 horas da tarde, às 7 horas da noite, eu estarei pessoalmente na sede da Paz e Vida em Niterói, realizando 3 poderosas reuniões de cura divina, de libertação e também trazendo uma palavra do coração de Deus, palavra essa que vai te fortalecer, palavra essa que vai te direcionar. Não fique de fora, é hoje, sexta-feira, 9 da manhã, 3 da tarde e às 7 horas da noite. Tome nota do nosso endereço. A sede da Paz e Vida em Niterói, ela fica localizada na Avenida Visconde do Rio Branco, número 173, a Rua das Barcas, bem no centro, bem no coração da cidade de Niterói. Nesta manhã, está aqui comigo o homem de Deus, o pastor Diego Guimarães. Muito bom dia, pastor Diego Guimarães.
3: Muito bom dia, pastor Vitor Apolinário. Eu quero ser um instrumento de Deus para abençoar sua vida ali em Porto da Pedra. Então, compareça hoje, sexta-feira, às 9 da manhã, às 3 da tarde, ou se você preferir, às 7 horas da noite. Neste endereço, na rua Bílio José de Matos, 1707, próximo ao shopping de São Gonçalo. Compareça.
2: Eu tenho a certeza, pastor Diego, que todas as pessoas que estiverem ali com o Senhor, na Paz e Vida de Porto da Pedra, e todos que estiverem comigo na Paz e Vida em Niterói, serão impactados pelo poder do nosso Deus. Escute bem isso. A palavra de Deus, ela diz que para isso o Filho de Deus, o Senhor Jesus, se manifestou para desfazer com as obras de Satanás. Então você que está doente, enfermo, oprimido, venha. Venha de coração aberto, pois um milagre espera por você. É hoje, sexta-feira, em todas as igrejas da Paz e Vida. Nossa participação, ela vai ficando por aqui. Deixo para todos o meu forte e carinhoso abraço e que viva o Senhor Jesus.
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9: 72 do Rio. Bom dia pra você. Tá com a gente? Tá feliz?

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0: 7:05, sexta-feira, 2 de outubro. Como é que tá seu dia, hein? Como é que tá sua manhã? Tá com a gente? Tá feliz? E o que acontece?
1: O dia chegou.
0: Chega feliz.
1: O sol brilhou.
0: E se chover, tá tudo certo.

0: tristeza, hein? É cartão vermelho na tristeza. É isso aí. Levanta-te e resplandece. Já vem tua luz. E tem presente, tem o vale de R$100 pra comer bem no restaurante Bauru. E aí, já seguiu o Bauru? Arroba Bauru Oficial. Juntos aqui.
1: Vai ser feliz.
0: E a vibe é essa, ó. Sente só. Gratidão aí, o carinho que eu tô recebendo de cada ouvinte, via Instagram, pelas redes sociais, pelo WhatsApp.
2: Jesus é a única razão da nossa adoração. Amém? Você concorda comigo? Diga amém.

0: Fernando Bezerra, eu te louvarei, meu bom Jesus. É a 93 FM, a turma tá mandando alô, eu quero ouvir você, ó, mandando um beijo carinhoso aí, parabenizando aí o filho Lucas, de 11 aninhos, um abraço, tá? Só não colocou o nome, né? Mas olha, um beijo pra você, tá? Um bom dia também aí pra Vicente Carvalho, é o Carlos Augusto. Ele tá na Tijuca trabalhando, desejando a todos nós aí um parabéns, valeu, e vai ser feliz você também. Enilde do Complexo do Alemão, obrigado pelo carinho, felicidades pra nós, né? Raquel de Santa Cruz e a Neuza de Madu, desejando feliz aniversário, obrigada, beijo. Também tem Daniel, Sérgio Motorista, Luiz Carlos de Comendador Soares, Nova Iguaçu, partindo Barra Mansa e deixando aqui um abraço pra gente, obrigada, tá? Valeu. Ei, quero te ouvir. Hoje estou colocando bastante áudio, tá, gente? É hoje, excepcionalmente. Vai.
1: Bom dia, aqui é a Caixa Cristina de Campo Grande.
0: Fala, querida.
1: Hoje, parabéns para a mais querida, Marcinha Cartinha.
0: Obrigada.
1: Parabéns para você nessa data, querida. Muitas felicidades, muitos anos de vida. Ei. Marcinha, beijo. Muitas bênçãos para você.
0: Afinal.
1: Nesse dia, por toda a sua vida, nós te amamos.
0: Um beijo, minha linda.
2: Parabéns, Márcia. Que Deus continue te abençoando.
0: Amém.
2: Obrigado pelas suas orações, que chegam aos nossos corações e aos corações daqueles que mais precisam. Parabéns. Jesus te abençoe. Que o dia seja de muitas alegrias para você.
0: Amém.
2: O melhor é a vida que Deus nos dá. Agradeça. Muito obrigado por você estar aí falando com todos nós.
0: Deus é fiel,
2: que
0: né?
2: Que Deus te abençoe. Bom dia.
0: Bom dia. Gratidão. Oi.
3: Bom dia, Marcinha. Que Deus te abençoe. Te dê muita paz, muita saúde. Tudo de bom, tá?
0: Valeu.
3: Aqui é o Carlos da Igreja Ministério. Fala a vida de Nova Friburgo. Manda um abraço para todos os ouvintes da rádio. Fica na paz.
0: Paz, querido. Um beijo. Oi.
4: Bom dia, Marcinha.
0: Bom dia.
4: Quero te desejar um feliz aniversário,
0: obrigada,
4: tá? Que o Senhor Deus continue te abençoando,
0: amém,
4: te guardando, protegendo você e toda a sua casa, toda a sua família, tá bom? Saúde, paz, amor, que a mão do Senhor possa realizar todos os seus sonhos e objetivos, tá bom? Fica com Deus e um ótimo dia pra você e pra toda a Rádio 93 FM. Que agora aqui é o Jailson. Brasileiro.
0: Um abraço, Jailson! E a gente segue!

0: Amém, amém, amém. 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
1: Léo Vieira, com você,
2: Léo. De volta, Márcia Cartier, ouvinte ligado na 93 FM. Márcia, tô de olho na movimentação na Avenida Brasil. Segue ainda interdições no trecho de Campo Grande por conta de dois acidentes que aconteceram na madrugada. Inclusive, neste momento, acontece a perícia de um acidente que terminou com uma vítima fatal ali na altura da estrada do Mendanha. O trânsito é bem complicado na região. O motorista vai encontrando impactos a partir da altura do viaduto Oscar Brito até a chegada ao trecho do Mendanha. Inclusive, para você que sai de Campo Grande em direção à Avenida Brasil, dê preferência no acesso à estrada do Mendanha para acessar a via depois do local onde há faixas ainda bloqueadas em função desse acidente da madrugada. O trânsito entre Santíssimo e a chegada à Vila Militar flui sem problemas. Para quem está saindo da região e está optando a Avenida de Santa Cruz, também observo bom panorama, o trânsito é mais intenso entre Bangu e a chegada a Realengo. 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

0: Samuel Messias. Todavia me alegrarei. É, esse é o nosso Deus. 90. Essa 93 FM, a turma tá mandando alô. Ei, um abraço carinhoso pra você que tá ligado. E pra Karen, completando 25 anos também. Parabéns, tá? E manda a sua mamãe, tá? Com carinho. Tem também a Camila Miranda aí, fez uma. Olha, gostei do banner aqui, tá? É um cartão de parabéns virtual. Obrigada, Camila Miranda de Belfort Roxo. Amém, querido. Um beijo. Estamos bonitas na foto, hein? Ei, um abraço pra você. Quero te ouvir, gente.
1: Bom dia, minha amada e querida Marcinha Castilho.
0: Diga!
1: Sou a missionária Maria Angélica de Campo
0: Grande. Fala, querida. Um beijo.
1: Passando para lhe parabenizá-la pelo seu aniversário.
0: Amém.
1: Por mais um ano que o Senhor está lhe concedendo. Que Deus possa estar derramando sobre a tua vida as mais altas ricas bênçãos vindo dos altos céus.
0: Amém.
1: Que Deus continue abençoando poderosamente seu ministério, sua família. Que a cada dia o Senhor possa estar lhe ensinando a contar seus dias de tal maneira para que você possa venha alcançar coração sábio.
0: Obrigada, que palavra linda, missionária.
2: Parabéns, parabéns para você. Parabéns nesta data, querida.
0: Celebrar.
2: Feliz aniversário, Martinho Passier. Um beijo no seu coração. Aqui é Marisa Gomes do Santo. Beijos, vai ser feliz.
0: Vamos juntos, tá combinado?
3: Bom dia, Marcinha. Feliz aniversário.
0: Obrigada.
3: Aqui é a Rose, moro no Anil.
0: Fala.
3: Deus abençoe você, esse novo ciclo.
0: Amém.
3: Da sua vida. Fica na paz.
0: Paz,
3: a todos
0: querida.
3: Que aniversário hoje também. Beijo,
0: beijo, beijo.
4: Alô, Márcia Cartinho, parabéns hoje.
0: Obrigada.
4: E felicidade sempre. Lembre sempre de uma coisa, menina. É para a frente que se anda. É.
0: Amém.
4: Para o alto que se olha.
0: É isso.
4: E é obedecendo que
0: glória.
4: Se agora, tá bom? Para você que está mudando, trocando de idade hoje, quero deixar os três F. Felicidade, força e fé. Aqui tem um ouvinte de muito tempo. Pastor missionário Júlio Oliveira.
0: Pastor Júlio?
4: Do projeto missionário Semente Silva Bode, Liga e Fecha Campo Grande. Deus te abençoe. Bom dia.
0: Amém! Sim, feliz! Parabéns para mim e para você. E também completa mais um ano de vida. É celebração. Felicidade. Quero comer bolo. Parabéns pra você. E parabéns para mim. É isso aí. Você completa mais um ano de vida nesse mês de outubro. Olha, é gente boa que nasce outubro, né? Já viu a sua tribo? Já sabe qual é a sua tribo? É porque você sabe, né? Crente tem tribo. Vai lá, tem várias tribos. Só de Efraim. E você, já descobriu a sua? Coisa boa, hein? Muitos anos de vida.
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2: Pastor Paulo Dias, Primeira Igreja Batista em Suruí.
3: Grande, fala bênção. Sextou, hein? Sextá? Sextamos? Então tá, sextamos na presença do Senhor. Querido, não encubra os louváveis feitos do Senhor, Salmo de número 78, verso 4. Mas, queridos irmãos, nós não podemos nem esconder, nós temos que contar os louváveis feitos do Senhor, o seu poder e as maravilhas, não só que ele fez, mas continua fazendo em nossas vidas. Né? Nós estamos de pé, estamos respirando, nós vamos contando os grandes testemunhos das coisas de Deus, como Deus abre porta, como Deus fecha a porta, como Deus ainda cura, como Deus ainda liberta, como Deus ainda faz maravilhas. E é isso, querido, e é isso. Nós não podemos encobrir da nossa geração, que essa geração tenha fé em Cristo e entenda os louváveis feitos do Senhor. Deus te abençoe.
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5: Diga lá, Léo.
6: De volta, Márcia Cartier, ouvinte ligado na 93 FM. Márcia, tô de olho na movimentação na Avenida Brasil. Segue ainda interdições no trecho de Campo Grande por conta de dois acidentes que aconteceram na madrugada. Inclusive, neste momento, acontece a perícia de um acidente que terminou com uma vítima fatal ali na altura da estrada do Mendanha. O trânsito é bem complicado na região, o motorista vai encontrando impactos a partir da altura do viaduto Oscar Brito até a chegada ao trecho do Mendanha. Inclusive, para você que sai de Campo Grande em direção à Avenida Brasil, dê preferência no acesso à estrada do Mendanha para acessar a via depois do local onde há faixas ainda bloqueadas em função desse acidente da madrugada. O trânsito entre Santíssimo e a chegada à Vila Militar flui sem problemas. Para quem está saindo da região e está optando a Avenida de Santa Cruz, também observo bom panorama, o trânsito é mais intenso entre Bangu e a chegada a Realengo. 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Léo Vieira para 93 FM, a rádio que conquistou o meu coração.

0: Rose Silva, reacende a chama. É, que a chama, que o avivamento, a presença do Senhor seja plena em nossos corações. Você tá com a gente? Ó, daqui a pouquinho tem o sorteio, hein? 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Olha, um beijo carinhoso aí pro Kerner Ricardo Menezes. Alô, Bangu, um abraço, meu querido. Obrigado, carinho, tá? Ó, a Tatiana Souza também, Duque de Caxias, alô, em Barie. Mas o Paulo Henrique também de Olaria, beijo grande, quero te ouvir, bom dia.
1: Oi. Bom dia, Marcinha. Oi. Meus parabéns, felicidade para você. Eita. Quero parabenizar também a minha irmã Angelita, que hoje está completando mais um ano de vida.
0: Parabéns, Angelita.
1: Muita saúde para vocês. Amém. Beijos, aqui é a Rosângela de Miguel Couto.
0: Beijo, Rosângela.
2: Bom dia, princesa.
0: Bom dia.
2: Oi. Parabéns pelo seu dia.
0: Obrigada.
2: Olha só, o aniversário é seu, mas o presente é nosso, de ter você todas as manhãs conosco. Um beijo no seu coração, um abraço bem apertado da sua,
0: amém,
2: amiga Jouce.
0: Obrigada, Jouce. Meia. Valeu, alô, Meia.
3: Bom dia, Marcinha Cartier. Oi. Aqui é a Anice da Ilha. Meus parabéns, minha linda.
0: Obrigada.
3: Você dirige esse café com crente, com tanta força.
0: Amém.
3: Com tanta maravilha. Tudo de bom para você. Parabéns para você.
0: Obrigada.
3: A Perla. E toda a sua família.
0: Que linda.
3: Um beijo a você e todos os seus ouvintes.
0: Um beijo, querida.
4: Bom dia, 93. Bom dia, Márcia
0: Caxias.
4: Bom dia. Tô da água de Caxias.
0: Fala, querida.
4: Um super parabéns pra você, que Deus continue abençoando.
0: Amém.
4: Você é essa pessoa muito especial que você é para nós.
0: Gratidão.
4: E aproveitando, mandando um abraço para toda a igreja missionária Maranata, do lote 15, especial pro pastor Renaud, pastor Romulo e toda a família do pastor Renaud.
0: Um abraço.
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5: 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Bom dia, Marcinha, aqui é a Vanessa da Igreja Batista no Grotão, na Penha. Quero te desejar um feliz aniversário. Curta seu dia, Marcinha.
0: Um beijo, querida. Gratidão. Não vai dar para colocar todas as mensagens que estou recebendo pelo WhatsApp, pelo Instagram. O tempo é curto, mas fica aqui o meu carinho, que muito me emociona, tá? É um beijo no coração de cada um. Gratidão, gratidão a Deus pela sua vida.

Essa é Letícia Vitória, linda, linda canção. Deus não esqueceu de você. 93 FM, hora certa, confere aí. 7h46 no Rio.

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1: Juliano Medeiros de volta, Juliano.
3: Maicon Alisson Lourenço, de 33 anos, foi encontrado morto com marcas de tiros em Duque de Caxias, na Baixada Fluminense. O mototaxista estava desaparecido desde segunda-feira, quando saiu para buscar um passageiro na região do Pantanal. Segundo familiares, ele morava no corte 8 e teria recebido ameaças antes de ser encontrado morto no Parque Suécia. A família suspeita que informações no celular da vítima possam ter motivado o crime. Maicon deixou uma filha de 3 anos. A Delegacia de Homicídios da Baixada investiga o caso. Até agora, nenhum suspeito pelo crime foi preso. 78% dos brasileiros são favoráveis à proibição das bets e dos cassinos online. É o que mostra uma pesquisa Datafolha. 18% são contra e 4% não souberam responder. O apoio é ainda maior entre as mulheres, chegando a 82%. Entre os evangélicos, o índice é de 81% e entre os católicos, de 76%. O levantamento ouviu 2.506 pessoas em 152 municípios entre 28 de setembro e 1º de outubro, com margem de erro de 2 pontos percentuais. Eleições 2026. A ministra Estela Aranha, do TSE, que proibiu a TV Globo de exibir o púlpito vazio reservado ao candidato Luiz Inácio Lula da Silva, do PT, no debate presidencial que foi cancelado ontem à noite, foi indicada pelo atual presidente da República à Corte Eleitoral em 2025. Estela trabalhou no governo federal como secretária de Direitos Digitais do Ministério da Justiça e assessora especial da Presidência da República. A decisão dela atendeu a um pedido da federação formada por PT, PCdoB e Rede. A ministra alegou que a exposição do espaço vazio poderia prejudicar o candidato. Ô Márcia, antes de eu encerrar essa participação, eu queria deixar aqui um super especial feliz aniversário pra você.
1: Obrigada,
3: tá trocando,
1: Juliana,
3: de idade hoje, mas continua uma garotinha, né, não?
1: Meu Deus.
3: Deus te abençoe, muita saúde, muita paz.
1: Valeu, Juliana.
3: E comemore bastante o dia de hoje, que é extremamente especial. Pra você, um ótimo final de semana, uma boa votação também no próximo domingo e daqui a pouco eu volto com outras informações.
1: Valeu, Juliana.
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1: 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Tô por aqui.
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1: Mas já tô indo embora, gente. É. Mas antes tem que falar quem fatura, né? 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Uma promoção especial. 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Trata-se da Solange Maria de Oliveira Silva. Solange Maria de Oliveira Silva, moradora de Bom Sucesso, 96 final 6. Aí, Solange, se deu bem, hein? Ei, vai ser feliz, Solange. Faturou, a produção vai entrar em contato com você, tá? E você que não faturou, fica tristinho não. Vem aí, Roberto Vidal com Bom Dia 93. Durante todo o dia na sua 93 FM tem prêmios de montão. Gratidão mais uma vez pelo seu carinho, sua audiência, sua boa companhia. Suas felicitações pelo meu aniversário. Gratidão, gratidão. Mandar um beijo pra Rosane, que também é esposa do Malta Júnior, que também faz aniversário hoje. Rosane, um beijo pra você. A gente sempre fez juntas aniversário, se é no mesmo dia. Um beijo, Rosane. Deus abençoe você, tá? Sucesso, saúde e paz. E você que tá com a gente, meu galinho, vamos comigo que hoje você come milho lá em casa, galinho. É, com meu companheiro de trabalho, né, gente? Tem que dar uma moral pra ele. Olha, ele volta só segunda-feira, mas eu tô de volta aqui na permissão do Senhor amanhã, às 18 horas, nas 10 mais da semana, e no Point 93.
5: Vai, vai, vai, vai, vai.
1: Só mais um pouquinho.

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0: É comigo mesmo até as 11 horas da manhã. A primeira sexta-feira tá começando agora do mês 10. Sexta-feira, dia 2 de outubro. Nosso encontro vai até as 11 horas da manhã com muita alegria, muito louvor, muita adoração e a sua participação, né? Sempre bem-vindo aqui na programação de vitórias da sua 93 FM. Fica à vontade que você está em família. A família 93. Manda alô, manda beijo, manda abraço para quem você quiser, gente. Daqui a pouquinho eu quero detonar uma promoção muito legal para você participar comigo, tá? Pelo 968038319. 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Vidal, tudo isso é 93, né? Faz tudo isso por você que é um ouvinte que merece, por essa audiência linda que você dá pra gente, essa fidelidade, né? Essa audiência muito diferenciada que você dá pra 93 FM. Valeu?
1: Hoje!
0: Ah, é hoje. É o dia da sua vitória? É, o dia da vitória, o dia da alegria, dia de portas abertas. 8 horas e 7 minutos, ó, coloca o nome na oração também, tá? Enquanto isso, vamos louvar com a comunidade.

0: Na 93 FM, Aline Barros, autor da vida. 93. Manda um abraço aqui à turma do Jardim Sumaré, alô São João de Meriti, pessoal de Venda Velha também, do Parque Novo Rio, da Vila São João, do Tomazinho, geral de São João, ligado aqui na 93. Aqui, a sua fé ganha voz. Bom dia, bom dia.
1: Alô, alegria, alô, Roberto Vidal, Deus abençoe. Eu quero mandar um beijão pro meu amor Lourdes Raposo, a esposa. Gilber Raposo, Badu Pendotiba, Niterói. Glória a Deus.
0: Glória a Deus, garoto.
2: Roberto Vidal, bom dia. Graça e paz a todo o povo de Deus. Aqui que eu me falo, Luciano Bento, Ministério Apacentado Nova Iguaçu. Forte abraço a todos. Sexta-feira abençoada de provisão e de resposta de Deus.
0: Amém.
3: Bom dia, Vidal. Neuzimar de Auste. Sexta-feira abençoada. Mais um dia que o Senhor nos proporcionou. Vidal, manda um abraço aí para todas as costureiras, essas guerreiras, assim como eu, estão aqui trabalhando. Ligadinha na melhor. 93, a rádio que conquistou o meu coração.
0: Costureiras lindas, bom dia, bom trabalho para vocês. Oito horas, 17 minutos.
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Essa é a 93, a melhor, são 8 horas e 24 minutos. 8h24, bom dia pra você. Você sempre acorda na melhor, né? Bom dia, Belfor Roxo. Bom dia, bairro Amélia, Andrade Araújo, Boa Ventura. 8h24.

0: Na sua 93 FM, Obra Santa. Obra Santa, nossa querida Sara Farias. Não é só musicão, não é melhor? 90. Álvaro Tito, a regravação de Pelo Sangue de Jesus. Álvaro Tito aqui no Bom Dia 93. Olha, você que tá mandando teu alô, teu beijo, teu abraço, você sabe que você é bem-vindo, né? E daqui a pouco, às 9 horas da manhã, nós vamos orar juntos. Vamos clamar ao Senhor, tá? Em unidade, em amor, e o nosso Deus tem feito milagres e maravilhas na programação da 93, na minha vida e na sua vida. Eu tenho certeza que não será diferente. Os milagres são incontáveis, tá bom? WhatsApp para você escrever aí o nome que você quer colocar na oração é o 968038319. Fala comigo no zap aí.
1: Alô, Roberto, que tá lá no Família 93, bom dia. Pastor missionário Júlio Oliveira de Campo Grande, dirigindo o busão e adorando o grandão. Um abraço, bom final de semana aí, Vidal. Deus abençoe, graças e paz.
0: Gostei de sair, dirigindo o busão e adorando o grandão. É isso aí, bom trabalho a todos os motoristas aí que ouvem a 93 no caminhão, no ônibus, no táxi, no carro de aplicativo, no carro pessoal de passeio, no carro da empresa. Bom dia.
2: Bom dia, Vidal. Boa. Ana Lúcia Santos de Miguel Diana. Couto. Oferecendo o próximo louvor aí para os meus filhos, para todos os ouvintes. Que Deus nos conceda um final de semana de paz, abençoado, Vidal. Produtivo, em nome de Jesus.
0: Amém.
3: Bom dia, Vidal. Bom dia. Aqui é Rosilene de Anchieta. Passando para desejar uma sexta-feira cheia da graça de Deus.
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0: 8:31, daqui a pouco você do volante bem informado, tá bom?
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5: Chega mais, Léo Vieira. Bom dia, bom dia.
6: Bom dia, Vidal. Bom dia pra você. Bom dia pra todo mundo ligado na 93 FM. Vidal, tô de olho na movimentação do trânsito pra quem tá circulando na ligação entre Zona Norte e Zona Sul da cidade. O trânsito é intenso no elevado da Paulo de Fronten e na chegada às duas galerias do Túnel Rebouças em direção à Lagoa. No sentido do Rio Comprido, na chegada ao centro, o panorama é bem tranquilo. No acesso à Orla da Lagoa, observo dificuldades na Borges de Medeiros em direção à Gávea, entre a saída do viaduto Saint-Lair e a chegada a Saturnino de Brito. Pela Epitácio Pessoa, o panorama é mais tranquilo nos dois sentidos da via. Quem está nessa ligação entre centro e Zona Sul, pelo 31 de março e Túnel Santa Bárbara, o trânsito é mais complicado entre o Catumbi e a chegada a Laranjeiras. O melhor panorama na ligação entre centro e Zona Sul é a através do Aterro do Flamengo, entre o Aeroporto Santos Dumont e Enseada de Botafogo. Observo pistas livres. 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
5: Sexta-feira chegou e com ela o debate 93 pra gente fechar a semana com chave de ouro. O tema de hoje, gente, será que é treta? Será que é aquele pesado? Ou será um tema leve?
8: O tema de hoje, perca.
5: Bom dia, Loura.
8: Bom dia. Bom dia, você ouvinte da 93 FM, ó. Sua sexta-feira seja de paz. Amém. A despeito das guerras de fora.
5: Exatamente.
8: Você tenha paz.
5: Exatamente.
8: Tenha paz, tá? E essa ouvinte tá precisando de paz, porque ela disse assim, muito difícil a gente ser perseguida e manter a calma.
5: Tô.
8: E ela disse, a minha cunhada inventou tanta mentira.
5: Ai,
8: sobre
5: meu Deus,
8: mim.
5: Eita, Deus.
8: Foi tanta, mas tanta que eu cheguei a ser afastada do Ministério de Louvor.
5: Eita.
8: E a igreja inteira ficou contra mim. Aí ela começa a perguntar, né? Como conviver com alguém que nos persegue constantemente e nada acontece? Aí ela diz assim também, o que fazer quando o nosso desejo é aniquilar aqueles que nos perseguem. Ela tá brava, o nosso ouvinte, a gente vai conversar.
5: O debate vai te ajudar, Lindora, fica calmo. O debate é bom demais, é pra isso mesmo, né, Loura?
8: Não perde.
5: E não perde também o quê? 9:30.
8: Ai, macarrão Alfredo, já ouviu falar?
5: Já.
8: Vamos ensinar como fazer.
5: Macarrão Alfredo para o seu final de semana.
8: Isso aí.
5: Eu sou a sexta-feira, né, Marcelinho?
8: É, dá tempo.
5: Então, caneta e papel na mão que a receita vai rolar daqui a pouquinho.
8: 9:30.
5: Beijo, Loura. 8:38. Kelly Bianca.

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0: casa que crê nisso, levante suas mãos e diga: em suas mãos.
1: Na 93 FM, Eixela e Jéssica Augusto, Deus proverá. De nada tenho falta.
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1: Informação pra você, são 8:49, tá? 8:49.
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1: Quem chega com informações pra gente é a nossa querida Helena Grilo. Que alegria ter você com a gente nessa manhã. Bem-vinda, tá, Helena?
14: Bom dia, Vidal. Governo do Rio vai extinguir mais de 524 cargos comissionados que estavam vagos na administração estadual. O decreto será assinado nesta sexta-feira pelo governador em exercício, desembargador Ricardo Couto. Com a nova medida, chega a 1.574 o número de cargos eliminados pelo governo desde setembro. Segundo o Palácio Guanabara, a revisão busca reduzir estruturas consideradas desnecessárias e reorganizar a distribuição dos cargos de chefia e assessoramento. As medidas são publicadas no Diário Oficial. Por meio de uma chamada de vídeo com o primeiro-ministro da Índia, Narendra Modi, o piloto Smit Machar contou que abriu a porta da cabine do avião da Fly Dubai em um último esforço para salvar a própria vida e evitar a morte dos passageiros. Ele foi atacado e esfaqueado pelo copiloto durante o voo que seguia para Dubai para Tel Aviv. Segundo, mesmo ferido, Machar conseguiu abrir a porta, permitindo que passageiros e tripulantes dominassem o agressor. O avião pousou na Arábia Saudita e o piloto foi levado para um hospital. Ele está internado em Abu Dhabi e tem um quadro de saúde estável. Eleições 2026. A votação para as eleições brasileiras começa nesse sábado para quem mora na Nova Zelândia e só termina no domingo no Canadá, por conta dos fusos horários. No exterior, a votação se estende por mais de 29 horas, sempre pelo horário de Brasília. Segundo o TSE, quase 919 mil brasileiros estão aptos a votar fora do país, um aumento de quase 32% em relação a 2022. No exterior, o voto é apenas para presidente e vice-presidente. 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
1: Agora, 8h56, na melhor. Valesca Maíssa.

0: Inês Camaíça, eu sou teu pai, aqui no Bom Dia Cada Musicão, né? Já vamos orar juntos, vamos clamar ao Senhor. Deus é bom em todo tempo, Deus é bom.
1: Guadalupe, Marechal, Rocinha e Vidigal, Zona Sul, Serra, Coral, todos ligados no Vidal.
0: 9:01.
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0: Vamos falar com o nosso pai, né? Eu incluo na oração os nomes do Ricardo e família de paciência. Também Isaac e Lenice de São João de Meriti, Marta, Gilmar, Carolina, Marcos Paulo e Leonardo de Minas Gerais, Sônia e Júnior de Miguel Pereira de Copacabana, Rose Pimentel, Érica e Maria Carolina, Raquel e família de Santa Cruz, Rosilene e família de Anchieta, de Maricá, Rosimeli e seus familiares, Luciano, Jória e família de São Gonçalo, Cauã e Roberto Lima da Penha, Débora e família Santa Margarida, Lorena, Alisson, Alberto, Silvana e Ana Maria de Nova Iguaçu. Vamos orar, Pai, no nome de Jesus. Nesta manhã de sexta-feira, segundo dia do mês 10, diante de Ti, nesse momento, nós te pedimos a Deus que abençoe cada família, cada coração que precisa do Teu amor e do Teu cuidado. Ó Pai, tantos enfermos, ó Deus, nós te pedimos, visite os enfermos, estende suas mãos de cura para aqueles que estão enfrentando doenças, tratamentos, dores, aqueles momentos muito difíceis. Traz, ó Deus, alívio, força, cura, esperança, dá sabedoria aos médicos e profissionais que cuidam dessas vidas, os enfermeiros, os profissionais, ó Deus, que trabalham em hospitais, em clínicas, ó Deus, abraça de maneira especial todos aqueles que nesse momento também perderam entes queridos, pessoas especiais. Console os corações que estão sofrendo com a saudade e com o vazio da ausência. Ó Deus, que a Tua presença seja maior que a dor e que, mesmo em meio a lágrimas, encontrem forças para continuar. Olha, Deus, para todos aqueles que estão procurando empregos nesta sexta-feira, que portas se abram, que novas oportunidades apareçam e que ninguém perca a esperança. Abençoa também aqueles que trabalham dando saúde, estabilidade, reconhecimento e prosperidade. Que hoje, ó Deus, nós te pedimos que visite aqueles que estão nesse momento em silêncio, tristes, sem contar para ninguém. Tu conheces, ó Deus, cada lágrima, cada dor, cada preocupação, cada medo e cada pedido de ajuda que ainda não foi pronunciado. Ó Deus, desejo de cada coração nesse momento, orando com a gente, que o Senhor alcance, ó Deus. Só o Senhor sabe o que se passa nessa casa, nessa família, nesse relacionamento. Ó Deus, renova a nossa fé, fortalece a nossa esperança e ensina-nos a confiar mais em Ti, mesmo quando não conseguimos encontrar o caminho. Entregamos esse dia, essa sexta-feira, o nosso final de semana em Tuas mãos. E Jesus vá à nossa frente, preparando o caminho, abrindo portas, protegendo nossas famílias e renovando nossas forças. O Senhor abençoe cada família, cada trabalhador nessa manhã. Seja um dia de milagres, de proteção e de proteção. Em nome de Jesus. Amém.

0: Cassiane com Arma Secreta. William Nascimento, Deus vai na frente. 93. Mais um dia, né? Seja verdadeiro, né? Seja verdadeiro em tudo que você fizer e que você falar, né, meu irmão? É sempre bom você ser verdadeiro. A coisa boa vem. São 9:18. Fala comigo no zap.
1: Deus proverá.
0: Amém.
1: Pra nossa vida. Bom dia, aí, Roberto Vidal. Luciane Costa, já ligadinha. Tô de casa hoje de folga. Grande abraço, meu amigo. Um dia abençoado pra todos.
0: Boa folga aí.
2: Bom dia, Pai do Senhor Vidal. Aqui é o Diácono Maurício do Cajado, Igreja Novo Resgate. Como toda manhã estamos aqui ouvindo a melhor. Manda um abraço pra gente aí. Presbítero Gil, Xavier, Wendson. E pra mim, forte abraço.
0: Forte abraço, são 9:19. Deixa eu mandar um abraço pra Nova Iguaçu, lá o pessoal do Jardim Alvorada, o pessoal ligado em Tinguado, Jaceruba, o pessoal do Palhada. Alô, Nova Iguaçu, bom dia, bom dia.
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0: Chega mais, Léo, conta mais.
4: De volta, Vidal, e ouvinte ligado na 93 FM. Vidal, um trânsito complicado na zona sul da cidade em função de um acidente envolvendo uma viatura. Entre os túneis acústicos Rafael Mascarenhas e túneis dos Anjos, já causa um grande condicionamento na Avenida Padre Leonel Franca, no trecho da Praça Sibelius, Mário Ribeiro e a saída da Borges Medeiros. Isso para quem segue em direção São Conrado. No caminho em direção à Lagoa, o trânsito também é pesado na saída do túnel acústico e também no cruzamento com a Visconde de Albuquerque. Para quem sai de São Conrado em direção ao Leblon, dá para ganhar um tempinho pela Niemeyer. Para quem circula entre a Gávea e a chegada a São Conrado, dê preferência pela Marquês de São Vicente e mais à frente o acesso a Mário Pessoa pode ser uma opção para ganhar um tempinho nesta manhã. 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

0: Fabiana Sinfroni, Elane Martins, chegou um novo tempo. Kailane Frauches, eu vou fazer. Fala sério, é só musical, né? É, pra você que tá ligado aí na 93 FM, Comendador Soares. Pra você que tá ligado em Queimados, povo de Queimados, aquele abraço aí, todos os camelões e comerciantes de Queimados aí, ligados na 93 geral, né? Do centro do Rio também. Convidar o seu André aqui de Nilópolis. Alô, Nilópolis, estou aqui atendendo e escutando a melhor. Manda alô aí pra Nilópolis, Vidal. Vidal, tô em casa aqui ouvindo a melhor. Sou o Fábio Leonardo, bairro de Bom Sucesso da comunidade Nova Brasília. Bom final de semana para nós, Vidal. Valeu, meu irmão. Deus abençoe.
1: Oi, bom dia, Vidal. Aqui é Rejane, Natal, Rio Grande do Norte. Quero mandar um abraço para todos da Nova Vida em Jardim Bom Pastor, Belfor Roxo, aí no Rio de Janeiro. Quero dizer para eles que estou com muitas saudades.
0: Legal, legal. Alô, povo de Belfor Roxo que mandou alô aqui, né? Essa turma de Bel é top, né? 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Deixa eu mandar um abraço aqui ao Fábio e toda a galera ligada na 93 em Silva Jardim, né? Assembleia de Deus em Aldeia Velha aí, a turma do 10º Congresso da Uma Dave aí, tá ligada aí? Um abraço para todos da igreja aí que ouvem a 93 FM, toda a galera da Uma Dave aí, né? Legal, abraço mesmo aí, parabéns pelo evento, começa hoje, né? Deus abençoe a turma da Uma Dave nesse congresso aí. E ao Fábio aí, aos pastores da igreja aí, obrigado pelo carinho, obrigado por tudo aí.
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0: Se liga na hora, são 9:31. 9:31.
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0: 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Agora 9:35.

0: Que isso, Varoa?
1: Ô, Varoa, tudo bem contigo de volta aí? O que você preparou pra comida aí? Macarrão, molho ao frio?
2: Macarrão, macarrão, todo mundo gosta de macarrãozinho. Então vamos lá, macarrão ao molho Alfredo. Dá pra 4 porções esses ingredientes aqui, pra você comer bem.
1: Isso.
2: Vamos lá então. 500 gramas de massa.
1: 500 gramas de massa.
2: De macarrão é o que você preferir.
1: Que você decidir.
2: Sei lá, tô afim de comer espaguete, é contigo mesmo.
1: Contigo mesmo, você brilha, você brilha.
2: Eu quero parafusinho, contigo mesmo. Bota
1: parafusinho.
2: É, tá? Creme de leite, 250 gramas de creme de leite fresco.
1: 250 de creme de leite fresco.
2: 60 gramas de manteiga.
1: 60 gramas de manteiga.
2: Sal a gosto.
1: Sal a gosto.
2: Pimenta do reino branca.
1: Pimenta do reino branca a gosto.
2: Noz moscada a gosto.
1: Noz moscada a gosto.
2: 100 gramas de queijo parmesão.
1: Quem gosta de queijo ralado, como ela, ralado. 100 gramas. Bota dobro.
2: E um molhinho de salsa.
1: Um molhinho de salsa. Aí vem. Presta atenção, o modo de preparo, atenção pra dar certo.
2: Atenção, você vai cozinhar o macarrão, mas al dente.
1: Al dente?
2: É, al dente. Aí você vai levar o creme de leite ao fogo com a manteiga. Não é bem ferver, né? Você mexendo, porque se você ferver demais também, o creme de leite coalha.
1: Isso.
2: Então você leva ali, né? Dá aquela refogada nele com a manteiga. Aí você vai acrescentar o sal, a pimenta, a noz moscada e continua mexendo.
1: Isso.
2: Depois você mistura esse molho, a massa bem quente, ok? Bota o queijo ralado e a salsinha por cima e delícia.
1: Aí fica lindão.
2: Mole, mole, fácil, fácil de
1: molezinha,
2: fazer.
1: Molezinha.
2: Aqui, Vidal, eu faria mais um acréscimo.
1: O quê?
2: Se você gosta, é assim, eu gosto. Eu colocaria um requeijãozinho.
1: É, ela sempre fala isso, pra botar, porque fica melhor. Se ela falou pra botar, bota, que você vai falar, é verdade.
2: É contigo mesmo.
1: É verdade. 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
2: Rapidinho,
1: molezinho, molezinho. Marcelinha, 2 aqui, faturando agora o quê?
2: Eita, R$100 cada um de vocês pra gastar lá na Belarte ou do Norte Shop ou do Nova América. 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
1: Tá linda, tá linda.
2: A loja inteirinha.
1: Qual o nome daquela moça que você me apresentou essa semana que eu passei
2: lá?
1: Renata, um beijo, beijo pra você, Renata. Olha, primeiro vale de R$100 da Belarte para Lindair Martins.
2: @lindair.martins.
1: Diferente, né?
2: Lindair Martins. Muito bem.
1: E a Karen Cavalcante também leva @KarenLiminha.
2: Ô, Karen Liminha. Karen Liminha,
1: Karen Liminha.
2: Aí, ó.
1: Então, ó, só pegar lá, pegar 100zão cada um. 100 pra cada e ainda tem descontão lá de 10% falando que ouviu aqui.
2: Isso aí.
1: Falando que você, ó, é fechamento da Marcela.
2: E do Vidal.
1: É. Marcelinha, bom fim de semana pra você.
2: Beijo, amigo.
1: Beijo. Que isso, valeu.

0: 93 FM, Pastor Lucas, eu posso crer. Antes da 93, a Valesca Maíssa com Eu Sou Teu Pai. Ou melhor, Kellen Bianca, né? Foi o Senhor. Olha, essa é a 93 FM, a rádio do povo de Deus. Bate e volta no intervalo, eu volto já. Deixa eu corrigir aqui. Na verdade, foi o Vitor Santana, João 20 e pra sempre. Peraí, que tem informação chegando.
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0: Agora no Rio são 9:47. 9:47.
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8: Estou plenamente certo de que aquele que começou boa obra em vós há de completá-la até o dia de Cristo Jesus. Aliás, é justo que eu assim pense de todos vós, porque vos trago no coração, seja nas minhas algemas, seja na defesa e confirmação do Evangelho, pois todos sois participantes da graça comigo. Pois minha testemunha é Deus da saudade que tenho de todos vós, na terna misericórdia de Cristo Jesus. E também faço essa oração que o vosso amor aumente mais e mais, em pleno conhecimento e toda percepção, para provardes as coisas excelentes e serdes sinceros e inculpáveis para o dia de Cristo, cheios do fruto da justiça, a qual é mediante Jesus Cristo, para a glória e louvor de Deus. Filipenses 1:6-11.
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0: 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Agora no Rio são 9:50. 9:50.
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10: Os corpos dos dois homens mortos em um acidente na Avenida Brasil, em Campo Grande, na zona oeste do Rio, nesta madrugada, foram levados para o IML. As vítimas, de aproximadamente 25 anos, não resistiram aos ferimentos depois que o carro em que estavam bateu em um poste na pista sentido centro. O veículo ficou totalmente destruído. Durante o atendimento, uma viatura da PM foi atingida por um caminhão e um policial ficou ferido. O agente já recebeu alta. A delegacia de Bangu investiga o caso. O Rio de Janeiro está sob alerta laranja para temporais nesta sexta-feira. Segundo o INMET, a formação de um ciclone no oceano e a chegada de uma frente fria aumentam o risco de chuva intensa, ventos de até 100 km por hora e granizo. A chuva pode chegar a 60 milímetros por hora ou 100 milímetros no dia. As regiões serranas exigem atenção para alagamentos e deslizamentos. O alerta também inclui a região metropolitana, o norte, o noroeste e o sul do estado. A embaixada e os consulados dos Estados Unidos no Brasil suspenderam o atendimento presencial hoje por questões de segurança. O governo americano não informou quais ameaças motivaram a decisão. Cidadãos dos Estados Unidos que precisarem de assistência emergencial devem entrar em contato com o oficial de plantão, sem comparecer às instalações diplomáticas. O Departamento de Estado afirmou que a segurança dos norte-americanos é prioridade e que mantém contato com as autoridades brasileiras. Do Departamento de Jornalismo, Juliano Medeiros.
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0: 15, Léa Mendonça e Natália Braga, Chora Que a Vitória Vem. Aquele encontro maravilhoso, né? Antes a nova do Delino Marçal, Eu Não Sabia. 93. Bora de alô, você que tá ligado na 93 FM aí, muito obrigado pelo teu carinho, muito obrigado pelo teu oferecimento com a gente aqui, tá? Deixa eu mandar um abraço aqui. Manda para o meu maridão Joel, hoje é aniversário dele. Parabéns, Joel. Quem tá mandando é a esposa aqui, é Cláudia Nascimento, no bairro Maria Paula, Niterói. Obrigado, Cláudia. Vidal trabalhando no home office aí e ouvindo a 93. É a Shirley Melo da Pavuna.
1: Bom dia, Vidal. Aqui é a Edna Rita de Santa Cruz. Quero deixar um abraço para todo o povo da Cadesp, especialmente da congregação de Monte Líbano. Fé no Pai que o inimigo cai, em nome de Jesus.
0: Amém, amém.
2: Bom dia, Roberto Vidal, aqui é a Clarice Kellison, junto de Meriti. Hoje gostaria de parabenizar minha filha Nicole, que está fazendo 19 aninhos hoje. Muitas bênçãos, minha primogênita, minha princesa. O Senhor derrame chuva de bênçãos na sua vida. Te amo, tá? Mamãe e papai te amo. E seus irmãos também. Manda um beijo para ela, Vidal.
0: Beijo, beijo, Nicole. Parabéns para você. Vidal, bom dia, Valdete. Adilson e Adriel, ligados na 93. A turma do aplicativo tá com a gente.
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1: O nome dessa canção é Em Meio ao Vendaval, gente, ao vivo, do nosso querido Paulo Neto. Esse é o canal que Deus escolheu para abençoar a tua vida. Bom dia, ótima sexta. Ah, tá indo viajar, vai na

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0: não perdi o controle. Samuel Messia no Bom Dia. Paulo Neto em meio ao vendaval. 10 horas, 18 minutos. Que bom que você tá aí ligado na melhor. Deus te abençoe. Turma do aplicativo aqui, Vidal Graça e Paz. Sou o Nelson Trindade, tá? Tô aqui no aplicativo no chat. Deixa, a todos que pararam e me deixaram um recado pelos 71 anos. Corpinho de 70, Vidal. Ontem, dia 1º. Ô, Nelson, parabéns pra você, tá? Muita saúde, muita paz, ele, Vidal. É o Nelson Trindade da Soninha. Metodistas aí de Campo Grande. Valeu, Nelson. Obrigado pelo carinho. Parabéns. Saúde e paz.
1: Oi, Vidal. A paz do Senhor. Aqui é a Solange de Vigário Geral. Mando um alô para esse povo de Vigário Geral, para as Lucas Cidade Alta. E mando um abraço para todos os irmãos da minha congregação. Missionária Cristiane, pastor Vitor e os demais. A paz do Senhor. Fé no Pai que o inimigo cai.
0: Dez horas, 19 minutos. 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
5: De volta, Vidão e ouvinte ligado na 93 FM. Vidão, um trânsito complicado para quem circula pelo centro da cidade. Observo problemas ali a partir do Monumento a Zumbi dos Palmares até a chegada ao acesso para a Avenida Rio Branco. Para quem segue em direção à Candelária, há faixas ocupadas na Presidente Vargas nos dois sentidos no entorno da Candelária, e isso vai prejudicando já o trânsito também na Presidente Antônio Carlos e também na 1º de Março. Quem puder, evite o trecho da Presidente Vargas. Quem circula pela Frei Caneca em direção a Henrique Valadares e também no acesso à Rua do Riachuelo, o trânsito também é intenso, tanto na chegada à Praça da Cruz Vermelha, quanto também no caminho para Lapa. Para quem circula pela região portuária, observa o melhor panorama. Na antiga Rodrigues Alves, a vice-presidência do Porto, túnel prefeito Marcelo Alencar, Alfred Agache e General Justo, com bom panorama nos dois sentidos. 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Léo Vieira para 93 FM, a rádio que conquistou o meu coração.

0: encontro da Júlia Vitória e Gabriel Guedes, Esperança. Sua música linda na sua manhã, né? Deixa eu mandar um abraço aqui pra você que tá ligado na 93 FM aí, trabalha em consultório médico, ouve a 93, né? Bota o som da 93, vai adorando ao Senhor, né? É, pra você que ouve aí dentro do BRT, do VLT, bota o fone e vai no som, né? Obrigado aí pelo carinho, tá? Ótima sexta-feira pra você. Olha, bate volta no intervalo e já já tem mais. Daqui a pouco às 11 tem o Debate 93.
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0: Gente, são 10h33. 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

0: É Isadora Pompeu fechando essa sequência com bênçãos que não tem fim. Samuel Miranda, aprovação e o altar, Midian Lima, medley, corinhos de fogo, aqui na 93.
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0: 10 horas e 50 minutos. Já já, informações.
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6: Eleições 2026. O candidato ao governo do estado, Eduardo Paes, do PSD, afirmou ter levado à Polícia Federal informações sobre uma suposta distribuição de dinheiro em espécie por uma candidatura adversária na reta final das eleições para o governo do Rio. A acusação foi feita pelo candidato em uma publicação nas redes sociais, mas ele não revelou qual seria a candidatura envolvida, nem apresentou publicamente as provas. Paes disse ter encaminhado à Polícia Federal dados sobre pessoas e empresas que estariam relacionadas ao caso. A Polícia Federal ainda não confirmou se abriu investigação sobre a denúncia. Uma suspeita de bomba nas proximidades do STF em Brasília foi descartada pela Polícia Militar na noite desta quinta-feira. Um homem de 28 anos foi detido depois de arremessar uma mochila sobre um ponto de ônibus perto da corte. O local foi isolado e periciado pelo esquadrão antibombas, mas nenhum explosivo foi encontrado. Segundo o Supremo Tribunal Federal, o homem também tentou pular as grades do prédio após resistir à abordagem. A ocorrência foi encerrada após a realização de uma perícia. Niterói recebe neste sábado uma edição do Jungle Fight, um dos principais eventos de MMA da América Latina. O torneio começa às 7 da noite na Arena Niterói, com 3 disputas de cinturão. O combate principal será entre o brasileiro Otton Jass e o boliviano Josias Nunes, pelo título dos médios. Também haverá disputa pelo cinturão do peso galo feminino e pelo título dos meio pesados. A pesagem dos atletas está marcada para hoje, a partir das 2 da tarde. O evento terá transmissão ao vivo pela televisão. Do Departamento de Jornalismo, Juliano Medeiros.
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1: É a última de hoje do nosso encontro para fechar a semana.
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1: Acalma o meu coração ao vivo. É uma música linda demais com o nosso querido Anderson Freire. Gente, amanhã eu te convido para o meio-dia estar comigo aqui pra gente curtir aqui o Web 93 com tudo que bomba na rede e depois a volta de 93 minutos de música e sem intervalos comerciais, já que a Gincana das Igrejas terminou no último sábado e foi realmente espetacular, gente. Tá chegando aí o Debate 93 no comando do reverendo J.R. Vargas, na produção da Marcelinha Bastos e na mesa, aquele time de pastores tops para poder arrebentar com a gente aqui, né? Trazer soluções para as nossas dúvidas aqui no tema de hoje do Debate 93, tá bom? Um abraço do Roberto Vidal, bom fim de semana para você. Muito obrigado pelas mensagens, pelas participações nas promoções. Continue, tem muitas promoções rolando aí. Um abração, bom fim de semana e fé no Pai.

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0: 11 horas em ponto no Rio. 93. E aí, 93, é sexta-feira, 2 de outubro de 2026. 93,3. Que alegria estarmos juntos nessa sexta-feira, fechando mais uma linda semana para a glória de Deus.
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0: horas, estamos de volta, minha gente, começando aqui mais uma super edição do nosso debate 93 de hoje. Que a bênção do Senhor repouse sobre a sua vida, sua casa, sua família, sobre todos os seus, em nome de Jesus. Muito bom dia para os nossos queridos e amados debatedores no programa de hoje. Pastor Kelson Franco, pastora Aline Prata, pastor José Carlos dos Santos, pastor Ian Freitas, todo mundo no debate 93. Estamos juntos, minha gente, em 93,3 no FM no Rio de Janeiro para todo o Brasil e o planeta. O debate 93 também está ao vivo aqui no canal do YouTube da 93 e rádio 93 FM Gospel, rádio 93 FM Gospel, para mais de 1.511.390 inscritos no canal do YouTube. Estamos ao vivo na página do Facebook Rádio 93.3 FM, Rádio 93.3 FM, para mais de 903.886 amigos no Face. Bom dia para você que nos acompanha também pelo nosso site rádio 93.com.br, também no nosso aplicativo Rádio 93 FM Oficial. Bom dia para quem também está acompanhando. Bom dia, boa tarde, boa noite lá no Spotify, onde você pode procurar Debate 93 e lá também a gente vai se encontrar. Olha que bênção maravilhosa. Para interagir, para conversar, para falar com o Debate 93, chat do YouTube, chat do Facebook, chat do aplicativo aqui pelo nosso WhatsApp. 21 96 803 8319, 21 96 803 8319. Marcela Bastos, bom dia.
1: Bom dia, bom dia, J.R. Vargas, bom dia aos nossos queridos debatedores, que bom encerrar essa semana ao lado de vocês, e bom dia especial aos nossos maravilhosos ouvintes. E hoje você fala especificamente com a Patrícia Alves, J.R. Patrícia, ela foi literalmente a primeira a comentar lá no YouTube. E ela disse assim, ó, bom dia, hein? Já tô por aqui para aprender mais com vocês. J.R. Marcelo, ó, beijo para vocês, disse a Patrícia Alves.
0: Ô Patrícia, muito obrigado pelo seu carinho, Patrícia. O debate 93, ô Patrícia, é para você. Sexta-feira, meta de sexta-feira.
1: 600 likes.
0: Meta ambiciosa. Sexta-feira é a meta.
1: Mas presta atenção, é uma sexta-feira. Com anúncio de que acabou o horário eleitoral.
0: Merece. Será que é isso mesmo? Marcela, você não fica dando expectativa pro nosso povo. Hoje não tem horário eleitoral, é isso mesmo?
1: Hoje não tem horário.
0: Ah, mas vou perguntar pro pessoal, quem é que aí que tá querendo mais horário eleitoral? Você tá de zoeira, fica me zoando aí, falando que quer, aí depois não quer, né? Mas é o seguinte, Marcela, se houver segundo turno, tem mais horário eleitoral. Tem mais horário eleitoral. E horário eleitoral no segundo turno é o seguinte: começa dia 9 e vai até o dia 23 de outubro. 9 até o 23 de outubro, que a eleição vai ser no 25. 9 a 23 de outubro. Se for, por exemplo, segundo turno só para presidente, são 10 minutos. Se for para presidente e governador, são 20 minutos. Agora, se não existir nem para um, nem para outro, o sinal.

0: bater essa meta hoje, vambora? Então deixa o seu like aqui na transmissão do nosso debate 93. Estamos no canal do YouTube, YouTube Rádio 93 FM. 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É um privilégio muito grande estar com você aqui e agora com o nosso debate 93 nessa sexta, dia 2 de outubro. Deixa o seu like, é hora de curtirmos a transmissão do debate 93, porque você já sabe, chegando a 600 likes, a trombeta vai soar. E quando toca a trombeta, tem gente que diz assim: tá. É hoje, Jesus.
1: Essa ainda não.
0: É hoje.

0: Muita coisa para falar hoje, você já sabe, né? Mas nós vamos perguntar também, né, Marcela?
1: Isso.
0: Se o nosso ouvinte já decidiu o voto para presidente. Será a nossa terceira edição. Daqui a pouquinho a Marcela vai dizer quando é que foi a primeira e o resultado, a segunda e hoje a terceira.
1: Isso.
0: Você pretende votar em quem? Veja agora os nomes dos candidatos. Tem uma lista grande. Tem gente que você nem sabe que é candidato. Você nem sabe que é candidato, mas é candidato. Tá, o nome tá lá, vai aparecer na urna caso seja acionado. Então esses candidatos são aqueles em quem você vai poder votar para presidente. Nós vamos declinar aqui o nome deles, Marcela, vamos, né?
1: Vamos.
0: Em ordem alfabética, exatamente, em ordem alfabética, para que o nosso ouvinte não seja, não se sinta perdido em meio a tantos nomes, embora a gente já saiba que a maioria tá assim nos primeiros, né?
1: Vamos lá. Em ordem alfabética, Augusto Cury, Clariana Barão, Edmilson Costa, Flávio Bolsonaro, Hertz Dias, Lula, Renan Santos, Ronaldo Caiado, Rui Costa Pimenta, Samara Martins, Wilson Grassi e Romeu Zema.
0: Muito bem, são esses aí os candidatos. Você vai poder escolher entre estes para deixar claro aqui no debate, claro, caso você queira, tem gente que diz que meu voto é secreto, mas eu votarei em. Então fica à vontade para dizer e ao final do programa nós vamos dar o resultado. E você acompanha com a gente, essa será já a terceira vez que a gente faz, para que a gente tenha essas informações com você, ouvinte amado, ligado conosco aqui no nosso debate 93 de hoje. E aí, vai falar do que não houve ontem, das confusões? Claro, daqui a pouquinho a gente fala sobre esse assunto com informações, são informações para os nossos ouvintes e comentários dos nossos debatedores. Uma de nossas ouvintes está dizendo, é muito difícil ser perseguida e manter a calma. A minha cunhada inventou tantas mentiras que eu fui afastada do Ministério de Louvor e toda a igreja se virou contra mim. Eu sei que Romanos 12:19 diz, não vos vingueis a vós mesmos, amados, mas dai lugar à ira, porque está escrito, minha é a vingança, eu retribuirei, diz o Senhor. Mas a verdade é que a vontade de me vingar é maior. O que fazer quando o nosso desejo é aniquilar a aqueles que nos perseguem? Eu achei o verbo aniquilar muito forte, mas ele tá aqui, né? Podemos identificar que a irmã é
2: aniquiladora.
0: Aniquiladora. Não, sionista, aniquilicionista. Tem uma doutrina, vocês sabem disso, que a pessoa quando morre, ela desaparece, ela é aniquilada. E esses irmãos, esses queridos que pensam assim, entendem que não há nem céu e nem inferno, que é uma aniquilação. Então, a irmã tá querendo aniquilar, especialmente a cunhada, né? Que parece que é número um. Hein? Como conviver com alguém que nos persegue constantemente e nada acontece? Como posso amar uma pessoa que só inventa mentiras e calúnias? E quando o nosso emocional faz com que a gente acredite que todos à nossa volta nos perseguem? O que pensam os meus queridos e amados debatedores? Pastora Aline Prata, bom dia, bem-vinda, ouvindo a sua palavra inicial.
3: Bom dia aos meus amigos debatedores, aos pastores, Marcela, JR. Bem, Jesus, no seu julgamento, ele ouviu muitas mentiras ao seu respeito, mas ele não se deixou governar pela necessidade de autodefesa. Ele escolheu o silêncio. Ele escolheu que o silêncio falasse por ele. Então, essa é a minha palavra inicial para essa senhora. Que ela consiga escolher o silêncio e deixar que o próprio tempo dê a resposta que ela precisa.
0: O pastor Ian Freitas, muito bom dia, seja bem-vindo. O que pensa o senhor? Sua palavra inicial.
4: Bom dia, JR. Eu concordo com o que a pastora disse, e principalmente pelo fato de que a Bíblia, ela não ensina que a gente tem que fingir que não existe a injustiça, né? Na verdade, ela existe. A questão está em a gente aprender a lidar com a injustiça sem deixar com que o nosso coração seja transformado por meio dela, né? Porque quando a gente permite que a injustiça influencie o nosso coração, é que a gente vai chegar ao ponto de usar palavras como a irmã acabou usando aqui, né, no sentido de aniquilar, né, de desejar o mal, enfim. É o que Paulo diz lá em Efésios 4, né, quando ele fala, ireis, né, vocês vão se irar, mas não pequem. Ou seja, a ira vai ser normal, porque vai haver injustiça, mas não permitam com que essa ira se transforme em injustiça, né? E ele até termina o versículo dizendo, não se ponha o sol sobre a vossa ira, no sentido de não deixe com que essa ira seja algo que seja postergado, né, duradouro, né? Você tem que aprender a lidar com a ira, com a injustiça, até porque perseguição é algo que a Bíblia nos promete, né? Nós seríamos perseguidos por causa do nome de Jesus. E assim como ele também fala lá em Mateus 5, né? Bem-aventurados os que são perseguidos por causa da justiça, né? Porque deles pertence o reino dos céus.
0: Pastor José Carlos dos Santos, muito bom dia. Seja igualmente bem-vindo ao debate de hoje e a sua opinião.
2: Bom dia, JR. Bom dia, Marcela. Magna mesa debatedora, prazer inenarrável estar aqui com vocês. Todo o povo adelviano, Deus abençoe grandemente. Querido ouvinte, eu sempre utilizo uma frase dizendo o seguinte: vontade é uma coisa que vem e passa. Cuidado com esse sentimento de aniquilamento que não aniquile você mesma. Nós estamos vivendo, de fato, num período, uma fase muito difícil no tocante ao relacionamento interpessoal. Nunca foi tão complexo conviver ou relacionar com as pessoas. Salomão disse que 6 coisas o Senhor aborrece, a 7ª ele abomina. E a 7ª é exatamente a difamação. Parece que no difamar o próximo virou uma coisa tão normal. E precisamos de fato nos proteger. Porque quem precisa de cuidado, querida ouvinte, não é quem te aborrece, não é a sua cunhada. Quem precisa de cuidado é você. Cuidado para que você não vá antes dela, que você esteja auto se aniquilando. E precisamos ter muito cuidado. De fato, isso vai caracterizar um nível de equilíbrio emocional que temos. Precisamos ter inteligência racional, ter equilíbrio emocional para não permitir que as emoções negativas venham dirimir as nossas decisões. Precisamos ter muito cuidado no tocante a isso. Do contrário, seremos de fato alguém utilizado pelo próximo de uma forma negativa e não viveremos de jeito nenhum. Quem vive sob mágoas não vive, mas está vegetando. Então, por favor, querida irmã, se cuide emocionalmente, equilibre suas emoções, tenha inteligência. Nosso maior adversário não é o nosso próximo, mas são as adversidades, inimigos, potestades, conforme disse Paulo no capítulo 6 aos Efésios.
0: O pastor Kelson Franco, muito bom dia, bem-vindo, querido. E o senhor?
5: Bom dia, JR, Marcela, ouvintes, a mesa, debatedores aqui. JR, eu acho que a primeira coisa que eu diria para essa ouvinte é não sentir ódio. Eu creio que a gente se protege quando alguns sentimentos, eles são deixados de fora da nossa vida. E a partir daí, desse desejo dela não sentir ódio dessa pessoa, por mais que ela possa até ter motivos que justifiquem esse tipo de sentimento, ela está debaixo do controle absoluto do Espírito Santo. Eu creio que a gente fala tanto do Espírito Santo, ou talvez fale até menos do que falar no sentido de conviver com ele, de ter um relacionamento com ele, mas é um momento como esse exige de nós sugestão, oração, uma disciplina espiritual muito grande. Como disse o pastor, o tempo que nós estamos vivendo é difícil. A questão de relacionamento hoje tem se agravado muito, até mesmo dentro das nossas comunidades. E a gente precisa se blindar espiritualmente nesse aspecto, utilizando ferramentas que nós temos a nosso favor, que é deixar um pouco de lado, ela sair um pouco dessa vibe que ela está concentrando tudo que ela está sentindo e que a pessoa está falando, está difamando, enfim, e ela ir para o Senhor e pedir misericórdia ao Senhor.
0: O pastor Kelso, o senhor é o guarda do chat hoje. Caso haja alguma briga no chat, por enquanto parece que está tudo bem.
5: Ok.
0: Mas de vez em quando a temperatura sobe. Caso suba a temperatura no chat, a gente está perguntando hoje em quem o povo vota, tá bom? Caso haja alguma dificuldade, eu chamo o senhor, tá bom? Okay. Eu chamo o senhor participa aqui conosco e acalma. Okay. Mas eu acho que não vai precisar. Faz uma cara aí de bravo. Pronto, aí não vai. Pronto, com esse olhar do senhor aí, o senhor é bem bravo, eu tô até assustado. Então é o seguinte, gente, olha só. A nossa ouvinte está querendo aniquilar a cunhada. É a cunhada que ela está falando, viu, pastor Ali? Não podemos esquecer disso. É a cunhada. Bom, mas tem gente que gostaria de aniquilar, não a cunhada, às vezes um parente, às vezes um oponente, às vezes uma pessoa que é de fato uma pessoa que diz assim, essa pessoa é do mal. Às vezes uma pessoa que a pessoa acha que é do mal. Pode desejar isso, eu não estou dizendo assim, ah, faz mal, você fica assim, você se contamina com o mal que você quer o outro, eu quero saber da Bíblia. E aí a Bíblia diz assim, ouviste que foi dito aos antigos, Jesus disse isso, não matarás, e quem matar estará sujeito a julgamento. Isso é que foi dito aos antigos. Aí ele diz assim, eu porém vos digo que todo aquele que está entre colchetes, e vocês já sabem por quê, sem motivo, se irá contra seu irmão, estará sujeito a julgamento. E quem proferir um insulto a seu irmão, estará sujeito a julgamento no tribunal. E quem lhe chamar tolo, estará sujeito a um inferno de fogo. Então, quero saber de vocês. Quem está querendo aniquilar o outro, tá incluído aqui? Ou posso entrar com recurso no STF para retirar? E aí?
3: Olha, JR, ninguém consegue interromper a construção de um pensamento e de uma emoção. Então, a própria palavra diz, irai-vos, mas não pequeis. Quando nós somos injustamente caluniados, quando se falam mentiras a respeito de alguém, é fato que essa pessoa vai ficar muito chateada. Isso é fato. O problema não é a chateação, não é a emoção gerada a partir desse evento. O problema é você já começar a construir o que você pode fazer. Qual é a dificuldade? Ficar triste é uma coisa. Agora, já escolher o verbo que eu vou utilizar para agir contra essa pessoa, no caso, aniquilar, já é uma outra coisa. Então, essa mulher, essa irmã, ela está sendo liderada pelas suas emoções. Ela está se deixando liderar por aquilo que disseram a respeito dela. Nesse texto que falei, em Mateus 26, Jesus sabia que muitas pessoas que ouviriam as mentiras que foram ditas a respeito dele seriam influenciadas por essa mentira, mas ele tinha certeza de que o pai não seria. Então, quando nós entendemos quem Deus é e quem somos, nós vamos buscar no Espírito Santo de Deus o caminho para que essa ira não tome conta do nosso ser ao ponto da gente já construir um verbo, porque foi isso que ela fez. Entre as muitas possibilidades de ação, porque haviam muitas, né? Ela já escolheu aniquilar, ou seja, dizimar essa pessoa, fazer essa pessoa deixar de existir. É isso que ela quer.
2: Matar mesmo, né?
3: Matar.
0: Que não exista, pelo menos.
3: Que não exista. Aniquilar é isso. Eu quero que essa pessoa deixe de existir porque ela está me gerando um prejuízo.
0: É pecado, então, pastora?
3: Sim,
0: meu Deus. Tá nesse texto aqui? Fazer. Tá nesse texto que Cristo falou?
3: Pastor JR, aonde que primeiro acontecem as ações? Quando Abraão, lá no princípio, ele decidiu matar o seu filho, a sua obediência foi completa, porque em sua mente a ação foi completa. Então, primeiro nós decidimos, nós fazemos com a nossa mente. E a concretização do fato, lógico, é o que se torna crime. Mas aqui, ela já decidiu até o que vai fazer.
0: O pastor Zé Carlos, o senhor sabe que tem gente que até que ora.
2: Sim.
0: Ora para a pessoa ir embora.
2: Sim.
0: Né? Tem gente que ora. O senhor sabe disso.
2: É muito bem.
0: Como é que funciona isso, pastorzão? Estou pensando assim, eu não estou abordando aqui, ainda que vocês possam, evidentemente, o aspecto emocional, que eu acho que é claro.
3: Sim.
0: Qual é o aspecto emocional, ouvinte? Se você tiver irado com alguém, você vai se sentir mal. Aquilo é uma coisa que te azeda. Você Sim. vai ficar azedo. A irmã vai ficar amarga. Entendeu? Por quê? Porque quando a gente está irado com alguém, a gente odeia alguém, quer aniquilar o outro, ele não pode ficar bem.
2: De jeito
0: nenhum. Não tem como ficar bem. Então, assim, emocionalmente, eu acho que todo mundo sabe. mas espiritualmente é que de vez em quando dá uma amenizada. Ah, mas Davi matou lá também, o Saul, ele correu dele, não matou o Saul, mas os outros aí matou uma galera. E o Sansão? Sansão matou também. A gente começa a dar uma justificada para de alguma maneira amenizar, hein, pastor Zé Carlos?
2: É isso aí. É, J.R., o que eu analiso no tocante ao texto é que Jesus está utilizando uma palavra contra os fariseus, publicanos fariseus que

0: espiritualmente, nós entendemos o que é emocional, o que é espiritual, o que é físico. Nós precisamos compreender cada situação difere da outra. Eu não posso me deixar escravizar por alguém que me persegue. Meu irmão, orar com oração contrária, quem ouve é o demônio. Deus não ouve oração contrária, mas tem gente irado com outro, querendo que Deus mate o outro. Como disse o nosso querido pastor Ian, de forma muito clara, o que mais tem gente irado com outro, querendo que Deus mate o outro. Como disse o nosso querido pastor Ian, de forma muito clara, o que Paulo disse, a ira ela é passiva a qualquer ser humano. Jesus também ficou irado. Ficou irado e saiu virando mesa de cambista. Fez uma algazarra, utilizando entre aspas, em favor de quê? Do princípio do que é a casa de oração. Todos nós somos passivos à ira. Meu irmão, nada é tão ruim de saber que o camarada está empunhalando você pelas costas. Nada é tão ruim de saber que o teu melhor amigo está sendo utilizando falas contra você para te eliminar. A intenção primária, ou melhor, a ação primária da autodefesa do indivíduo é a réplica. É lógico que quem quer me matar, eu mato para viver. Não vou permitir que alguém... Isso é a reação natural. Mas observe, JR, queridos debatedores. Jesus disse o seguinte: se porventura o teu inimigo tiver fome, o que a gente faz com ele? Deixa o desgraçado morrer de fome?
1: Não. Envenena a comida?
0: Envenena a comida.
1: Também não.
0: Não. Se tiver sede, leva o cara para o deserto, deixa morrer? Não. Se o teu inimigo te fizer andar uma milha, o que faz? Ande com ele duas. Porque fazendo isso, amontoarás brasas de fogo sobre a sua cabeça. Não é a tua, é a dele. Cada vez que você reage com ações diferentes do teu oponente, mais ele é perturbado. Se alguém tem que perder o sono, é quem nos persegue. Se alguém tem que perder a paz, é quem nos persegue. Quanto a nós, descanse, eleve teu nível espiritual. Saiba que contra Israel não vale encantamento, nem maldição, nem feitiçaria. E você está abrigado debaixo das asas do Onipotente.
1: Pastor Kelson, vou fazer uma pergunta para o senhor e para o pastor Ian. É só um exemplo. A cunhada está ouvindo a gente, a cunhada. Certo? E a cunhada tá ligando um ponto ao outro, falando assim: eu sei quem é essa aí, eu sei quem é. Aí ela fica naturalmente indignada, quer dar o troco. Aí uma começa a orar contra a outra. Como é que a pessoa que é alvo, que se sente assim, olha, ela me odeia, às vezes até inocente, ou não tanto, como é que a pessoa que é alvo da ira de alguém, como é que ela deve reagir, na sua opinião?
2: JR, eu vou retornar à primeira palavra minha, Eu acho que, de novo, retirar o ódio. Pode ser banal o que eu estou falando. Eu já vivi uma situação muito semelhante em relação a isso. É um processo desértico, porque você passa sozinho, porque todo mundo fala assim: você não está vendo o que é que está fazendo com você? Mas Deus está vendo o que estão fazendo comigo. Eu creio que aí eu vou pegar uma palavra da pastora Aline. Eu acho que um indicativo claro é que ela mordeu a isca da cunhada. A cunhada jogou uma mentira, como ela disse aqui, e ela mordeu. E aí vem um outro problema. Essa pessoa, essa irmãzinha, talvez ela não tenha conhecimento de quem ela seja. Porque quando alguém fala contra mim uma fofoca, uma inverdade, seja lá o que for, eu acho que eu tenho que saber quem eu sou. As minhas falhas, as minhas virtudes, os meus valores. A partir do momento que eu tenho essa construção dentro de mim muito clara, por mais que eu possa me abater, por mais que eu possa sofrer por tudo aquilo que estão falando ao meu respeito, mas eu vou saber, isso é mentira. Eu vou colocar isso diante de Deus, vou sofrer, vou ficar triste, porque essa é a nossa natureza. Deus não nos eliminou. Deus não tirou isso de nós. Não. Agora, o meu comportamento, a minha reação em relação a tudo isso é que vai determinar como eu vou passar, como eu vou atravessar e vou vencer esse processo.
1: Pastor Ian, o senhor viu aí que todo o ministério, toda a igreja se virou contra ela e ela foi afastada do ministério de louvor, é o que ela nos conta. Ela já teve muitas perdas aqui, hein, pastorzão?
3: Eu vou falar com

0: propriedade diante de situações que eu já vivi em relação a isso também. Né? Eu acho que existe uma dificuldade da gente encontrar um equilíbrio entre dois extremos, o da passividade e o da agressividade. Uhum. Porque o texto de Romanos 12, 19 não fala que eu tenho que ser passivo diante da injustiça. Não. Mas que também eu não posso usar da injustiça como licença para fazer justiça com as minhas próprias mãos. Ou seja, de usar isso como motivo porque alguém me feriu, então se eu fui injustiçado, eu preciso provar e rebater, dar o troco. É difícil. É. Mas vamos olhar para o melhor exemplo de justiça, de injustiça, né? Cristo, Jesus. Né? Mesmo diante de tantas coisas que ele sofreu, ele podia fazer alguma coisa. Né? Lembra quando Tiago e João viram para ele e falaram: eles não estão fazendo nada para você, não te aceitaram, derrama fogo do céu sobre a cidade. Tipo, literalmente, aniquila eles. É. Né? Mas Jesus não age dessa maneira. E por mais difícil que seja, primeiramente, a primeira coisa que a gente precisa entender, mentira tem data de validade, não dura. Por mais que acusem você, o que vai realmente sustentar a sua vida é a verdade.
1: É isso aí.
0: Se você tem uma consciência, principalmente Hebreus 9,14 fala que por meio de Cristo nós conquistamos uma consciência purificada. Ou seja, o que realmente vai me sustentar diante de qualquer acusação e mentira é a minha consciência. É saber quem eu sou, é saber o que realmente eu fiz ou, não, ou deixei de fazer. Então, quando a pessoa tem essa consciência, por mais difícil que seja, não estou dizendo que é fácil, não é. Mas nós precisamos tentar o tempo inteiro, com base na palavra, manter esse equilíbrio. Principalmente para entender uma coisa: Deus não se move com base no nosso sentimento. Deus não vai se vingar porque eu estou com raiva e porque eu fui injustiçado. Deus, ele tem compromisso com uma coisa, que é com a palavra dele. Então, no dia que ele tiver que cumprir a ira de se manifestar, vai ser para um propósito final, não vai ser porque eu fui injustiçado. Né? Jesus foi injustiçado, Deus não se meteu. Uhum. Né? Teve que se cumprir, as coisas teve que acontecer, e no tempo certo, quando ele tiver que cumprir a sua justiça, ele vai cumprir.
2: Tudo bem. Estamos falando aqui, queridos e amados ouvintes que entraram agora, sobre uma ouvinte nossa. Ela está contando que ela tem sido alvo, especialmente por parte da cunhada dela, de coisas mentirosas. E isso tem feito com que o coração dela fique muito angustiado. E uma das perguntas que ela fez: o que fazer quando o nosso desejo é aniquilar aqueles que nos perseguem? Ela foi muito sincera. Tem gente que quer a mesma coisa, mas fala com outras palavras. Mas é a mesma coisa. E nós estamos tratando esse assunto aqui com muito respeito ao nosso ouvinte, a todos os nossos maravilhosos ouvintes. Eu disse no início que existe uma doutrina aniquilacionista, e esta é especificamente quando se trata de inferno. Tem gente que acredita que o camarada vai para o inferno, fica um tempo, depois é aniquilado. Tem grupo grande que pensa isso. Não é o que a Bíblia diz, pelo menos a meu ver. Uma pergunta que eu faço a você é: como posso amar uma pessoa que só inventa mentiras e calúnias? É a pergunta que a nossa ouvinte fez. Como posso, pensa aí, você, como é que você pode amar uma pessoa que só inventa mentiras e calúnias? Eu quero a sua opinião aqui no Debate 93 de hoje.
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2: Marcela, tem briga no chat, não?
3: Tem não.
2: Nenhuma briga. Olha o medo do pastor Kelson.
3: Nenhuma.
2: Eu fico impressionado. O medo, o pastor Kelson impôs o medo só no olhar, sem falar nada. Participação dos nossos maravilhosos ouvintes. A pergunta, para termos aqui uma pesquisa ao final, é se você já decidiu em quem você vai votar, se você pode compartilhar conosco o nome dele, para que a gente possa apresentar aqui o resultado ao final do nosso debate 93 de hoje, com a sua participação sempre muito especial. Bom, todo mundo ontem acompanhou, e hoje também, de alguma forma, tem gente que, ao acordar hoje, tomou conhecimento que não teve o debate na Rede Globo ontem. É um debate aguardado e, pela primeira vez, o debate foi cancelado, né? Cancelado. E esse cancelamento, ele se deu por conta, segundo a Globo, de interferências jurídicas no campo da justiça, especialmente do STF e do TSE. Vamos explicar isso. Houve uma ata que todos os partidos assinaram. Todos os partidos assinaram a ata. No item 7 da ata, eu tenho aqui a transcrição, eu quero ler para você que está acompanhando a gente aqui no debate 93 de hoje. Candidato ausente. Se algum candidato convidado faltar ao debate, o seu lugar permanecerá vazio, com uma placa que o identifique pelo nome. Na vez em que, pelo sorteio, faria a pergunta, seu lugar será mostrado com mais destaque e o mediador lembrará que ele não compareceu ao debate. Na primeira rodada de tema livre, e somente nela, os candidatos presentes, se quiserem, antes de escolher o candidato a quem farão a pergunta, poderão, em 30 segundos, fazer a pergunta que fariam ao candidato que se ausentou. Depois de feita a pergunta, escolhe um candidato presente e segue-se a dinâmica do debate como descrita anteriormente. Em nenhuma hipótese, a pergunta ou comentário poderá conter ofensas pessoais ao candidato ausente. Se isso ocorrer, a palavra do candidato será cortada imediatamente. Eu aprendi que nada combinado é caro. Então, tá combinado? Tá combinado. Assinou? Assinou. Quem que assinou? O doutor Gabriel Fialho, filho advogado do Partido dos Trabalhadores. Todavia, em lugar de ter a presença do candidato do PT, o PT entrou na justiça e pediu ao TSE que não permitisse que o púlpito com o nome do candidato ali estivesse e que também não fossem feitas perguntas ao candidato, conforme a decisão, a ata que eu acabei de ler, assinada por todos os partidos. A decisão da ministra Estela Aranha, do Tribunal Superior Eleitoral, ela atendeu a um pedido da coligação da candidatura de Lula do PT à presidência da República. A decisão tornou inválida o item das regras do debate que trata de candidatos ausentes, essa que eu acabei de ler. A ata com as regras assinada por todos os partidos, inclusive o PT, determina que em caso de ausência do candidato, lembre-se, o púlpito reservado a ele seja mantido vazio no cenário com uma placa que o identifique, que numa das rodadas de tema livre, os candidatos presentes que assim desejarem formulem em 30 segundos a pergunta que fariam ao candidato que não compareceu. A decisão da ministra proibiu o púlpito com o nome de Lula e a formulação das perguntas que seriam feitas a ele. Diante dessa decisão da ministra Estela Aranha, o candidato Flávio Bolsonaro anunciou que não estaria no debate porque estava sendo descumprida a combinação, o acordo estabelecido por meio da ata assinada, que é uma ata definida e estabelecida pela Rede Globo. A ministra Estela Aranha é ministra do Tribunal Superior Eleitoral e merece todo o nosso respeito. mas é preciso que tenhamos aqui algumas informações. Ela participou de doações financeiras às campanhas de Nabil Bonduque, candidato a vereador pelo PT em São Paulo há muitos anos, em 2004. Mas em 2018 ela contribuiu para a campanha do João Willis. E em 2022 ela contribuiu para a campanha de Érica Hilton. João Willis e Érica Hilton são do PSOL, um partido, como todos sabem, aliado ao Partido dos Trabalhadores. É preciso informar também que a ministra Estela Aranha, ela foi advogada do deputado Lindbergh Farias, do PT. Lindbergh, aliás, hoje ele é senador, Marcela, hein?
3: Senador.
2: Hoje é senador, deputado? Vê aí.
3: Deputado.
2: Não, checa a gente da informação, fica em paz. Ela foi advogada dele, num processo contra o Google na Justiça do Rio. Ela é da OAB Rio de Janeiro, número dela tá aqui, pode falar.
3: Inclusive ele vem agora candidato a deputado federal.
2: Ele é o quê?
3: Não, senador. Deputado federal e vem candidato deputado. A deputado federal.
2: A Estela, a ministra Estela, também apareceu entre signatários de um manifesto em 2018 em defesa da candidatura de Lula, publicado pelo próprio PT. O documento reuniu diversas assinaturas, inclusive a dela. Em 2018, ela também aparece na lista de signatários de um manifesto de apoio a Fernando Haddad, que foi candidato do PT em 2018. Tem um vídeo dela que a gente pegou do UOL. Deixa a gente preparar esse vídeo para mostrar para vocês, ouvintes amados. Não é um vídeo atual. Vamos só lembrar para deixar claro que ela não está fazendo campanha agora. Ela fez campanha para o Lula até ser indicada ministra efetiva do Tribunal Superior Eleitoral. Mas porque os ouvintes conheçam, coloque ela aí na tela.
4: Sou Estela Aranha, sou advogada. E eu voto em Lula no segundo turno, voto 13, porque como advogados nós temos outra opção que não seja o Lula para a gente estancar o aumento do autoritarismo, para a gente defender o Estado Democrático de Direito e a democracia no país. Então os advogados devem votar em Lula, inclusive para salvar o próprio
2: sistema. Isso aí foi em 2022, lembra? Democracia, está falando de Estado de Direito. De totalitarismo, impressionante como a história dá voltas, né? E ela foi indicada ao TSE pelo Flávio Dino, que hoje é ministro lá do STF, mas então ele era ministro da Justiça do Lula e teve apoio não só do Flávio Dino, mas também, claro, do Lindbergh, da Gleisi Hoffmann, e também do Edinho Silva, que é o presidente do PT. Eu estou trazendo informações. Pastor José Carlos, diante das informações e da ausência do presidente Lula e depois a sequência de ações, porque o TSE apresentou também a sua intervenção, nós tivemos pedidos que foram feitos à ministra Carmen Lúcia e ao ministro Cássio Nunes para a presença de Renan Santos, e esses pedidos foram negados, mas adiante, o Solidariedade, que apoia o Augusto Cury, entrou com um pedido para o Gilmar Mendes liberar a participação do Renan, que obviamente é oponente ao Augusto Cury, pelo menos em tese. E aí, pastor?
5: JR, eu vou definir de uma forma muito clara, fazendo uma pergunta. Tenho certeza que vivemos num país democrático? Eu tenho orgulho de ser brasileiro, mas nesses momentos pré-eleitorais, eu tenho vergonha de fato, comparecer à urna, embora que eu não vou me omitir. Eu vou defender aquilo que eu creio e que acredito. Mas parece que nós estamos vivendo uma monocracia esquerdista, de fato, onde, lamentavelmente, é uma podridão. Eu repudio todas essas ações, essas atitudes, de forma veemente.
2: Pastor Kelson.
6: JR, que país é esse? Né? Acho que o Brasil precisa realmente ser passado a limpo. A gente tem uma oportunidade no domingo de rever muitas coisas, né? Eu acho que quem não cumpre aquilo que assinou, que concordou, está nos dizendo como nós podemos confiar nisso que está aí, né? E outra coisa, se um juiz deseja participar de uma eleição, abandone a toga, deixa a toga, pede licença e se candidate. Agora, ficar governando através de liminares, desestabilizando a nossa democracia, eu acho que chegou ao nosso limite.
2: Pastor Ian.
7: Eu acredito que o que mais é gerado no coração do brasileiro nesse momento é indignação. E é claro que a nossa indignação ela não pode ter um julgamento precipitado. A gente precisa analisar bem tudo que está acontecendo e, principalmente como o pastor Kelso falou, questionar e exigir transparência desse tipo de pessoa. Porque é nítido que a gente pode ver aqui um favorecimento, né, para um lado e, por muitas vezes, um desfavorecimento para um outro. E aqui eu não estou falando de opinião, aqui a gente está baseado nas informações que o próprio JR deu. Então, a gente precisa, como cidadão, questionar essas situações, questionar o porquê que há essa intromissão, porquê que há essas situações que acabam acontecendo e, principalmente, saber se posicionar diante dessa situação.
8: Acho que todos nós que estamos aqui ficamos em um estado de indignação, principalmente porque todas essas ações acontecem num período muito próximo de quando esse debate aconteceria. E aí se retira da sociedade a oportunidade de tomar conhecimento, de ouvir todos esses candidatos. E com ações que acontecem muito próximo do momento do debate, isso gera uma insegurança jurídica absurda. Então, o sentimento é de indignação. Realmente, nós que somos brasileiros, a gente já não consegue mais identificar, a gente já não consegue mais olhar para o panorama jurídico e encontrar estabilidade. Eu acho que é essa a grande questão. Estabilidade. A gente precisa que o judiciário seja um componente de estabilidade. Infelizmente, a gente não consegue perceber.
2: A TV Globo terminou o documento dizendo: as sucessivas decisões judiciais tomadas momentos antes da realização do debate causam insegurança jurídica e representam uma interferência indevida na liberdade que os veículos de imprensa têm de organizar os debates eleitorais. Por essa razão, a Globo decidiu cancelar o debate. Bom, essas são as informações que nós apresentamos ouvindo aqui os nossos debatedores sobre esse assunto. Veja bem. Domingo nós teremos eleições, né? Vamos eleger aí, tem um caminhão de votos que vão ser dados num domingo agora. Você naturalmente precisa guardar isso na sua mente para evitar que na hora você perca a ordem dos votos. Nós vamos votar primeiro para deputado federal, depois deputado estadual, depois senador. São dois, então senador um, senador 2 e por último presidente. Então essa é a ordem da votação: federal, estadual, senador, presidente. Sei lá por o governador ainda, governador também. Então isso tudo, imagina, o tempo, vá com o tempo, hein? Vá com o tempo, porque vai ter fila, as pessoas vão se enrolar ali um pouquinho. Então é importante que você tenha tempo, né? O ideal é assim, vai para a igreja e depois você vota. E tem uns desesperados, né? Tem uns desesperados. Jesus vai retornar em 5 minutos. Então vou lá, voto logo. Se der para votar e depois ir para a igreja, vai tranquilo. Não falta a igreja por causa desse negócio, hein? Ah, não foi ao culto por causa da eleição. Deixa de conversa, viu? Deixa de conversa. Nós temos que participar do processo. Nós não votamos no melhor candidato, mas no melhor entre os candidatos. Isso é uma questão claríssima. Eleição é o seguinte: quantos são? Ah, estão 5 pessoas ali. Então é entre os 5, não dá para. Ah, não. O 7º que era bom, não tem 7. Tem lá os nomes que estão ali. E é muito importante que você se lembre de mais uma coisa: senador é quem pode votar impeachment de ministro do STF. Senador. Não é o deputado. Não é o governador. Quem vai definir impeachment de ministro do STF é senador. E outra coisa, o próximo presidente vai poder indicar pelo menos 4, quem sabe 5, novos ministros do STF. Hoje nós temos ex-advogado de presidente, ex-ministro de presidente. Nós temos pessoas que foram indicadas e que continuam ali firmes e fortes ao lado. Tem até advogado de partido político. É uma coisa impressionante que nós temos hoje, mas vamos lembrar, o presidente indica e o Senado aprova. Então ele não é o único responsável. Tem gente que se diz gente muito boa e que apoiou esse tipo de coisa. Vamos dar uma outra informação para os nossos ouvintes. E aí, pastora Aline, eu quero começar ouvindo a sua opinião sobre esse assunto. Sexto Congresso do Partido dos Trabalhadores, um evento organizado e realizado entre 31 de maio e 2 de junho de 2017, aprovou um conjunto de resoluções publicadas num caderno. Tem um caderno de resoluções. Lá na resolução 33, diz assim: a principal bandeira de nosso programa é a convocação de uma Assembleia Nacional Constituinte livre, democrática e soberana, destinada a reorganizar estruturalmente o Estado brasileiro e aprovar reformas que reorganizem suas bases socioeconômicas e institucionais, dilaceradas pelo governo usurpador. Sabe-se lá sobre quem eles estão falando. A democratização das instituições brasileiras é preâmbulo indispensável para as demais reformas estruturais. No item 34, diz assim: 13 capítulos fundamentais sintetizam essas reformas. Dos 13, eu separei 2, e o primeiro é direito das mulheres. Por isso eu estou me dirigindo, sim, à querida irmã. Direito das mulheres, isso aí é o caderno de decisões do 6º Congresso do Partido dos Trabalhadores. Evento realizado entre 31 de maio e 2 de junho de 2017. Está na internet, é só buscar. Sim. Direito das mulheres, descriminalização do aborto. Descriminalização do aborto. E regulamentação de sua prática no serviço público de saúde. Essa é uma decisão do Congresso do Partido, ou seja, é a pauta pelo que eles lutam. Sua opinião, pastora?
8: Bom, infelizmente hoje a nossa sociedade, ela está constituída sem regras claras, sem fundamentos sólidos, e a nossa juventude, ela não tem mais informações suficientes para dar a ela o conhecimento do que de fato é necessário e do que é a vida. A nossa sociedade hoje não valoriza mais a vida. E com isso, hoje já se entende e já se faz aborto. O aborto hoje, ele já é uma realidade. Mas nós que somos cristãos, nós sempre seremos pró-vida. Então a sociedade está sendo retirado dela todos os fundamentos sobre os quais ela foi construída. E para essa nova sociedade que tem se construído, que é uma sociedade baseada numa liquidez absurda, o aborto vai se tornar cada vez mais realidade. Mas nós que somos cristãos sempre estaremos em oposição a essa construção. Porque nós acreditamos que a vida é mais importante. E aí, muitas pessoas vão dizer, mas como é que ficam as questões do aborto para crianças que são anencéfalas, como é que fica a situação do aborto para mães ou meninas que sofreram abuso sexual? A lei trata sobre isso. Aqui eu falo como advogada, a lei trata sobre isso. O que nós não podemos é dar a essas pessoas um direito sem dar a elas também o subsídio de informação necessário para saber o que vem depois. Porque nós só falamos, ou a sociedade só fala, na verdade, do aborto. Mas o que vem depois do aborto? Porque se você conversa com uma pessoa que cometeu um aborto, que viveu essa situação, essa pessoa vai contar para você tudo o que vem depois, todos os problemas emocionais envolvidos, todas as desconstruções do seu emocional, tudo que chega depois. Essas informações não chegam para as meninas. O que chega é apenas que o seu corpo é livre, que ela possui direito de fazer o que desejar do seu corpo e que ela pode fazer o que ela quiser. Mas todo o demais de informação que é importantíssimo para que ela construa aí sim o seu convencimento, porque convencimento não vem apenas a partir de um viés. Faça isso. Lógico que se nós olharmos para uma menina que está numa situação de vulnerabilidade, afastando as duas questões de anencéfalo e de abuso sexual, se eu olho para uma menina que está numa situação de vulnerabilidade, ela sempre vai considerar que o aborto é a melhor opção. Mas eu preciso dar a essa pessoa também todo o panorama para que ela possa entender que existem outras possibilidades. Então, a gente pode, se você não entende, que não é esse o caminho, mas existem outras possibilidades, dar o direito de que essa criança viva, dar o direito de que essa criança possa encontrar uma outra família. Nós vivemos em uma sociedade onde a adoção é uma realidade. Então, se nós que estamos aqui, quando você, querido ouvinte, por favor que nos ouve, se você teve o direito de viver, se você teve o direito de nascer, não negue a essa criança o mesmo direito que você teve. Porque todos nós que estamos aqui só estamos hoje porque tivemos o direito, não nos foi negado o direito de existir. Então, não negue a ninguém o direito de existir.
2: Direito das Mulheres, decisão do 6º Congresso do Partido dos Trabalhadores, realizado entre 31 de maio e 2 de junho de 2017. A escolha em quem você vai votar é livre. Graças a Deus, ainda é livre, mas é preciso ter informação. Uhum. Então, é uma decisão fruto de informação. Direito das Mulheres, objetivo, pauta, descriminalização do aborto e regulamentação de sua prática no Serviço Público de Saúde. Pastor José Carlos, direitos humanos, esse é o outro item, direitos humanos, descriminalização progressiva do consumo de drogas. Descriminalização progressiva do consumo de drogas. Constitucionalização dos direitos de casais homoafetivos como entidade familiar plena. Vou repetir, pastor José Carlos, que eu estou lendo decisão do 6º Congresso do Partido dos Trabalhadores, realizado entre 31 de maio e 2 de junho de 2017. Congresso que aprovou um conjunto de resoluções publicadas num caderno. É um caderno de resoluções. Estamos no item 34, são 13 capítulos fundamentais sintetizam essas reformas. Eu li um, Direito das Mulheres, estou lendo o segundo, Direitos Humanos, descriminalização progressiva do consumo de drogas, constitucionalização dos direitos de casais homoafetivos como entidade familiar plena. Que pensa o senhor?
5: Essas questões desses partidos nos dá cada vez mais nojo. Essa é a realidade, revolta. Porque eles querem aplicar um direito, e vou expressar aqui, vou utilizar uma palavra aqui, nem sei se tem no dicionário, eles querem aplicar o direito com indireito. É lamentavelmente, porque a ideia deles é cauterizar a mente humana. Sim. Nós precisamos entender que todo cidadão precisa se autovalorizar e não ser uma massa de manobra de ninguém. Deus nos deu livre arbítrio. Eu não preciso decidir embasado dentro do que o outro pensa, o que é melhor para mim. Eu sei o que é melhor para mim. O cidadão brasileiro precisa repensar sobre essas táticas malignas de partidos querendo induzir as pessoas ao chamado, é o que eu chamo de indireito. Nem sei se tem no dicionário. A doutora pode até me dizer sobre isso. Mas é o que nós estamos vivendo e o que eles estão querendo jogar de goela abaixo. Eu quero dizer, eu estou defendendo você com uma coisa errada. Ou seja, eu estou defendendo você, entre aspas, eu estou aplicando a defesa a você, mas de fato eu estou colocando você no abismo. Só que eu estou vendo apenas o lado bom. É uma revolta. Eu vou usar uma frase do Boris Kazoy. Isto é uma vergonha.
2: Grande Boris Casoy. Direitos humanos, descriminalização progressiva do consumo de drogas, constitucionalização dos direitos de casais homoafetivos como entidade familiar plena. Se você defende essas ideias, você já tem uma escolha. Se você é contra essas ideias, você tem que ter outra escolha, seja qual for. Cuidado, porque com o nosso voto, nós assinamos, nós subscrevemos, nós damos autoridade a quem quer que seja, para que ela defenda as suas ideias. E não está escondido. Uhum. Só que ela está na letra pequenininha. Sabe aquele contrato que você faz, você chega lá, compra um negócio, aquelas letrinhas pequenininhas? Às vezes passa até na televisão voando. Tchum, tchum, tchum, tchum. Gente, eu não consegui ver. Por quê? Porque tá lá, ué. Mas você vai dizer, mas eu não li. Ah, você não leu, azar o seu, que estava escrito. A doutora Aline vai lá e vai dizer, não, estava escrito aí, ó. A pessoa não leu porque não teve atenção. Então está sendo lido. Está sendo lido. Letra pequenininha. Este domingo é o seguinte, deixa eu dar a ordem aqui outra vez certa, que eu pulei aqui o governador. Por que que eles não começam com estadual? Vai na ordem, começa com federal, é igual de enrolar. Federal, depois estadual, depois senador 1, senador 2, governador e presidente. Então, são esses, essa é a ordem, né? É difícil, por que que não faz assim? Ó, vamos fazer assim, primeiro o estado, depois... Mas enfim, diga aí, Marcela.
3: Os nossos ouvintes estão aqui. Olha, obrigada por nos esclarecer. Muita gente dizendo não seja omisso. Um outro ouvinte disse assim, ao ir às urnas no domingo, não pense apenas em você, pense em que país você quer deixar para os seus filhos e seus netos. Sandra acabou de escrever ali, tão pertinente esse debate. Muita gente dizendo, meu Deus, nós estamos prisioneiros, nós não temos liberdade, isso tudo está sendo escondido. Claro que tem gente aqui que... muito pouco, viu, JR? Mas muita gente dizendo que a gente fala apenas de um lado. Mas esses esclarecimentos de agora, muita gente agradecendo e dizendo que foi realmente...
2: Pode discordar. Eu estou aqui há 200 anos. Pode discordar, não tem problema. Não pode é brigar. Se brigar, o pastor Kelson entra em cena. O guarda do chat hoje é o pastor Kelson. E ele é muito bravo. Basta olhar para ele, que você vai falar assim, meu Deus, que medo que eu estou. Bom, nós temos que encerrar. Temos que encerrar, né? Então, vamos ao resultado?
3: Vamos ao resultado aqui, então. Deixa eu até pegar os outros, mas vamos lá. Hoje, segundo a pesquisa que fizemos, de acordo com os nossos ouvintes do debate 93, Flávio Bolsonaro tem 89,9% dos votos. Lula tem 5,1% dos votos. Renan Santos tem 3% dos votos. Augusto Cury, 1% dos votos. Romeu Zema, 1% dos votos, segundo responderam os nossos ouvintes, então, nos acompanhando hoje, sexta-feira.
2: Vamos fazer o seguinte, vamos lá, para sexta-feira. Você tem a data das outras duas?
3: Tem.
2: Então vamos assim, objetivamente, o primeiro e o segundo lugar só, senão fica muito longo.
3: Primeiro e segundo lugar, da sexta-feira. Sexta-feira passada, dia 25 de setembro. Primeiro lugar, Flávio Bolsonaro, com 79,1%, Lula, com 9%. E a segunda pesquisa foi realizada na segunda-feira, dia 28. Em primeiro lugar, Flávio Bolsonaro, com 82,5%, e Augusto Cury, com 6,8%.
2: E hoje?
3: E hoje, em primeiro lugar, Flávio Bolsonaro, com 89,9%, e Lula, com 5,1%. Isso são os ouvintes que acompanham o debate,
2: então,
3: 93.
2: Muito bem. Então, o Lula teve na primeira 9, na segunda ele não ficou em segundo lugar, quem ficou foi o Cury. E hoje ele teve 5.
3: Isso.
2: E o Flávio teve na primeira 79, depois 82,5, depois 89,9. Parece isso. Frequência de rádio, né? 89,9. Muito bem. Quero agradecer o carinho dos nossos ouvintes e já pedindo desculpas aqui ao Gilberto, que nós vamos entrar alguns instantes no horário dele. Nós queremos terminar o programa de hoje homenageando a pastora Sandra Maria Menezes Chaves. A pastora Sandra, ela foi condenada a uma pena de 13 anos e meio pelos atos de 8 de janeiro. Sim. Alguns vão chamar disso e outros vão chamar daquilo. Eu não vou chamar de nada. Mas ela foi liberada, né, Marcela?
3: Isso aí.
2: E nós vamos ver primeiro a imagem da saída dela e depois a Marcela trará as informações. Pode ser assim?
3: Pode ser.
2: Então soltemos aí o vídeo.
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3: É, a pastora Sandra Maria deixou a penitenciária feminina de Santana, em São Paulo, na última segunda-feira. E aconteceu, obviamente, aí depois que Alexandre de Moraes autorizou a progressão do regime fechado dela para semiaberto e determinou a prisão domiciliar humanitária, ela que tem 52 anos. E ela disse assim: até a algema eu sofri como se fosse um malfeitor, mas a palavra de Deus não está algemada, disse ela, falando que a palavra de Deus foi pregada, foi apregoada, ela disse assim, a palavra de Deus foi apregoada neste presídio, porque a presença de Deus está onde a gente quer que ele esteja. Ela é pastora da Assembleia de Deus e as filmagens foram feitas por quem a esperava. A pastora Sandra foi presa, passou 7 meses no cárcere, sem contato com os filhos ou netos, lá bem pertinho do 8 de janeiro. Aí ela teve uma prisão domiciliar com tornozeleira eletrônica em agosto daquele ano, só que depois ela foi presa novamente por ordem de Moraes no dia 6 de junho de 2024 por suposto risco de fuga, após as informações de que envolvidos no 8 de janeiro estariam buscando refúgio em países como a Argentina. E aí a pastora Sandra deixou a prisão depois de permanecer mais de 2 anos encarcerada. E essa foi a cena.
2: Pastora Sandra, querida pastora Sandra, não a conheço pessoalmente, gostaria muito de ouvi-la. Imagino que existam alguns impedimentos e nós vamos respeitar isso tudo. Mas ela deixa a prisão acompanhada de pessoas amadas que a esperavam do lado de fora. Uma bandeira do Brasil é colocada sobre os seus ombros e ela não deixa a bandeira em hora alguma. Isso é um sinal do seu patriotismo, do seu compromisso com a nação brasileira. Pastora Sandra Maria Menezes Chaves recebe aqui a nossa homenagem. Ela está deixando a penitenciária feminina de Santana. Ela ajoelha e dá graças, dá ajoelhadinha, dá graças a Deus. Aí chega a outra menina com a bandeira do Brasil e coloca, veja que situação, que história, que emoção, olha o semblante dela, a emoção dela, a dor e o sofrimento, 52 anos, é como se ela fosse um algoz, presa, né? Como se ela fosse uma mulher que traria algum tipo de prejuízo e risco para a humanidade. Nós queremos com esta palavra trazer a honra à sua história, pedindo a misericórdia de Deus e a graça do Senhor e o consolo de Deus, o ânimo do Senhor para todos aqueles que com ela estão e que naturalmente agora se sentem mais renovados. Nós queremos agradecer a presença de todos os nossos debatedores e vamos direto para a oração, tá bom? Vamos orar juntos, pedindo aqui a misericórdia do Senhor sobre toda a nossa nação brasileira. Nós estamos diante de uma eleição importantíssima neste próximo domingo. E o pastor Kelson vai orar conosco. Nós vamos orar pela cura dos enfermos, por consolo aos corações enlutados, pelos temas que tratamos hoje, mas sobretudo vamos nos lembrar e vamos orar pelas eleições no Brasil. Que o nosso povo de Deus, escuta só, eleição não é Fla-Flu, eleição não é Fla-Flu. Eu sou Flamengo, não torço pelo Fluminense, eu sou Fluminense, não torço pelo Flamengo. Eleição não é Fla-Flu. Eleição é razão. Menos emoção e mais razão. Pense. Pense. Ore e pense. Não fique provocando ninguém. Não arrume briga em grupo de WhatsApp. Seja respeitoso, cordial, elegante, inteligente. Argumente. Use a sua mente criativa e inteligente com os argumentos que são necessários, tanto para um lado quanto para o outro, conforme for aí a sua opinião e seu posicionamento. Vamos orar juntos, pastor.
6: Louvado seja o teu nome, Senhor, nesta manhã tão preciosa, tão especial que nós passamos juntos aqui. Obrigado pela vida da Rádio 93, que tem levado tantas informações, Senhor, e tem nos abençoado de tantas formas. Queremos suplicar ao Senhor nesta hora a tua bênção sobre os enfermos que precisam nesta hora da cura, Deus, que a tua misericórdia possa se renovar nessas vidas, aqueles que são encarcerados também, ó Deus, que o Senhor possa visitá-los, principalmente, Senhor, aqueles que estão pagando por coisas que não cometeram. A injustiça no país, ela tem sido algo tão complexa que nosso coração, ele fica moído, fica machucado e vermos cenas como essa que assistimos agora, mas cremos, ó Deus, absolutamente no controle do Senhor sobre todas as coisas, e o controle do Senhor sobre o nosso querido e amado Brasil. E nós suplicamos, ó Deus, as tuas bênçãos, que os olhares do Senhor, um olhar de graça, de misericórdia, seja sobre a nossa nação, principalmente nesse domingo, Senhor, quando nós estaremos escolhendo os nossos governantes, aqueles legisladores, aqueles que virão governar os estados, a nossa república. Que o Senhor possa nos despertar para esse tempo, que o Senhor possa repousar sobre nós o teu Espírito, ó Deus, que seja uma eleição que marque, Senhor, uma virada de página na nossa história tão manchada, com sangue de tantos inocentes, Senhor Deus, mas com a injustiça de tantos homens que estão envergados no poder para serem observadores, ó Deus, da justiça, mas que tem falhado nisso. Mas a tua justiça não falha, e por ela clamamos nesta hora, que o Senhor nos abençoe com um domingo tranquilo, ó Deus, que o Senhor nos dê paz, para que no final do dia possamos celebrar a escolha, ó Deus, dos nossos governantes. Nos abençoe, abençoe esta mesa aqui, cada pastor, Senhor Deus, os funcionários da rádio, os nossos queridos ouvintes, Senhor. Louvamos e engrandecemos o teu nome, porque o Senhor é o nosso Deus. Em nome de Jesus.

0: Olá, eu sou Maiara Macedo e esse é um dos destaques do portal Pleno.News. O ministro Cristiano Zanin, do Supremo Tribunal Federal, assumiu a vaga de ministro substituto do Tribunal Superior Eleitoral. A posse ocorreu quase um mês após ter sido escolhido pelo presidente da corte, Cássio Nunes Marques. O TSE possui 3 cadeiras fixas para o STF, ocupadas por Nunes Marques, Dias Toffoli e André Mendonça. Gilmar Mendes e Flávio Dino completam o trio de suplentes. Saiba mais em Pleno.News.
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0: Boa tarde, Rio! Boa tarde, Brasil! Sextou! A sexta-feira tá aí. Hoje é dia 2 de outubro de 2026. Meio-dia. 12 minutinhos. Debate 93 retorna segunda-feira a partir das 11 da manhã com Marcela Bastos, J.R. Vargas e mais um time de debatedores. E o início de tarde nesta sexta-feira. A gente segue aqui com a programação, liberando para você já já o Pediu Tocou, tem brinde. 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
0: E nesta sexta-feira, já pra gente começar a programação e uma tarde olhando pra frente, confiando em Deus. Trago essa pra você, a linda saudade com a PIB de Trindade, Deus é maior. Bem, hoje é sexta-feira, tem programa de saudade à noite, você vai conferir Gênesis, é verdade. Programaço mais tarde com Alexandre Teixeira, trazendo saudade pra você.

0: Ricardo Gilberto, que é pra ser de Campo Grande, querer Boa. Pedir o louvor com Midian Lima, Jonas, oferecer pra todos vocês da rádio, todos os ouvintes, dizer que tô ligadinha na melhor, desejar uma tarde abençoada, o final de semana também, fica na paz.
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boa tarde, Gilberto Ribeiro. Quem fala é Alex Japeri. Gostaria de pedir um louvor de limação. Eu não sabia, eu fiz isso para toda a minha família, minhas filhas, todos os que

0: Boa, tá aí a primeira sequência do Pediu Tocou. Dele no Marçal, Eu Não Sabia. O Samuel Miranda, Eu Sou Sarsa. Midian Lima, Jonas e a PIB da Trindade abrindo a sequência com Deus é Maior. Daqui a pouco trago mais, tá? Valendo pra você aqui no Pediu Tocou. Vem com a gente.
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0: Meio-dia e 32.
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2: É hora de notícias com Juliano Medeiros. Olá, Juliano, boa tarde.
3: Boa tarde, Gilberto Ribeiro. O INEA identificou derivados pesados de petróleo em pelotas de óleo encontradas na praia de Ipanema, na zona sul do Rio. As amostras foram recolhidas em julho. As análises divulgadas agora também detectaram níquel e vanádio, elementos presentes em petróleo cru e combustíveis marítimos. O material foi recolhido em 3 pontos da praia, mas os exames ainda não conseguiram detectar a origem. Uma das possibilidades é que os resíduos sejam de operações de limpeza de tanques ou de combustível marítimo, conhecido como bunker. O Superior Tribunal de Justiça decidiu que salários de devedores podem ser penhorados para pagar dívidas não alimentares, mesmo quando o rendimento for inferior a 50 salários mínimos. A medida poderá ser aplicada de forma excepcional quando não houver outra maneira de cobrar a dívida e desde que a penhora não comprometa a subsistência do devedor e da família. Segundo o STJ, cada caso deve considerar critérios de necessidade e proporcionalidade. A decisão foi tomada em julgamento de recursos repetitivos e passa a orientar casos semelhantes na justiça em todo o país. A Austrália também fechou a embaixada em Brasília nesta sexta-feira por questões de segurança. A decisão foi anunciada depois que os Estados Unidos suspenderam atendimento presencial na embaixada e nos consulados americanos em todo o país. Em comunicado, a representação australiana orientou cidadãos do país a evitarem a própria embaixada e outras instalações diplomáticas, como as norte-americanas. A Austrália também não informou quais ameaças motivaram o fechamento da representação no Brasil. Outras notícias do dia estão no nosso site, radio93.com.br.
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5: Boa tarde, Gilberto, a todos os ouvintes lindos da melhor.
2: Boa.
5: Diante São Gonçalo. Gilberto, eu gostaria muito de... Sofia Vitória, Marcas de Guerra. Excelente final de semana pra todos. Valeu!
2: Valeu!

0: Marcas de Guerra. Daí a canção com Sofia Vitória.
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0: A gente volta com o Pediu Tocou já já. Meio-dia e 44.
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7: Vamos à escolha de música. O Eduardo de Nova Iguaçu tá fazendo aqui o seu louvor, mandando oferecimento para todos do Ministério Apacentar, aos ouvintes da 93, ó, se ofendesses com o Ministério Morada.

Vamos lá, gente, com mais uma canção. Você confere a saideira do Pediu Tocou de hoje. Deixando aqui uma boa tarde para os ouvintes da Rádio 93, o Alexandre, ele é da PIB em Sarapuí, tá mandando o oferecimento dos ouvintes com a canção do novo som Escrevi.

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1: Fechamos então o Pediu Tocou desta sexta-feira com a canção do Novo Som. Escrevi uma linda saudade para você. Ó, quero aproveitar para te lembrar do brinde de hoje, um vale de R$150 do restaurante Oliveiras Grill, que tá valendo um self-service com muita variedade, um atendimento de qualidade em São Gonçalo, ali no Oliveiras Grill Rio do Ouro, beleza? Então você já sabe, vem participando e a gente vai liberar esse brinde hoje, sexta-feira, até as 15h por aqui. Vamos para um pequeno intervalo e eu volto já já, tá? Com os aniversariantes do dia. E se você tem algum parente, algum amigo, amiga, alguém conhecido aí que você quer honrar, manda pra gente aqui qual é o aniversariante ou a aniversariante que você quer honrar. Manda aí, valendo pelo WhatsApp 968038319. Meio-dia e 58.
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1: Parabéns, feliz aniversário, você que completa neste dia mais um ano de vida. Pois é, dia 2 de outubro. Quero começar com a Marcinha Cartier, locutora da rádio, ela que trabalha aqui pela manhã durante o Café com o Crente. Está completando mais um ano de vida. Marcinha, um feliz aniversário para você. Parabéns, tá bom? A Fernanda Lopes de Santíssimo também, o Kleber Jandre Smith de São Pedro da Serra, Bruna da Conceição do Jardim Santo Antônio, Angélica de Souza do Parque Penha, Gabriela Alice Gomes de Marechal Hermes, Luciana de Oliveira do Parque João Pessoa, Mariângela Couto de Cabo Sul, Samuel Memel de Realengo e a Monique Mariana de Campo Grande são aniversariantes. Parabéns! Seja um dia muito feliz, aproveitem bastante, tá bom? Deixa essa canção.
3: Aleluia!

0: Jefferson Suellen, tá aí a música, foi Na Cruz, Thalita Roberta, foi Milagre, Luiz Arcanjo e William Nascimento com Toque no Altar.
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0: Se liga na hora certa, 1:16.
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0: Gisele Nascimento, pode confiar. Agora 1h21.

0: 90, aí os planos de Deus com Samuel Messias. Ainda o louvor da Gisele Nascimento, pode confiar. 1:29, quero aproveitar para mandar o alô da Simone Rosa. A Simone é de São Gonçalo, tá participando do nosso sorteio de hoje. Tá bom, minha irmãzinha? Fica ligada, tá? Com vale de R$150 do restaurante Oliveira's Grill, com self-service, com muita variedade e aquele atendimento de qualidade em São Gonçalo. Oliveira's Grill, Rio do Ouro. Bem, quem mais aqui participando com a gente, deixando o seu alô? A Denilda, mandando aqui um abraço para todos, agradecendo aqui pela participação. O oferecimento do Renato também, para todos da 93 FM, aquele abração para você, Renato. A participação da Andréa Cristina, aqui de São Cristóvão, oferecendo para amiga de oração, que é a Vandria Regina do Meyer, dizendo que ama muito você, tá bom? Tá dado o recado. Também a Solange de Daboiuna, em Jacarepaguá, um final de semana abençoado para todos nós. Muito obrigado, valeu!
1: Boa tarde, Gilberto Ribeiro, meu irmão Wagner de Niterói, manda abraço pra minha família, meus parentes, meus irmãos da Igreja Batista em Começo, todos os ouvintes, vocês da rádio para Niterói. E olha só, eu queria mandar um beijão pra Márcia Cartinha, com muito amor e carinho, que faz aniversário hoje, muitas bênçãos para ela, pra glória de Deus, no nome de Jesus, amém.
0: Amém, campeão, valeu, Wagner. Último oferecimento trago aqui do Bispo Fernando, tá oferecendo com um feliz aniversário para a diaconisa Neia e a diaconisa Vilma Eugênio, do Ministério Internacional Filadélfia, ali do Jardim Primavera 2, Caxias. Parabéns! 93. Confirmando 1:31.

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7: Olá, amados, a paz a todos. José interpretou o sonho do copeiro e pediu: lembre-se de mim. Mas o homem saiu da prisão e se esqueceu dele. O homem esqueceu, Deus não. Talvez alguém tenha prometido ajudar você e não ajudou. Talvez tenha recebido de suas mãos e depois desapareceu. Não coloque sobre uma pessoa a responsabilidade de cumprir aquilo que Deus prometeu. O copeiro tinha acesso ao palácio, mas não tinha autoridade sobre o tempo de José. Quando chegou o momento certo, o próprio faraó mandou chamá-lo. Quem depende apenas dos homens vive decepcionado. Mas quem descansa em Deus compreende. O homem pode se esquecer do seu nome. Deus não esquece do seu endereço. Tem José na casa. Deus te abençoe. 93.
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9: E ele já está por aqui, Marcos Caetano Júnior. Boa tarde.
10: Boa tarde, Huberto. Muito boa tarde a todos os ouvintes da 93 FM. Uma ótima sexta-feira. Começo falando aqui, Gil, de uma tragédia na Baixada Fluminense. Uma menina de 4 anos foi encontrada morta na piscina da casa de um vizinho no bairro Santa Lúcia, em Barié, Duque de Caxias. A criança estava desaparecida desde a tarde de quarta-feira. Segundo testemunhas, ela estava sob os cuidados dos irmãos adolescentes quando sumiu. O pai passou a madrugada procurando pela filha e disse que só quer justiça para esclarecer o que aconteceu. Agentes da delegacia de Barié assumiram o caso. O corpo da criança foi levado para o IML, onde passará por exames para atestar a causa da morte. Um elefante marinho foi visto hoje à tarde na praia de São Conrado, na Zona Sul, nadando entre os postos 1 e 2. O animal chamou a atenção dos banhistas. A área onde ele estava foi isolada pelo corpo de bombeiros. O animal pode ser o mesmo que no início da semana passou uns dias pelas praias de Cabo Frio e Arraial do Cabo, na região dos lagos. Segundo o biólogo Marcelo Spielmann, do Aquario, os curiosos devem manter distância porque o elefante marinho é uma espécie selvagem e pode ser agressivo. Um homem de 25 anos com dupla nacionalidade britânica e iraniana foi preso em Londres por suspeita de preparar um ataque contra a base aérea de RAF Fyford, usada pelas Forças Armadas dos Estados Unidos. A polícia investiga possível envolvimento de um Estado estrangeiro, enquanto autoridades britânicas afirmam haver indícios de participação do Irã. Dois imóveis também foram revistados durante a operação. 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

0: Esse foi Paulo César Baruc, Marcena, Clamo Jesus e o louvor da Gislene Milena, Minha Raiz.
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0: Agora 1:46.
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6: 93,3 1:49 Maria Marçal.

0: Bem, foi a última canção da hora. Tá aí a música de Sara Farias, Se Eu Não Te Ouvir. Letícia Vitória, Deus Não Esqueceu de Você. E Maria Marçal cantando Deixa. Olha, gente, já está online, daqui a pouquinho, ao vivo online para você, a participação de Samuel Miranda. Tem lançamento no ar, você vai conferir já já.
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0: 2:03.
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4: Vamos lá, seu irmão e sempre amigo, numa sexta-feira abençoada. E a gente está recebendo online o querido Samuel Miranda com a gente aqui para falar sobre tudo, não é? A respeito do novo single El Shaddai. Lembrando a você que a música está disponível nos canais, né? Nas plataformas de música, as plataformas digitais. Você vai encontrar aí desde meia-noite, podendo ouvir já. E o clipe no canal MK Music no YouTube. E a gente sempre lembra você de se inscrever no canal MK Music no YouTube para você ser avisado de todos os lançamentos. Aí você não vai perder mais nada. Vamos lá, Samuel Miranda, bem-vindo, boa tarde.
5: Boa tarde, gente, boa tarde, Gilberto. Meu Deus, mais um lançamento, mais uma graça do Senhor aí na nossa vida. E é um prazer estar aqui na melhor.
4: Amém. Vou aproveitar já soltar a música aqui, ó. Essa é a canção, El Shaddai. El Shaddai foi o nome, inclusive, da 93 FM, né? Durante muitos anos, né? Depois trocamos para 93 FM. Para nós, essa é um nome lindo, né? Tem toda uma história, tanto bíblica quanto para nós aqui na 93. Mas, Samuel, conta aqui pra gente essa canção, né? Como é que tem sido para você esse lançamento do projeto que está sendo gravado ao vivo? Como é que está sendo para você?
5: Ah, tá sendo incrível demais, Gilberto, sabe? Ver a mão do Senhor. Essa canção, inclusive, ela me pega de uma forma, porque tem um testemunho muito forte de tudo que nós vivemos, a minha casa em 2025 ali. Uhum. No início, a minha esposa perdeu a irmã nova de 30 anos. E, sabe, a minha casa foi um pouco bombardeada por algumas questões, familiares também. Eu tinha tudo para compor sobre dor, sobre tristeza, sobre ansiedade, quarto escuro. Sabe, talvez tenha alguém aí me ouvindo e tá passando por uma dificuldade tão difícil. Mas Deus falou para mim, escreva sobre quem eu sou na sua vida. Eu sou o El Shaddai, eu sou o Deus Todo-Poderoso e eu vou cuidar de você. Então eu só cantei sobre ele, abri mão de escrever sobre a dor e escrevi sobre quem Deus é na dor. Ele é o El Shaddai.
4: Isso me faz lembrar Jó, né? Pessoa que sofreu tanto, perdeu tudo. E ele, em determinado momento, fala lá: quero trazer à memória o que pode me dar esperança. Né? Então, você trazer esse princípio para a sua vida, para as canções que você canta para tanta gente, é algo assim que não dá para passar em branco, meu irmão. Parabéns para você.
5: Amém.
4: Agora, fala aqui para gente: quem compôs essa canção? Foi você? Foi alguém que comprou para você? Compôs para você?
5: Foi eu mesmo.
4: Você mesmo?
5: Foi eu.
4: Ah, não podia ser diferente, né? Alguém que vem vivendo, né? E fazendo escolhas, né? Boas escolhas no sentido, né? Muitas vezes, amém, Deus faz a música escrita inspirada no sofrimento, na dificuldade, né? Não para valorizar o sofrimento, mas a resiliência no sentido, né? Muitas vezes, amém, Deus faz a música escrita inspirada no sofrimento, na dificuldade, né? Não para valorizar o sofrimento, mas a resiliência, fé, mas... Uhum. Aqui a gente está tendo um outro olhar, o olhar para Deus, para quem Ele é, né? E quem Ele é em nós e a partir de nós, né? Através da nossa vida, do nosso coração, como porta aberta. Conta aqui, como é que ficou para você o resultado de El Shaddai? E você vendo o resultado, ouvindo o resultado, conta para gente aí, como é que fica para você a motivação para gravar essa canção? Você contou aí a respeito das situações de casa, os desafios que você vivenciou em família, com parentes, e a sua decisão por olhar para Deus, para quem Ele é. Então, conta aí pra gente um pouco mais sobre isso daí e sobre o resultado, né? Depois que você ouviu o trabalho pronto, como um filho que nasce.
5: No momento da gravação, foi uma graça, Gilberto. Eu olhava pro povo, eu contei isso antes de cantar a música, eu contei esse breve testemunho para eles.
4: Sim.
5: Sobre como nasceu a canção, e sabe, quando começou a música, inclusive essa parte que tá tocando, era uma choradeira, todo mundo chorando, porque apesar de ser uma música simples, mas cantada sobre Deus, parece que isso, mesmo sem eu contar, ela tá impressa na música, tudo que eu vivi, sem falar sobre a dor, tá impresso na música. tá marcado, sabe? Existe uma lágrima na música. E a música é tão simples, tão cantada sobre Deus.
4: Rapaz.
5: E parece que todo o público sentiu isso. Eu acho que atingimos esse objetivo de passar, né, o que aconteceu, essa identidade na música. Acho que quem ouvir sente que é diferente, tem alguma coisa aí. Que é isso?
4: Samuel. Samuel, olha só, você tá falando, eu tô ouvindo um vocal, coral, não sei direito o que que é. Quem é que tá cantando contigo aí por trás?
5: A gente botou, eu montei um
4: coral. Cara, de arrepiar.
5: É? Eu montei um coral pra realmente causar essa coisa na gente. Não,
4: eu tô impressionado aqui, cara.
5: Muita voz.
4: Tô impressionado.
5: Tem muita voz aí.
4: Caraca, eu quero ouvir esse alto e bom som daqui a pouquinho. Parabéns.
5: Nós colocamos um coral com umas 20 pessoas para aprender a música de verdade e os microfones. E eles cantando uníssono, às vezes abria, às vezes não. Ficaram à vontade. E tem o nosso back, né? Da MK. Uhum,
4: sim.
5: Mas botei eles para cantar de verdade. Vambora, gente. Ficou maravilhoso. Deu essa pressão toda aí.
4: Quero te pedir o seguinte, então. Deixa uma mensagem para os nossos ouvintes, né? A gente lembrando aqui que não é apenas o single, tem um clipe, a gente vai liberar as duas coisas ao mesmo tempo, já aqui no ar. Mas eu queria que você deixasse para os nossos ouvintes que vão ouvir agora totalmente aqui em alto e bom som, El Shaddai, já te sinalizo, bota volume porque vale a pena, é um musicaço, né? E ela é envolvente, né? É uma mensagem que vem envolvendo, até porque você fez ao vivo.
5: Sim.
4: Fez com o povão. Que mensagem você deixa para os nossos ouvintes, nossos irmãos, e o que a gente pode esperar ainda de novidades ao longo do ano?
5: Gente, ainda tem muita música boa para sair, ainda faltam algumas músicas saírem ainda. Essa gravação tá muito boa, muito forte, tá assim, saiu do meu coração mesmo, coração de Deus para minha vida. Uhum. E tenho certeza de que deixei o meu melhor aí, deixamos nosso melhor para Deus e para vocês, sabe? Para Deus. Se eu mudar a vida de alguém através de algumas canções, eu já venci, a gente já conquistou aquilo que é o propósito de Deus. Testemunhos, sabe? Invada mesmo a sua vida, a sua casa, seu carro, onde você estiver, que você possa ouvir e sentir a graça, a presença de Deus. Que um dia triste possa se tornar um dia alegre na presença de Deus, porque a Bíblia diz que ele habita no meio dos louvores. Então, só peço a você que nos ouça, porque vai ser algo poderoso para sua vida, em nome de Jesus. E o recado que eu tenho para deixar é: não desista dos seus sonhos, não desista daquilo que Deus disse que vai fazer a teu respeito, porque quem prometeu é fiel para cumprir. Então, descansa nele, confia nele. Por mais que o cenário seja contraditório, creia, porque Deus faz, Deus cumpre.
4: Amém. Samuel.
5: E é isso, nos ouça em todas as plataformas digitais. A canção vai ser liberada agora, já foi liberada essa manhã.
4: Já foi,
5: no canal da MK Music no YouTube. Corre pra lá, gente, comente, compartilhe com sua família. É o Shaddai, o Deus da tua casa, o Deus da tua vida.
4: Valeu demais, Samuel Miranda, tá aí com a canção É o Shaddai, o Todo-Poderoso. Você vai ouvir então, a música foi lançada meia-noite, né? Agora meia-noite, e o clipe às 10 horas da manhã no canal MK Music no YouTube. A gente sempre lembra para você correr nas plataformas digitais, aquela da sua preferência, para você ouvir o single e o clipe através do canal MK Music no YouTube, para você correr, assistir, deixar o like, o comentário, que essa relevância é muito importante para a distribuição do clipe para mais pessoas ainda. Vou soltar o single e o clipe, ok, Samuel? Pode ser?
5: Bora, vamos para cima.
4: Já é. Até a próxima, então. Um grande abraço.
5: Gente, Deus abençoe.
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0: Linda sequência, tá aí com Bruna Carla e Eli Soares, Você é Precioso, ainda o louvor de Samuel Miranda, El Shaddai, e a Fernanda Brum com o pregador Lu, Pavão, Pavãozinho. Lembrando pra você que o Samuel Miranda fez lançamento, El Shaddai, lindíssima canção aqui na programação da 93FM. Agora 2h32.
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11: Daniel 10:12. Então me disse: não temas, Daniel, porque desde o primeiro dia em que aplicaste o teu coração a compreender e a humilhar-te perante o teu Deus, são ouvidas as tuas palavras, e eu vim por causa das tuas palavras. Joelho no chão, toque de Deus. Joelho no chão, amor de Deus. Rosto no pó, Deus sobre nós. Joelhos dobrados, Deus colocando mais unção. Quanto mais temente for ao Senhor, mais ele se achega. Aqui a palavra revela que desde o primeiro momento que o servo do Senhor se colocou para buscá-lo, Deus já era com ele, já era dando força para ele e enaltecendo ele.
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0: É com você, Marcos Caetano Júnior.
13: O presidente do Supremo Tribunal Federal, ministro Edson Fachin, criou hoje novas regras para pedidos feitos por terceiros em processos em andamento na corte. Pela resolução, essas petições passarão por uma equipe técnica antes de serem vinculadas ao processo. Se não houver relação direta, serão distribuídas como novos processos por sorteio ou prevenção. A medida ocorre após pedidos recentes que, ao serem incluídos em ações existentes, direcionaram casos a ministros específicos. O Rio de Janeiro terá um esquema especial de segurança para o primeiro turno das eleições neste domingo. O governo estadual vai mobilizar 17 mil policiais militares e 90 viaturas dos bombeiros, além de reforçar delegacias e unidades prisionais. A operação, integrada à Justiça Eleitoral, terá policiamento nos locais de votação, escolta das urnas e reforço no atendimento a ocorrências eleitorais. A Suprema Corte de Israel autorizou hoje, por unanimidade, a participação dos partidos árabes e lista conjunta nas eleições de 27 de outubro do país. A decisão reverteu o veto imposto anteriormente pela Comissão Central de Eleições, órgão de composição política cuja maioria é ligada à coligação governista. Agora no Rio, são 2h37.
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0: Aproveitar aqui, vou mandar alô, tá? Participação, lembrando que tem brinde também para sorteio daqui a pouco. Mas enquanto isso, a gente traz aqui o oferecimento. Vamos conferir.
16: Boa tarde, Gilberto Ribeiro.
0: Boa.
16: Aqui é Renata Azevedo, falando direto de Icaraí, Niterói, Rio de Janeiro. Passando aqui para desejar uma tarde abençoada para todos os amigos e ouvintes da 93FM. E dizer que a 93FM, a rádio, conquistou meu coração.
0: Ah,
16: quero
0: bem
16: concorrer o voucher aí pro restaurante Oliveira's Grill. Abraço.
0: Abraço. Vou deixar aqui também um abraço para Cássia, completando hoje mais um ano de vida. Cássia de Niterói. Ah, fica aí os irmãos, os amigos, a galera da Vivari, deixando um feliz aniversário para você. Deus abençoe muito. Participação também, o nosso irmão Cláudio, de Niterói, Itaipu, tá fazendo um oferecimento muito especial para a esposa Cláudia. Hoje é um dia tão especial para eles, estão completando 33 anos casados, coisa linda. E ele fala para você, Cláudia, te amo, mulher da minha vida. Parabéns ainda, ele aproveita e deixa pra filha, olha só, a filha dele completou 18 anos, muito legal. Então fica aqui, família de festa, né? Família em festa, com parabéns a nossa querida Sofia, né? Completando 18 aninhos, e também a Cláudia, com seu esposo Cláudio, completando 33 anos. Gente, é muita festa, é muita glória. Vamos que vamos!
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0: Vou deixar pra vocês, Gabriela Rocha, És o Amor.

0: Aí, Gabriela Rocha, és o amor. Agora 2h44, volto daqui a pouquinho trazendo o Esporte 93 com Marcos Caetano Júnior. E é claro, o resultado do sorteio de hoje, valendo o brinde por aqui. Você que vem deixando seu oferecimento, já sabe, vamos liberar um vale de R$150 do restaurante Oliveira's Grill, com self-service, com muita variedade, um atendimento de qualidade ali em São Gonçalo, em Rio do Ouro. Já, já.
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6: Fala, Gilberto. Cheguei na área agora para trazer as informações do esporte nesta sexta-feira. Começo falando do Cruz Maltino e da novela pelo Maracanã. A justiça suspendeu a ação do Vasco para garantir o estádio no jogo de ida da semifinal da Copa Sul-Americana contra o Boca Juniors no dia 20 de outubro. A juíza Adriana Laia Franco, da segunda vara civil da capital, entendeu que o tema já é discutido em outra ação movida por um torcedor vascaíno. Antes de suspender o processo, a magistrada deu prazo de 48 horas para a concessionária Fla-Flu se manifestar sobre o pedido do Vasco. A Conmebol multou o tricolor em US$ 25 mil, cerca de R$ 130 mil, por incidentes no jogo contra o Platense pelas quartas de final da Libertadores. A partida aconteceu na Argentina no dia 15 de agosto e terminou em confusão generalizada após a classificação tricolor. São 3 infrações: comportamento inadequado no fim do jogo, lançamento de objetos no campo e torcedores subindo no alambrado. O valor será descontado das receitas que o clube tem a receber da Conmebol. O Alvinegro tem 6 jogadores com contratos que terminam em dezembro deste ano. A principal pendência, Alex Telles, foi resolvida. O lateral renovou até o fim de 2028. Entre os outros atletas estão Júnior Santos, Tiquinho Soares, Alan, Edenilson e Marçal. O clube ainda precisa definir o futuro de Júnior Santos, que está emprestado pelo Atlético Mineiro e tem opção de compra. O lateral Cadu, de 21 anos, também tem vínculo até o fim da temporada. O rubro-negro conta com Pedro e Samuel Lino para enfrentar o Santos na próxima quinta-feira pelo Brasileirão. Os dois estão com a seleção brasileira na Ásia, mas segundo o diretor de futebol José Boto, devem retornar a tempo da partida. O dirigente afirmou que Varela e Antony Valencia serão desfalques por causa da distância e do tempo de viagem. E por falar em seleção brasileira, Pedro é a principal novidade para o amistoso contra a Índia neste sábado. O atacante do Flamengo treinou entre os titulares e é o favorito para substituir Rafinha. Carlo Ancelotti promoveu 8 mudanças em relação à equipe que venceu a Austrália. Arthur Dias e Pedro Mourisco também devem estrear como titulares. Ancelotti deve divulgar a escalação somente horas antes da partida.

Tá na hora do resultado, gente. Quem se deu bem levando o brinde aqui na programação, estamos aqui com o sorteio na programação da 93 FM. Você que vem acompanhando desde cedo, estamos aqui falando sobre brinde, né? É sempre bom demais quando a gente pode participar e poder conferir, né? Vamos lá então, deixa eu ver aqui direitinho quem se deu bem, tá levando brinde na promoção. Vem de São Gonçalo a ganhadora, é Simone Rosa, telefone 967 final 22. Levou um vale de R$150 do restaurante Oliveiras Grill, um self-service com muita variedade, um atendimento de qualidade, tá? Ali em São Gonçalo, Oliveiras Grill, Rio do Ouro. Parabéns, Simone Rosa. Adriele vai entrar em contato contigo, tá? Nossa pitica. E vai resolver tudinho com você direitinho, como é que você vai fazer para aproveitar o seu vale de R$150. Beleza? Eu vou encerrando com Gabriel Guedes, Santo Pra Sempre. Volto no domingo, tá? A partir das 7 da manhã, no 93 Dominical. Já já, Cid Gonçalves no comando da programação com 93 Radical.

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8: Graça e paz abençoada Igreja de Cristo Jesus. Em Lucas 17, 5 e 6, diante de padrões tão altos, não ferir ninguém, não ser escândalo para ninguém, perdoar as pessoas sem medida, os discípulos de Jesus pediram mais fé ao Senhor. Porque quem não crê na graça transbordante de Deus sobre a sua vida, também não consegue perdoar, não consegue amar de verdade. Mas Jesus corrigiu o foco deles, porque não é a quantidade de fé o mais importante, mas é a grandeza do Deus em quem a fé é depositada. Porque Jesus disse que uma fé do tamanho de um grão de mostarda é capaz de mover o que parecia impossível. Ovelhinha amada, o sucesso da fé não é exatamente o tamanho dela, mas é a grandeza de Deus em quem a fé está apoiada. Então, use a sua fé. Por menor que ela pareça, a força de Deus virá a tua vida.

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2: Boa tarde, gente boa.
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2: Boa tarde, gente boa. Oi, gente. Boa tarde para todo mundo ligado na 93 FM. Tô chegando para mais um encontro e a partir de agora vamos juntos até as 18 horas trazendo o melhor do louvor, adoração a Deus, é claro, a sua participação que é muito importante. E a partir de agora somos nós aqui na melhor, na 93 FM. Lembrando que daqui a pouquinho tem para você a sua participação aqui no nosso WhatsApp 968038319, 968038319, e você participa conosco mandando aquele abraço para todo mundo, para quem que você quiser aqui na programação da melhor da 93 FM, a rádio do povo mais feliz e abençoado do planeta. Muito boa tarde para você ligado aqui com a gente.

0: Que bom que você tá ligado na 93, que bom que você tá com a gente aqui. Lembrando que o nosso queridão Gilberto Ribeiro já se mandou, mas amanhã ele volta. Amanhã ele volta, final de semana, não sei qual é a hora, mas ele vai voltar. Com certeza ele volta aqui na programação da 93 FM, a rádio do povo mais feliz e abençoado do planeta. Valendo hoje pra você uma. Valendo hoje o quê, Petico? Acho que vale o quê? Tem prêmio pra mim hoje? Eu não sei qual é o prêmio que eu tenho hoje aqui. Daqui a pouco eu falo, vai ser surpresa. Vai ser um prêmio surpresa pra você ligar. Ah, não, não é surpresa nada. Pode ser surpresa que não. Tá tudo certo, mas vamos lá. Daqui a pouco eu te digo. Agora são 3:09, 3:09. Tem prêmio pra você que tá ligado aqui no
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0: Esse é o Thales Roberto aqui pra gente começar o nosso encontro hoje aqui na 93 FM, Arde Outra Vez. 3:15, 3:15, já já tem informação do trânsito. Mas eu preciso dizer que hoje vale 50 conto. 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
0: Muito bem, as informações vêm chegando agora com ele, Léo Vieira, na programação da 93. Diga lá, Léo, boa tarde.
2: Boa tarde, Cid, boa tarde pra você, boa tarde pra todo mundo ligado na 93 FM. Cid, tô de olho na movimentação do trânsito na Avenida Brasil. Você que dá carona pra 93 FM nesta tarde, redobre atenção, chove fraco em vários pontos da Zona Norte, da Zona Oeste. Então, para você que está ao volante, redobre a atenção para evitar acidentes por conta das pistas escorregadias. Quem circula pela Avenida Brasil deve ficar atento. Tem faixa ocupada por conta de um ônibus enguiçado ali na altura de Vigário Geral, no caminho para a Zona Oeste. Uma faixa da pista central ocupada e o trânsito complicado já desde o trecho da Cidade Alta. Para quem está circulando também pela Avenida Brasil, mais cedo tivemos um acidente envolvendo dois carros no trecho de Deodoro e o motorista vai encontrando ainda problemas. A pista já foi liberada, mas ainda há condicionamento entre Irajá e a chegada Coelho Neto e entre Guadalupe e Deodoro, o local do acidente. Para você que está circulando pela Zona Norte em direção à Zona Oeste, dá para ganhar um tempinho pela João Vicente ou mesmo Carolina Machado até a chegada ao trecho de Deodoro, por lá acessando a estrada na Água Branca, estrada São Pedro de Alcântara, dá para ganhar um tempinho. 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Léo Vieira para 93 FM, a rádio que conquistou o meu coração.
0: Valeu, Léo.

0: Sarando a terra ferida aqui na melhor na 93 FM, a canção Hora Vem, Maranata, Ruth, Daiane, Me Deixe Adorar, ainda Eliseu Alves, Me Ama e Arde Outra Vez, canção com Thales Roberto.
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0: Tá ligado na melhor, oi. Segura aí, gente, intervalo rapidinho, tô de volta já, trazendo mais pra você que tá ligado aqui na melhor, na 93 FM. 3:31, uma tarde maravilhosa. Que presente, que bênção de Deus pra nós.
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0: Essa é a Sofia Vitória, Marcas de Guerra, aqui na Melhor, na 93 FM, a rádio que conquistou meu coração. Muito bem, vamos lá, ó. Mandar alô pra essa turma bacana ligados aqui na Melhor, na 93 FM. Bora lá? Então vamos lá, solta a voz. E fala aí, diga lá, oi, fala aí.
1: Meu amigo Cid, oi. Que bom falar com você.
0: Que bom te ouvir.
1: Cheguei do trabalho mais cedo.
0: Ah, é?
1: Vou almoçar agora, Cid, tá servido?
0: É? Eu tô com fome, não almocei ainda.
1: Beijo, meu amigo.
0: Beijo,
1: Sueli
0: grande.
1: Da Silva da Assembleia de Deus em Cerâmica.
0: Valeu, Sueli, um beijo grande pra você também, viu? Deixa eu mandar um abração carinhoso ao meu querido irmãozinho do coração. Eu posso chamá-lo de até de meu sobrinho, ele, Daniel Loureiro. Daniel, grande abraço pra você, Daniel. Tá ele e a Catarina pegando a estrada agora pra Cabo Frio. E ouvindo aqui a programação da 93, um beijo carinhoso pro casal, que Deus os abençoe. Conheço Daniel desde criança, desde pré-adolescente, e me orgulho muito de ver o grande homem que esse cara se tornou. Grande abraço, Mr. Daniel, tudo de bênção, campeão. Catarina, um beijo grande pra vocês, tá? Aliás, família linda, Deus abençoe a todos. Tem mais gente querendo falar, fala aí, oi.
2: A paz do Senhor, Cid.
0: A paz.
2: Leandro Luiz, de Jardim América.
0: Fala, garoto.
2: Gostaria de oferecer o próximo voo para minha esposa, Rosana Santana, e para todos vocês, da Melhor.
0: Estaremos ligando
2: esse Vale da Pipoca, Cid.
0: Rapaz.
2: Obrigado, bom trabalho, fica com Deus.
0: Não é só pipoca e pipocas, maná, bom demais, moço. Oi, Cid, boa tarde, eu sou Juliana de Vaz Lobo, sou fã da 93 FM, que conquistou meu coração, quero ganhar o sorteio, tá? Tá ótimo, oi.
3: Fala, Cid Nozal.
0: Fala, viu, Dimar.
3: Dimar,
0: e aí, irmão?
3: Eu quero ganhar essa pipoca,
0: é
3: maná.
0: É boa, hein? É
3: o
0: boa.
3: Nova América, aí vai minha linda esposa, Jorgina, da rainha, minha rainha.
0: Eita.
3: E que na porra.
0: Um abraço, meu mano. É 93. Figura. E o louvor continua na 93 FM, F Hope Music.

0: Esse é o pessoal do F-Hope Music, Sublime, ao vivo. Antes, Sofia Vitória, Marcas de Guerra, Ministério Sarando a Terra Ferida, Hora Vem, Maranata. 12 minutos, faltando para as 4. Segura aí que eu tô de volta já.
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5: Agora no Rio são 3:52, está na hora.
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5: Com ele, Marcos Caetano Júnior. Diga lá, Marcão, boa tarde.
7: Boa tarde, Cid. Um falso pastor foi preso em São Pedro da Aldeia, na região dos Lagos, suspeito de aplicar golpes contra idosos com um truque químico. Segundo a Polícia Civil, ele usava um papel com permanganato de potássio e pedia que a vítima cuspisse sobre a substância. O contato com a saliva fazia o papel ficar avermelhado, a pessoa achava que era sangue e o golpista dizia que aquilo era sinal de uma suposta maldição. Em seguida, convencia os idosos a pagar uma quantia em dinheiro para serem abençoados. Segundo a polícia, o golpista possui histórico criminal por estelionato desde 2001 e era foragido da Justiça da Bahia desde 2016. Ainda falando sobre golpes, um site falso que imita páginas da Justiça Eleitoral está aplicando golpes e cobrando R$ 47,90 por Pix, como se fosse um débito com o Tribunal Superior Eleitoral. Segundo a empresa de segurança E7, a página pede o CPF e exibe dados reais do eleitor. Em seguida, informa uma falsa pendência eleitoral e ameaça impedir o voto. Na etapa final, o site gera um Pix para pagamento. A E7 alerta que o dinheiro é direcionado para terceiros e não ao Tesouro Nacional. Eleições 2026. Há 2 dias do primeiro turno das eleições, a Justiça Eleitoral entrou na fase final de preparação das urnas eletrônicas. Os equipamentos passam por carga dos sistemas, testes e lacração antes de serem enviados aos locais de votação. Segundo o TSE, a operação é coordenada pelos tribunais regionais eleitorais e envolve a distribuição das urnas por todo o país, incluindo áreas de difícil acesso. Ao todo, mais de 563 mil urnas serão utilizadas neste domingo. Agora no Rio, são 3:54.
5: Valeu, Marcão!
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0: Vai pra você, canção com a Aline Souza, Enquanto Você Louva, aqui na 93 FM. Antes, F Hope Music Sublime, aqui na melhor. Segura aí que eu volto já.
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0: voz e fala aí, oi.
1: Boa tarde, Cid Gonçalves.
0: Boa.
1: Aqui é seu irmão e amigo Renato Azevedo, aqui da comunidade Turano, aqui do Rio Comprido.
0: E aí, meu mano?
1: Passando mais uma vez para desejar uma tarde abençoada para todos os amigos e ouvintes da 93 FM.
0: Família.
1: E dizer que a 93 FM, a rádio, conquistou meu coração.
0: Aí, garoto.
1: Eu quero concorrer o vale de 50 reais aí para Pipocas Maná.
0: Rapaz,
1: abraço.
0: A pipoca é boa demais, moço. Oi, Cid, boa tarde. Eu sou Rosiane do Engenho de Dentro. Manda um oferecimento aos meus filhos Lucas e Sofia Vitória, para minha irmã Geralda também, tá? Eu quero participar do sorteio. Cid, boa tarde. Aqui é Cristina, Kátia Cristina de Mesquita também, ligada na melhor. Oi.
2: Fala 93 FM.
0: Hello.
2: Boa tarde, Shalom.
0: Shalom.
2: Aqui é Amanda de Colégio.
0: Oi, Nelson.
2: Eu queria dar um alô pra toda a juventude Missão Vida e dizer que eu amo Pipocas Manais.
0: É.
2: Libera aí esse cupom, Cid, em nome de Jesus.
0: É muito, eu tô tentando guardar ele pra mim, minha irmã. É sério, o negócio é bom demais, moço. Pelo amor de Deus. Vamos lá, gente, intervalo rapidinho, tô de volta já já, trazendo mais pra você aqui, ó.
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0: Tá na hora também de falar sobre...
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0: 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Vamos então ao primeiro versículo da palavra-chave de hoje, que está no livro de Salmos, no capítulo 29, verso 3. Salmos, capítulo 29, verso 3, na versão NVI. 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E foi.
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3: Você gosta dessa canção aqui? A canção chamada Eu Não Sabia. É essa que você vai ouvir já já na íntegra aqui na programação da 93FM. Não sai daí.
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3: Muito bem, vamos às informações com ele, Léo Vieira, aqui na Melhor, na 93 FM. Diga lá, Léo.
6: Digo sim, Cid. Tô de volta e tô de olho na movimentação do trânsito para quem está circulando pela zona sul da cidade. Trânsito complicado e, neste momento, chuva moderada na zona sul da cidade. Então, para você que dá carona para 93, redobre a atenção para evitar acidentes por causa das pistas escorregadias. Quem circula pela Orla da Lagoa, Epitácio Pessoa, tem trânsito muito complicado, desde o corte do Cantagalo até a chegada ao acesso ao viaduto Sem Ler, no caminho para o túnel Rebouças, para quem segue em direção à Zona Norte. Isso afeta, inclusive, a saída da Avenida Henrique Dodsworth, na ligação com Copacabana. Para quem está pela Borges de Medeiros, panorama de problemas a partir do Jardim de Alá e da saída da Mário Ribeiro até o acesso ao viaduto que faz a ligação entre a Lagoa e o túnel Rebouças. Quem opta pela rua Jardim Botânico vai perdendo tempo desde a Praça Santos Dumont até o cruzamento com a Pacheco Leão e também na chegada Maria Angélica e a junção com a rua Maitá. Para quem está na ligação entre São Conrado, Leblon e Gávea, túneis Uso Ângelo, túnel acústico Mário Ribeiro e Avenida Padre Leonel Franca com trânsito de intenso alento na saída de São Conrado em direção à Lagoa. Melhor panorama na ligação entre as duas regiões pela Niemeyer. 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Léo Vieira para 93FM, a rádio que conquistou o meu coração.
3: Valeu, Léo. É isso, gente. Daqui a pouquinho mais informações. Agora sim, Delino Marçal, Eu Não Sabia.

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8: Agora no Rio são 4:34, 4:34 de uma tarde maravilhosa. Que presentaço de Deus, hein? 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
0: Agora tem Paulo Neto na programação da 93 FM. Tua presença.

0: Beleza, Midian Lima, aqui na 93 FM, o Rei da Glória, ao vivo na melhor. Antes, Paulo Neto, tua presença, Delino Marçal, e eu não sabia.
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0: Essa é a 93 FM, a rádio que conquistou o meu coração. Faltando agora 14 minutos faltando para as 5. E nós estamos juntos trazendo o melhor do louvor e adoração aqui na
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0: E claro, com os nossos ouvintes, nota 10, participando conosco, mandando o seu alô, mandando o seu abraço, participando conosco aqui, inclusive concorrendo a brindes hoje, concorrendo hoje a 50 conto pra torrá-la nas pipocas Maná. Gente, pipoca Maná é maravilhoso, é sério. Você vai gostar demais da conta. Oi.
2: Boa tarde, Cid Gonçalves.
0: Boa.
2: Aqui é seu irmão e amigo Renato Azevedo, aqui da comunidade Turano, aqui do Rio Comprido.
0: Ah, eu já falei com ele já.
2: Passando
0: já falei
2: mais uma vez para desejar uma tarde abençoada para todos os amigos e ouvintes da 93 FM. E dizer que a 93 FM, a rádio, conquistou meu coração.
0: Isso aí, garoto.
2: Eu quero concorrer o vale de 50 reais aí para pipocas Maná.
0: Não é bobo nem nada. Oi.
3: Fala 93 FM.
0: Já foi, isso também já foi. Oi, Lana Galvão de Cascadura, oferecendo a próxima canção para todo o pessoal da Nova Vida de Cascadura, que é participar do sorteio também. O Christian da IBA Tijuca tá saindo agora para cortar o cabelo, depois de ir pra célula. Depois ele vai pra célula, né? Ouvindo a 93 FM, quer ganhar também essa pipoquinha. Rapaz, é um pipocão. Ah, garoto! Falando nisso, toda sexta-feira lá na Pipocas Maná tem um upgrade lá, né? A gente falou uma senha aqui, o pessoal vai lá e ainda tem um upgrade lá. Aqui é o Christian, né, que falou, né? Pois é. É isso, daqui a pouquinho tem mais oferecimento pra você ligado aqui na 93 FM. Não sai daí não, que eu tô de volta já já.
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0: Eu tô.
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3: Segundo versículo de hoje da palavra-chave. Atenção para o segundo versículo de hoje da palavra-chave, que está no livro também de Salmos. Salmos capítulo 3, verso 4. Salmos capítulo 3, verso 4, na versão NVI. 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E foi!
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7: Eu sou a rosa de Saron, o lírio dos vales. Qual o lírio entre os espinhos, tal é a minha querida entre as donzelas. Qual a macieira entre as árvores do bosque, tal é o meu amado entre os jovens. Desejo muito a sua sombra e debaixo dela minha sombra.
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7: Do banquete e o seu estandarte sobre mim é o amor. Sustentai-me com passas, confortai-me com maçãs, pois desfaleço de amor. A sua mão esquerda esteja debaixo da minha cabeça e a direita me abrace. Conjuro-vos, ó filhas de Jerusalém, pelas gazelas e servas do campo, que não acordeis, nem desperteis o amor até que este o queira. Ouço a voz do meu amado, ei-lo aí galgando os montes, pulando sobre os outeiros. O meu amado é semelhante ao gamo ou ao filho da gazela. Eis que está detrás da nossa parede, olhando pelas janelas, espreitando pelas grades. O meu amado fala e me diz: levanta-te, querida minha, formosa minha, e vem. Porque eis que passou o inverno, cessou a chuva e se foi. Apareceram as flores na terra, chegou o tempo de cantarem as aves. Cantares 2, de 1 a 12.
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3: Com ele, Marcos Caetano Júnior. Diga lá, Marcão.
10: A Prefeitura do Rio autorizou que ônibus e vans escolares circulem pelas faixas do BRS entre 11 da manhã e 2 da tarde. A medida, anunciada pelo prefeito Eduardo Cavalieri, será testada a partir de segunda-feira e deve beneficiar cerca de 60 mil crianças que utilizam o transporte escolar diariamente. A autorização vale para veículos cadastrados e licenciados. A circulação será monitorada pela Secretaria Municipal de Transportes e pela Sete Rio, que vão avaliar os impactos no trânsito e na segurança viária. Uma refinaria e um complexo de armazenamento de petróleo na região russa de Samara foram atingidos por drones ucranianos nesta sexta-feira. Explosões e incêndios foram registrados nas instalações que abrigam um dos maiores parques de tanques de petróleo da Europa. O Ministério da Defesa da Rússia confirmou os ataques com drones na região, mas não informou detalhes sobre os danos. O aeroporto regional também foi fechado. Uma rede de academias está com mais de 1.000 vagas para o programa de estágio 2027. Podem participar estudantes de curso de bacharelado em educação física a partir do 5º semestre e de curso tecnológico também em educação física, mas a partir do 1º semestre. Não é preciso ter experiência em academia e nem registro no Conselho Regional de Educação Física. Os interessados devem se inscrever pelo site velor.com/smartfit. Agora no Rio, 4h54.
3: Valeu, Marcão.
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0: Essa é a Thalita Cantazaro aqui na 93 FM, Ruge ao Leão ao vivo. Midian Lima, o Rei da Glória, e tua presença com Paulo Neto na melhor. Faltando um minuto, falta menos de um minutinho para as 5, é a hora pitica chegando.
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0: Tá ligado na melhor. Segura aí que eu tô de volta já, tem mais pra você aqui na melhor, na 93.
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2: 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Mas nesse momento eu quero falar, gente, Kinder Bueno, você gosta? 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
2: Eita, trem bom, moço.
4: Yes, yes, you did it.
2: E agora tem de novo.
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2: Terceiro e último versículo da palavra-chave de hoje aqui da programação da 93 FM. Bora lá. Terceiro e último versículo de hoje da palavra-chave está no livro de Jó, no capítulo 37, verso 2. Jó, capítulo 37, verso 2. E a palavra-chave pedala 93. 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Então foi.
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7: Fala, povo de Deus, ouvinte amado e querido. Gente, boa demais. De domingo a sexta-feira conosco, no melhor horário, da melhor. Rádio 93, está todo mundo dizendo. A rádio que conquistou o meu coração, que alegria. Hoje é sexta-feira frio, não é verdade? Estamos aí, vivendo tempo de decisões. Feliz a nação, cujo Deus é o Senhor. Eu oro, eu clamo a Deus, para que você entenda que esse país tem dono. Jesus é o dono dessa nação. Aleluia, nós estamos orando para que o seu coração seja movido também, para que você seja cada vez mais amigo da cruz de Cristo, para que você seja cada vez mais defensor do reino, da palavra, que você viva em intensidade esse tempo de graça, esse tempo de bondade, misericórdia de Deus, que você seja porta-voz da verdade, da justiça de Deus, que você abençoe essa nação. E a nossa missão, você já sabe, é

0: Essa é Sara Beatriz aqui na Melhor na 93 FM, o maior vilão sou eu. Tivemos ainda Eichla e Marcos Salles, fala comigo e estamos de pé. Agora são 5:14 no Rio. Essa é a 93 FM, a rádio do povo de Deus. Já já tem informação do trânsito para você ligado na Melhor. E o povo tá ligado aqui com a gente, mandando alô, mandando o seu recado, participando conosco aqui da programação da Melhor. Oi, Cid, boa tarde. Aqui é o pastor Maurão de Mesquita. Tô ligado na 93 FM. Estamos aqui juntos, eu e minha esposa, pastora Lenita. Maravilha, beijão carinhoso pro casal, viu? Deus abençoe. Oi. Oi. Cadê o casal? Oi. Aqui volta, volta, volta. Aqui. Oi, fala.
1: De Cid Gonçalves, boa. Aqui é Natal de Alves, a 93,
0: conquistou
1: o nosso coração e vocês, locutores, também.
0: Amém.
1: Excelente tarde para todos vocês na 93.
0: Obrigado, irmão.
1: Cid.
0: Obrigado.
1: Cid,
0: oi.
1: Você é nota 10.
0: Amém.
1: Natal aqui de Alves.
0: Assumido, Natal. Rapaz, só vai aparecer no Natal agora, é? Essa foi ruim, desculpa. Grande abraço, Natal. Deus abençoe, meu irmão. Saudade de você. Oi, Cid, boa tarde. Aqui é o Jorge da Taquara. Quero oferecer aqui a próxima canção para todo o pessoal que tá ligado na 93 FM, em especial para os irmãos da Devec Taquara, em especial para os homens vencedores e, claro, para minha filhotinha linda, amada Larissa. Isso aí, garoto. Oi.
2: Cid,
0: oi.
2: Boa tarde.
0: Boa,
2: Cid.
0: Tudo bem?
2: Mandar um beijo pra minha sobrinha Milena, que
0: a
2: tá
0: Milena.
2: Fazendo 7 anos hoje.
0: Ah, que
2: e
0: legal.
2: Pra todo mundo.
0: Parabéns.
2: Essa pipoca, mano, é loucura.
0: Eu sei que
2: Nutella,
0: é.
2: Então, que delícia. Depois eu sorteio.
0: Tá bom, minha irmã. Essa é a Rogéria, lá de Saracuruna, ligada na Melhor na 93. Intervalo, volto já já, gente boa. Peraí. Agora são 5:15.
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11: E vamos às informações, chegando com ela, Milena Viana. Diga lá, Milena, boa tarde.
12: Oi, Cid, boa tarde pra você, boa tarde pra todo mundo que tá sintonizado aqui na 93 FM. Destaque agora sobre a Avenida Brasil, porque tem uma faixa ocupada em direção à Zona Oeste, na altura de Bom Sucesso, por conta de um carro enguiçado. Estou observando movimentação lenta nesse momento a partir da saída do viaduto do gasômetro. Quem segue para o centro também está encontrando lentidão. Na altura de Bom Sucesso, tem um táxi enguiçado no sentido centro da cidade, que complica a movimentação para você, motorista, pela Rua Urandos. Trânsito intenso nos dois sentidos. Atenção, chove em alguns pontos da cidade, pistas escorregadias. Quem segue pela linha vermelha está encontrando dificuldades em direção à Baixada Fluminense, a partir do Caju até a chegada ao Galeão, principalmente reflexos na alça de acesso da ponte Rio-Niterói, em direção ao centro, dificuldades também na passagem pelo Caju. 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Milena Viana para 93 FM. A rádio que conquistou o meu coração.
11: Valeu, Milena.

0: Esse é o Samuel Messias aqui na 93 FM, a glória desta última casa. Eula Cris e a canção Controlo Tudo ao vivo. Sara Beatriz cantou a canção O Maior Vilão Sou Eu. Agora são 5:30. 5:30.
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0: É isso aí, segura aí que eu volto já já.
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8: Com ele, Marcos Caetano Júnior. Diga lá, Marcão.
9: Cid, o Ministério Público do Rio denunciou Leonardo Barbosa Júnior pela morte da própria mãe, Verônica Coutinho Barbosa, em Maricá. O crime aconteceu no dia 12 de setembro, na casa da família no bairro Mumbuca. Segundo as investigações, o homem impediu a vítima de sair de casa e a matou por asfixia. Depois, teria colocado o corpo na piscina para simular um afogamento. Exames periciais identificaram lesões e sinais compatíveis com asfixia mecânica, afastando a hipótese de morte acidental. A Promotoria de Justiça Criminal de Maricá pediu que o denunciado seja levado a júri popular. O governador em exercício do Rio, desembargador Ricardo Couto, assina nesta sexta-feira dois decretos para revisar a estrutura administrativa do Estado. As medidas serão publicadas no Diário Oficial e atingem cargos comissionados e o assessoramento jurídico das secretarias. Ao todo, 524 cargos comissionados que estavam vagos serão extintos. Com a redução promovida em setembro, chega a 1.574 o número de postos eliminados em menos de 3 semanas. A medida faz parte do processo de enxugamento da máquina pública. E a Polícia Federal cumpriu 2 mandados de busca e apreensão nesta sexta-feira em uma investigação sobre um suposto plano contra a embaixada e os consulados dos Estados Unidos no Brasil. Segundo a PF, os mandados foram cumpridos em São Paulo e no Distrito Federal. Computadores e celulares foram apreendidos e serão periciados. A investigação é sigilosa e conta com a colaboração de agências de inteligência estrangeiras. A PF informou que até o momento não identificou suspeitos ligados a organizações criminosas. Agora no Rio, são 5:35.
8: Valeu, Marcão.
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0: Aí pra você a canção com Lucas Agostinho e Gabriela Rocha, Tu És Poderoso, ao vivo aqui na Melhor, na 93 FM. Você também ouviu Mariana Góes, Só a Tua Glória Importa. 93. E o povo ligado aqui na Melhor, na 93 FM, a rádio que conquistou meu coração. Vamos lá, o pessoal mandando alô e quer falar, então solta a voz e fala aí, oi.
1: Boa tarde, Cid Gonçalves. Boa. Eu sou Rose de Copacabana.
0: Oi, Rose.
1: Deus tudo abençoe todo da Rádio 93.
0: Amém, minha irmã.
1: Eu quero ganhar essa pipoca aí, é. Cid, essa pipoca deliciosa.
0: É verdade, minha irmã, é maravilhosa, viu?
1: Deus te abençoe.
0: Viu? É maravilhoso. Beijo. Beijo grande pra você. Oi, Cid, aqui é a Suelen de Del Castilho, também tô ligada na 93. A Gilcelene Cardoso. Ela diz: ô, Cid, eu quero participar dessa promoção, dessa pipoca, porque pipoca maná é loucura, loucura.
2: Boa tarde, Cid.
0: Boa tarde.
2: Aqui é a Elizabeth de Campo Grande.
0: Tudo bem, benção?
2: Gostaria de ganhar essa pipoca.
0: É mesmo, né? É bom, né?
2: Eu sou ouvinte da Rádio 93 FM.
3: Amém, olá, amém. Eu sou Gleide, da Advec Vilar dos Teles.
0: Oi,
3: estou ligadinha na 93 tudo FM bem? E quero participar
0: do
3: desse
0: sorteio?
3: Voucher é da mesmo, Pipoca é? Maná e
0: eita.
3: Ofereço a próxima música para os meus irmãos da Advec Vilar dos Teles. 93 FM é a melhor rádio.
0: Aê.
2: Olá, Cid, ajudei uma aqui da Pavuna. Gostaria de
0: levar
2: minha neta para comer essa pipoca aí, deliciosa.
0: Eita, nós.
2: Gostaria de oferecer para minha mãe, Dona Edith, que está aqui ligadinha na melhor.
0: Ah, que coisa boa.
2: 93, que tocou meu coração.
0: Um beijinho na mamãe por mim, tá, meu amor? Oi, fala aí. Oi.
4: Boa tarde, Cid.
0: Boa.
4: Sandra Mesquita, quero
0: oi,
4: comer isso aí, tá bom?
0: É?
4: Escreve aí, tá bom?
0: Tá ótimo,
4: então,
0: tá maravilha.
4: Eu faço uma pra toda a minha família e vocês aí da rádio, tá?
0: Obrigado, benção. Obrigadinho
4: aqui na Rádio 93.
0: Beijão pra você. O Edson Paixão de Nova Iguaçu também tá mandando beijão pro filhão Madison lá de Portugal, que tá ouvindo a programação da 93. E meu querido Chiquinho também participando aqui, ó. Acabou de chegar, tá em Ipanema, tá chovendo. Tava na caminhada hoje lá, tá ligado na 93, quer ganhar aqui, ó. Quer ganhar o prêmio também, porque no dia 12 é aniversário dele. Ô, Chiquinho, grande abraço, meu maninho. Saudade de você, meu irmão. Deus abençoe.
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0: E o louvor que não para. Thalita Roberta, Letícia Vitória. As duas cantam juntas essa canção que eu simplesmente acho uma das músicas mais lindas que eu já ouvi, Portões Celestiais.

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1: 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Hora da despedida, hora de ir embora, mas amanhã eu volto. Amanhã eu volto a partir das 7 horas da madrugada. Estarei junto com você aqui amanhã a partir das 7 da manhã no nosso Acorda Crente. Ele já chegou, já tá na área, nosso querido Alexandre Teixeira, o Barba, já comandando às 10 mais. E também tem Gênesis hoje, a volta ao início, a saudade de volta para você ligado na melhor. Quem ganhou hoje o vale de R$50 da Pipocas Maná para trocar em uma das unidades da Pipocas Maná, que é o patrimônio cultural do Rio de Janeiro. Conheça no Instagram, arroba Pipocas Maná. Quem ganhou foi nosso ouvinte Rose Andrade. Arroba Rose Andrade, Andrade Rose, arroba Andrade Rose lá no Instagram. Rose, você é a felizarda ganhadora do voucher de hoje, do vale de R$50 da Pipocas Maná. Falou? É isso, gente. Um beijo carinhoso pra todo mundo. Fiquem com Deus e hasta amanhã.
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1: Maravilhoso Deus, muito obrigado por mais essa semana que vai terminando. Obrigado, Deus, pela tua graça maravilhosa que faz com que o nosso coração esteja sempre buscando a tua presença. E nesse momento queremos te agradecer pelo dom da vida, por tudo de maravilhoso que o Senhor faz na nossa história, na nossa vida, na nossa existência. E a ti, nosso Deus, nós rendemos toda a glória, todo o louvor. Muito obrigado, Senhor, em nome de Jesus, muito obrigado por nos amar apesar de nós. Obrigado, Pai, em nome de Jesus. Amém.

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4: Aê! Começando por aqui às 10 mais da 93. Sextou, gente, ó, sexta-feira, dia 2 de outubro. Pois é, toma aí o mês de outubro começando com muita fé, com muita paz no coração, muita expectativa, né, de novidades boas vindo por aí. E hoje, nessa sexta-feira, a gente começa aí às 10 mais com uma música maravilhosa que você escolheu lá votando no site radio93.com.br. Motorista, obrigado pela carona. Já já tem informação, atualização da condição do trânsito no Rio de Janeiro. E você vai ficar sabendo o melhor trajeto pra seguir. Aí, obrigado, hein? Você que votou demais lá nas 10 mais. No site radio93.com.br. Me ajudando a fazer essa programação aqui a partir de agora. Simbora, Rio de Janeiro, está no ar às 10 mais da 93. Eu sou Alexandre Teixeira. E daqui a pouquinho tem seu alô, seu beijo, seu abraço. E hoje tem Gênesis 93 coladinho nas 10 mais.
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0: Eliseu Alves me ama. Aí essa foi a nona mais votada hoje no site radio93.com.br. Antes teve Larissa Santos, é Deus quem vai fazer a décima mais votada. Agora 6:15, informação do trânsito para você que dá carona para 93.
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0: 6:15, Milena Viana. Boa noite, bem-vinda.
2: Boa noite para você, Alexandre, destacando agora a movimentação na zona norte da cidade. Paciência para o motorista que está em direção à Vila Isabel pelo Boulevard 28 de setembro. Observa o trânsito lento a partir da rua Felipe Camarão até a chegada à Praça Barão de Drummond. Na saída da Avenida Repelé, de preferência pela rua 8 de dezembro e Torres Homem. Quem segue para o centro da cidade encontra trânsito intenso pela rua Teodoro da Silva, mas por enquanto sem registros de lentidão até a chegada à Avenida Professor Manuel de Abreu. Avenida Repelé com trânsito mais lento para quem está em direção ao Grande Meier, a partir da Avenida Professor Manuel de Abreu até a chegada ao acesso à Rua São Francisco Xavier, no sentido centro, boas condições. Rua Visconde de Niterói com pistas livres nos dois sentidos, trânsito apenas mais intenso para quem acessa a Ana Neri. 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

0: Tá aí a Semidian Lima, o rei da glória, defendendo a sexta posição de hoje aqui nas 10 mais da 93. Antes, único, Fernandinho, a sétima mais votada, e Gabriela Rocha, És o Amor, em oitavo lugar. Nono, Eliseu Alves, Me Ama. Agora 6:30, intervalo, já a gente confere juntinhos a Top 5. Agora é o seguinte, tá? Eu tenho um recado maneiraço pra dar pra você hoje, pra você não esquecer de novo, sobre a Legacy School daqui a pouquinho, peraí.
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3: Noventa e três FM, a rádio que conquistou meu coração, agora 6:33. 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
1: Meu mano Marcos Caetano Júnior, boa noite aí, meu irmão. E aí, tá muito frio?
2: Boa noite, Alexandre. Um pouquinho, tempo tá chuvoso no Rio de Janeiro. Carioca não tá muito acostumado com isso, não, né?
1: É verdade.
2: Isso é novidade pro carioca. Alexandre, o presidente do Supremo Tribunal Federal, Edson Fachin, afirmou que eventuais fatos envolvendo ministros da corte, no caso Banco Master, devem ser apurados sem exceção. Em ofício enviado ao diretor-geral da Polícia Federal, Andrei Rodrigues, Fachin pediu que qualquer relatório encaminhado ao Supremo reúna integralmente as informações sobre as autoridades envolvidas. Segundo o ministro, todos os fatos relevantes devem ser rigorosamente apurados com respeito às normas legais e à autonomia das instituições. A PF solicitou uma reunião com Fachin, marcada para a próxima semana. Uma pesquisa do Reclame Aqui mostra que 87% dos brasileiros pretendem usar inteligência artificial nas compras da Black Friday. A tecnologia será usada principalmente para comprar produtos, modelos e preços, mas a decisão sobre onde comprar continua nas mãos do consumidor. O cofundador e CEO do Reclame Aqui, Eduardo Neves, ressalta a grande quantidade de pessoas receosas com possíveis golpes e alerta como os consumidores devem se precaver.
3: Porque outros 88% destes que usarão inteligência artificial dizem ter muito receio de cair em golpes ou entrar aí numa furada através das recomendações que possam vir dessa inteligência artificial. Então lembre-se, antes de concluir uma compra, tenha absoluta certeza de que aquilo é uma loja legítima e que tem compromisso com seus consumidores. Você deve lembrar que assim como você está usando a inteligência artificial para melhorar a sua rotina e o dia a dia das suas compras, os golpistas também estão usando para te fazer ligações enganosas, te conversar com o WhatsApp. Então é uma Black Friday onde ainda mais todo cuidado é pouco.
2: O estudo também aponta que preço baixo demais e sites desconhecidos estão entre os principais motivos para rejeitar uma indicação. Uma dica para não cair em golpes de empresas falsas é consultar a procedência da loja no site reclameaqui.com.br/detector-site-confiável. Agora no Rio, são 6h37.
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0: Essa Juliane Souza, quem é esse? Defendendo a quarta posição de hoje aqui nas 10 mais da 93. Thalita Roberta foi milagre, a top 5.
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1: Eu quero transbordar. Às 10 mais.

0: você votou lá no site, tá aí, primeiríssima. A mais votada de hoje. Antes teve dele no Marçal, a segunda mais votada, Eu Não Sabia. E a top 3, Sara Farias, Chame Jesus, versão ao vivo. Ó, intervalo, na volta tem Gênesis 93.
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7: Olá, eu sou Maiara Macedo e trago novidades do portal Pleno.News. Pablo Marçal, do PRTB, pediu que o candidato à presidência, Ronaldo Caiado, do PSD, pare com as críticas a Flávio Bolsonaro, do PL, nesta reta final do primeiro turno. Marçal elogiou a trajetória política de Caiado e disse que ele poderia, inclusive, ocupar um cargo em um possível governo de Flávio. Para Marçal, o grupo de Caiado deveria se aproximar de Flávio, visando futuras composições políticas. 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

0: tá começando nesse friozinho. Boa noite, Rio. Agora 7 horas e 10 minutos. Gênesis 93 na área. Bom, você sabe, né, que esse programa, nessa sexta-feira, dia 2 de outubro, tem produção de Cristiane Moreira, programação musical de Cláudia Mérida e apresentação do seu amigo Alexandre Teixeira. 7:10 no Rio, boa noite. Daqui a pouquinho tem seu alô, seu beijo, seu abraço, tem seu oferecimento. Agora a gente faz aquela super viagem no tempo, relembrando momentos que marcaram época. E para começar muito bem o Gênesis 93, a gente abre a tampa do baú e faz esse mergulho. Busca lá no fundo uma canção maravilhosa.
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0: Bom, então a gente mergulha e chega a 1989 com o grupo Raios. Ladrão de Sepultura é a música que a gente ouve, né? Relembra esse clássico da música cristã. O Raios é um grupo carioca formado por integrantes da Igreja Batista de Campos dos Goitacazes, no Rio de Janeiro. O grupo iniciou oficialmente as suas atividades em 1988 e no ano seguinte lançou o LP Mais Que Um Sonho. E foi com uma mensagem muito forte, emocionante, totalmente fundamentada na palavra de Deus, que o Raios conquistou espaços nas rádios, gospel, né? Rádios cristãs, no coração do público e de todos nós. Então a canção que a gente vai ouvir fala sobre a vitória da vida sobre a morte e a esperança da ressurreição. Então, prepara o seu coração, aumente o volume do seu rádio, aumenta o seu som, porque agora tem Grupo Raios, Ladrão de Sepultura. Se você já conhece, vai relembrar. Quem não conhece, eu apresento, senhoras e senhores, com vocês, Grupo Raios.

0: Agora 7:17. Excelente noite pra você que tá aí curtindo, ligadinho aqui nesse friozinho no Rio de Janeiro, chovendo, né? Tempinho chuvoso. Mandando mensagem, mandando WhatsApp. Um abraço aí para o nosso querido pastor Fernando Henrique da Saranda Terra Ferida, ligadinho aqui na 93. Começou o Gênesis, né? Ele fica todo feliz. É o programa que ele mais gosta. Valeu, Fernandão. Um abraço pra você. Obrigado pela sintonia. A Fernanda Lima de Jacarepaguá, desejando uma ótima noite pra todo mundo. Alexandre, eu tô escutando aí nessa noite chuvosa. Quero mandar alô muito especial para a minha amiga Sônia Obreira da Universal e também para minha mãe Edith. Um grande abraço e beijo para vocês aí. Obrigada, menina. Também participando aqui, Alexandre, sou a diaconisa Cláudia, ouvinte de sempre, mora em Duque de Caxias. Um abraço, bom trabalho para você. Deus abençoe você rica e poderosamente. Tamo aí, ó. Valeu, diaconisa Cláudia de Duque de Caxias, sintonizada na melhor. Olha, participando aqui, Alexandre, é a Carmen Lúcia de Santa Cruz, tô curtindo aí a 93, tô ligado com você. Valeu, menina, obrigado pela audiência. Tem áudio do ouvinte, fala aí.
1: Que o Barba tá na área.
0: Tô aqui.
1: Boa noite, Alexandre Teixeira.
0: Olá.
1: Aqui é Carinho do Rio de Janeiro, coroado. Quero dedicar o próximo louvor para todos vocês, para todos os ouvintes, para o povo da minha graça de Deus, para minha família e para o grande amor da minha vida, o Leandro Severo. Vocês são nota mil.
0: Aê.
2: Eu não sei como que eu faço para me entrar em contato. Ah. Eu tô desde não sei de quando tentar ligar pra aí, mas não consigo de jeito nenhum.
0: É, mandou o zap, manda pelo zap. Não conseguiu ligar, falou no zap e perdeu a oportunidade, né? De esclarecer o que que se passa, menina. Fala
3: tá
0: aí.
3: Tá todo mundo dizendo, tá. Opa. Todo mundo falando que Alexandre Teixeira e Barba tá na área.
0: Tudo jóia, irmão?
3: Mandar um beijo pra minha esposa, Jacoriza Patrícia, pra minhas filhas Maria, Vitória e Mariana Luísa. Quem vos fala, permita, no caso da Assembleia de Deus e Campo Grande, Congregação de Lisa Maria.
0: Valeu, meu irmão, um abraço pra você. Bora matar a saudade?
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0: Olha, tem a participação da nossa ouvinte, Lohane Leão, que participou pelo Instagram da Rádio 93. Querendo ouvir a música da Bruna Carla, 2004 é o ano. Siga em frente. Tá aí, Lohane, a música que você pediu.

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0: Então simbora, 7:33. Você tá curtindo Gênesis 93, o início de tudo nessa sexta-feira deliciosa no Rio de Janeiro. Participando com a gente aqui, mandando um beijo pra esposa, a Alexandre, o Rony, tô ligado com você aí, ó. Manda um beijo pra minha família no Rio, esposa Gladys. Também curtindo aqui a programação da 93, ali de São Gonçalo.
1: Alô, alô, Alexandre Fala Cristina, ali. O Barba, ali de São Gonçalo.
0: E aí?
1: Rádio no último volume aqui, no melhor programa, é no melhor horário. Gênesis, amo demais, valeu.
0: Valeu, valeu, valeu. Abraço aí, família. Alô também, Alexandre, o programa tá benção pura. Grande abraço, Marquinhos, taxista, curtindo a 93. Valeu, Marquinhos. Alexandre Paz, tô aqui em Ouro Verde, Minas Gerais. A gente tá ligado na programação, tocando louvores maravilhosos aí pra gente. Abraço aí, André Maciel. Deus abençoe. Presbítero André Maciel. Obrigado pela sintonia, meu irmão. E a gente continua matando saudade.
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3: Aleluia! Deus tem chamado pra cada um de nós.
0: Essa é a saudade da Bárbara. Stephanie, Rompendo em Fé, de 1997, Comunidade Evangélica Internacional, Zona Sul.

Esse é o Armando Filho, o mover do espírito. Aqui no Gênesis 93, relembrando o ano de 1990. Cidinha Magalhães pediu essa música pelo Instagram da 93. Participação antes foi da Bárbara Stephanie, que pediu a música Rompendo em Fé, de 1997, Comunidade Evangélica Internacional da Zona Sul. E Deonilson Oliveira, pelo Instagram, pediu Elo de Amor, de 1992, com um novo som. Já já tem Linha do Tempo. Os melhores dos anos 80, 90 e

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6: Muito bem, meu mano Marcos Caetano Júnior. Agora tô acostumado com um bloco comercial grandão, né? Distrair aqui, acabou, ué. Eita, coisa
7: passou
6: boa.
7: Rapidinho.
6: Que bom. Mas fala aí, irmão.
8: Alexandre, eleições 2026. O ministro Floriano de Azevedo Marques, do Tribunal Superior Eleitoral, determinou que os votos dados a Antony Garotinho, candidato ao governo do Rio pelo Republicanos, sejam registrados como anulados sob júdice na eleição deste domingo. Garotinho teve o registro indeferido pelo Tribunal Regional Eleitoral do Rio de Janeiro e recorreu ao TSE. O nome dele permanece na urna, mas os votos não serão considerados válidos enquanto durar o indeferimento. O ministro também revogou a liminar que garantia ao candidato acesso a recursos públicos de campanha e ao horário eleitoral gratuito. O Senado começa a discutir na próxima semana a PEC que prevê o fim da escala de trabalho 6x1. O presidente da Casa, Davi Alcolumbre, do União Brasil, marcou 3 sessões de discussão para terça, quarta e quinta-feira. Pela proposta, a jornada máxima semanal passa de 44 para 40 horas, com 2 dias de descanso remunerado sem redução salarial. A PEC precisa cumprir etapas de discussão antes da votação em 2 turnos. Para ser aprovada, são necessários pelo menos 49 votos favoráveis em cada turno.
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8: A previsão do tempo para este sábado é de céu encoberto. De acordo com o Alerta Rio, há possibilidade de chuva fraca a moderada a qualquer hora do dia. Os ventos estarão moderados. As temperaturas permanecem estáveis. Variam entre mínima de 17 e máxima de 24 graus. Agora no Rio, são 7h47.
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6: É isso aí, Marquinho. Marquinho, conta pra gente. A gente vai entrar agora aqui na linha do tempo. As melhores músicas dos anos 80, 90 e 2000. Vou soltar a vinheta aqui e você anuncia a música aí de 1986, beleza? Vou soltar a vinheta aqui. Pera aí, Marquinho.
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6: Ó, essa é de 86, hein? Quem canta?
7: Essa aí é a chefinha, né?
6: Chefona.
7: É a dona, né?
6: A dona de tudo.
7: Marina de Oliveira com Imenso Amor.
6: Aê.

0: Esse é o som do grupo Elas, Compromisso. Lembrando o ano 2003 aqui na 93. Antes você ouviu o João Alexandre, Pra Cima Brasil. Ó, e pra cima mesmo, hein? Domingo tá aí, dia de eleição. De 1986, você ouviu Imenso Amor com Marina de Oliveira aqui no Gênesis 93, o início de tudo. Abraço, Portuga! Portuga tá com a filhotinha Bia, curtindo, dando passeio com a filhota no carro, ouvindo a 93, dando aquela moral. Valeu, grande português! Abraço pra você, beijo, Bia! Beijo do tio Xande! Olha, vou pro intervalo rapidinho, hein?
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0: Aí essa é Ludmilla Ferber, Os Sonhos de Deus.
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0: O ano era 2001. Não pare de saudosa. E assim a gente vai chegando ao fim de mais um Gênesis 93. A gente ouviu agora essa música maravilhosa. Agora há pouco também a gente ouviu aí João Alexandre, Pra Cima Brasil, né? A Ludmilla cantando aí Os Sonhos de Deus. E a gente realmente consegue perceber que talvez essas duas canções deixem uma mensagem pra gente nesse momento tão especial que o Brasil é maior do que as nossas diferenças. O futuro do nosso país também passa pelas nossas escolhas, pela nossa responsabilidade. Então, no próximo domingo, exerça aí o seu direito de voto com consciência, com seriedade, com respeito e, acima de tudo, com a responsabilidade de quem sabe que está ajudando a construir o futuro do nosso país. Que Deus abençoe o Brasil. Que Deus abençoe cada família brasileira e que Ele dê sabedoria a todos nós para que possamos fazer boas escolhas e seguir em frente. Eu sou Alexandre Teixeira, você sabe, né? Vou ficando por aqui com muita alegria. É um prazer estar com vocês em mais um Gênesis 93 e que Deus cuide de você, da sua casa, da sua nação. Grande abraço, até o próximo Gênesis 93. Só não desligue nem saia daqui porque eu volto já já com o culto doméstico. Tchau, tchau, meu Rio. Até já, Brasil.
2: Alexandre, oi. Você arrasa.
0: Valeu, diretor.
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4: Uma pesquisa do Institute for Family Studies revelou que casais que frequentam a igreja são mais felizes no casamento do que casais não religiosos. O estudo descobriu que praticar a fé cristã está associada a ter mais consequências positivas no matrimônio. Os pesquisadores ainda constataram que o número de divórcios é menor entre os cristãos que frequentam a igreja e que a oração está associada a casamentos mais fortes. No sul da China, autoridades apreenderam materiais evangelísticos, interrogaram cristãos e determinaram que a Shangfu Church deixasse o imóvel onde realizava seus cultos. Os materiais apresentavam declarações como Jesus ama você e ensinamentos sobre pecado, arrependimento, morte e ressurreição de Cristo. Nos Estados Unidos, o professor aposentado Don Wesley escreveu todo o Novo Testamento à mão. A iniciativa levou 8 meses e 15 dias e surgiu como uma âncora pessoal após o início de sua aposentadoria. Sem seguir uma rotina rígida, ele buscava metas diárias de cerca de 30 versículos para fortalecer seu relacionamento com Deus. A ideia é que, em vez de ficar rolando feed sem parar, você pode fazer algo mais útil com seu tempo. O mundo está tão acelerado agora, talvez precisemos desacelerar e meditar na palavra de Deus, encher a mente com a palavra, disse Dom, que agora começou a escrever o livro de Salmos. Essas e outras notícias estão lá no nosso site, radio93.com.br. Eu sou Marcela Bastos, esse é o Giro Cristão. Segunda-feira, voltamos a nos encontrar aqui na sua 93 FM. Nessa noite, não tenha medo. O Senhor está cuidando de você. Encha a sua mente com a palavra de Deus. Até mais.
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6: De volta para mais um culto doméstico aqui na 93 FM, esse programa onde você, sua família, recebem sempre uma palavra de fé, esperança, transformação. Fique com a gente aí até o final, porque está começando. Este é um momento preparado por Deus para você, para sua família, para todos nós. E é com alegria que eu recebo hoje a pastora Cristina Duarte, da Assembleia de Deus, Ministério Projeto Família. Bem-vinda, pastora Cristina.
7: A paz do Senhor Jesus a todos os ouvintes da rádio 93 FM, ao amado locutor Alexandre Teixeira. Eu quero deixar aqui para você nesta noite uma mensagem que vai impactar a sua vida, as nossas vidas.
6: Pastora, conta pra gente aí onde vai ser a meditação hoje.
7: No livro de Salmos, número 24, no seu versículo 1. E já leremos juntos.
6: Você de casa já deixa a sua Bíblia aberta então aí em Salmos 24, verso 1, porque já a gente medita nessa palavra.
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0: mundo é teu, Drops, aqui no Culto Doméstico. Agora, vamos ouvir a palavra de Deus, pastora Cristina Duarte.
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2: Diz assim a palavra do Senhor: do Senhor é a terra e a sua plenitude, o mundo e aqueles que nele habitam. Esse salmo é um salmo que vai deixar a gente com muita, mas muita, muita certeza daquilo que você abraçou, daquilo que nós temos abraçado. Eu vou falar um pouco de Davi, que foi o homem que escreveu esse salmo. É um homem que foi escolhido pelo Senhor quando ninguém queria escolher. Ele foi escolhido pelo Senhor quando a família não o escolheria. Ele foi escolhido pelo Senhor quando a nação de Israel também não o escolheria. Ele foi escolhido pelo Senhor quando os irmãos da sua própria casa o rejeitavam. Mas o que que Jesus tem com isso, igreja? É Deus que escolhe. É Deus que confirma, é Deus que direciona. Eu já quero deixar aqui na abertura essa pregação: não conte com ninguém a não ser com teu Deus. Através dele as pessoas vão poder contar contigo. Assim que funciona, porque Davi foi uma bênção para a família antes da família ser bênção para ele, porque até o pai esqueceu dele. E aqui ele está falando sobre a grandeza de Deus, a profundidade de Deus, falando que do Senhor é toda a plenitude. Tudo, glória a Jesus. Eu quero deixar para você algo muito poderoso. Aqui, Davi está afirmando, ele está cantando que o Senhor fundou os mares, firmou os rios, e no seu versículo 4, ele está dizendo assim: aquele que é limpo de mãos e puro de coração, que não entrega a sua alma à vaidade, nem jura enganosamente, este receberá a bênção do Senhor e a justiça do Deus da sua salvação. Tá bom. Aqui ele está cantando, aqui ele está exaltando, aqui ele está abrindo o coração para dizer quem é o Senhor. Mas nem sempre a vida dele foi assim. Eu quero deixar para você um momento que Davi, ele não tem motivos para cantar, ele não tem motivos para exaltar, porque ele está sofrendo. Mas ele está sofrendo uma injustiça tamanha. Ele está sofrendo uma injustiça que, se ele não tivesse essa certeza que Deus quer nos dar essa noite, ele podia estar sem fé, ele podia estar sem visão de reino, mas ele não negociava, glória a Deus, a fé com os ambientes desfavoráveis. Vamos ver isso aqui. Ele tem um filho chamado Absalão. E o filho de Davi, chamado Absalão, vai sabotar o seu pai. Ele vai roubar praticamente o trono do seu pai. Ele vai ficar na porta do templo e vai ficar ali induzindo as pessoas a amarem mais a ele do que o rei de Israel, que é Davi. Mas eu quero dizer para você uma coisa: ninguém rouba o lugar que Deus colocou. Não desperdice sua noite de sono, não desperdice o seu dia que Deus te deu com tanta glória por achar que alguém vai arrancar de você o que Deus determinou. Porque quando Deus determina, a terra não elimina. E Davi vai nos contar isso aí com muita propriedade. Vamos lá. O texto diz que Davi, ele agora vai sair do palácio. Ele vai andar, glória a Jesus, uma tristeza que faz parte da trajetória. Por quê? Ele amava o seu filho, Absalão. Mas Absalão era ganancioso, Absalão era um homem que disputava. E eu quero deixar esse texto para mim e para você, porque você vai ver numa sociedade onde tem muitos, mas muitos. O Absalão ainda está por aí. Agora, você precisa ter a posição de Davi. Porque se tem Absalão, glória a Jesus, Davi não perde a identidade dele. Davi abre mão do trono por algum tempo, mas o trono era dele, quem deu foi Deus, e ninguém ia tomar assim barato aquilo que Deus deu para ele. Sabe o que Deus mandou falar para você? Ninguém toma o que é teu, amor, ninguém toma o que é teu, irmão, irmã, porque Jesus é o Senhor que fiscaliza aquilo que ele mesmo determina. Ele fiscaliza o que ele determina. Eu quero deixar essa palavra de incentivo, essa palavra de confiança, essa palavra de positividade. Mas vamos lá. E no livro de 2 Samuel, capítulo 16, versículo 5, diz que quando Davi chega a Bauri, é um homem da linhagem, né, da casa de Saul, cujo nome era Simei. Esse homem, ele, quando vê Davi, glória a Jesus, Davi tinha largado o trono por causa do filho, né? E Davi agora está indo, glória a Deus. Davi é o homem que fala que da terra e a plenitude tudo é do Senhor. E aquele que é limpo de coração agrada a Deus. Mas isso aí só falar não adianta. Tem que viver o que fala, porque a Bíblia responde à Bíblia, mas eu preciso falar e assim proceder, como diz a palavra do Senhor. Estou falando para você que pode ser que alguém tenha vindo ferir teu coração, alguém tenha vindo falar para você que você não vai conseguir, que você não tá, que você não está no chamado de Deus, que você não é aquela pessoa que está preparada para tal coisa. Se você rejeitar as vozes ao contrário, o Senhor não tem problema nenhum de fiscalizar para você o que ele mesmo determinou. Então esse homem chamado Simei, ele tá vindo. Quando ele vê Davi, que estava saindo do palácio por conta do filho dele ter feito um boicote, aleluia, para o seu trono, a Bíblia diz que Simei começa a apedrejar Davi. Era pedrada para tudo quanto é lado. Você vai ver isso lá no livro de 2 Samuel, no seu capítulo 16, no versículo 6, estou falando sobre isso, você pode constatar lá. A Bíblia diz que Davi ia com uma comitiva. Glória a Jesus. Entenda isso aqui, irmãos, isso aqui é muito forte. Ele ia com uma comitiva, diz que ele ia com uma comitiva à sua direita e à sua esquerda, de homens valentes, homens que não deixavam barato nada, homens que tinham posicionamento, homens que tinham vigor, homens que eram de guerra. Davi estava cercado de pessoas poderosas para a guerra. Quando Simei começa a amaldiçoar e falar, sai homem de sangue, Simei está ali falando, tacando pedra, o texto vai dizer que, glória a Deus, esse Simei fala assim, ó, tá vendo? Bem feito que tu tá assim, o Senhor te deu a paga de tudo aquilo que você fez. Por quê? Porque Simei era adepto de Saul, era da mesma linhagem, então ele tá ali defendendo uma causa que Deus não defende. Não adianta a pessoa defender causa que Jesus não defende. É para defender o que é justo. Quem botou Davi sentado no trono foi o Senhor. Deixa de ser bom, ninguém rouba aquilo que é teu, fica ligado somente no trono, porque aqui vai nos ensinar isso de uma maneira bem clara. Olha só, o texto está dizendo o seguinte, que ele começa a falar que Davi roubou o trono, começa a falar que Davi roubou o trono de Saul, que foi bem feito e agora o filho também rouba o trono dele, e os valentes estão ouvindo. Davi está cercado de homens valentes. Só que Abisai, que é o filho de Zeruia, esse homem, ele fala assim, ô Davi, ô rei, por que o senhor vai deixar esse cão morto ficar te amaldiçoando? Quer que eu passe a navalha ou a espada na cabeça dele, a navalha ou a espada na cabeça dele? Aí o Davi, do livro de Salmo 24, né? Livro de Salmo 24, no seu versículo 1, vai estar também inserido nesse contexto de humilhação, de vergonha, de injustiça. Deus quer ver quem nós somos nos ambientes de humilhação, de injustiça, porque às vezes a gente fala que Jesus é bom, tá? Jesus é bom, e ele é bom mesmo. Você que está no teu carro, você que está na sua casa, você que ligou essa rádio para ouvir esse culto que é maravilhoso, Jesus é bom em todo o tempo, amores. Jesus é bom em todo o tempo, meu irmão e minha irmã. Só que tem tempo na nossa vida que, se nós não vigiarmos, nós vamos acabar acusando o céu, acusando quem não é para acusar, por causa de pessoas que são direcionadas pelo nosso inimigo para tentar acertar nosso coração. Porque vamos lá, esse homem, esse Abisai, ele gostava de Davi, os valentes gostavam de Davi, mas Davi era um homem que confiava no Senhor. Não era uma conversa fiada de quem não tá na posição que ia tirar Davi da posição dele. Deu para entender? Não é gente que está desavisada, fora da direção, com sentimentos errados, que vai tirar o sentimento de fidelidade a Deus que existe em nós. Por isso que eu estou te falando, Absalão tem um montão por aí. E Davi também tem. Você que está aí ouvindo, seja um Davi quando alguém vier contra você. Seja Davi. Vamos lá. Vamos ler o texto. Diz aqui o seguinte, que eu estou falando do Salmo.

Quem está sentado é Absalão. Davi está sendo humilhado, está sendo xingado, ele está sendo arrasado por alguém. Mas o dono do trono, que está vigiando tudo, está preparando uma virada na vida de Davi. Ah, enquanto você está sendo humilhado, Deus está preparando para você uma virada. Vamos lá. Aqui diz que quando Zeruia, ou melhor, quando um homem chamado Abissai, que é filho de Zeruia, ele fala assim: quer que eu arranque a cabeça dele? Olha o que que Davi fala: que eu tenho contigo, glória a Jesus. Deixa ele amaldiçoar, glória a Deus, oh, que lindo, aleluia. Deixa ele amaldiçoar, porque se o Senhor permitiu, quem sou eu para impedir? Deixa ele amaldiçoar. Aí diz assim no versículo 11, no capítulo 16, versículo 11. Disse mais Davi a Abissai e a todos os seus servos: eis que meu filho, que descendeu de mim, procura a minha morte, quanto mais esse filho de Benjamim, deixai-o que amaldiçoe, porque o Senhor lhe disse. Aí ele fala assim: porventura o Senhor olhará para minha miséria e o Senhor me pagará com o bem a sua maldição deste dia. Sabe o que Deus está falando para a gente nos ensinar? Seja positivo no meio da negatividade. Seja uma pessoa que entenda quem Deus é na sua vida. Deus te deu e Deus não vai deixar ninguém assumir uma posição que é sua. A Bíblia diz que Davi, não foi que ele largou a posição dele. Não foi ele largar a posição dele. A Bíblia diz que ele abre mão, glória a Jesus, porque ele não estava preso ao trono, mas ele estava preso ao dono do trono. O dono do trono é maior do que o trono, glória a Jesus. Davi tinha um trono. Deus está mandando falar para você: não se agarre em coisas nem em pessoas, mas no Deus das pessoas e no Deus das coisas. Porque Deus é o Deus das pessoas e é o Deus das coisas. Muitas das vezes nós nos agarramos com pessoas e nos agarramos com coisas. Davi estava ligado ao dono do trono. E isso aí foi imputado a ele como justiça. Sabe o que acontece com o filho dele? O filho dele morre enforcado, glória a Jesus. O trono volta para a mão de Davi. E Deus está mandando falar: não se desgaste quando alguém vier contra você para tentar destruir teu emocional. A Bíblia diz que Davi está posicionado. Aparentemente ele está perdendo, mas ele não está perdendo, ele está abrindo mão. O abrir mão não simboliza perda, simboliza coração convicto naquele que te deu, glória a Jesus. Eu quero dizer para você nesta noite: qual é o Absalão da sua vida? Hã? É uma enfermidade que está vindo para tentar roubar a sua saúde? Deus me trouxe aqui para dizer: continue posicionado, crendo que o Senhor está no controle e a sua saúde tem dono, aleluia. Deus mandou falar que tem Absalão na saúde, ele é Senhor. Se tem Absalão nas finanças, Jesus Cristo é Senhor. Glória a Deus. Ele mandou te falar nesta noite para você posicionar-se, porque ele ainda realiza sonhos. Qual é o Absalão que está na tua vida? É um filho que te desviou? Confia no Senhor. Fica posicionado. Davi manteve-se. Davi, ele se mantém tão posicionado que quem estava à sua volta leva até um susto. Porque ele falou assim: Deus permitiu, é por conta de Deus. Eu vou ficar aqui acreditando que o Senhor vai fazer justiça na minha causa. Isso aí é cirúrgico, gente. Quantas pessoas têm perdido a sua paz por aquilo que escuta? Quantas pessoas têm perdido a sua paz porque fulano falou isso, ciclano falou aquilo? E Davi? Davi está posicionado. Davi não está nem aí para quem está falando mal dele. Ele tá confiando no dono do trono, porque o trono não era dele, o trono era de Deus que deu para ele. Então, eu quero falar para você nesta noite: não deixem que as coisas nem pessoas desavisadas venham roubar de você a sua chamada. Quem te chamou, capacita até a finalização do propósito. Eu estou passando por aqui, sabe, para dizer o quê? O Absalão não vai ficar, seja em que área ele estiver na sua vida, não vai ficar. A Bíblia diz que ele morre enforcado, glória a Jesus, ele morre enforcado. E hoje eu profetizo uma forca pro teu inimigo, assim como Mardoqueu, glória a Deus. Ele se posiciona e a mãe enforcada

0: Eu profetizo uma forca para tudo aquilo que se levanta contra a chamada de Deus na tua vida. Agora, o conselho é o seguinte: assim como você está cantando num tempo de primavera, Deus também capacitará você para cantar no inverno. Então, do Senhor é a terra e a sua plenitude, e todos que nela habitam. Mas ele também diz que aquele que é puro de coração, esse vê a vitória do Senhor. Então, não deixa ninguém fermentar teu coração, não. Você tem dono, e o Espírito Santo de Deus que está aqui no nosso meio está dizendo para você o seguinte: a vitória é sua e ninguém toma. Eu quero deixar essa palavra para o teu coração, sabendo que se você está aí ouvindo as ondas da Rádio 93 FM, porque Deus também tem para você uma virada. Davi volta para o trono é entregue novamente na sua mão. Eu vou dizer para você hoje: tudo que você perdeu, glória a Jesus, Deus está mandando eu profetizar que é tempo de restituição. Se prepara para cantar, porque está chegando a bênção de Deus na sua vida. A paz do Senhor. Um beijo no coração da pastora Cristina Duarte.
1: Que palavra abençoada, hein? Com certeza deu profundamente ao nosso coração através da sua mensagem. Agora é o momento de oração. Vamos apresentar ao Senhor as causas dos nossos ouvintes: saúde, vida financeira, união nos lares, portas de emprego abertas, autoridades constituídas. Vamos orar também pelos trabalhadores da segurança pública, da educação, as famílias que perderam entes queridos, pessoas hospitalizadas, e também pelas nações e pela paz no mundo. Oremos agora todos por essas áreas, em nome do Senhor Jesus Cristo, e vamos abençoar também os nossos ouvintes.
0: Vamos orar. Soberano Deus, eterno Pai, em nome de Jesus Cristo Nazaré, nesta hora, Pai, nós nos lançamos a ti em oração, Senhor. Pai, em nome de Jesus, eu quero apresentar toda a Rádio 93 FM em tuas mãos, ó Pai. Eu apresento toda a diretoria, todas as pessoas que trabalham direta e indiretamente, Pai, para a boa execução dessa obra linda que é essa rádio, que tem abençoado tantas vidas. Ó Deus, toma também a MK Music, Pai, toma tua filha Marina, toma tua filha Evelise, Pai, abençoa tuas servas, ó Deus. Eu clamo a ti nesta hora, Pai. Eu sei que as pessoas estão ouvindo essa rádio, mas tem gente enlutada, tem gente com porta de emprego fechada, tem gente que está ouvindo essa rádio, mas está chorando por processos difíceis, ó Deus. Mas eu estou em oração juntamente com o povo que está clamando o teu nome. Ó Deus, visita nesta hora, Pai querido, Deus Santo, todos aqueles que estão ouvindo, Pai, as ondas desta rádio. Abençoa, Jesus. Eu peço a ti nesta hora, Pai, também por todos os governantes da nossa nação. Abençoa, Pai, liberta, usa, Senhor, que tu venha dar uma santificação a cada um. Senhor, eu estou te pedindo que em nome do Senhor Jesus visita aqueles que estão, Pai, no relento, aqueles que não têm uma casa para morar, aqueles que não têm uma alimentação, aqueles que estão sofrendo com os filhos. Visita as crianças, visita todos esses que estão, Senhor, Pai, tocando nas crianças, Pai, que estão fazendo arruaça com as crianças. Joga por terra todo o levante do inimigo, Senhor. Abençoa o ser humano na terra. Toma nas tuas mãos, Pai, esta oração. Pai, abraça, Pai querido, Deus Santo, o teu povo na terra. Continua abraçando, porque tu é rei, Senhor. E nós estamos orando por todos os homens debaixo do sol, que tu venha dar livramento, dar escape, poder de Deus descendo na terra nesta hora. Eu aqui te peço essa grande vitória e já te agradeço, porque eu tenho certeza que em nome de Jesus o Senhor tem nos ouvido e a resposta é certa para a honra e glória do teu nome. Amém.
1: Amém. Graças a Deus. Quero agradecer mais uma vez a sua presença aqui no culto doméstico e deixar este espaço para você compartilhar as redes sociais, o endereço da sua igreja e os dias de culto.
0: Então, sou a pastora Cristina Duarte. Quero deixar aqui as nossas redes sociais, toda Assembleia de Deus, Projeto Família, uma igreja que ama você. Nós temos a nossa sede em Caxias, na rua Prefeito Ribeira, 1143, no Parque Lafayette. Nós temos culto terça, 7 horas da noite, consagração, 9 horas da manhã, na sexta-feira. E nós temos também no domingo, às 5 horas da tarde, começa a nossa escola bíblica dominical, o nosso culto logo após. Você é convidado e vai ser muito bem-vinda a sua vinda neste lugar. Temos também a nossa igreja na Barra, na Avenida Gastão Sendes, 395, no subsolo, os cultos quarta-feira e domingo às 10 horas da manhã, uma escola bíblica também abençoada. Se eu fosse você, eu ia lá um dia para você ver como é lindo o nosso acolhimento, né? Você está convidado. E siga-nos nas redes sociais. Eu, pastora Cristina Duarte, pastora por extenso, Cristina Duarte, vai lá, me chama do direct que nós conversaremos. Também siga-me na rede social, a Projeto Família Barra Caxias, AD Projeto Família Barra, Assembleia de Deus, Projeto Família Caxias. Então, eu me despeço já com muita saudade e quero deixar um abraço para todos os ouvintes, um abraço para o meu grande amigo, o nosso locutor amado Alexandre Teixeira. Que Deus possa continuar abençoando. Um beijo no coração a todos e até a próxima.
1: Mais uma vez, muito obrigado por compartilhar conosco esta mensagem e orar pelos nossos ouvintes. Antes da gente encerrar aqui o programa, eu quero dizer uma palavra para você. Se você já é um cristão, permaneça firme. Continue caminhando, mesmo quando o caminho estiver parecendo muito difícil. Agora, se você está afastado da fé, preste atenção. Ou se você ainda não reconheceu Jesus como seu único e suficiente Salvador, talvez este seja o momento de você dar esse passo. Abra o seu coração hoje. Não adie essa decisão. Entregue a direção da sua vida para Deus. Permita que Ele conduza seus caminhos e procure uma igreja evangélica aí perto da sua casa para você caminhar na fé, aprender mais da palavra de Deus e fortalecer a sua vida espiritual. Você que nos acompanhou até agora, lembre-se que o Culto Doméstico está disponível nas plataformas digitais no formato de podcast. Você pode ouvir novamente esta mensagem e compartilhar com seus amigos e familiares. Eu sou Alexandre Teixeira e fico por aqui. Uma boa noite, Deus abençoe você e até o nosso próximo encontro no Culto Doméstico. E lembre-se, agradece que a graça desce. Tchau, meu Rio. Tchau, Brasil.
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2: A primavera deve movimentar cerca de 8 bilhões e 400 milhões de reais na economia do Rio de Janeiro entre setembro e dezembro, segundo a estimativa da Prefeitura. O cálculo considera o fluxo de turistas registrado no mesmo período do ano passado, quando 3 milhões e 240 mil visitantes estiveram na cidade. Desse total, 2 milhões e 700 mil eram brasileiros e 509 mil estrangeiros. A projeção inclui gastos com hospedagem, alimentação, transporte, lazer, atrações turísticas e compras. A Petrobras anunciou nesta sexta-feira uma nova descoberta de petróleo no Poço Morfo, na costa do Amapá. A área fica na bacia de Foz do Amazonas, que integra a margem equatorial brasileira. É a segunda descoberta anunciada pela companhia no poço desde agosto. Segundo a Petrobras, análises da primeira ocorrência confirmaram a boa qualidade do petróleo encontrado. Os dados da nova descoberta ainda serão submetidos a análises laboratoriais para avaliar as características do óleo e o potencial de recursos da região. Embaixadas estrangeiras emitiram alertas de segurança nesta sexta-feira, citando as eleições brasileiras e a possibilidade de manifestações. Estados Unidos e Austrália suspenderam o atendimento presencial em representações diplomáticas por questões de segurança. Canadá e Irlanda recomendaram cautela aos cidadãos que estão no Brasil, enquanto Reino Unido e Alemanha também alertaram para possíveis protestos e confrontos. O governo britânico afirmou que manifestações podem ocorrer sem aviso prévio e que a situação pode mudar rapidamente. Do Departamento de Jornalismo, Marcos Caetano Júnior.
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4: Queridos, a paz do Senhor Jesus, eu sou o Bispo Maurílio Luiz e começo esse programa sempre agradecendo a Deus, louvando a Deus pela sua vida, que tenha estado acompanhando o programa do Comércio. Que Deus abençoe sua vida, sua casa, sua família, seus sonhos e seus projetos. Esse é o programa do Comércio, Conselho de Ministros Evangélicos no estado do Rio de Janeiro, porque o Comércio é um lugar para se fazer amigos. Vamos com a adoração, daqui a pouco voltamos com a

queridos, a paz do Senhor Jesus, uma ótima noite. Eu sou o Bispo Maurílio Luiz. Mandar aqui um abraço para todo o pessoal da Baixada Fluminense. Que Deus abençoe você. Muitas pessoas acompanham o programa do Comércio. Como Deus tem sido bondoso. E se você, meu irmão, tem acompanhado também, como nós temos dito, o Comércio é uma família. O Comércio é um lugar para se fazer amigos. Hoje eu quero compartilhar contigo uma palavra que está lá no livro de 1 Reis, capítulo 18, do versículo 41 ao versículo 46, que vai dizer o seguinte: então disse Elias a Acabe: sobe, come e bebe, porque há ruído de abundante chuva. Acabe subiu a comer e a beber, mas Elias subiu ao cume do Carmelo e se inclinou por terra e meteu o rosto entre os seus joelhos. E disse ao seu moço: sobe agora e olha para a banda do mar. E subiu e olhou e disse: não há nada. Então disse ele: torna lá 7 vezes. E sucedeu que na 7ª vez disse: eis aqui uma pequena nuvem como a mão de um homem subindo do mar. Então disse ele: sobe e diz a Acabe: aparelha o teu carro e desce, para que a chuva não te apanhe. E sucedeu que, entretanto, os céus se enegreceram com nuvens e vento, e veio uma grande chuva, e Acabe subiu ao carro e foi para Jezreel. Deixa eu te falar uma coisa aqui, meu irmão. Durante essa semana inteira, eu tenho profetizado aqui: você vai terminar aquilo que você começou. Você vai terminar aquilo que você começou. E hoje eu quero ministrar essa palavra sobre Elias. Meu irmão, uma história fantástica, recheada de milagres. O mundo está cheio de histórias de pequenas chances que se transformam em grandes e surpreendentes finais. A chance de Davi derrotar o gigante Golias era muito pequena. A chance de Gideão vencer um exército numeroso com apenas 300 homens era muito pequena. A chance de Baraque, meu irmão, talvez viver uma transformação, era muito pequena. A chance, talvez, da sua história viver uma grande virada, talvez seja muito pequena. Geralmente, Deus usa pequenas coisas, algumas que já estão até diante de nós em nossas mãos. Um pouco de farinha foi o suficiente para alimentar uma família. Um osso de um animal feriu 1000 inimigos de Deus. A Bíblia narra essa história de Sansão em Juízes capítulo 15, versículo 15. Um copo de leite te aproxima do rei e faz reconstruir toda uma nação. Neemias capítulo 2, versículo 1 e versículo 2. Um instrumento musical move um grande exército. A gente vê a história de Gideão em Juízes capítulo 7, versículo 16. Uma pequena pedra tomba grande gigante. Eu vejo isso em Davi, em 1 Samuel capítulo 17, versículo 40. Uma agulha, meu irmão, foi o suficiente para vestir a muitos. A Bíblia narra a história de Dorcas em João capítulo 6, versículo 9. Um pouco de pão e peixe alimenta uma grande multidão. Uma pequena nuvem produz uma grande chuva. Eu não sei qual é a tua realidade hoje. Talvez você diga para mim: bispo, a minha realidade realmente é muito pequena. A chance é muito pequena de eu viver um milagre, de eu viver uma reviravolta, de eu viver uma transformação. Mas nessa noite,

tamanho da mão de um homem, mas essa era a certeza de que Deus mandaria a chuva. Pode ser que você esteja atravessando um vale, um deserto, e dizendo para mim: a minha chance é muito pequena. A mesma história aconteceu com o profeta Elias, que experimenta os limites. Elias é um homem que está sempre lidando com pequenas chances. Elias é um líder que lida sempre com a escassez. Escassez de comida, escassez de água, escassez de ajuda, escassez de cooperação, escassez de perspectiva. O nosso mundo não é diferente, nos nossos dias não são diferentes. Parece que lidamos constantemente com pequenas chances. A chance de uma família superar seus conflitos é pequena. A chance de solucionar uma dificuldade financeira aparentemente é pequena. A chance de conseguir um emprego, da porta se abrir, do milagre acontecer, aparentemente é pequena. A chance de realizar os seus sonhos aparentemente é pequena. A chance de superar essa dor que talvez você venha enfrentando e carregando ao longo dos anos na sua alma, vivendo esse momento de depressão, ansiedade, síndromes, seja do pânico ou qualquer uma outra, aparentemente é pequena. E eu te faço uma pergunta: então, o que fazer quando a chance é pequena? Primeiro, manifeste a sua fé. Já faziam 3

mundo, mas Deus já havia dito que choveria. Ele já havia feito essa promessa. Então Elias acredita. A terra estava desértica, a miséria reinava em Israel, mas Elias acredita, e acreditar fez toda a diferença na vida de Elias. Quando a chance é pequena, ter uma fé grande faz toda a diferença. Hoje eu quero desafiar

Instagram, Bispo Maurílio Luiz. Será um prazer poder orar por você. Que Deus abençoe sua vida, que Deus abençoe a sua casa, e acredite, coisas maiores estão por vir. Coisas maiores estão para acontecer nesse lugar. Um beijo no seu coração, em nome de Jesus. Amém.

0: de mais um programa, sempre agradecendo a Deus, que Deus abençoe sua casa, sua família, seus projetos, e acredite, em Deus sempre será possível recomeçar. Deus abençoe sua vida em nome de Jesus. Amém.
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3: 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As notícias do governo federal que movimentaram o país no dia de hoje.
4: Olá, boa noite.
5: Boa noite para você que nos acompanha em todo o país.
4: Sexta-feira, 2 de outubro de 2026.
5: Vamos aos destaques do dia.
4: Resgate de dinheiro das casas de apostas online. Mais de R$1.400.000 devem ser retirados até segunda-feira.
5: A partir do dia 6, terça-feira, os sites e aplicativos deixam de operar. Luana Karen.
6: Os recursos que ainda estiverem nas contas vão começar a ser devolvidos aos apostadores pelos próprios bancos que operam as bets.
4: ECA Ambiental garante o direito de crianças e adolescentes ao contato com a natureza.
5: E nas escolas, a educação ambiental vira tema em sala de aula. Pablo Mundinho.
7: A partir de agora, o país conta com uma política nacional de educação ambiental escolar. Isso significa que as redes de ensino da educação básica devem dar conteúdos relacionados à educação ambiental nas salas de aula.
4: Domingo é de eleições.
5: Polícia Rodoviária Federal atua para manter a segurança e garantir o livre deslocamento dos eleitores. Luciana Colares de Holanda.
8: Polícia Rodoviária Federal orienta que é importante buscar informações sobre o trajeto até os locais de votação.
4: Hoje, na apresentação da Voz do Brasil, Mariana Jungmann e Luciano Seixas.
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4: Quem tem valores a resgatar de apostas em bets tem até segunda-feira para fazer isso diretamente nos sites ou aplicativos.
5: Com a proibição dos jogos, os sites têm até essa data para permanecerem no ar.
4: Depois, o dinheiro será devolvido com o intermédio dos bancos.
6: Termina na próxima segunda-feira, dia 5, o prazo para que pessoas que tenham saldo em sites de apostas possam resgatar o valor diretamente nas páginas. De acordo com o ministro da Fazenda, Dario Durigan, desde a última sexta-feira, foram resgatados cerca de 30% do valor que estava em posse das empresas de bets. O saldo a retirar ainda soma R$1.400.000. O ministro destacou que, a partir do dia 6, terça-feira, os sites e aplicativos deixam de operar e os recursos que ainda estiverem nas contas vão começar a ser devolvidos aos apostadores pelos próprios bancos que operam as bets.
9: O jeito mais simples e fácil da pessoa pegar o seu dinheiro de volta é entrar no site e retomar o dinheiro até segunda-feira, dia 5, fim do dia. Lembrando que quem não conseguir fazer, por não ter recebido essa mensagem, por ter tido qualquer dificuldade, qualquer impedimento, que esse recurso, como é das pessoas, vai ser devolvido depois pelos próprios bancos que operam para as bets. Entre os dias 9 e 14 de outubro, vão fazer a devolução.
6: Ainda de acordo com o ministro Dario Durigan, foram identificadas 48 contas em casas de apostas com saldo superior a R$500.000. Esses perfis estão passando por uma análise mais detalhada por parte do governo. Já o ministro da Justiça e Segurança Pública, Wellington Silva, afirmou que desde a última sexta-feira, mais de 10 mil sites ilegais de apostas foram identificados e retirados do ar.
10: Do ponto de vista de derrubada de sites, o número de hoje, nós já passamos de 10 mil sites encaminhados para a Anatel para derrubada. Nós estamos refinando os fluxos e estamos aprofundando cada vez mais a questão da fiscalização.
6: Em outra frente, o Ministério da Saúde iniciou uma campanha nacional de prevenção aos danos das apostas online, com depoimentos e um tutorial que orienta o usuário a realizar um autoteste para identificar possíveis riscos relacionados às apostas.
11: Eu vi que tinha um monte de gente ganhando e achei que comigo ia ser igual. Eu estava apostando sem parar, só para tentar recuperar o que eu tinha perdido. A depressão e a ansiedade estavam tomando conta de mim.
2: O SUS pode te ajudar a sair dessa situação. As apostas online são um problema, causam dependência, te endividam e destroem sua família.
6: De acordo com o resultado obtido no autoteste, são indicadas opções de orientação e cuidado, como o teleatendimento disponível no Meu SUS Digital, a plataforma centralizada de autoexclusão do Ministério da Fazenda e os serviços presenciais disponíveis no SUS. O material da campanha e o autoteste podem ser encontrados na página gov.br/apostasonline. Reportagem Luana Karen.
5: Para registrar denúncias sobre irregularidades ou oferta ilegal de apostas, acesse gov.br/falabr.
4: Lá é possível descrever o caso com informações que possam ajudar na apuração, informando endereços de sites ilegais. Também é possível anexar documentos, imagens e outros arquivos.
5: A denúncia também pode ser registrada de forma anônima. Nesse caso, a pessoa não recebe protocolo nem pode acompanhar o andamento da manifestação.
4: No próximo domingo.